0: está no ar a Voz do Brasil. As notícias do governo federal que movimentaram o país no dia de hoje.
1: Olá, boa noite.
0: Boa noite para você que nos acompanha em todo o país.
1: Quinta-feira, 20 de agosto de 2026.
0: Vamos aos destaques do dia.
1: Estratégia brasileira para inteligência artificial.
0: Ações incluem a compra de um supercomputador para processamento de IA, formação de profissionais e transferência de tecnologia.
1: Transferência eletrônica de veículos.
0: Nova resolução estabelece regras para a operação digital de compra e venda de carros.
1: E vamos saber mais sobre a atualização da lei seca com o secretário nacional de trânsito, Adroaldo Catão.
2: Prever a possibilidade de certificar os chamados drogômetros, equipamentos para aferir a presença de outras substâncias que estão no momento da abordagem atrapalhando a capacidade psicomotora e impedindo direção mais segura.
0: Setor elétrico se prepara para efeitos do El Niño.
1: A atuação quer dar mais segurança ao sistema. Luciana Colares de Holanda.
3: Para aumentar a segurança do sistema, o Comitê de Monitoramento do Setor Elétrico aprovou a antecipação de 1,8 gigawatts de capacidade.
0: E você vai saber como escolher eletrodomésticos e eletrônicos mais econômicos para a sua casa.
1: Na apresentação da Voz do Brasil, Luciana Vasconcelos e Luciano Seixas.
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1: Um supercomputador para desenvolver inteligência artificial em grande escala.
0: Além de parcerias com outros países para capacitação e desenvolvimento dessa tecnologia.
1: Ações anunciadas hoje que fazem parte do Plano Brasileiro de Inteligência Artificial.
4: Entre as ações anunciadas nesta quinta-feira, está a aquisição por meio de edital competitivo de um supercomputador para treinar modelos e desenvolver inteligência artificial em larga escala. O equipamento vai alcançar cerca de 7.200 petaflops, ou seja, será capaz de fazer cerca de 7,2 quintilhões de operações matemáticas em apenas um segundo e deve figurar entre as 10 maiores máquinas do mundo em capacidade de processamento de IA. A ministra da Ciência, Tecnologia e Inovação, Luciana Santos, detalha o impacto da inteligência artificial na vida das pessoas.
5: Para que essa supercomputação? É para desenvolver vacinas e medicamentos, é para poder garantir antecipação das chuvas e secas, é para poder melhorar a produtividade da indústria brasileira. E em tudo isso, o IA vai nos ajudar. O supercomputador não serve apenas para fazer conta mais rápido. Ele serve para transformar problemas que levariam décadas para resolver coisas do dia a dia do povo brasileiro.
4: O supercomputador será instalado no Parque Tecnológico Augusto Severo, na Universidade Federal do Rio Grande do Norte. O estado foi escolhido devido ao grande potencial energético. A presidente do Conselho de Administração do Parque, Ângela Maria Paiva Cruz, explica o que a chegada do equipamento vai representar para a região.
6: A instalação do supercomputador no Rio Grande do Norte demonstra que a ciência brasileira se fortalece quando alcança diferentes territórios, mobiliza talentos e transforma conhecimento em oportunidades para a sociedade.
4: As ações integram o Plano Brasileiro de Inteligência Artificial. Também foi anunciado o início da estruturação de uma nuvem brasileira por meio de uma parceria entre os setores público e privado. O objetivo é criar uma alternativa nacional para armazenar e processar dados e sistemas, como explica Esther Dueck, ministra da Gestão e da Inovação e Serviços Públicos.
7: O serviço na nuvem ainda é prestado por uma empresa estrangeira. Tem uma chinesa e 5 americanas, mais ou menos. São 6 empresas no mundo que são capazes de operar um serviço de nuvem com todos os serviços que estão embutidos ali. O que a gente está fazendo aqui é que a gente quer criar uma capacidade nacional de fazer o serviço de nuvem.
4: Também foi anunciada cooperação tecnológica com empresas da China para desenvolver modelos de IA em língua portuguesa e capacitar 3 mil brasileiros em 5 anos. O Brasil fará ainda parceria com a Espanha para aumentar a capacidade brasileira de desenvolver chips. Reportagem Gabriela Noronha.
0: Atenção motoristas de táxi e aplicativos interessados em comprar um carro.
1: O valor do financiamento para quem está cadastrado no Move Brasil aumentou de 150 para R$200 mil.
0: É o que determina a portaria publicada pelos Ministérios do Desenvolvimento, Indústria, Comércio e Serviços e do Ministério da Fazenda.
1: A nova portaria também inclui entre os veículos elegíveis os híbridos com diferentes combinações de fontes de energia, integrando motor elétrico e motor a combustão que utilize álcool, gasolina ou ambos.
0: A elevação do teto e a inclusão de outros veículos híbridos amplia a oferta, mantendo os critérios de sustentabilidade e eficiência energética, como explica Wallace Moreira, secretário de Desenvolvimento, Indústria, Inovação, Comércio e Serviços.
8: Atualizar esse valor para que os trabalhadores possam ter acesso a esses modelos e carros é fundamental. O taxista, ele consegue comprar um carro com preço acima de 150 mil e com descontos que ele tem fica abaixo de 150. Como o programa, ele contabiliza o preço que está na nota fiscal, o trabalhador de aplicativo fica numa desvantagem. Isso corrige ali e contribui para que esses trabalhadores possam comprar esses carros. Os critérios para acessar o programa continuam os mesmos, assim como os critérios de habilitação ao programa também não alteram.
1: Para solicitar a adesão ao programa, acesse movebrasil.sistema.gov.br.
0: E Luciano, quem pretende comprar ou vender um carro usado vai poder agora fazer todo o processo por meio digital.
1: Uma nova resolução do Conselho Nacional de Trânsito autoriza a transferência de veículos de forma 100% eletrônica.
0: O procedimento vai reunir em uma única plataforma a assinatura do documento, a quitação de débitos e pagamentos de taxas.
1: Outra novidade é a modalidade de transferência custodiada, quando a liberação de recursos fica condicionada aos requisitos da transação.
9: A norma cria três modalidades de transferência de propriedade: convencional, eletrônica e eletrônica custodiada. Na modalidade eletrônica, as etapas do processo poderão ser realizadas digitalmente com integração ao Renavan, desde que seja feita a vistoria do veículo, entre outras exigências previstas. Quando estiver disponível, comprador e vendedor poderão realizar em um mesmo fluxo eletrônico etapas como o registro da negociação, a assinatura eletrônica da transferência, a consulta e o pagamento de débitos e taxas dos DETRANs estaduais e a conclusão da mudança de propriedade. Já na modalidade de transferência eletrônica custodiada, será possível manter em custódia o valor da negociação do bem durante a operação. Atualmente, a transferência de propriedade já conta com instrumentos digitais. Com a nova resolução, foram estabelecidas as condições para integrar essas etapas em um fluxo eletrônico vinculado ao Renavan. As operações também ficarão mais seguras com requisitos de segurança definidos pela norma, como autenticação individual e multifator, rastreabilidade, trilhas de auditoria e mecanismos de prevenção e detecção de fraudes. Daniele Popov para a Voz do Brasil.
0: A fiscalização de trânsito poderá usar agora novos equipamentos para detectar, além do consumo de álcool, também o uso de drogas pelos motoristas.
1: A mesma resolução do Conselho Nacional de Trânsito, que atualizou a Lei Seca, estabeleceu ainda algumas mudanças nos procedimentos para testar os condutores.
0: Esse teste será feito em uma triagem inicial com equipamentos mais sensíveis e, em caso positivo, em uma segunda etapa com o bafômetro.
1: O secretário nacional de trânsito, Adroaldo Catão, conversou comigo e Mariana Jungmann mais cedo e explicou que muda e o que permanece igual na fiscalização sobre o consumo de álcool e drogas. Acompanhe.
10: Secretário Adroaldo Catão, seja muito bem-vindo à Voz do Brasil. Vamos falar dessa atualização sobre as regras da Lei Seca, que foram aprovadas recentemente. O que que o senhor destaca como mudanças mais importantes?
2: Olha, eu destaco dois pontos importantes. Primeiro, isso que você falou bem, é uma atualização, né? A Lei Seca está completando aí 18 anos de muito sucesso e era o momento de fazer algumas modificações no âmbito da resolução do contrato. Ou seja, tudo que está na lei, no Código de Trânsito, permanece, tá? O que a gente fez foi atualizar alguns procedimentos. E aí eu destaco dois pontos. O primeiro é o seguinte: o cidadão que for abordado inicialmente, ele agora vai poder fazer uma espécie de pré-teste, uma triagem, né? Isso facilita também o trabalho dos policiais, dos agentes. Por quê? Porque o cidadão que vai fazer aquele teste inicial, ele somente se for detectado algum indício de álcool, né, nesse primeiro teste, é que ele vai ser encaminhado ao uso do etilômetro oficial, que é esse que vai gerar, de fato, uma eventual penalidade. Isso facilita o trabalho também das polícias, evita filas, né, congestionamentos. Esse é um tipo de procedimento que, inclusive, algumas polícias já utilizam, tá? Mas isso não estava previsto na norma, isso gerava alguma insegurança jurídica. Então, a gente fez essa atualização, que é justamente para dar segurança jurídica, tanto para o cidadão quanto para o agente. Isso também permite que haja um tempo, né, entre o primeiro teste e um eventual segundo teste, para aqueles casos que muitas vezes geravam, inclusive, algumas manchetes sensacionalistas na imprensa, dizer assim, olha, o cidadão usou enxaguante bucal, vai aparecer álcool na boca, e a gente sabe que não é bem assim, porque esse álcool ele não permanece na boca muito tempo. Então, o tempo entre fazer um primeiro teste e um segundo será suficiente para tirar qualquer dúvida, né? Porque o objetivo, obviamente, da lei seca não é pegar quem usa enxaguante bucal, mas sim quem bebeu e está dirigindo e, portanto, pode ter a sua capacidade de dirigir alterada. E o segundo ponto que eu destaco é a previsão dos equipamentos que têm sido chamados popularmente de drogômetros, né? Que são equipamentos que visam a detectar o uso de outras substâncias, que é a expressão que o Código de Trânsito utiliza. Tem o álcool e tem outras substâncias que também podem causar dependência e alteração da capacidade psicomotora. Então, a previsão desses equipamentos dá também segurança jurídica para que, a partir de agora, o Inmetro possa certificar esse tipo de equipamento, que, a partir daí, vai poder ser utilizado também nas operações lei seca para detectar não só o álcool, mas também essas outras substâncias que também levam a um risco, né? Dirigir tendo usado drogas ou usado esse tipo de substância, obviamente, leva a um risco à sociedade.
1: Secretário, as novas normas também prevêem que o agente de fiscalização deverá registrar pelo menos 2 sinais observados que confirmem a alteração da capacidade psicomotora do condutor. Antes, só o teste de alcoolemia era usado. Qual a importância desse registro adicional se já tem o bafômetro?
2: Não, na verdade não é um registro adicional, é um ou outro. O que que acontece? Você pode usar já era assim, tá? Isso é importante dizer. Hoje já está previsto na lei que o agente ele pode detectar comportamentos que mostrem que o cidadão está com seu comportamento alterado, né? Pelo uso de drogas ou álcool, mesmo que ele se recuse ao uso do bafômetro, do etilômetro ou, no caso agora, do chamado drogômetro. O que a resolução fez foi dar mais procedimento, mais clareza, para evitar contestações posteriores na justiça. Então, isso dá mais transparência também e aumenta a capacidade do Sistema Nacional de Trânsito de aferir esses dados, né? Isso também é muito importante. Então, é obrigatório agora que se coloque pelo menos 2 comportamentos alterados para que isso seja mais explicitado, mais transparente. Mas continua como é hoje. Basta o uso do etilômetro ou, no caso agora, quando houver o equipamento, o uso do chamado drogômetro. Essa situação acontece quando o agente, mesmo diante da recusa, detecta que há um comportamento claramente indicando o uso de álcool ou de outras substâncias.
10: E houve mudanças aí, secretário, em relação aos procedimentos quando o condutor se recusa a fazer o bafômetro ou continua como era antes, mesmo se recusando, ele vai sofrer as penalidades?
2: Continua exatamente como era antes, não mudou nada nisso aí, a lei continua valendo, tá? Não houve nenhuma modificação, ou seja, se o cidadão se recusar, seja ao usar o etilômetro ou outro equipamento, ele vai responder pela recusa, que é uma infração específica, que é aquela que lhe dá multa de quase R$3.000 e lhe submete a uma suspensão da sua CNH. Então, realmente é um procedimento que continua do jeito que está hoje e o cidadão tem que saber que ele pode, obviamente, se recusar, mas se ele se recusar, ele está sujeito a esse tipo de infração. Lembrando que mesmo que ele se recuse, e além de levar multa, se ele tiver com comportamentos que demonstrem que ele está embriagado ou sob uso de outras substâncias, também continua a responsabilidade do agente de detectando que isso aconteceu, enquadrá-lo eventualmente, se for o caso, também como crime.
1: Então, secretário, não muda nada em relação às obrigações e direitos dos condutores, né? A resolução não estabelece nenhum novo tipo de infração, certo?
2: Certo, exatamente, não muda a infração continua a mesma, a infração ela está prevista no Código de Trânsito. O que a resolução faz é isso, atualizar procedimentos, dar mais segurança jurídica e prever a possibilidade de certificar os chamados equipamentos drogômetros, os chamados drogômetros, equipamentos para aferir a presença de outras substâncias que estão no momento da abordagem atrapalhando a capacidade psicomotora do agente e impedindo a sua direção mais segura.
10: Muito bem, nós conversamos com Adroaldo Catão, secretário nacional de trânsito. Muito obrigada, secretário, por sua entrevista aqui à Voz do Brasil.
2: Eu que agradeço.
0: O fenômeno climático El Niño pode afetar diferentes áreas do país, com reflexo nas chuvas, na agricultura e até no abastecimento de energia.
1: Por isso, o setor elétrico também reforça o planejamento para se antecipar aos possíveis impactos do fenômeno e reforçar a segurança no fornecimento de energia.
0: As estratégias foram discutidas durante um evento promovido pela Agência Nacional de Energia Elétrica, ANEEL.
3: O risco de eventos climáticos extremos coloca o planejamento como uma das prioridades para o setor elétrico. A preocupação é reduzir os impactos de um possível El Niño intenso sobre o sistema, especialmente nas regiões mais vulneráveis, como explica Sandoval Feitosa, diretor-geral da Agência Nacional de Energia Elétrica, a ANEEL.
11: Projeções internacionais da Administração Nacional Oceânica e Atmosférica dos Estados Unidos estimam elevada probabilidade, mais de 90%, de um El Niño muito forte para ocorrer entre outubro e dezembro de 2026, reforçando a necessidade de preparação antecipada.
3: Para aumentar a segurança do sistema, o Comitê de Monitoramento do Setor Elétrico aprovou a antecipação de 1,8 gigawatts de capacidade. Essa quantidade pode abastecer mais de 1,5 milhão de residências ou alimentar grandes complexos industriais e cidades de grande porte. As distribuidoras de energia planejam investir cerca de 20 bilhões de reais na modernização das redes, enquanto o Operador Nacional do Sistema Elétrico, ONS, lançou um portal para acompanhar diariamente a evolução do fenômeno. No norte, a ANEEL também antecipou recursos para a compra e a estocagem de combustível antes da redução do nível dos rios. Para o secretário nacional de Energia Elétrica do Ministério de Minas e Energia, João Daniel Cascalho, a atuação conjunta é fundamental para enfrentar o cenário.
12: É isso que fortalece o setor, atuação coordenada, preventiva, antecipada e com ações efetivas. Por isso que quando eu vejo aqui um painel com geração, transmissão, distribuição, agência de águas, defesa civil, Agência Nacional de Energia Elétrica, eu vejo que é assim que a gente atua de uma forma coordenada com ações efetivas.
3: A articulação do Ministério de Minas e Energia com a ANEEL, a Agência Nacional de Águas e a Defesa Civil inclui ainda leilões de potência, monitoramento por satélite para prevenção e combate a queimadas e medidas relacionadas à vazão de Belo Monte. Reportagem Luciana Colares de Holanda.
1: E vamos continuar falando aí, Luciana, sobre energia, dessa vez dentro de casa, economia dentro de casa.
0: Pois é, Luciana, na hora de comprar eletrodomésticos, por exemplo, existe uma etiqueta em formato de lâmpada nas cores preta e amarela.
1: É o selo Procel, uma referência para quem busca economia na conta de luz e mais eficiência energética.
0: Os detalhes você vai ouvir agora na reportagem de Márcia Fernandes.
13: O selo Procel de economia de energia ajuda a identificar produtos com maior eficiência energética. Ele é concedido aos equipamentos classificados pelo Inmetro na categoria A, que é a nota máxima concedida pelo Instituto, e indica aparelhos mais econômicos. Como explica o diretor do Departamento de Informações, Estudos e Eficiência Energética do Ministério de Minas e Energia, Sérgio Aire Moraes.
14: É uma espécie de medalha. Eu sei que ao adquirir um determinado equipamento com o selo Procel, dentre todos os equipamentos classificados como A, ele é mais eficiente. Então eu estou no topo da categoria. Então cumpre esse papel de informar o cidadão que aquele determinado equipamento tem um reconhecimento, um mérito maior de eficiência.
13: O selo funciona como um indicativo para os consumidores que buscam economia na conta de luz. O biólogo Sinomar Fonseca foi com a família a uma loja em Brasília procurar uma geladeira e uma máquina de lavar e levou em conta o consumo de energia na hora da compra.
15: Eu sempre olho e tomo cuidado de entender, né, o que está sendo a mensagem que está sendo passada. E os selos, eles têm um indicativo, né, para mostrar esse consumo. Tento sempre escolher o melhor consumo, né?
13: Podem levar o selo outros produtos, como lâmpadas, ar-condicionado, ventilador, televisões e eletrodomésticos em geral. O selo Procel estende-se também às edificações, para indicar aquelas que oferecem melhor desempenho energético e economizam mais, como explica Sérgio Airi Moraes, do Ministério de Minas e Energia.
14: Ela tem que ser eficiente nos seus sistemas de iluminação, de ar-condicionado e a própria estrutura envoltora da edificação, piso, parede, teto, elas têm que apresentar um melhor desempenho. Aí sim passa a ter uma autorização de exibir essa placa do selo Procel na entrada da edificação.
13: Antes de receberem o selo, os produtos passam por testes e avaliações técnicas em laboratórios. Vale lembrar que, além da diferença na conta de luz, produtos e edificações que trazem o selo Procel têm menores custos de operação e manutenção e contribuem para um uso mais racional dos recursos naturais, já que consomem menos energia para realizar a mesma função. Reportagem, Márcia Fernandes.
1: Produtores rurais, pesquisadores e consumidores contam agora com uma plataforma para acompanhar preços de alimentos e previsão de safras.
16: A Companhia Nacional de Abastecimento, a Conab, lançou uma nova versão do Portal das Informações, que reúne em um único endereço mais de 80 painéis e serviços agropecuários.
1: O gerente de dados e inteligência da Conab, Herbert Filgueiras, explica o impacto dessa modernização do serviço.
17: A reformulação do portal nasceu assim, com o objetivo de democratizar o acesso aos dados e informações que a Conab produz, né? E às vezes esses dados ficavam pulverizados, né? E difícil de encontrar. A gente consolidou diferentes ambientes distintos, modernizamos as interfaces de acesso, com o objetivo de fortalecer o processo de governança da informação de dados, né?
16: Acesse a plataforma em Portal de Informações, tudo junto sem cedilha e tio, .conab.gov.br.
1: Celular, redes sociais e inteligência artificial já fazem parte da rotina de crianças e adolescentes.
16: E com tantos desafios no ambiente digital, professores também precisam estar preparados para orientar os estudantes sobre segurança, privacidade e uso responsável da tecnologia.
1: Uma formação gratuita e online oferece ferramentas para ajudar os educadores a levar esse debate para a sala de aula.
18: O uso excessivo de celulares, redes sociais e inteligência artificial por crianças e adolescentes desafia pais e professores. Para ajudar a orientar os jovens no mundo conectado, o Ministério da Educação e a SaferNet Brasil, com apoio do governo do Reino Unido e da Meta, oferecem a segunda edição do curso gratuito Segurança e Cidadania Digital em Sala de Aula. A formação online é voltada para educadores das redes pública e privada. Com 40 horas, o curso aborda temas como tempo de tela, cyberbullying, proteção de dados e fake news, como explica a coordenadora-geral de Educação Digital do MEC, Ana Dalfabro.
19: Ele trata de temas sobre segurança e privacidade na internet. A gente sabe, né, a crescente violência que as crianças têm sofrido dentro do ambiente digital. Então, um curso super importante para esse público. Fala também sobre a necessidade de empatia, respeito nas redes, né, nessa convivência hoje dentro do mundo digital. Então, de fato, um curso muito útil para os professores hoje, dado o dia a dia deles em sala de aula. Curso é todo online, os professores conseguem fazer no seu ritmo, né, na hora que funciona melhor para parar e conseguir se dedicar a uma formação. Então, bem mão na massa.
18: Para fazer o curso, acesse o site avamec.mec.gov.br, faça o login com sua conta gov.br e busque por Segurança e Cidadania Digital em Sala de Aula, segunda edição. Depois, basta clicar em inscrever-se e começar as aulas. Reportagem Gilberto Evangelista.
16: Profissionais que ainda não têm curso superior ou que possuem graduação em área diferente daquela que atuam podem concorrer a bolsas integrais de licenciatura pelo PRILEI, um programa de formação inicial e continuada de professores.
1: Podem concorrer também a bolsas integrais de licenciatura aqueles que tiveram bom desempenho no Enem.
16: As bolsas são oferecidas por universidades federais, estaduais e instituições privadas sem fins lucrativos que participam do programa.
1: Para aderir ao PRILEI, as instituições privadas de educação superior devem acessar o Sistema Integrado de Monitoramento, Execução e Controle em cimec.mec.gov.br.
16: E essas foram as notícias do governo federal.
1: Uma realização da Secretaria de Comunicação Social da Presidência da República.
16: Com a produção da empresa Brasil de Comunicação.
1: Fique agora com as notícias do Poder Judiciário e do Congresso Nacional. Boa noite.
16: Boa noite, até amanhã.
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22: STF encerra amanhã julgamento da denúncia contra ex-deputados estaduais Rodrigo Bacelar e TH Joias do Rio de Janeiro.
23: STJ reafirma que envio de pornografia pela internet pode configurar importunação sexual.
22: Caixa Econômica Federal vai ter de pagar horas extras à bancária que não era obrigada a registrar ponto.
23: Boa noite, eu sou Arthur Filho.
22: E eu sou Walter Lima.
23: A primeira turma do Supremo Tribunal Federal aceitou denúncia contra o ex-presidente da Assembleia Legislativa do Rio, Rodrigo Bacelar, e o ex-deputado estadual Tiago Raimundo dos Santos Silva, conhecido como TH Joias.
22: O julgamento acontece em sessão virtual da primeira turma que termina amanhã, mas todos os votos já foram apresentados.
23: Eles são acusados de obstrução de investigação em um caso que envolve o vazamento de informações sigilosas da Operação Zargum, que investigava a atuação do Comando Vermelho e conexões com agentes públicos no Rio de Janeiro.
22: Bacelar e TH Joias são acusados de repassar informações sigilosas sobre a operação contra criminosos.
23: Crime de importunação sexual também pode ser praticado pela internet sem que haja contato direto.
22: Esse entendimento foi reafirmado pelo STJ. Fátima Uchoa.
24: Um homem enviou imagens íntimas a várias vítimas. Ele foi condenado por perseguição e importunação sexual a 4 anos e meio de reclusão em regime inicial semiaberto, mas o Tribunal de Justiça do Rio de Janeiro avaliou que o crime de importunação exigiria contato físico. No entanto, a 5ª turma do STJ restabeleceu a condenação do homem por entender que tal delito pode ser cometido por meio de recursos tecnológicos, sem que haja contato físico entre o criminoso e a vítima. Segundo o relator ministro Joel Ilan Paciornik, o crime de importunação sexual pode ser caracterizado pelo simples envio de fotos ou vídeos pornográficos sem o consentimento da vítima, o que foi verificado nessa ação penal.
23: A Caixa Econômica Federal vai ter de pagar horas extras a uma bancária que não era obrigada, por regra interna, a registrar o ponto.
22: A 7ª turma do TST decidiu que essa condição não afasta a obrigação da empresa de controlar a jornada. Samanta Flor.
25: A bancária afirmou que trabalhava das 8 da manhã às 8:30 da noite. A Caixa disse que ela cumpria jornada menor e que, por ser considerada funcionária que exerce um cargo de confiança, o registro de ponto era opcional. Mas o banco não apresentou os controles de jornada. Para a 7ª turma do TST, nessa situação, vale a suposição de que o horário informado pela trabalhadora é verdadeiro. A decisão foi unânime.
23: Justiça estabelece medidas para reforçar controle sobre mineração na APA do Tapajós, no Pará.
22: Decisão atende a pedidos feitos pelo Ministério Público Federal. Sabrine Menezes.
26: Com a sentença, se torna obrigatória a autorização prévia do ICMBio para iniciar o processo de lavra. Apenas o título minerário, concedido pela Agência Nacional de Mineração, não é mais suficiente. A Justiça também aprovou um acordo entre o MPF e o ICMBio que amplia a fiscalização e a proteção da unidade de conservação. A ação foi ajuizada pelo MPF em 2024, após identificar problemas na comunicação e na articulação entre os órgãos responsáveis pela regulação da mineração e pela proteção ambiental da APA.
4: Tribunal Superior Eleitoral proíbe Pablo Marçal de usar recursos oficiais para a campanha.
5: Decisão foi tomada na sessão desta quinta-feira e vale até o julgamento do mérito do registro de candidatura de Marçal. Guilherme Firmino tem mais informações.
6: O plenário do TSE deferiu tutela de urgência e proibiu Pablo Marçal de usar recursos públicos na campanha eleitoral. Marçal também foi vetado de participar da propaganda eleitoral gratuita no rádio, na televisão e de debates. No processo, o Ministério Público Eleitoral alega que Pablo está inelegível até 2032 e que não cumpriu o prazo mínimo de 6 meses de filiação ao PRTB para disputar as eleições. A decisão dessa quinta não antecipa o julgamento de registro de candidatura de Pablo Marçal, que ainda vai ser julgado pela Justiça.
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4: A você, uma boa noite.
5: E até amanhã.
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8: Eu sou Humberto Pinheiro e estes são os destaques de hoje do Jornal do Senado, que começa agora. Aumento de acidentes com motociclistas de aplicativos gera resposta do Senado. 7 organizações internacionais vão acompanhar as eleições de outubro no Brasil. Projeto torna obrigatória a orientação vocacional para jovens em medidas socioeducativas. Boa noite. O número de acidentes envolvendo motociclistas em atividade profissional cresceu 34,92% entre 2023 e 2025, segundo dados do Ministério Público do Trabalho. Diante desse cenário, projetos em análise no Senado propõem mudanças nas regras da atividade, incluindo a adoção de seguros obrigatórios e alterações nas exigências para a obtenção da Carteira Nacional de Habilitação. O repórter Douglas Castilho traz os detalhes.
9: Elvis Macedo, garçom morador do Rio de Janeiro, se dirigia da Zona Sul Carioca à cidade vizinha Niterói quando a moto que o levava se chocou com um carro, causando traumatismo craniano e a ruptura do fêmur. Elvis relatou sua experiência e chamou atenção para a observação no hospital de casos semelhantes ao seu.
10: Eu fiquei numa ala onde havia mais ou menos umas 20 pessoas que tinham o mesmo problema que o meu, se acidentaram de moto. E eu acho que esse assunto das motos por aplicativo devem ser discutidos mais nos meios políticos, que deve haver algum tipo de lei.
9: A percepção de Elvis é amparada por dados do Ministério Público do Trabalho, que demonstram que o crescimento nas notificações de acidentes de trabalho com motos aumentou 34,92% entre os anos de 2023 e 2025. Diante desse cenário, senadores apresentaram nos últimos anos projetos de lei regulamentando a profissão e garantindo mais segurança aos motoristas. Um deles obriga as empresas de tecnologia a fornecerem seguro de acidentes pessoais para os seus entregadores. Outro texto prevê a necessidade de um motociclista ter sua carteira de habilitação com a observação de que exerce atividade remunerada, o que gera novas obrigações ao piloto. Ambos os projetos aguardam votação nas comissões.
8: Democratizar o acesso aos investimentos e incentivar o pequeno investidor são objetivos de projeto de lei pronto para ser votado na Comissão de Educação. De autoria da senadora Jussara Lima, do PSD do Piauí, a proposta cria a Semana Nacional do Pequeno Investidor, na segunda semana de outubro, com ações de educação financeira, como seminários, palestras e debates. Segundo o texto, a iniciativa busca ampliar o conhecimento sobre finanças pessoais e estimular decisões baseadas em informações confiáveis. Para o senador Flávio Arnes, do PSB do Paraná, a medida também pode contribuir para reduzir golpes contra pequenos investidores. E a Comissão de Constituição e Justiça analisa o projeto de lei que torna obrigatória a orientação vocacional para adolescentes que cumprem medidas socioeducativas. A proposta já recebeu parecer favorável na Comissão de Educação. A reportagem é de Bruno Lourenço.
0: O projeto de lei inclui testes de aptidões, interesses e habilidades nos programas de atendimento socioeducativo. A regra valerá tanto para jovens que cumprem medidas em regime de semi-liberdade, quanto para aqueles que se encontram internados. A proposta já passou pela Comissão de Educação e Cultura, quando a senadora Tereza Leitão, do PT de Pernambuco, destacou que a capacitação profissional é essencial para afastar os jovens do crime.
2: A escolarização e a profissionalização do adolescente em conflito com a lei são, portanto, pilares desse sistema, pois funcionam como instrumento de ressocialização e de construção de projetos de vida que afastem o jovem da reincidência infracional.
0: Depois da CCJ, o texto vai ao plenário do Senado.
8: Nas redes sociais, a liberdade de expressão convive diariamente com a circulação de informações falsas e discursos de ódio. Encontrar um equilíbrio entre garantir o direito de se manifestar e combater conteúdos que podem causar danos foi o desafio discutido pelos senadores na Comissão de Educação. Durante a audiência, foi apresentado o programa Senado Verifica, um canal de interação do Senado com o cidadão para a checagem de informações publicadas em qualquer meio de comunicação. Repórter Rodrigo Rezende.
3: O senador Paulo Paim, do PT do Rio Grande do Sul, afirmou que discutir limites para o conteúdo publicado nas redes sociais envolve também o debate sobre liberdade de expressão e censura.
11: Defendemos a liberdade de expressão, que é um direito fundamental. O que precisamos é de um ambiente em que as pessoas possam debater, divergir, defender suas posições, sem transformar o outro no inimigo.
3: Frederico Franco Alvim, representante da Assessoria Especial de Enfrentamento à Desinformação do Tribunal Superior Eleitoral, ressaltou que as redes sociais podem prejudicar a democracia ao destacar determinados temas em relação a outros.
12: O fato é que a gente também tem dentro das redes sociais uma realidade deturpada, porque a realidade, a complexidade da realidade não cabe num feed de rede social.
3: Maria Laura Soares e Silva, jovem senadora do estado do Rio de Janeiro, afirmou que a velocidade de mudança das tecnologias exige iniciativas rápidas.
14: A inteligência artificial, em questão de 2-3 anos, avançou de forma inexplicável. E hoje é um realismo surreal, onde você nem consegue mais identificar o que é verdade e o que não é.
3: Durante a audiência foi apresentado o programa Senado Verifica, um canal de interação do Senado com o cidadão destinado à checagem de informações publicadas em qualquer meio de comunicação.
15: Eleições 2026.
8: O Tribunal Superior Eleitoral confirmou que pelo menos 7 organizações internacionais vão acompanhar as eleições de 2026 no Brasil. OEA, União Europeia e Parlasul estão entre as entidades convidadas para acompanhar a preparação, a votação e a apuração. Repórter Pedro Pincer.
27: Foram convidadas oficialmente a Organização dos Estados Americanos, a União Europeia, a Liga dos Estados Árabes, a Rede dos Órgãos Jurisdicionais e de Administração Eleitoral dos Países de Língua Portuguesa, a União Interamericana de Organismos Eleitorais e a Rede Mundial de Justiça Eleitoral, além do Parlasul. O presidente do TSE, ministro Nunes Marques, reafirmou a segurança e a credibilidade dos sistemas e dos processos eleitorais brasileiros.
28: O Brasil tornou-se, ao longo das últimas décadas, uma referência mundial na realização de eleições. A vanguarda entre as democracias representativas contemporâneas é resultado da contínua e paulatina construção de um processo eleitoral eficiente, ancorado em normativos modernos e em sistemas tecnológicos capazes de garantir a transparência, a segurança e a credibilidade das eleições.
27: Na prática, as missões de observação eleitoral são tidas como pilares de confiança pública. Os relatórios independentes produzidos pelas comitivas avaliam a integridade dos sistemas e o cumprimento da legislação, sugerindo melhorias contínuas.
8: E você conhece o termo afroconveniência? é quando uma pessoa branca se declara negra para obter algum tipo de vantagem, como reserva de vagas nas universidades, por exemplo. Mudanças na declaração de cor de candidatos desde a aprovação de cotas para campanhas reacenderam o debate sobre a afroconveniência no contexto eleitoral. Quem explica é a repórter Marcela Diniz.
1: Dados preliminares do Tribunal Superior Eleitoral mostram que as candidaturas negras são maioria nas eleições de 2026, representando 49,9% do total. O aumento do número de pessoas que se declaram pretas ou pardas pode estar relacionado a maior identificação racial. Mas essa autodeclaração nem sempre corresponde à experiência de sofrer racismo ou à percepção das desigualdades sociais relacionadas à raça. Nesse contexto, aparece o conceito de afroconveniência, usado para descrever casos em que uma pessoa se declara negra para obter benefícios de políticas afirmativas como as cotas raciais. O senador Paulo Paim, do PT do Rio Grande do Sul, lembra que desde a emenda constitucional 133 de 2024, os partidos políticos devem destinar no mínimo 30% de recursos dos fundos eleitoral e partidário para candidaturas de pessoas pretas e pardas. É aí que a afroconveniência aparece como estratégia de campanha.
13: Muitos que nunca se identificaram como negro passam a partir desse momento assumir uma negritude, entre aspas, para que eles tenham direito a um financiamento maior para sua campanha e também mais espaço na televisão. Você está tirando um percentual daqueles que realmente sofreram o preconceito nesse país.
1: De 2022 a 2026, 786 candidatos mudaram sua declaração de cor junto ao TSE. A maioria transitou de branco para pardo.
8: Com edição de Paulo Groba e trabalhos técnicos de João Lira, o Jornal do Senado fica por aqui. Acompanhe agora as notícias da Câmara dos Deputados. Boa noite e até amanhã.
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17: Projetos de lei ampliam o alcance do benefício de prestação continuada.
18: Comissões debatem limites para reajustes anuais nas alíquotas do IOF.
17: Parlamentares defendem políticas para combater a violência de gênero.
19: Boa noite. Carol D'Artora, do PT do Paraná, defende o avanço de proposta em debate na Câmara que criminaliza a misoginia. A deputada também apresentou projetos para ampliar o enfrentamento no ambiente digital, com punição a grupos organizados que financiam conteúdos de ódio contra as mulheres.
17: Carol D'Artora destaca que suas propostas também tratam da combinação entre misoginia e racismo nas redes sociais. A parlamentar afirma que esse recorte é necessário para proteger especialmente mulheres negras, mais expostas a crimes de ódio no ambiente digital.
19: A Lei Maria da Penha completou 20 anos em 7 de agosto. Jaque Rocha, do PT do Espírito Santo, considera que a legislação mudou o enfrentamento à violência contra as mulheres, ao criar mecanismos de proteção e ao responsabilizar os agressores.
17: De acordo com Jaque Rocha, a violência contra mulheres e meninas também ganhou novas formas, inclusive no ambiente digital. Por isso, a deputada defende a aprovação do projeto que criminaliza a misoginia como forma de ampliar a proteção contra discursos de ódio e violência.
19: Daniela do Vaguinho, do Republicanos do Rio de Janeiro, enaltece os 20 anos da Lei Maria da Penha. A deputada ressalta, porém, que os números de feminicídios e de casos de violência doméstica mostram que ainda há desafios a enfrentar.
17: Daniela do Vaguinho defende o fortalecimento da rede de proteção com mais delegacias especializadas, centros de atendimento e casas de acolhimento. Ela também destaca a importância da prevenção e da educação para evitar que a violência contra a mulher aconteça.
19: Maria do Rosário, do PT do Rio Grande do Sul, alerta para os riscos de violência e abuso contra crianças e adolescentes nas plataformas digitais. Ela defende o cumprimento do ECA digital e a responsabilização das empresas diante de conteúdos que estimulem violência e automutilação.
17: Maria do Rosário também apoia a suspensão das transmissões ao vivo da plataforma Discord no Brasil e afirma que é preciso fortalecer a proteção de crianças e adolescentes nas redes. Ela defende ainda o apoio às famílias e às escolas para prevenir esses riscos.
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16: Saúde.
19: A Câmara aprovou diretrizes para o atendimento no SUS de mulheres na menopausa. A repórter Paula Bittar acompanhou a votação.
4: A Comissão de Constituição e Justiça da Câmara aprovou uma proposta que cria diretrizes no Sistema Único de Saúde para a atenção integral à saúde de mulheres no climatério e na menopausa. O climatério é a transição entre a fase reprodutiva e a não reprodutiva da vida da mulher. Já a menopausa ocorre após 12 meses sem menstruação. Estudos do Ministério da Saúde mostram que o climatério está associado a sintomas físicos e psíquicos, como ondas de calor, distúrbios do sono, alterações do humor, osteoporose e maior risco cardiovascular. A relatora da medida na comissão, deputada Tabata Amaral, do PSB de São Paulo, ressaltou que aproximadamente 29 milhões de brasileiras estão no climatério, período de transição hormonal da mulher que pode começar por volta dos 40 anos, com casos também de menopausa precoce ainda antes disso. Ela destacou que, embora não seja uma doença, a menopausa pode afetar significativamente a saúde física, mental, sexual, metabólica e cardiovascular das mulheres, além de comprometer sua qualidade de vida, permanência no mercado de trabalho e geração de renda. A proposta aprovada estabelece que o SUS deve oferecer ações educativas e de conscientização, exames e medicamentos e atendimento integral e multiprofissional. O texto também prevê incentivo a pesquisas, produção de dados e monitoramento em parceria com estados e municípios. A proposta cria ainda o Dia Nacional de Conscientização sobre a Menopausa, a ser celebrado em 18 de outubro. O projeto, que cria diretrizes no SUS para a atenção integral à saúde de mulheres no climatério e na menopausa, pode seguir diretamente para o Senado, a menos que haja recurso para votação antes pelo plenário da Câmara. Da Rádio Câmara, de Brasília, Paula Bittar.
16: Direitos Humanos.
17: Benedita da Silva, do PT do Rio de Janeiro, defende medidas para combater o etarismo e pede que o envelhecimento não seja associado à perda de autonomia. Ela acredita que o preconceito se agrava quando combinado a fatores como gênero, raça, deficiência e condição social.
19: Benedita da Silva também propõe ações para promover um envelhecimento saudável, com mais acesso à saúde, cultura, esporte, educação e lazer. Ela sustenta que é preciso garantir não apenas mais anos de vida, mas qualidade de vida, participação social e respeito aos idosos.
16: Previdência.
17: Projeto de bacelar do PV da Bahia cria um auxílio transitório para o cuidador principal de pessoa que recebeu o benefício de prestação continuada. Pela proposta, o auxílio será pago por um ano no valor de meio salário mínimo após a interrupção do benefício com a morte do dependente.
19: Segundo bacelar, a medida busca amparar mães e cuidadores que deixaram o mercado de trabalho para se dedicar aos cuidados de familiares. O projeto também prevê o reconhecimento do período dedicado ao cuidado para fins de aposentadoria.
17: Heloísa Helena, da Rede do Rio de Janeiro, propõe a criação da Renda Universal de Cidadania para pessoas com deficiência, sem exigência de comprovação de renda. A ideia, segundo ela, é superar as limitações do benefício de prestação continuada e criar um modelo que fortaleça a proteção social.
5: Hoje no Brasil, infelizmente, para que se tenha acesso ao BPC, é preciso que a família não seja pobre, ela esteja à beira da miséria. miséria humana por causa da vinculação a um quarto de salário. Então, nós entendemos que as pessoas que têm alguma deficiência, seja caracterizada como deficiência física, transtorno psíquico, mental, transtorno do espectro autista ou qualquer um outro, ele tenha direito a esse benefício.
19: Heloísa Helena conclui que a mudança pode ampliar a dignidade, a autonomia e a segurança econômica. Ela explica que, se aprovada, a renda básica de cidadania deve ser implementada de forma gradual e sustentável, como instrumento de apoio à sobrevivência e à inclusão social.
15: Justiça.
17: Lucas Redecker, do PSD do Rio Grande do Sul, afirma que novas investigações sobre fraudes no INSS reforçam suspeitas discutidas durante a comissão parlamentar de inquérito que apurou descontos indevidos de aposentados. O legislador critica a rejeição do relatório da CPI.
19: Lucas Redecker cobra a responsabilização dos envolvidos no esquema investigado, além da recuperação dos recursos desviados. O parlamentar avalia que, apesar de os aposentados terem sido ressarcidos, é necessário avançar nas punições para evitar a impunidade.
15: Trabalho.
17: A Câmara aprovou uma regulamentação para as profissões de agentes indígenas de saúde e de saneamento. A repórter Paula Bittar acompanhou a votação.
4: A Comissão de Constituição e Justiça da Câmara aprovou uma proposta que regulamenta as profissões de agente indígena de saúde e de agente indígena de saneamento. Segundo o texto aprovado, para exercer as funções, o profissional deverá ser indígena, residir na área da comunidade de atuação, ter idade mínima de 18 anos, dominar a língua da comunidade e conhecer os costumes e sistemas tradicionais de saúde do povo indígena. Será exigida ainda a conclusão do ensino fundamental e de curso de qualificação específico definido pelo Ministério da Saúde. O agente indígena de saúde atuará na prevenção de doenças e na promoção da saúde das populações indígenas. As ações serão domiciliares ou comunitárias, individuais ou coletivas, seguindo as diretrizes do SUS. Os agentes devem atuar para prevenir doenças, monitorar a saúde dos indígenas, prestar primeiros socorros e mobilizar as comunidades. Já o agente indígena de saneamento trabalhará com a mesma finalidade, atuando especificamente em saneamento básico e ambiental. Entre as atribuições dele estão o monitoramento e a manutenção de sistemas de saneamento e ações de saneamento para prevenir doenças. A relatora na comissão, deputada Lídice da Mata, do PSB da Bahia, ressaltou a relevância dessa proposta.
6: É um projeto que já estava aqui na comissão há algum tempo, que trata do reconhecimento dos agentes de saúde indígena. Esse é um projeto que diz respeito ao acesso à saúde da população, daqueles que mais precisam, especialmente da nossa população indígena. Tem interesse do Ministério da Saúde para que fosse aprovado, mas principalmente o interesse dessa casa em aprovar projetos que são projetos de origem nos nossos deputados.
4: A proposta que regulamenta as profissões de agente indígena de saúde e de agente indígena de saneamento já pode seguir ao Senado, a menos que haja recurso para votação antes pelo plenário da Câmara. Da Rádio Câmara, de Brasília, Paula Bittar.
15: Agricultura.
19: Zé Neto, do PT da Bahia, apresentou o projeto que amplia o acesso de cooperativas de agricultura familiar a financiamentos para a instalação de sistemas de geração de energia renovável. A proposta busca reduzir custos e estimular o uso de fontes como solar e eólica no campo.
7: O que nós queremos é, já existe o projeto 1228, que prevê 10% dos recursos do BNDES com juros bem plausíveis, para que esses juros mais baixos atendam os pequenos e microempreendedores do campo da agricultura familiar. E nós estamos estendendo isso com o nosso projeto, que é o projeto 3066, que ele visa exatamente trazer também para esse foco as cooperativas de agricultura familiar. Nós precisamos fortalecer as cooperativas.
17: De acordo com Zé Neto, o financiamento com juros mais baixos pode ampliar a geração de energia limpa no campo. Ele acredita que a medida pode beneficiar especialmente produtores das regiões norte e nordeste do país, onde há grande potencial para a geração de energia solar.
15: Economia.
19: Comissão da Câmara aprova projeto que limita aumentos do IOF. Entenda na reportagem de Silvia Munhato.
2: A Comissão de Desenvolvimento Econômico da Câmara aprovou o projeto que fixa novos tetos para as alíquotas do Imposto sobre Operações Financeiras, o IOF, além de criar limites para eventuais aumentos de alíquotas. O deputado Maurício Marcon, do PL do Rio Grande do Sul, relator do texto, foi favorável à medida.
9: Então o IOF, ele é o imposto regulatório, ele foi criado, né, para a gente ver o rastreio do dinheiro, mas não ser arrecadatório. E o governo hoje tem usado esse imposto para arrecadar. Então a gente coloca um limite nesses aumentos que o governo pode fazer, justamente para tentar trazer segurança jurídica para quem quer investir no Brasil.
2: Pela proposta, o aumento máximo anual do IOF sobre operações de crédito seria de 70%, para operações cambiais de 100%. Na discussão do texto na comissão, o deputado Helder Salomão, do PT do Espírito Santo, foi contrário às mudanças, por entender que elas alterariam o cenário atual, resultando em perda de arrecadação sem uma necessária compensação. A proposta, que fixa novos tetos para o IOF e cria limites para futuros aumentos, será analisada agora pela Comissão de Finanças e Tributação. Da Rádio Câmara de Brasília, Silvia Minhato.
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24: Relações Exteriores.
25: Welter, do PT do Paraná, apoia o combate à disseminação de fake news, lembrando que a desinformação representa uma ameaça à democracia. O deputado também critica o que considera interferência externa no debate político e eleitoral brasileiro.
26: Ao fazer um balanço positivo da economia, Welter cita a geração de empregos, o controle da inflação, o aumento da renda e a redução das desigualdades. O parlamentar também menciona os investimentos do governo federal em saúde, educação e infraestrutura.
25: Jandira Fegali, do PCdoB do Rio de Janeiro, critica a postura do governo dos Estados Unidos em relação ao Brasil. Ela afirma que a retomada de uma política que Bolsonaro critica a postura do governo dos Estados Unidos em relação ao Brasil. Ela afirma que a retomada de uma

0: Pública, depois de aprovada nas comissões da Câmara, proíbe a produção e a sua comercialização no Brasil. Saiba mais na reportagem de Maria Neves.
1: Aprovado na Comissão de Constituição e Justiça da Câmara dos Deputados, o projeto que proíbe a produção e a venda de alimentos produzidos por meio de alimentação forçada de animais. Um exemplo de produto resultante da alimentação forçada de animais é o foie gras, nome dado ao fígado gordo de pato ou ganso, que é uma iguaria francesa. Como explica o deputado Áureo Ribeiro, do Solidariedade do Rio de Janeiro, que foi relator do texto em uma das comissões da Câmara, o processo pode causar doenças e levar à morte precoce do animal.
2: A alimentação forçada é uma prática extremamente cruel. Funciona com a introdução de tubos na garganta das aves para aumentar artificialmente o fígado do animal. Nós estudamos o tema e vimos que isso provoca sofrimento intenso e aumenta muito a mortalidade dessas aves.
1: Quem descumprir a nova lei pode receber como punição detenção de 3 meses a 1 ano e multa. Essa pena está prevista na Lei dos Crimes Ambientais, que também estabelece outras sanções administrativas para quem maltrata animais. Pelo texto aprovado, a proibição abrangerá tanto os produtos vendidos na forma natural quanto os enlatados. Da Rádio Câmara de Brasília, Maria Neves.
3: Comissões. Chico Alencar, do PSOL do Rio de Janeiro, defende projeto que condiciona a liberação das chamadas emendas PIX à aprovação prévia de um plano de trabalho. Autor da matéria, ele explica que o objetivo é ampliar o controle sobre esses repasses diretos a estados e municípios.
0: Chico Alencar também ressalta que a proposta cria mecanismos de rastreamento dos recursos, prestação de contas e uso de conta bancária específica. O deputado argumenta que as medidas podem evitar desvios após auditorias apontadas em irregularidades na aplicação do dinheiro.
3: Esporte. Luiz Lima, do Novo do Rio de Janeiro, comemora a aprovação de projeto que torna permanente a lei de incentivo ao esporte, eliminando a necessidade de renovação periódica do benefício fiscal. Com o autor da proposta, o deputado avalia que a medida dá mais estabilidade aos projetos esportivos.
4: A lei de incentivo do esporte é a oportunidade que a gente tem de empresas, pessoas jurídicas ou pessoas físicas, destinarem um percentual todo ano que pagaria em relação a tributo federal para o governo federal, puder destinar para entidades que pleiteiam a lei de incentivo junto ao Ministério do Esporte. Agora é perene, é para sempre. Há 20 anos a gente já tem a lei de incentivo do esporte em atividade no nosso país, e você garantir a perenidade igualando a cultura foi muito satisfatório para a política esportiva e para o brasileiro que gosta e ama esporte.
0: Luiz Lima ressalta que a lei de incentivo ao esporte beneficia projetos nas áreas competitiva, educacional, de inclusão e de reabilitação. Ele defende equiparar o percentual destinado por empresas, atualmente em 3%, ao previsto para o setor cultural, com o objetivo de acelerar a execução das iniciativas.
3: Termina agora o Jornal Câmara dos Deputados, produzido pela Rádio Câmara, com trabalhos técnicos de Everson Urani e apresentação de Val Monteiro e Márcio Aquilissardi. Boa noite.
0: A Voz do Brasil volta amanhã. Boa noite.
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0: Ouvinte amigo, que Deus o abençoe, lhe dê paz em seu coração, em seu lar, em sua vida. Que Deus o abençoe para que a fé se torne cada vez mais profunda, o amor cada vez mais desprendido, o perdão cada vez mais incondicional, para que você pratique o bem cada vez mais generosamente. Que Deus o abençoe para que você possa ser filho deste Pai Celeste, honrando-o pelo amor que se assemelha ao amor dele. Que Deus o abençoe, fortaleça sua vontade, ilumine sua mente, para que você possa percorrer o caminho da vida, conservando sempre acesa a lâmpada da fé, conservando sempre brilhante a luz da esperança, conservando sempre ardente a tocha viva do amor. Que Deus o abençoe, para que você possa, à semelhança dele, acolher e amar a todos perdoar, a todos servir, a todos fazer o bem e a ninguém excluir. Ouvinte, amigo, quantas vezes nós lemos na Bíblia ou ouvimos a palavra de Jesus: convertei-vos, fazei penitência. Converter-se e fazer penitência, o que vem a ser isso? Conversão, converter-se é voltar-se inteiramente para Deus para dizer-lhe sempre sim. Converter-se é dar sempre preferência ao ponto de vista de Deus. Converter-se é o esforço contínuo de cada dia, de cada hora, de cada instante, para fazer o que Deus pede, vivendo em harmonia com a sua vontade. Converter-se é um esforço contínuo para dar sempre preferência ao ponto de vista de Deus sobre o ponto de vista meramente humano. Entre o amor e o ódio, decidir-se sempre a favor do amor, isto é conversão. Entre o bem e o mal, escolher sempre o bem, isto é conversão. Entre a vingança e o perdão, dar sempre preferência ao perdão, isto é conversão. Entre a justiça e a injustiça, decidir-se sempre a favor da justiça, isto é conversão. Entre a verdade e a mentira, escolher sempre a verdade, isto é conversão. Entre o egoísmo e a generosidade, escolher sempre a generosidade, isto é conversão. Entre a mansidão, a paciência e a violência, cultivar sempre a mansidão, isto é conversão. Conversão é um processo que dura enquanto dura a vida. Enquanto vivemos, estamos nos convertendo, isto é, passamos pela vida no esforço contínuo para dar sempre preferência ao ponto de vista de Deus. É dizer sempre sim a Deus, assim como fez Maria. Penitência. Façam penitência, dizia Jesus. Penitência aqui não é no sentido popular da palavra fazer sacrifícios. Não. Penitência aqui é mudar de vida, mudar de mentalidade, aderir à mentalidade, ao pensamento de Deus, transmentalização, transformação da mente, aderindo ao pensamento de Deus, à verdade divina. Fazer penitência é adotar o pensamento de Deus como nosso pensamento, adotar a vontade divina como a nossa vontade humana, é adotar a ideia de Deus como nossa ideia humana, é transformar a mente de acordo com a vontade de Deus, é transformar a vida. Porque na vida, tudo depende daquilo que nós pensamos. Se cultivamos bons pensamentos, seremos bons, faremos o bem. Se impregnarmos nossa mente com os pensamentos de Deus, nós faremos aquilo que agrada a Deus. Somos e fazemos aquilo que habitualmente pensamos. E se a nossa mente se impregna, se enche do pensamento de Deus, das ideias de Deus, se a nossa mente humana adere à mente divina, então teremos condições de fazer o bem, sermos justos, perdoar e amar sempre. Converter-se e fazer penitência. Converter-se é dar sempre preferência a Deus. Fazer penitência é transformar a mente humana para aderir ao pensamento de Deus. Sim, ouvinte amigo, quanto mais nos decidimos a favor de Deus, mais nos convertemos. Quanto mais nossa mente adere ao pensamento divino, mais nos transformamos. A criatura humana se transforma na medida em que adere ao pensamento de Deus, na medida em que aceita a ideia de Deus, na medida em que nossa mente se impregna, se enche dos pensamentos de Deus. Então nós nos transformamos e temos condições de dizer sempre sim a Deus. E quem percorre o caminho da vida num esforço sincero, grande, contínuo, para dizer sempre sim a Deus, ao chegar ao termo da vida terrena, dirá o último sim ao Pai Celeste, para cair no eterno abraço do seu amor. Ajuda-me, Senhor, a amar como tu me amas e a compreender como tu me compreendes. Ensina-me, Senhor, a aceitar os outros como tu me aceitas, respeitando-os como tu me respeitas e suportando-os com paciência como tu me suportas com paciência infinita. Ajuda-me, Senhor, a perdoar como tu me perdoas e a fazer pelos outros todo o bem que fazes por mim. Ajuda-me, Senhor, a percorrer o caminho da vida fazendo sempre o bem. Ajuda-me, dá-me forças para me decidir sempre a teu favor, sempre segundo a tua vontade. Ajuda-me, Senhor, a dar sempre preferência a teu ponto de vista, para que eu possa aderir ao teu pensamento e, impregnando minha mente com os teus pensamentos divinos, eu possa me transformar e transformar o mundo. Senhor, tu que me aceitas como eu sou, ajuda-me a ser o que tu queres que eu seja, tua semelhança no amor. Transforma o meu coração para que ele seja bom, justo, manso, paciente, compreensivo, generoso, tolerante, cheio de misericórdia, para que, através do meu amor humano, semelhante ao teu, eu possa levar aos meus irmãos a alegria, a paz, o consolo, a esperança, o perdão e a salvação do teu amor divino. Amém.
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3: Hoje, quinta-feira, 20 de agosto. E como diz o Salmo 50, ó Deus, cria-me um coração puro. E neste 20 de agosto, que comemoramos São Bernardo de Claraval, São Felisberto, São Samuel e Dia do Vizinho, estamos iniciando pela Rádio Catedral 106.7 a nossa oração da noite. São tantas as pessoas que estão em sintonia conosco e neste momento partilham todos os seus sentimentos, todas as suas emoções, e queremos convidá-los para que também possamos colocar diante de Deus as alegrias, tristezas, mágoas, preocupações, trabalho, angústias e sobretudo aquelas coisas que fazem perdermos a paz. A nossa paz é o maior dom que Deus nos dá. E ela deve ser sempre a nossa referência. E quando perdemos a nossa paz, devemos ter o espírito de fé de tentar buscá-la pelo silêncio, pela oração e, sobretudo, confiando em Deus tudo aquilo que possa perturbar essa tranquilidade. E nós precisamos também ter certeza de que somos convidados. E como é que recebemos esse convite? E qual é a nossa atitude? Nós temos a nossa vocação. A cada dia somos convidados para que possamos dar uma resposta a Deus. Devemos ter a sensibilidade para percebermos isso. E hoje temos o Evangelho de Mateus, capítulo 22, versículo de 1 a 14, que nos ajuda nessa reflexão. Diz o texto do Evangelho: Jesus lhes falou novamente em parábolas. O reino dos céus é semelhante a um rei que fez uma festa de núpcias para seu filho. Enviou seus servos para chamar os convidados para a festa de núpcias, mas estes não quiseram vir. Enviou novamente outros servos com esta instrução: dizei aos convidados, vinde à festa de núpcias. Mas eles, sem terem dado a menor atenção, foram um para o seu campo, outro para o seu negócio. Os demais, tendo agarrado os servos, os maltrataram e os mataram. O rei ficou enfurecido e, enviando suas tropas, acabou com aqueles assassinos e incendiou a cidade deles. Então disse a seus servos: a festa de núpcias está pronta, mas os convidados não foram dignos. Ide para as encruzilhadas e chamai para a festa todos os que encontrardes. Com efeito, muitos são chamados, mas poucos os escolhidos. Precisamos ver, ter diante de nós, que Deus também nos chama, Ele nos convida e Ele faz para nós, apresenta para nós as possibilidades. Todos nós temos as possibilidades que Deus nos dá. Mas, por vezes, não temos a sensibilidade de percebermos esse convite, ou mesmo a própria vocação que nos é oferecida, ou mesmo um trabalho, ou mesmo aquelas pessoas que fazem parte da nossa caminhada. Nós, por vezes, insistimos e queremos que as nossas ideias, os nossos planos, o nosso foco, a nossa vontade prevaleça sobre todos e sobre tudo. Da sentença, os últimos serão os primeiros e os primeiros serão os últimos, se passa a afirmação: muitos são chamados, mas poucos escolhidos, que por vezes nós mesmos rejeitamos esse chamado ou não temos a sensibilidade para ouvi-lo. Sim, Deus é bom, e exatamente por isso ele é extremamente justo. É o que demonstra a parábola dos convidados ao banquete nupcial do filho, que serviu tanto para explicar a destruição de Jerusalém no ano 70 depois de Cristo, como para mostrar o percurso da revelação de Deus ao longo dos séculos. Vemos na história da Igreja quantas oportunidades Deus dá ao ser humano. Pelo envio dos profetas, mensageiros, até que chegasse a plenitude dos tempos, com o envio do seu próprio filho. O tema das núpcias atesta o valor da aliança que Deus propôs e contraiu com seu povo, que se demonstrou inúmeras vezes infiel. É possível que o amigo ao qual se dirigiu o rei e que não trajava a veste nupcial se refira a Judas Iscariotes. A advertência final coloca os fiéis em prontidão e em contínua busca pelos frutos de conversão. Conversão é uma mudança, é um esforço. Depende da minha vontade, depende da minha coragem e depende da minha própria resposta a Deus. Fé é a resposta que eu dou a Deus com a minha vida. Amanhã, dia 21 de agosto, uma sexta-feira, dia que comemoramos Santa Ciríaca, Santa Umbelina, São Pio X, dia da habitação. E dia também que vamos ter um texto do Evangelho de Mateus, capítulo 22, versículo de 30 a 40. Diz o texto: quando os fariseus souberam que tinha calado os saduceus, reuniram-se como grupo, e um deles, que era especialista da lei, para pô-lo à prova, perguntou-lhe: mestre, qual é o maior mandamento da lei? Ele respondeu: amarás o Senhor teu Deus com todo teu coração e com toda a tua alma e com toda a tua mente. Esse é o maior e o primeiro mandamento, mas o segundo, equivalente a esse, e é: amarás teu próximo como a ti mesmo. Nestes dois mandamentos apoia-se toda a lei e os profetas. Com essa resposta, vemos a atitude do Cristo clara, que nos ensina e nos dá esse referencial. A controvérsia gira em torno do maior mandamento da lei de Deus. No diálogo entre o fariseu e Jesus, encontra-se uma dupla intenção. A primeira é nefasta, mas o fariseu quis colocar Jesus à prova. A segunda é sutil, pois Jesus lhe quis mostrar que tanto o inspirava as suas palavras e movia as suas ações para como alertá-lo sobre o cumprimento da vontade de Deus em sua vida. O autêntico amor a Deus não se concretiza sem o autêntico amor ao próximo e vice-versa. Pai nosso que estais nos céus, santificado seja o vosso nome, venha a nós o vosso reino, seja feita a vossa vontade, assim na terra como no céu. O pão nosso de cada dia nos dai hoje, perdoai as nossas ofensas, assim como nós perdoamos a quem nos tem ofendido. E não nos deixeis cair em tentação, mas livrai-nos do mal. Amém. Ave Maria, cheia de graça, o Senhor é convosco. Bendita sois vós entre as mulheres e bendito o fruto do vosso ventre, Jesus. Santa Maria, Mãe de Deus, rogai por nós, pecadores, agora e na hora de nossa morte. Amém. Senhor, fazei-me maior que as coisas pequenas de cada dia, para que não me torne do tamanho delas. Fazei-me também maior que os grandes sofrimentos, para que não me desespere, tornando-os maiores do que eu. Finalmente, tornai-me maior que as grandes alegrias da vida, para que estas não me elevem, tornando-me menor do que elas. O Senhor Jesus Cristo esteja ao nosso lado para nos defender, dentro de nós para nos conservar, diante de nós para nos conduzir, atrás de nós para nos guardar, acima de nós para nos abençoar. Abençoe-nos o Deus Todo-Poderoso, Pai, Filho e Espírito Santo. Amém. Boa noite.

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1: Boa noite, você que está nos ouvindo nos estúdios, diretamente dos estúdios da Rádio Catedral FM. Oi. Boa noite.
2: Se estiver nos vendo pelo YouTube, pode ser bom dia, boa tarde, né?
1: Isso aí. Então, a segunda, a hora que lhe convier melhor, estamos dando aqui boas-vindas, Banda Dom. Eu aqui com meu amigo de fé, irmão camarada, Augusto César Cornélio.
2: Meu amigo Felipe Freire, no TBT Dom Acústico.
1: É isso aí, gente. E hoje temos história muito legal, né? Um encontro maravilhoso com... Augusto vai fazer a apresentação numa experiência que tivemos lá em São Paulo e estamos trazendo aqui para você também curtir com a gente.
2: É isso aí, grandes amigos nossos, a Chiara e o Fábio, que são os idealizadores da Expo Católica, mas não só da Expo Católica, mas do Catequistas Brasil e uma série de outros eventos. Também uma editora que ligada a produtos de catequese, muito bacana, você vai aprender muito, você vai perceber que a caminhada deles pode parecer muito com a sua caminhada na sua pastoral, na sua paróquia.
1: E se você já teve alguma vez, porque já foram várias edições, quantas edições já foram?
2: Essa foi a 19ª.
1: 19ª edição da Expo Católica. Teve uma, inclusive, no Rio, que foi no
2: ano... Na JMJ.
1: E se você participou, já esteve, também pode compartilhar, conta a tua experiência, como é que foi, o que, que você achou, seja no Rio, seja em São Paulo, né, onde as outras edições aconteceram. Estamos aí torcendo para que tenha mais uma no Rio de Janeiro.
2: É isso aí. Pode mandar mensagens pro nosso WhatsApp.
1: Nosso WhatsApp, pode também...
2: O número tá ali, ó, 32... 31,
1: esse é o da
2: 3567.
1: Da isso, 32313567. E-mail também no Instagram. Qual é o Instagram?
2: Instagram, Banda Dom Oficial. No YouTube, Banda Dom Oficial também. E com a Rádio Catedral sempre.
1: É isso aí. Então vamos ver aí as boas-vindas dos nossos irmãos Fábio e Chiara.
3: Vamos apresentar, né?
4: Vamos você apresentar. Você?
3: Sou Chiara Castro, organizadora da Expo Católica.
4: Eu sou o Fábio Castro, marido da organizadora da Expo Católica.
3: Era para ser sério?
4: Bom, a Expo Católica, 19ª edição esse ano. O ano que vem, então, grande edição dos 20 anos de Expo. Começou com uma ideia de trazer uma organização para o segmento religioso, né? A gente tinha as empresas que não tinham uma organização, não tinham um lugar comum. E também trazer a igreja para ajudar essas empresas a produzir materiais de qualidade litúrgica, de qualidade devocional. Então, era a ideia de colocar quem produz com quem compra os produtos religiosos. Pois foi avançando, trouxemos o turismo religioso, trouxemos a música católica, trouxemos várias ativações, que hoje ela está numa época de expansão ainda, mas muito bem estruturada. Já há 19 edições trabalhando em prol da caminhada paralela à igreja, ou seja, ajudar a igreja na sua missão, que é evangelizar. Ajudar com os produtos que fabricamos e ajudar também com a qualidade desses produtos para que eles cheguem aos fiéis católicos dentro daquilo que a igreja pede.
3: Não, e também temos aqui, né, nessa expansão da Expo Católica, também o turismo religioso, o cinema. Então, da mesma forma que nos últimos anos nós apoiamos e fizemos, né, várias ações para a música católica, nós também estamos fazendo para o audiovisual, que é muito importante, incentivando os filmes católicos, incentivando
4: temos
3: o turismo,
4: né,
3: religioso. Então, a Expo Católica, ela passou a ser algo muito maior do que apenas uma feira comercial. Ela é uma feira de negócios comercial, mas ela também é uma feira de encontros, de conexões, de turismo religioso, para você descobrir e você vir aqui conhecer, saber dos santuários, das cidades, para fazer sua peregrinação. Então, ela ficou maior do que nós
4: imaginávamos. O projeto original, né?
2: Muito bacana. Olha, a gente está aprendendo a fazer esse tipo de entrevista, hein? Na próxima eu vou botar um microfone na sua lapela, Felipe, para você, para sua voz sair, porque o Felipe foi o nosso entrevistador.
1: É, porque assim, na verdade, a intenção era que eles falassem, né? E depois a gente ia mostrar aqui, ia conversar aqui e fazer as nossas pontuações a respeito da entrevista. Mas o que eu acho que é legal é a gente perceber, eu lembro disso da primeira Expo que eu fui, eu fiquei assim meio deslumbrado, né? Uhum. De perceber quanto a gente vai na igreja e tal. Eu tinha expositores de banco, né? Tinha pessoas que fazem vários produtos, como realmente a gente acaba movimentando um mercado com isso, né?
2: É,
1: e obviamente a gente percebe que muitos desses expositores são pessoas da própria igreja e que se motivam a trabalhar dentro da própria desse universo, né? Da religiosidade e da religiosidade católica, né? Produzindo produtos exclusivos para isso, né?
2: É,
1: as roupas, os paramentos, você tem de tudo lá.
2: Não, eu fiquei impressionado. E a gente, às vezes, na nossa paróquia, isso é um desafio que a gente vive, especialmente o pessoal que vive nesse âmbito paroquial, servindo dentro da paróquia. A gente, às vezes, acha que é aquele núcleo, a igreja se resume àquele núcleo. E a igreja do Brasil, gente, ela é uma amplidão muito grande, ela tem uma amplitude muito grande. Muita gente fazendo, não só, vocês viram aí, né? Não só os objetos, né, religiosos, produtos, mas também serviços, né? Também peregrinações, santuários, os movimentos estão presentes, os meios de comunicação estão presentes, os artistas estão presentes, os evangelizadores estão. Isso eu acho que é o grande lance da gente poder fazer esse tipo de ação de encontro, porque quando a gente se encontra, você com a sua iniciativa, eu com a minha iniciativa, cada um com uma experiência de vida específica, e a gente pode partilhar, eu aprendo com você, você aprende comigo, e aí, de repente, novas iniciativas surgem e soluções para problemas que pareciam insolúveis dentro da nossa paróquia são encontradas, bastando a gente conversar, trocar ideia, né?
1: E existe todo um universo de pessoas que trabalham realmente, por exemplo, aqui mesmo, nós estamos aqui.
2: É verdade.
1: Mas não estaríamos aqui se não tivesse o nosso nobre amigo.
2: Nosso fiel escudeiro.
1: Da técnica ali para poder fazer esse programa acontecer, os estúdios, as pessoas que trabalham nos estúdios. Então, é tudo em função de um anúncio da palavra de Deus e chegar à palavra de Deus através de várias pessoas que estão igualmente nessa cadeia produtiva e os produtos também associados a elas, né?
2: Claro, com certeza. E a gente perguntou para o Fábio e para a Chiara como é que começou a Expo Católica.
3: Na verdade, foi o Fábio, né? A Expo Católica, ela nasceu dentro de uma feira ecumênica, porque nós trabalhávamos com uma fábrica de velas. E daí, nessa feira ecumênica, o Fábio teve a ideia de fazer a feira católica para ter um ambiente nosso, um ambiente de encontros de irmãos católicos.
4: A gente participou a convite de um pastor que já é falecido, o Eduardo, que fez uma feira, tentou fazer uma feira ecumênica dos produtores dos fabricantes de produtos cristãos. Éramos 70 expositores, mais ou menos, só 4 católicos, o resto todos das igrejas evangélicas. Bom, não preciso dizer para vocês, mas apanhamos até o céu da boca doer. Dói até hoje o céu da boca. E ali eu falei, eu vou fazer uma feira só para o segmento católico. Já trabalhava com esse segmento há alguns anos. Estruturei o projeto e vi que não era possível, porque os custos eram muito elevados, né? E a gente estava numa fase muito difícil, endividado, devendo dinheiro muito alto. Mas Deus foi chamando, até que um dia eu cheguei em São Paulo. Passei em frente a um desses pavilhões de feira profissional, que custa alguns milhões de reais para alugar. E Deus falou, vai lá e aluga e vai fazer a feira. E eu devia muito mais do que eu tinha condições de pagar. E foi fazendo, aí eu fui para as principais empresas do mercado, na época, Loyola, Paulus, Paulinas, Voz. Fui levando e a coisa foi acontecendo, assim. É como se eu falasse, agora só vou se vier as grandes marcas, Deus colocou as grandes marcas. Depois eu falava, agora eu só vou se vier a mídia católica. E Deus me colocou com a Rede Vida, com a Canção Nova e com todo lugar. E eles falaram, vamos fazer. Aí eu, teimoso ainda, falei para Deus, agora eu só vou se a igreja for. Ele falou, vai lá e fala com a Arquidiocese de São Paulo. E Deus colocou Dom Cláudio Hummes na minha frente, então arcebispo. E Dom Cláudio Hummes falou, vai com ética, com segurança. E vai com uma feira católica apostólica romana. Não sei como aconteceu, demos o primeiro passo, alugamos o pavilhão, mesmo endividado. Naquela época,
3: eu fiquei
4: mais de 4 mil, que área é parecida, eu em São Paulo. Começou com 4 mil metros quadrados, hoje a gente tem 20 mil metros quadrados de área ocupada, né? 260 expositores, ativações internacionais aqui dentro, 18 países, Portugal, tem a Expo, participação, Polônia, Itália, Argentina, Estados Unidos, já com ativações a partir desse ano, ano que vem, crescendo bastante. Enfim, quando Deus... O Espírito Santo costuma soprar, mas ele também costuma empurrar. Eu acho que ele me empurrou ali e com o Kiara à frente, né? Eu tive a inspiração, mas quem botou o projeto de pé foi ela e a equipe dela. Chegamos aí com a ajuda de todos, inclusive de vocês, da Banda Dom, da Igreja do Rio de Janeiro, né? Que Diocese do Rio tem uma participação muito grande. A rádio, o jornal Testemunho de Fé, me lembro desde a primeira edição. Todos compraram a ideia, todos divulgaram, e a feira é fruto desse trabalho conjunto da nossa igreja.
2: Muito bacana, né? Muito bacana a gente ver como às vezes a gente só vê os empecilhos, né? Ah, eu não tenho dinheiro, não tenho lugar, não tenho apoio. E aí a gente coloca os empecilhos na mão de Deus, na oração, né? Você que é um homem de oração, uhum. A gente coloca na mão de Deus, né, as orações, e aí Deus realiza. E Deus realiza segundo o Espírito Santo e vai realmente. E aí ficou bacana a palavra, né? Com ética. Uhum. Vai com ética, né? Às vezes a gente quer chegar logo num resultado e a gente abre mão de coisas que são fundamentais. E a ética é fundamental.
1: E uma coisa que eu acho interessante, que é um exemplo para todos nós, né? Porque não é apenas a questão do empreendedorismo aí que está em questão, né? Não é só isso que a gente está conversando aqui. Tem a ver também com a gente diante de um desafio, a gente diante de um chamado. Quer dizer, você vê que na área, às vezes na área empresarial que eles estavam, né, na área do negócio, eles achavam que poderiam fazer alguma coisa dentro da área da evangelização, né? E alavancar produtos católicos e tal, e que está nesse ambiente, que é construir um ambiente de negócio, mas para a igreja, para o trabalho na igreja. Então você tem um chamado, às vezes, em diversas áreas, como...
2: Onde você está é onde Deus quer realizar.
1: Quer realizar. E aí ele tem uma parte que eu achei interessante na fala do Fábio, que é isso aí, ó, ele viu os empecilhos, mas a gente às vezes diante do empecilho, a gente pode se paralisar, fala assim, não vai dar, vai ficar muito difícil, eu não vou fazer nada. Quer dizer, você teve o chamado, mas você não conseguiu sair dali. E ele, quando ele se põe em movimento, Deus vai tirando os empecilhos, quer dizer, não somos nós que tiramos, quer dizer, pra gente talvez realmente seja impossível fazer. Muita coisa que a gente quer fazer é impossível, é muito difícil, humanamente impossível, mas pra Deus não há o impossível.
2: Pra mim fica a síntese realmente daquela oração que a gente sempre diz, né? Reza como se tudo dependesse de Deus e trabalha como se tudo dependesse de você.
1: Isso, né? E às vezes um primeiro ato não é realizar alguma coisa, mas é buscar entender melhor, né? Buscar conhecer. Ah, eu quero, por exemplo, na área da gastronomia, como você tem, né? Isso é uma coisa que está muito dentro da igreja, né? Nas quermesses, nas festas de padroeiro, aquelas pessoas que cozinham, que fazem tanta coisa legal, né? Você vê artesanato. Então você não tem só música, só comunicação. Verdade. Você tem uma série de coisas que faz esse ambiente da igreja acontecer.
2: Tem uma frase de um teólogo brasileiro, Mário de França Miranda, que diz assim: uma fé que não é enculturada não é uma fé plenamente vivida. E essas coisas todas fazem parte da cultura. A gastronomia, o artesanato, tudo que a gente produz, tudo que o ser humano produz, tem que estar mergulhado do anúncio evangélico, né? Da mensagem da verdade do Cristo. Né?
1: E é isso. E você que está nos ouvindo, ou que está nos assistindo, etc., compartilha a tua experiência. Você trabalha na igreja de alguma forma, ou no seu trabalho, você consegue, através dessa visão de fé, trazer um pouco também da evangelização no seu ambiente? Muita gente, né? Tem vários caminhos, várias maneiras, não tem regra para isso. A verdade é que não tem, né? O que tem é uma disposição de fazer e de tentar avançar e construir. Compartilha a tua história com a gente também.
2: Pode mandar uma mensagem para 3231-3567.
1: 3231-3567. E, tio Guto, nessa quantas vezes nós fomos já na Expo? Você que é o homem da memória.
2: Eu perdi as contas já, né? Mas foram bastante vezes, assim, né?
1: E a gente percebe também, como eles falaram, agradeceram a Banda Dom, agradeceram a rádio. Quando eles falam rádio, estão falando da Rádio Catedral.
2: É isso mesmo.
1: Né? Como que a rádio é importante para aproximar, né, essa realidade, né? Às vezes, para muitas pessoas, o primeiro contato com o que está acontecendo fora, né, daqui do Rio de Janeiro, da sua paróquia, é através do que você escuta na rádio, que se divulga na rádio, né? E a gente tem que acho que também temos uma missão, né, aqui, de cada vez mais fazer o Rio também viver essa experiência de evangelização através do trabalho, né, através desses encontros, né?
2: Eu vou partilhar uma coisa que acontece com uma amiga minha que é dentista, e ela fala uma coisa muito interessante. Ela vai para o trabalho e ela vai rezando pelos seus pacientes, né? Ela é dentista, ela vai rezando a Ângela, que está nos ouvindo provavelmente, e ela vai rezando e ela vai abençoando os seus pacientes, ela vai pedindo a intercessão de Deus por esse dia de trabalho. E quando ela chega lá no consultório, ela dá esse testemunho, né? Não só na sua expressão de usar um símbolo religioso, mas principalmente na fé e no jeito de tratar o outro como Cristo gostaria de tratar, que nós tratássemos os outros, né?
1: Que gestos às vezes muito simples
2: Fazem toda a diferença.
1: É isso aí, gente. Daqui a pouco a gente continua com mais Expo Católica e a experiência de Fábio, de vida, né? De Fábio e de Kiara. Tamo junto.
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1: Estamos de volta aqui diretamente dos estúdios da Rádio Catedral FM.
2: Com o TBT Dom Acústico.
1: Isso aí, gente. E falando hoje da experiência da Expo Católica com os seus idealizadores, Fábio e Kiara, que estão aqui conosco, né, conversando. E só para você que não conhece a Expo, ou não, já ouviu falar, mas talvez não conheça como é que é, o Augusto, você que é o cara que tem uma memória prodigiosa.
2: Eu tenho uma memória extraordinária, mas eu anotei algumas coisas também.
1: Cola, né? Os números da Expo.
2: Repara, a 19ª Expo Católica, né, os números de 2026, a gente teve quase 70 mil visitantes, 260 expositores, 22 mil padres, bispos, diáconos religiosos, 26 mil leigos, agentes pastorais, lojistas, quase 7 mil lojistas e profissionais especializados, enfim, leigos engajados, uma feira que abrange não só o segmento da liturgia, da arte sacra, da arquitetura e da tecnologia, mas também da comunicação, do turismo religioso, da educação, da música, da gestão paroquial, uma coisa que é muito importante hoje em dia, e da inovação.
1: E faltou um dado aí. E músicos católicos que estão tocando há muitos anos, que fazem violão e que têm trabalho no Rio de Janeiro, tem 3 pessoas.
2: É verdade.
1: A Bandadom estava presente na Expo.
2: Estava presente na Expo e foi maravilhoso. Foi uma experiência fantástica. A gente viu muita gente chegando correndo, né? Quando a gente estava tocando, eu vi muita gente correndo. Correndo da gente não, correndo pra gente.
1: Ah, bom, que bom.
2: Porque lembrava aí, e aí até depois eu vi alguns testemunhos das pessoas dizendo assim: cara, essa música lembra a minha conversão. Como é bacana a gente guardar expressões que nos remetem à nossa trajetória de vida e à nossa trajetória de vida com Cristo, né?
1: É isso aí.
2: E tem mais Kiara e Fábio.
1: Vambora.
4: Todas as nossas expressões religiosas, culturais, estão aqui. Estão aqui com os produtos fabricados, com material devocional, litúrgico, mas também estão com a cultura, com o turismo religioso, estão com a música católica, não é? Estamos com a arte sacra, estamos com a formação. São mais de 8 auditórios, 4 arenas.
3: Sim, 4 arenas.
4: Ontem tinha um coreano lá, que eu não lembro o nome dele, cantando a música da Bandadom lá. Veja que interessante, onde você vê isso? E no meio do povo, o povo cantando junto.
3: E na sala de cinema tinha um filme chinês.
4: Na sala de cinema tinha um filme católico de um padre chinês, trazido pelos padres da China.
3: Da China.
4: A Polônia trouxe 48 agentes de viagens para conhecer o turismo religioso brasileiro. A Itália trouxe empresas de arte sacra, um material riquíssimo de qualidade. Está aí, direto da Itália. Tem Portugal, tem Fátima, tem o caminho de Compostela. Você quer conhecer o caminho de Compostela? Ele está aqui dentro. Que lugar maravilhoso. Onde a gente vê tanta riqueza como isso? Do Brasil e também de outros lugares do mundo, né?
2: Muito bacana, né? A gente fica até orgulhoso, feliz, né, de ver a nossa igreja, que é católica, que, né, que é do todo o planeta, né? E a gente consegue ficar emocionado com as muitas iniciativas, né?
1: É, eu acho que foi a mais internacional dessas feiras. E pior assim, a gente praticamente não teve tempo. A gente, olha, a gente andou no, porque a gente estava nos eventos e tal, também ia tocar e tal, mas eu acho que eu não saí de um certo quadrado, e naquele quadrado que a gente tava, a gente viu coisa pra caramba e ficou assim, pô, imagina o que que tem se... Eu acho que da próxima vez, ô tio Guto, eu gostaria, se Vossa Excelência pudesse me acompanhar também nessa jornada, né? A gente andar mais um dia, ficar mais um dia pra conhecer melhor
2: vamos.
1: As feiras, né? Até pra trazer pra todo mundo e compartilhar, e também que as pessoas conheçam através da... Do que a gente está colocando, né, está falando aqui, como é importante e como a gente tem coisas sendo produzidas, fabricadas, pensadas para a evangelização.
2: E a vivência, né? A vivência, eles falaram dos padres da China, a gente sabe que existe muita perseguição ao longo de todo o planeta, né? Os católicos muitas vezes não têm a liberdade da expressão religiosa, da sua vivência religiosa, e como é bacana a gente ver isso, né, na feira, também dando espaço e dando voz e vez a essa luta, né, pela liberdade religiosa. E eu perguntei para o Fábio e para a Chiara como é que é a família, porque o Fábio e a Chiara são pais de um casal fantástico, de uns meninos muito bacana, e que estão sempre com eles em todos os eventos. E aí você que está na sua paróquia, que muitas vezes leva seu filho, leva sua filha, vai com seu marido, é da pastoral do encontro de casais, é da pastoral litúrgica e se desdobra em uma série de atividades, esse casal também faz isso. Como é que é a família Chiara e Fábio?
4: Vocês conhecem, são amigos de dentro de casa, né? Família tá junto, os meninos cresceram.
3: Eles cresceram nos corredores da feira.
4: Isso 19 foi, anos.
3: O Thiago tinha 3 anos. Quando nós mudamos para São Paulo, ele tinha 3 anos. E a Giovana 2, né? Então eles cresceram nos corredores da feira.
4: Fazendo bagunça, correndo, entrando nos expositores e dando carteirada. Sou filho do Fábio, da Chiara, me dá um terço aí. Pegando carrinho de carga, aqueles carrinhos elétricos, andando nos corredores, era um transtorno, mas cresceram juntos.
3: Mas é essa vivência, eu acho que é importante isso, porque trazer os filhos e eles convivendo com os padres, com os cantores, fez com que hoje eles queiram trabalhar do nosso lado, né? O Thiago está à frente da nossa agência e a Giovana na parte de fotografia e filmagem.
4: Audiovisual. Né? Minha filha se formou em cinema, é uma profissional de cinema, que para Deus, ou melhor, né, nada de amadorismo. A palavra, quando é levada com técnicas de comunicação, ela alcança mais pessoas, né? A mensagem precisa ter alta qualidade. Minha filha é profissional de cinema, faz todo o audiovisual. Meu filho é publicitário, com especialidade em marketing, faz toda a comunicação dos nossos eventos. Enfim, eles cresceram aqui dentro, não querem sair, estão conosco mesmo, trabalhando fora. Quando chega a Expo Católica ou outros eventos, Catequistas Brasil, Congresso de Gestão, enfim, todos os congressos que nós fazemos para nós e para os nossos clientes, eles vêm para trabalhar porque eles fazem questão de continuar o nosso trabalho.
2: Muito bacana, né? Muito bonito.
1: Muito legal.
2: E é legal que a gente vê o espírito do Fábio, né? Esse espírito de para Deus o melhor, né? De se formar, de se capacitar, indo também para os filhos, né? E a dedicação, né? Eu estava com o João na missa esse fim de semana. E a gente estava vivendo um momento difícil lá na missa, né? e eu estava pensando exatamente isso, a gente não pode abrir mão, né? Não pode abrir mão da família. A família precisa estar presente na paróquia, nas atividades da paróquia, se envolvendo, né? A minha mulher, né, a Aline, ela faz uns cookies e vende nas festas de lá do padroeiro, lá na São Marcos, com o padre Alain. E é engraçado que a gente em casa, a gente acaba vivenciando essa experiência de que não é só um cookie que você faz para vender, para arrecadar dinheiro. É participar de uma comunidade que está construindo uma nova realidade, que é uma realidade que não é uma realidade ensimesmada, não é uma realidade egoísta, é uma realidade comunitária.
1: É isso aí. E você vê que os problemas, né, que acontecem, os atritos, as ausências de planejamento, né, que acontecem em toda atividade que você se doa, e que às vezes você não é profissional dela, né?
2: É verdade.
1: Na igreja a gente não se aproxima. A gente começou a tocar violão, né? Pelo menos eu assim, acho que você também, não sei se da mesma forma, mas eu na missa, a minha experiência de música começou na igreja.
2: É verdade.
1: Né? Aí dali eu quis fazer, eu quis tocar melhor, eu quis me profissionalizar, fiz faculdade, etc, etc. Mas muitas coisas.
2: É verdade.
1: Né? Aí dali eu quis fazer, eu quis tocar melhor, eu quis me profissionalizar, fiz faculdade.

0: de várias atividades, enriquece muito a nossa igreja.
1: Com certeza. E o desafio é sempre saber como uma iniciativa dessa é tão perene e tão ampla. E a gente perguntou para o Fábio e eles responderam.
2: Sabe que nós fizemos aqui, eu comecei a fazer um congresso de mulheres empreendedoras católicas.
3: Ah, é verdade.
2: Porque eu recebia muita mensagem de mulheres que veio na Expo Católica ou não sentia parte, né, desse mundo. Eu tinha também muita dificuldade. Às vezes recebia de pessoas falando assim, cara, como que você saía para trabalhar e deixava seus filhos em casa, deixava seus filhos, você não sentia culpa. Então eu achei por bem fazer, né, e unir essas mulheres. Não sou eu somente fazendo uma palestra, né, mas várias empreendedoras católicas que eu convidei para estar ali, para cada uma na sua
4: vivência. 200 mulheres que empreendem no segmento católico vieram ver como elas fazem para empreender o seu negócio para a igreja.
2: E às vezes a gente não tem noção da visibilidade do nosso trabalho, aonde está chegando isso, né? Então, essas mulheres vieram e foram, a gente trocou informações, sabe? Um congresso leve, gostoso, mas de falar realmente que é possível, que nós conseguimos, mas também a gente conseguiu com muita disciplina também. Nós estudamos muito, fizemos muitos cursos, entendeu? E tivemos um amparo familiar também, para deixar os filhos em casa. Nós tivemos pessoas para nos ajudar também. Sempre que possível, os meus filhos estavam juntos. Então, assim, não desistam. Não desistam mesmo, entendeu? A gente recebe também mensagem muito de pessoas, de pastorais, querendo abrir lojas de artigos religiosos, livrarias. Então,
4: franquias, né?
2: Franquias. Agora temos franquias católicas. Então,
4: franquias assim, católicas, já existem duas ou três marcas de franquias. Nasceram aqui dentro.
2: Não tem como. Não é só. Lógico que a oração, a fé é importante, mas a gente também tem que fazer a nossa parte, que é fazer, estudar o mercado, saber o melhor local. Então, assim, você tendo esse amparo, tendo um padre também para um conselho.
4: Sim, respeitar a igreja.
2: Para conselheiro com a igreja espiritual também. Nós temos, em todos os nossos eventos, temos sempre o padre para nos amparar, para nos ajudar. Então, eu acho que essa é a minha parte, é fazer a união da oração, do profissionalismo de estudo e o espiritual com a ajuda da igreja.
4: Sim, é isso. Trabalhar alinhado à igreja, como me disse Dom Magela, então presidente da CNBB, quando nós fizemos, Geraldo Magela Aguelo, arcebispo emérito já falecido de São Salvador, primaz do Brasil. Ele era então presidente da CNBB, eu fui levar o projeto a ele, ele gostou muito, falou assim, vá atrás do Cláudio. Cláudio era simplesmente cardeal Dom Cláudio Umes. Eu fui atrás do Cláudio. O Cláudio falou, vai atrás do Odilo. O Odilo era hoje o cardeal, mas o então bispo auxiliar de São Paulo. E o Odilo falou, não, para mim tá ok, mas vá devagar. Vá no tempo da igreja. Né? E Dom Cláudio veio visitar a primeira edição e falou, olha, vai no caminho certo. Mas o tempo da igreja é diferente do tempo de vocês. Nunca perca esse alinhamento, não atropele. Isso foi muito decisivo para que a gente entendesse esses 20 anos, cedêssemos muito, dessemos alguns passos para trás, muitas vezes, né?
2: Sim.
4: E corrigíssemos a rota para estarmos sempre alinhados com a igreja.
2: Nunca foi só acerto, né?
4: Nunca foi só acerto. Mais erros do que acertos, mas sempre querendo, buscando um alinhamento com a igreja. Porque o propósito da evangelização católica necessariamente precisa caminhar com a igreja. Você pode não gostar disso, não gostar daquilo, mas não importa. Não dá para ser flamenguista e cantar o hino do Vasco. Não dá para ser fluminense e usar a camisa do Botafogo. Nós somos católicos apostólicos romanos.
1: Muito bacana, né, cara?
0: Muito legal. E essa questão de caminhar com a igreja.
1: Caminhar, né, com a igreja no tempo da igreja.
0: Essa coisa do tempo da igreja eu achei muito interessante, porque a gente às vezes é muito... Às vezes a gente acha que a gente está tem que ir mais rápido.
1: A gente é muito imediatista, né?
0: É, e tem que ter mais resultado, e cobra das pessoas e tal, e às vezes a gente é a razão da coisa não estar andando, né?
1: É muito interessante que a igreja viveu um momento no final dos anos 60, né? Mais nos anos 60, do adjornamento do Papa Leão XXIII, e esse

0: Esse adiornamento, essa atualização, né, da igreja, as pessoas acharam que de uma hora para outra a igreja ia voltar para o século, né, e é muito, até hoje a gente está adiornando a igreja, até hoje a gente está atualizando, porque Cristo é o sempre mesmo e sempre novo.
1: É, isso aí é uma lição para todos nós. E em todo e qualquer processo, né? Às vezes até na própria paróquia, né? A gente tem que estar alinhado com a igreja, tem que estar alinhado com os padres, com os párocos, com os vigários, com a igreja, com os bispos. Perfeito. Com o nosso arcebispo. E é isso aí, gente. E a gente, assim, a gente vai caminhando. Ainda tem mais coisa pra gente conversar e trocar ideia aqui. Me aguarde, aguarde o tio Guto, que daqui a pouco a gente está junto.
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2: Estamos de volta aqui, já com água no copo aqui, dada pelo nosso incrível Marcelo, o homem que precisa de oração para a sua coluna. Veja só, olha lá, porque esse cara é um guerreiro, meu irmão.
3: Ele é que sincroniza todos os vídeos, todos os áudios aqui do programa TBT Dom Acústico.
2: Que seria de nós sem Marcelo?
3: É verdade. E ele, quando a gente comete alguns erros, aliás, a gente não, né? Quando eu piso na bola, não. Ele faz umas edições super interessantes, maluco. Eu quero ver ele editar alguma coisa do Felipe.
2: Mas é isso aí, gente. Estamos aqui novamente, ó. Só para lembrar, nossos contatos para você partilhar, contar a sua experiência, a experiência dos eventos que você tem na sua paróquia. Se você é empreendedor, se você só participa, né, frequenta, mas está lá também na vida comunitária da paróquia, como é que você enxerga esses eventos? Você já participou de alguma expo? Você já foi lá? Você já conheceu? Conta a tua história, como é que
3: manda
2: foi.
3: Manda pra gente no Instagram, Banda Dom Oficial, manda pelo YouTube, pelo WhatsApp da rádio, 3231-3567.
2: Exatamente.
3: Enfim, partilha com a gente. E a gente fez uma pergunta pro Fábio e pra Chiara, que muito interessante.
2: Que pergunta nós fizemos?
3: Vamos, Felipe, fala você, mas a pergunta você.
2: Eu acho que foi sobre a grande dificuldades e desafios que eles enfrentaram. Se foi isso, eu acho que acredito ter sido isso.
3: Eu acredito, vamos ver
2: se foi isso.
4: Muitos acertos e erros também, mas eu acredito que, assim, da minha parte, eu não fazer eu desistir foi a minha fé. Tenho dúvida disso. Às vezes o Fábio dava uma escorregada, Fábio, vem, puxa que vai dar certo, vem, acredita que vai dar certo. Porque é lógico que a gente passou por muitas coisas. E é ter isso. Cada hora um puxou. Cada um com a sua fé.
5: Um empurra o outro.
4: E fazer com que a gente... Porque todo mundo fala, né? Como que nós temos mais de 30 anos de casados. Temos 30 anos de casados, 35 de sociedade. 23 com Expo Católica. Então, assim, é muita cumplicidade, muito respeito que nós temos um pelo outro. E fazer com que acontecesse, não tenho dúvida, que a minha fé, eu sempre, a gente, teve ano que a gente faltava uma semana para acontecer a Expo Católica e a gente não tinha um pavilhão pago. E eu não desisti, eu falava com o Fábio, nós vamos conseguir, a gente está fazendo para Deus, a gente vai conseguir, ele vai ver que é a verdade que nós estamos passando, não precisa falar para ninguém que eu sou verdadeira, Deus está vendo o quanto nós somos. E foi dessa forma que a gente enfrentou cada ano um desafio. E às vezes o Fábio, ele é um pouco mais pessimista do que eu. Então, assim, às vezes ele entrava e ele falava assim, Kia, se contenta com essa, que é a última feira. Não, a gente não vai conseguir fazer mais. Eu falava assim, tá bom. Entendeu? E agora estamos aqui. 19ª edição com esse sucesso de
5: gigante,
4: público e de expositores que nós estamos tendo.
6: E parceiros, né? Persistência, perseverança, em cima de uma fé estruturada dela, e também muito parceiro, né? A igreja tem a parte que critica, que contesta, alguns dizem que não gostam, outros acham que não gostam, mas a maioria nunca veio. Quem critica nunca veio, né? Já recebemos bispos aqui que vieram para fiscalizar e depois nos procuram e falam, olha, eu ouvia falar mal disso aqui e não vejo nada de errado. Não é? E é isso, é a Igreja Católica. É a Igreja Católica na sua realidade, está aqui dentro. Onde você consegue ver os arautos do Evangelho junto com a renovação carismática, desfilando na mesma procissão. Onde você consegue ver a toca de Assis do Frei Gilson, com um grupo mais tradicional, um grupo mais, né, as dioceses e as congregações, o mercado, a música, a mídia. É o único lugar que a Igreja Católica viva se apresenta unida para um propósito que é o evento de auto se organizar, de se mostrar para si mesmo, mostrar para fora dos muros também. Né? Então, esse trabalho passa primeiro por fé e oração, segundo por parceiros muito comprometidos conosco,
4: estudo,
6: segundo por muita capacitação. Não tem como fazer isso só no sopro. O Espírito Santo nos inspira, mas ele cobra a nossa responsabilidade, né? Evangelizar a qualquer preço, dando calote nas pessoas, não faz parte do evangelho que eu conheço. Então, um evento de esporte precisa ser profissional, precisa pagar as contas, precisa entregar coisas boas dentro da ética que Deus exige, que a igreja tanto pede para nós.
4: E ajudar os nossos expositores a profissionalizar, né? E quando nós começamos, pouquíssimos tinham noção do que era uma feira, uma feira corporativa, de negócios.
6: O próprio produto era fora dos critérios da liturgia. Havia paramentos fora do contexto litúrgico. Então nós trouxemos a igreja para ensinar o produtor como deve produzir dentro da regra. E trouxemos o profissionalismo do mercado, como ele deve ter qualidade nos seus produtos. Aquela brinca que eu costumava dizer: imagens de santo antes da Expo Católica, parecia que Santo Antônio brigava com São Pedro na prateleira, nariz quebrado. É uma coisa horrível. Hoje, a qualidade dos nossos produtos, tudo isso passou pela Expo Católica. Nós vamos buscar conhecimento fora. Uma arte sacra de qualidade, um sacrário, um ostensório, um cálice, tinha que ir na Europa buscar, na Itália. Nós ajudamos os nossos produtos, nossos empresários do ramo a se capacitarem, e eles cresceram junto conosco.
3: Muito bacana, né? Bacana e muito rico, né? A experiência deles, né? O que fez eles não desistirem? A fé, a oração, né? A parceria, ou seja, caminhar com o outro, né? Ninguém caminha sozinho, você não vai chegar a lugar nenhum sozinho, né? A igreja não se faz sozinho, né? Cristo quer sempre unir as pessoas, né? Ele agrega as pessoas, ele quer que andemos lado a lado, né? Para construir as coisas. Eu vi muita coisa da Banda Dom, né? E a capacitação, a gente vai se capacitando, até na banda a gente experimentou isso. Eu me lembro que quando a gente começou a banda, a gente vem de uma época antes da internet, então a gente foi aprendendo as redes sociais. Eu me lembro que você foi um dos primeiros a trazer a questão das redes sociais e a importância de a gente estar nessas redes, também evangelizando, também mostrando a nossa identidade, o rosto do Cristo, né? Uhum. E também a capacitação, né? Ou seja, você tá vendo que aquilo ali tem que melhorar pela sua capacidade, né? A gente fez um evento uma vez e o padre contou pra gente que chamaram ele para entrar num barco, né? Para fazer uma travessia, uma romaria com barcos, enfim, né? Não sei bem como é que se chama. E aí ele olhou pro barco e falou assim: não vou entrar nesse barco, não. Aí o paroquiano falou assim: ô padre, o senhor não tem fé? Aí ele disse: não, fé é acreditar naquilo que a gente não vê. Eu tô vendo que esse barco vai afundar. Ou seja, a gente usar todas as nossas capacidades, sentidos, razão, né, formação, intelecto também, né? Uhum. Pra gente desenvolver o melhor para Deus, né?
2: E tu vê como é que, às vezes, esses chamados, eles encontram um eco na própria razão da gente viver, né? Você vê que muitas vezes eu acredito isso, até no nosso relacionamento dentro da banda, né? Como que a música e o propósito nos uniu também, muito.
3: Verdade.
2: Às vezes, assim, talvez por outras questões, o convívio nem sempre é fácil, né? E aí eu vi a experiência deles contando do casal, né? Um casal que acaba se tendo um propósito, né? De trabalho juntos.
3: E diversos, né? Quer dizer, você vê que ali tem um temperamento do Fábio e o temperamento da Chiara, que são diferentes.
2: São diferentes.
3: E complementares em alguma coisa, né? Em muitas coisas.
2: E Deus, né, acaba abençoando esse casal nesse fazer, né? De estar buscando um propósito dentro da área deles, né? De que tenha uma relação com a área deles, mas obviamente você vê. Eu gosto muito dessa história dos filhos, né? Que caminhavam, que brincavam, que estavam ali e foram se entendendo profissionalmente também, ali dentro daquele ambiente. Então, como é importante o propósito que a igreja nos abre, né? Enquanto leque de opções para a gente ter várias ações, várias funções. E muitas vezes as nossas ações e funções na igreja não são necessariamente o nosso trabalho, digamos assim, o trabalho que nos paga. Uhum. Né? Mas é um propósito importante e que às vezes é o que alimenta a nossa vida e a nossa relação. Muitas vezes, às vezes a gente tem um trabalho que nos oprime um pouco, que é difícil, que a gente sabe que, né, a experiência, viver no Brasil hoje, né, em muitas situações, com a quantidade de desemprego que a gente sabe que tem, pobreza que a gente sabe, é um desafio muito grande. E você, às vezes, na igreja vai encontrar um ambiente em que você pode ter uma ação e um trabalho que também é abençoado, apesar de não ser necessariamente remunerado. E em outros momentos, aquilo vai se tornar exatamente aquilo que vai te levar para uma função, como o caso que a gente da música encontrou na banda Dom, por
3: exemplo. Verdade, né? É verdade. A gente vê essa ação de Deus realmente integrando o ser humano, né? Quer dizer, uma coisa que me incomodava muito quando eu era mais novo é que, então é o Augusto que vai à missa, é um, aí tem o Augusto que estuda, é outro, o Augusto que trabalha, é outro. Eu achava isso estranho, assim, porque é a mesma pessoa. Então essa integração, ela é fundamental. A gente tem que ser o rosto de Cristo, a voz de Cristo, seja onde nós estivermos.
2: E agora tem o Augusto que faz pergunta também. Faz pergunta, tio Augusto.
3: Agora é só a despedida do Fábio e da Chiara, uma despedida muito carinhosa, porque eles amam muito a Rádio Catedral e o povo fluminense.
2: Que maravilha.
5: O Rio manda muita gente para os nossos eventos, graças a Deus.
4: E sempre pedem.
5: E sempre pedem.
4: Tem a Expo Católica no Rio de Janeiro.
5: Nós fizemos lá na JMJ, vocês devem se lembrar.
4: No tempo certo, no tempo de Deus, a gente já tem um projeto para o Rio de Janeiro, mas ainda não chegou a hora, mas com certeza.
5: Deus ainda não deixou, mas ele não deixou ainda.
4: Mas com certeza, agora vai fazer. Mas no tempo de Deus, né? Então, quero agradecer aos cariocas pelo apoio, pela visita na Expo Católica.
5: Agradecer a Diocese do Rio de Janeiro, Dom Orani João Tempesta, já nos visitava desde o início, ainda bispo da Comissão de Comunicação da CNBB, ajudou bastante e colocou toda a mídia, a Rádio Catedral, o Jornal Testemunho, as redes sociais. Todos os anos, a Arquidiocese do Rio de Janeiro nos apoia em todos os nossos eventos. Os
4: padres, né?
5: Os também. Padres do Rio, enfim.
4: Então, a Expo Católica também tem um pedacinho do Rio de Janeiro acontecendo. Obrigada. E espero vocês. Depois vamos passar a data de 2027, mas já fiquem atentos nas nossas redes sociais, Expo Católica.
5: A maior de todas as edições.
4: Logo mais vamos publicar a data do ano que vem. Espero vocês na Expo Católica 2027.
2: Muito legal. Será que vai ter banda Dom na Expo Católica 2027? Será que a banda Dom ainda existirá na época?
3: Sobreviveremos.
2: Mas é isso aí, né, gente? E 20 anos, né? Vamos fazer 20 anos ano que vem. Anos. Que bênção isso, né?
3: É muito legal. É muito bacana a gente perceber que a nossa trajetória, né? E cada um de nós aqui tem essa experiência na sua paróquia também. Ela é uma trajetória que não é isolada, né? Quer dizer, você faz 20 anos, o outro faz 25 mais, o outro faz 30 anos. E são iniciativas que vão dando frutos, né? E frutos realmente para a glória de Deus, né?
2: Uhum. E você não deixa de compartilhar conosco a sua história na sua paróquia. Porque todo mundo, às vezes você tem que mudar de paróquia, pessoas se mudam de áreas, né?
3: Quem sabe se alguém partilhando a sua história vai estar aqui um dia com a gente, sendo entrevistado com a gente.
2: Né? E a gente pode contar a sua história aqui também.
3: É verdade.
2: Conta nos eventos, a sua vivência na paróquia. É muito importante, a gente às vezes acha que só a gente tem um determinado tipo de experiência, né? A gente, na igreja, a gente vê muito isso, né? A gente está naquele universo da paróquia, com aquelas dificuldades, às vezes relacionamento, execuções de projetos, etc., participando das pastorais, e vê que no nosso um ambiente um pouco mais amplo, vê que muitas pessoas passam pelas mesmas questões, pelas mesmas dificuldades, pelos mesmos problemas, e que as soluções também podem ser partilhadas.
3: O Espírito Santo sempre nos sustenta, né?
2: Sempre nos sustenta. Então, ajuda a gente também a contar essa história. Eu acho que aqui o objetivo também do TBT é a gente aprender com a experiência dos outros, né? Não só da música, né? Como é o nosso caso, que hoje não teve nem música, nem tocamos. Né? Nem um violão aqui, o Tiago trouxe um violão, mas nós ainda não desembaiamos o violão hoje. Mas assim, conta a sua história, que é muito importante a gente partilhar essa vida de igreja, né? Essa vida de eventos e de comunidade.
3: Muito bacana, pessoal. Olha, o Felipe já deu o recado para você participar, contando todas as suas, a sua trajetória, e reza pela gente, reza pelo dom, para que o dom seja sempre de Deus, né?
2: Sempre de Deus. E mídias sociais do Dom, mais uma
3: Banda
2: vez.
3: Banda Dom Oficial no Instagram, Banda Dom no YouTube, na rádio, no YouTube da Rádio Catedral também tem uma playlist com o programa TBT Dom Acústico.
2: Tem todos os programas?
3: Acho que a gente já está no 49º, né?
2: Ah, é?
3: Acho que a gente vai. Acho que o próximo é o 50º.
2: Caramba, faremos um programa especial, então, no 50º programa
3: da. Você fará um bolo para nós, Felipe?
2: Ah, eu. Não, no doce eu não sei fazer, não, mas a gente comemora. Gente, então, ó. E o WhatsApp da rádio, 3231-3567. Pode mandar mensagem para a gente aí através disso. E ou direto para o Instagram da Banda Dom Oficial.
3: É isso aí?
2: Gente, obrigado. Deus abençoe.
3: Fique com Deus.
2: Uma boa noite para quem está aqui assistindo a gente até essa hora na Rádio Catedral. E até a próxima. Beijos.
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0: 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Fortaleça seu espírito.
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0: implora a minha misericórdia, especialmente pelos pecadores, e ao menos por um breve tempo, reflete sobre a minha paixão, especialmente sobre o abandono que me encontrei no momento da agonia. Esta é a hora de grande misericórdia para o mundo inteiro. Permitirei que penetres na minha tristeza mortal. Nesta hora, nada negarei à alma que pedir pela minha paixão. Em nome do Pai, do Filho e do Espírito Santo. Amém. Amém. Pai nosso, que estais nos céus, santificado seja o vosso nome. Venha a nós o vosso reino. Seja feita a vossa vontade, assim na terra como no céu. O pão nosso de cada dia nos dai hoje. Perdoai-nos as nossas ofensas, assim como nós perdoamos a quem nos tem ofendido. E não nos deixeis cair em tentação, mas livrai-nos do mal. Amém.
1: Ave Maria, cheia de graça, o Senhor é convosco. Bendita sois vós entre as mulheres. Bendito é o fruto do vosso ventre, Jesus. Santa Maria, Mãe de Deus, rogai por nós, pecadores, agora e na hora de nossa morte. Amém.
0: Professemos a nossa fé.
2: Creio em Deus, Pai Todo-Poderoso, Criador do céu e da terra, e em Jesus Cristo, seu único Filho, nosso Senhor, que foi concebido pelo poder do Espírito Santo, nasceu da Virgem Maria, padeceu sob Pôncio Pilatos, foi crucificado, morto e sepultado, desceu à mansão dos mortos, ressuscitou ao terceiro dia.

0: terceiro dia, subiu aos céus, está sentada à direita de Deus Pai Todo-Poderoso, donde há de vir a julgar os vivos e os mortos. Creio no Espírito Santo, na Santa Igreja Católica, na comunhão dos santos, na remissão dos pecados, na ressurreição da carne, na vida eterna. Amém.
1: Nesta primeira dezena, nós colocamos aos pés de Jesus misericordioso a sua vida, suas intenções, suas necessidades mais profundas do íntimo do seu coração. Nos unimos às almas do purgatório, rezamos pela conversão dos pecadores do mundo inteiro, pela conversão da nossa família. Eterno Pai, eu vos ofereço o corpo e o sangue, a alma e a divindade de vosso diletíssimo Filho, nosso Senhor Jesus Cristo, em expiação dos nossos pecados e os do mundo inteiro. Pela sua dolorosa paixão,
2: tende misericórdia de nós e do mundo inteiro.
1: Pela sua dolorosa paixão,
2: tende misericórdia de nós e do mundo inteiro.
1: Pela sua dolorosa paixão,
2: tende misericórdia de nós e do mundo inteiro.
1: Pela sua dolorosa paixão,
2: tende misericórdia de nós e do mundo inteiro.
1: Pela sua dolorosa paixão,
2: tende misericórdia de nós e do mundo inteiro.
1: Pela sua dolorosa paixão,
2: tende misericórdia de nós e do mundo inteiro.
1: Pela sua dolorosa paixão,
2: tende misericórdia de nós e do mundo inteiro.
1: Pela sua dolorosa paixão,
2: tende misericórdia de nós e do mundo inteiro.
1: Pela sua dolorosa paixão,
2: tende misericórdia de nós e do mundo inteiro.
1: Pela sua dolorosa paixão,
2: tende misericórdia de nós e do mundo inteiro. Nesta segunda dezena, nós rezamos por você que está doente, por você no leito do hospital, por você que traz uma doença incurável, e com você dizemos: Jesus, eu confio em vós. Convidamos você agora a abandonar-se inteiramente na misericórdia de Jesus que o envolve agora. Nós colocamos aos pés de Jesus todos os enfermos, aqueles que nós conhecemos e amamos, e especialmente rezamos por aqueles enfermos esquecidos, pelos quais ninguém mais reza, e por isso rezamos com imensa confiança. Eterno Pai, eu vos ofereço o corpo e o sangue, a alma e a divindade de vosso diletíssimo Filho, nosso Senhor Jesus Cristo, em expiação dos nossos pecados e os do mundo inteiro. Pela sua dolorosa paixão,
1: tende misericórdia de nós e do mundo inteiro.
2: Pela sua dolorosa paixão,
1: tende misericórdia de nós e do mundo inteiro.
2: Pela sua dolorosa paixão,
1: tende misericórdia de nós e do mundo inteiro.
2: Pela sua dolorosa paixão,
1: tende misericórdia de nós e do mundo inteiro.
2: Pela sua dolorosa paixão,
1: tende misericórdia de nós e do mundo inteiro.
2: Pela sua dolorosa paixão,
1: tende misericórdia de nós e do mundo inteiro.
2: Pela sua dolorosa paixão,
1: tende misericórdia de nós e do mundo inteiro.
2: Pela sua dolorosa paixão,
1: tende misericórdia de nós e do mundo inteiro.
2: Pela sua dolorosa paixão,
1: tende misericórdia de nós e do mundo inteiro.
2: Pela sua dolorosa paixão,
1: tende misericórdia de nós e do mundo inteiro. Nesta terceira dezena, nós apresentamos a Jesus misericordioso toda e qualquer forma de desespero. Nós pedimos que o sangue e água que jorram do diletíssimo coração de Jesus envolva agora, na paz que vem do Senhor, toda e qualquer pessoa que se sente em desespero, as famílias, os doentes, os agonizantes deste dia, os endividados, que recebam agora, no nome de Jesus, do coração misericordioso de Jesus, a paz que o mundo não conhece. Rezemos agora com imensa confiança. É Jesus misericordioso quem nos visita. Eterno Pai, eu vos ofereço o corpo e o sangue, a alma e a divindade de vosso diletíssimo Filho, nosso Senhor Jesus Cristo, em expiação dos nossos pecados e os do mundo inteiro. Pela sua dolorosa paixão,
2: tende misericórdia de nós e do mundo inteiro.
1: Pela sua dolorosa paixão,
2: tende misericórdia de nós e do mundo inteiro.
1: Pela sua dolorosa paixão,
2: tende misericórdia de nós e do mundo inteiro.
1: Pela sua dolorosa paixão,
2: tende misericórdia de nós e do mundo inteiro.
1: Pela sua dolorosa paixão,
2: tende misericórdia de nós e do mundo inteiro.
1: Pela sua dolorosa paixão,
2: tende misericórdia de nós e do mundo inteiro.
1: Pela sua dolorosa paixão,
2: tende misericórdia de nós e do mundo inteiro.
1: Pela sua dolorosa paixão,
2: tende misericórdia de nós e do mundo inteiro.
1: Pela sua dolorosa paixão,
2: tende misericórdia de nós e do mundo inteiro.
1: Pela sua dolorosa paixão,
2: tende misericórdia de nós e do mundo inteiro. Nesta quarta dezena, nós apresentamos a Jesus as necessidades mais íntimas de cada um de nós. E por isso agora você apresenta a sua necessidade. Fale com Jesus agora, que ouve-nos em oração. Porque Jesus tudo pode, nós queremos também nesta dezena pedir por nossas famílias e em especial por todos aqueles que precisam de um trabalho. Jesus, nós pedimos por todo pai de família, por toda mãe de família, por todo jovem que precisa trabalhar. Nós pedimos, Senhor, que tua divina misericórdia, unida à tua divina providência, abra os caminhos para todos os trabalhadores que precisam hoje de um emprego. Rezemos com imensa confiança. Eterno Pai, eu vos ofereço o corpo e o sangue,
0: a alma e a divindade de vosso diletíssimo Filho, nosso Senhor Jesus Cristo, em expiação dos nossos pecados e os do mundo inteiro.
2: Pela sua dolorosa paixão,
1: tende misericórdia de nós e do mundo inteiro.
2: Pela sua dolorosa paixão,
1: tende misericórdia de nós e do mundo inteiro.
2: Pela sua dolorosa paixão,
1: tende misericórdia de nós e do mundo inteiro.
2: Pela sua dolorosa paixão,
1: tende misericórdia de nós e do mundo inteiro.
2: Pela sua dolorosa paixão,
1: tende misericórdia de nós e do mundo inteiro.
2: Pela sua dolorosa paixão,
1: tende misericórdia de nós e do mundo inteiro.
2: Pela sua dolorosa paixão,
1: tende misericórdia de nós e do mundo inteiro.
2: Pela sua dolorosa paixão,
1: tende misericórdia de nós e do mundo inteiro.
2: Pela sua dolorosa paixão,
1: tende misericórdia de nós e do mundo inteiro.
2: Pela sua dolorosa paixão,
1: tende misericórdia de nós e do mundo inteiro. Nesta quinta dezena, nós apresentamos a Jesus tudo aquilo que para nós não tem solução aos olhos humanos. Nesta dezena, nós rezamos por aquilo que é impossível aos nossos olhos, mas não é para Jesus. Pedimos a Jesus pelas curas físicas, por todas aquelas enfermidades que diante da medicina não há cura, por todos os desenganados, por todos aqueles que passam nesse exato momento por muitas aflições e provações na própria carne. Nós pedimos, Jesus, cura, libertação, restauração, pelo poder da tua infinita misericórdia. Jesus, tu és a nossa solução. Nós pedimos por todas as causas impossíveis, pedimos a tua presença, pedimos a tua fortaleza e nós convidamos nesse instante você que reza conosco, que de maneira especial recorra à intercessão de Santa Faustina, aquela que foi e é a secretária da Divina Misericórdia. Jesus disse a Santa Faustina: peçam muito, muito mesmo, porque o meu desejo é dar muito. Faça seu pedido e reze com um coração feliz e repleto de confiança. Eterno Pai, eu vos ofereço o corpo e o sangue, a alma e a divindade de vosso diletíssimo Filho, nosso Senhor Jesus Cristo, em expiação dos nossos pecados e os do mundo inteiro. Pela sua dolorosa paixão,
2: tende misericórdia de nós e do mundo inteiro.
1: Pela sua dolorosa paixão,
2: tende misericórdia de nós e do mundo inteiro.
1: Pela sua dolorosa paixão,
2: tende misericórdia de nós e do mundo inteiro.
1: Pela sua dolorosa paixão,
2: tende misericórdia de nós e do mundo inteiro.
1: Pela sua dolorosa paixão,
2: tende misericórdia de nós e do mundo inteiro.
1: Pela sua dolorosa paixão,
2: tende misericórdia de nós e do mundo inteiro.
1: Pela sua dolorosa paixão,
2: tende misericórdia de nós e do mundo inteiro.
1: Pela sua dolorosa paixão,
2: tende misericórdia de nós e do mundo inteiro.
1: Pela sua dolorosa paixão,
2: tende misericórdia de nós e do mundo inteiro.
1: Pela sua dolorosa paixão,
2: tende misericórdia de nós e do mundo inteiro.
0: Deus Santo, Deus Forte, Deus Imortal, tende piedade de nós e do mundo inteiro. Deus Santo, Deus Forte, Deus Imortal, tende piedade de nós e do mundo inteiro. Deus Santo, Deus Forte, Deus Imortal, tende piedade de nós e do mundo inteiro.
2: Em nome do Pai, do Filho e do Espírito Santo.
1: Amém.

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1: Eu não quero mais. É uma mentira de Satanás, você não está sozinho, você não está sozinha. Mesmo que você nesta hora esteja rezando mesmo sozinho, sozinho, aí diante do seu altar, mas você está com o seu anjo da guarda. Você está com o exército de São Miguel. Você está com o exército de anjos. Quantos anjos estão rezando conosco também nesse momento? Um exército de anjos. Não estamos sozinhos. Vem, Santo Espírito. Vem, se derrama sobre nós.

manifeste com poder, Espírito Santo, sobre nós, sobre os nossos medos, sobre os nossos traumas, pessoas que já não saem mais de casa, pessoas que têm medo de conduzir, medo de falar em público, pessoas que têm medo de insetos, de viajar de avião, pessoas que têm medo de se relacionar com os outros, com as pessoas, porque você já se feriu tanto, tanto, você já se frustrou tanto nos seus relacionamentos que você fez um voto secreto. Nunca mais eu vou amar ninguém, nunca mais eu vou confiar em ninguém. O Espírito Santo libera agora uma unção de cura e cura o teu coração. Eis que o teu coração estará aberto.

0: O Espírito de Deus não nos dá esse espírito de medo, de timidez, de falta de vontade, mas um espírito de força, de coragem, de parrezinho. Toma posse dessa unção de cura e reza com fé esse terceiro mistério.
1: Pai nosso que estais no céu, santificado seja o vosso nome. Venha a nós o vosso reino, seja feita a vossa vontade, assim na terra como no céu.
0: O pão nosso de cada dia nos dai hoje, perdoai-nos as nossas ofensas, assim como nós perdoamos a quem nos tem ofendido. E não nos deixeis cair em tentação, mas livrai-nos do mal. Amém.
1: Ave Maria, cheia de graça, o Senhor é convosco. Bendita sois vós entre as mulheres, e bendito é o fruto do vosso ventre, Jesus.
0: Santa Maria, Mãe de Deus, rogai por nós, pecadores, agora e na hora de nossa morte. Amém.
1: Ave Maria, cheia de graça, o Senhor é convosco. Bendita sois vós entre as mulheres, e bendito é o fruto do vosso ventre, Jesus.
0: Santa Maria, Mãe de Deus, rogai por nós, pecadores, agora e na hora de nossa morte. Amém.
1: Ave Maria, cheia de graça, o Senhor é convosco. Bendita sois vós entre as mulheres, e bendito é o fruto do vosso ventre, Jesus.
0: Santa Maria, Mãe de Deus, rogai por nós, pecadores, agora e na hora de nossa morte. Amém.
1: Ave Maria, cheia de graça, o Senhor é convosco. Bendita sois vós entre as mulheres, e bendito é o fruto do vosso ventre, Jesus.
0: Santa Maria, Mãe de Deus, rogai por nós, pecadores, agora e na hora de nossa morte. Amém.
1: Ave Maria, cheia de graça, o Senhor é convosco. Bendita sois vós entre as mulheres, e bendito é o fruto do vosso ventre, Jesus.
0: Santa Maria, Mãe de Deus, rogai por nós, pecadores, agora e na hora de nossa morte. Amém.
1: Ave Maria, cheia de graça, o Senhor é convosco. Bendita sois vós entre as mulheres, e bendito é o fruto do vosso ventre, Jesus.
0: Santa Maria, Mãe de Deus, rogai por nós, pecadores, agora e na hora de nossa morte. Amém.
1: Ave Maria, cheia de graça, o Senhor é convosco. Bendita sois vós entre as mulheres, e bendito é o fruto do vosso ventre, Jesus.
0: Santa Maria, Mãe de Deus, rogai por nós, pecadores, agora e na hora de nossa morte. Amém.
1: Ave Maria, cheia de graça, o Senhor é convosco. Bendita sois vós entre as mulheres, e bendito é o fruto do vosso ventre, Jesus.
0: Santa Maria, Mãe de Deus, rogai por nós, pecadores, agora e na hora de nossa morte. Amém.
1: Ave Maria, cheia de graça, o Senhor é convosco. Bendita sois vós entre as mulheres, e bendito é o fruto do vosso ventre, Jesus.
0: Santa Maria, Mãe de Deus, rogai por nós, pecadores, agora e na hora de nossa morte. Amém.
1: Ave Maria, cheia de graça, o Senhor é convosco. Bendita sois vós entre as mulheres, e bendito é o fruto do vosso ventre, Jesus.
0: Santa Maria, Mãe de Deus, rogai por nós, pecadores, agora e na hora de nossa morte. Amém.
1: Glória ao Pai, ao Filho e ao Espírito Santo.
0: Como era no princípio, agora e sempre, por todos os séculos dos séculos. Amém.
1: Ó Maria concebida sem pecado,
0: rogai por nós que recorremos a vós.
1: Ó meu Jesus, perdoai-nos, livrai nos do fogo do inferno.
0: Levai as almas todas para o céu e socorrei principalmente as que mais precisarem da vossa misericórdia. No quarto mistério, contemplamos a gloriosa assunção de Nossa Senhora aos céus em corpo e alma. Pai nosso que estais nos céus, santificado seja o vosso nome, venha a nós o vosso reino, seja feita a vossa vontade, assim na terra como no céu.
1: O pão nosso de cada dia nos dai hoje, perdoai-nos as nossas ofensas, assim como nós perdoamos a quem nos tem ofendido. E não nos deixeis cair em tentação, mas livrai-nos do mal. Amém.
0: Ave Maria, cheia de graça, o Senhor é convosco, bendita sois vós entre as mulheres, e bendito é o fruto do vosso ventre, Jesus.
1: Santa Maria, Mãe de Deus, rogai por nós, pecadores, agora e na hora de nossa morte. Amém.
0: Ave Maria, cheia de graça, o Senhor é convosco, bendita sois vós entre as mulheres, e bendito é o fruto do vosso ventre, Jesus.
1: Santa Maria, Mãe de Deus, rogai por nós, pecadores, agora e na hora de nossa morte. Amém.
0: Ave Maria, cheia de graça, o Senhor é convosco, bendita sois vós entre as mulheres, e bendito é o fruto do vosso ventre, Jesus.
1: Santa Maria, Mãe de Deus, rogai por nós, pecadores, agora e na hora de nossa morte. Amém.
0: Ave Maria, cheia de graça, o Senhor é convosco, bendita sois vós entre as mulheres, e bendito é o fruto do vosso ventre, Jesus.
1: Santa Maria, Mãe de Deus, rogai por nós, pecadores, agora e na hora de nossa morte. Amém.
0: Ave Maria, cheia de graça, o Senhor é convosco, bendita sois vós entre as mulheres, e bendito é o fruto do vosso ventre, Jesus.
1: Santa Maria, Mãe de Deus, rogai por nós, pecadores, agora e na hora de nossa morte. Amém.
0: Ave Maria, cheia de graça, o Senhor é convosco, Bendita sois vós entre as mulheres, e bendito é o fruto do vosso ventre, Jesus.
1: Santa Maria, Mãe de Deus, rogai por nós, pecadores, agora e na hora de nossa morte. Amém.
0: Ave Maria, cheia de graça, o Senhor é convosco. Bendita sois vós entre as mulheres, e bendito é o fruto do vosso ventre, Jesus.
1: Santa Maria, Mãe de Deus, rogai por nós, pecadores, agora e na hora de nossa morte. Amém.
0: Ave Maria, cheia de graça, o Senhor é convosco. Bendita sois vós entre as mulheres, e bendito é o fruto do vosso ventre, Jesus.
1: Santa Maria, Mãe de Deus, rogai por nós, pecadores, agora e na hora de nossa morte. Amém.
0: Ave Maria, cheia de graça, o Senhor é convosco. Bendita sois vós entre as mulheres, e bendito é o fruto do vosso ventre, Jesus.
1: Santa Maria, Mãe de Deus, rogai por nós, pecadores, agora e na hora de nossa morte. Amém.
0: Ave Maria, cheia de graça, o Senhor é convosco. Bendita sois vós entre as mulheres, e bendito é o fruto do vosso ventre, Jesus.
1: Santa Maria, Mãe de Deus, rogai por nós, pecadores, agora e na hora de nossa morte. Amém.
0: Glória ao Pai, ao Filho e ao Espírito Santo.
1: Como era no princípio, agora e sempre, por todos os séculos dos séculos. Amém.
0: Ó Maria concebida sem pecado,
1: rogai por nós que recorremos a vós.
0: Ó meu bom Jesus, perdoai-nos e livrai-nos do fogo do inferno.
1: Levai as almas todas para o céu, e socorrei principalmente as que mais precisarem da vossa misericórdia.
0: E antes de rezarmos o último mistério, vamos então rezar as orações próprias da Quaresma de São Miguel. Renova a tua intenção, a intenção que você traz no seu coração para esta Quaresma de São Miguel 2026. Rezemos a ladainha de São Miguel Arcanjo. Se você tem o diário quaresmal, está na página 19, a ladainha em honra de São Miguel Arcanjo. Senhor,
1: tende piedade de nós.
0: Jesus Cristo,
1: tende piedade de nós.
0: Senhor,
1: tende piedade de nós.
0: Jesus Cristo,
1: ouvi-nos.
0: Jesus Cristo,
1: atendei-nos.
0: Pai Celeste, que sois Deus,
1: tende piedade de nós.
0: Filho Redentor do mundo, que sois Deus,
1: tende piedade de nós.
0: Espírito Santo, que sois Deus,
1: tende piedade de nós.
0: Trindade Santa, que sois um único Deus,
1: tende piedade de nós.
0: Santa Maria, Rainha dos Anjos,
1: rogai por nós.
0: São Miguel,
1: rogai por nós.
0: São Miguel, cheio da graça de Deus,
1: rogai por nós.
0: São Miguel, perfeito adorador do Verbo Divino,
1: rogai por nós.
0: São Miguel, coroado de honra e glória,
1: rogai por nós.
0: São Miguel, poderosíssimo príncipe dos exércitos do Senhor,
1: rogai por nós.
0: São Miguel, porta-estandarte da Santíssima Trindade,
1: rogai por nós.
0: São Miguel, guardião do paraíso,
1: rogai por nós.
0: São Miguel, guia e consolador do povo israelita,
1: rogai por nós.
0: São Miguel, esplendor e fortaleza da Igreja militante,
1: rogai por nós.
0: São Miguel, honra e alegria da Igreja triunfante,
1: rogai por nós.
0: São Miguel, luz dos anjos,
1: rogai por nós.
0: São Miguel, baluarte dos cristãos,
1: rogai por nós.
0: São Miguel, força daqueles que combatem pelo estandarte da cruz,
1: rogai por nós.
0: São Miguel, luz e confiança das almas no último momento da vida,
1: rogai por nós.
0: São Miguel, socorro muito certo,
1: rogai por nós.
0: São Miguel, nosso auxílio em todas as adversidades,
1: rogai por nós.
0: São Miguel, arauto da sentença eterna,
1: rogai por nós.
0: São Miguel, consolador das almas que estão no purgatório,
1: rogai por nós.
0: São Miguel, a quem o Senhor incumbiu de receber as almas depois da morte,
1: rogai por nós.
0: São Miguel, nosso príncipe,
1: rogai por nós.
0: São Miguel, nosso advogado,
1: rogai por nós.
0: Cordeiro de Deus, que tirais o pecado do mundo,
1: perdoai-nos, Senhor.
0: Cordeiro de Deus, que tirais o pecado do mundo,
1: ouvi-nos, Senhor.
0: Cordeiro de Deus, que tirais o pecado do mundo,
1: tende piedade de nós.
0: Cristo,
1: ouvi-nos.
0: Cristo,
1: atendei-nos.
0: Rogai por nós, ó glorioso São Miguel, príncipe da Igreja de Jesus Cristo,
1: para que sejamos dignos das suas promessas.
0: Oremos. Senhor Jesus Cristo, santificai-nos por vossa bênção sempre nova, e concedei-nos, pela intercessão de São Miguel, esta sabedoria que nos ensina a juntar riquezas no céu e trocar os bens do tempo pela eternidade. Vós que viveis e reinais pelos séculos dos séculos.
1: Amém.
0: São Miguel Arcanjo, defendei-nos no combate.
1: Seja o nosso refúgio contra as maldades e as ciladas do demônio. Ordene-lhe Deus, instantemente o pedimos. E vós, príncipe da milícia celeste, pela virtude divina, precipitai no inferno a Satanás e a todos os espíritos malignos
0: que vagueiam no mundo para a perdição das almas. Façamos a nossa consagração a São Miguel Arcanjo. Gloriosíssimo príncipe das hierarquias angélicas, valente arauto do Deus Altíssimo, zeloso campeão da glória do Senhor, terror dos anjos rebeldes, amor e delícia dos anjos fiéis, meu diletíssimo arcanjo São Miguel, desejando pertencer ao número dos vossos devotos e servos, hoje me ofereço a vós, dou-me, consagro-me a vós, coloco a minha pessoa, a minha família, os meus bens, sob a vossa potentíssima proteção. É muito pouca coisa a oferta que vos faço, sendo eu um miserável pecador, mas não duvido de que vós querereis aumentar o fervor no meu coração e proteger aquele que a vós recorre. Recordai aquele que hoje se coloca sob o vosso patrocínio e de hoje em diante protegei-me, assisti-me em todas as dificuldades da minha existência terrena. Alcançai-me o perdão dos meus muitos e graves pecados, a graça de amar de todo o coração meu Deus, o meu doce Salvador Jesus e a minha doce Mãe Maria. Impetrai-me os auxílios necessários para obter a coroa da glória. Defendei a minha alma contra todos os seus inimigos e quando chegar a hora de deixar este mundo, vinde então, Príncipe Gloriosíssimo, assistir-me na luta final e que o vosso gládio potente afaste para longe, para os abismos da morte e do inferno, o anjo apóstata e soberbo que derrotastes em combate no céu. Amém.
2: São Miguel e todos os santos anjos,
1: combatei e rogai por nós.
2: Quem como Deus?
1: Ninguém.
2: Rezemos esse último mistério no qual contemplamos a coroação de Nossa Senhora como Rainha do Céu e da Terra. Rezemos por toda a família, exército de São Miguel.
1: Pai nosso que estais no céu, santificado seja o vosso nome, venha a nós o vosso reino, seja feita a vossa vontade, assim na terra como no céu.
2: O pão nosso de cada dia nos dai hoje, perdoai-nos as nossas ofensas, assim como nós perdoamos a quem nos tem ofendido, e não nos deixeis cair em tentação, mas livrai-nos do mal. Amém.
1: Ave Maria, cheia de graça, o Senhor é convosco, bendita sois vós entre as mulheres, e bendito é o fruto do vosso ventre, Jesus.
2: Santa Maria, Mãe de Deus, rogai por nós, pecadores, agora e na hora de nossa morte. Amém.
1: Ave Maria, cheia de graça, o Senhor é convosco, bendita sois vós entre as mulheres, e bendito é o fruto do vosso ventre, Jesus.
2: Santa Maria, Mãe de Deus, rogai por nós, pecadores, agora e na hora de nossa morte. Amém.
1: Ave Maria, cheia de graça, o Senhor é convosco, bendita sois vós entre as mulheres, e bendito é o fruto do vosso ventre, Jesus.
2: Santa Maria, Mãe de Deus, rogai por nós, pecadores, agora e na hora de nossa morte. Amém.
1: Ave Maria, cheia de graça, o Senhor é convosco, bendita sois vós entre as mulheres, e bendito é o fruto do vosso ventre, Jesus.
2: Santa Maria, Mãe de Deus, rogai por nós, pecadores, agora e na hora de nossa morte. Amém.
1: Ave Maria, cheia de graça, o Senhor é convosco, bendita sois vós entre as mulheres, e bendito é o fruto do vosso ventre, Jesus.
2: Santa Maria, Mãe de Deus, rogai por nós, pecadores, agora e na hora de nossa morte. Amém.
1: Ave Maria, cheia de graça, o Senhor é convosco, bendita sois vós entre as mulheres, e bendito é o fruto do vosso ventre, Jesus.
2: Santa Maria, Mãe de Deus, rogai por nós, pecadores, agora e na hora de nossa morte. Amém.
1: Ave Maria, cheia de graça, o Senhor é convosco, bendita sois vós entre as mulheres, e bendito é o fruto do vosso ventre, Jesus.
2: Santa Maria, Mãe de Deus, rogai por nós, pecadores, agora e na hora de nossa morte. Amém.
1: Ave Maria, cheia de graça, o Senhor é convosco, bendita sois vós entre as mulheres, e bendito é o fruto do vosso ventre, Jesus.
2: Santa Maria, Mãe de Deus, rogai por nós, pecadores, agora e na hora de nossa morte. Amém.
1: Ave Maria, cheia de graça, o Senhor é convosco, bendita sois vós entre as mulheres, e bendito é o fruto do vosso ventre, Jesus.
2: Santa Maria, Mãe de Deus, rogai por nós, pecadores, agora e na hora de nossa morte. Amém.
1: Ave Maria, cheia de graça, o Senhor é convosco, bendita sois vós entre as mulheres, e bendito é o fruto do vosso ventre, Jesus.
2: Santa Maria, Mãe de Deus, rogai por nós, pecadores, agora e na hora de nossa morte. Amém.
1: Glória ao Pai, ao Filho e ao Espírito Santo.
2: Como era no princípio, agora e sempre, por todos os séculos dos séculos. Amém.
1: Ó Maria concebida sem pecado,
2: rogai por nós que recorremos a vós.
1: Ó meu Jesus, perdoai-nos, livrai-nos do fogo do inferno.
2: Levai as almas todas para o céu e socorrei principalmente as que mais precisarem da vossa misericórdia.
1: Ó Virgem dolorosíssima,
2: as vossas lágrimas derrubaram o império infernal. Infinitas graças vos damos, soberana rainha, pelos benefícios que todos os dias recebemos de vossas mãos liberais. Dignai-vos agora e para sempre tomar-nos debaixo de vosso poderoso amparo e para mais vos agradar, vos saudamos com uma salve rainha. E esta salve rainha nós queremos oferecer pelos aniversariantes de hoje. Queremos rezar pela Lorena, que é madrinha da nossa irmã Joana Faustina, pelo Raoni Sandro, Denzel Alessandro, Catarina Cariata, Manuela Vieira, Niarai Pereira, Esther Cuzola, André Macundi, João Rafael, a Érica, que hoje faz 4 aninhos, também a Cláudia Karina, a Rosane, a Sara Jacinto, Jussira, Elaine e Suzana. Muitos parabéns. Que bom que vocês vieram rezar junto conosco, comemorar o dom de vossas vidas diante do Deus da vida. Que vocês possam receber muitas graças e bênçãos de nosso Senhor neste dia. Esta salve rainha é especialmente por cada um de vocês. Salve rainha, mãe de misericórdia, vida, doçura, esperança nossa, salve. A vós bradamos os degredados, filhos de Eva, a vós suspiramos, gemendo e chorando neste vale de lágrimas.
3: Eia, pois, advogada nossa, esses os vossos olhos misericordiosos a nós volvei.
1: E depois deste desterro, mostrai-nos Jesus, bendito o fruto do vosso ventre, ó clemente, ó piedosa, ó doce e sempre Virgem Maria.
2: Rogai por nós, Santa Mãe de Deus,
1: para que sejamos dignos das promessas de Cristo.
2: Rezemos pelo Santo Padre e suas intenções para lucrarmos indulgências. Pai nosso que estais nos céus, santificado seja o vosso nome, venha a nós o vosso reino, seja feita a vossa vontade, assim na terra como no céu.
1: O pão nosso de cada dia nos dai hoje, perdoai-nos as nossas ofensas, assim como nós perdoamos a quem nos tem ofendido. E não nos deixeis cair em tentação, mas livrai-nos do mal. Amém.
2: Ave Maria, cheia de graça, o Senhor é convosco. Bendita sois vós entre as mulheres e bendito é o fruto do vosso ventre, Jesus.
1: Santa Maria, Mãe de Deus, rogai por nós, pecadores, agora e na hora de nossa morte. Amém.
2: Ave Maria, cheia de graça, o Senhor é convosco. Bendita sois vós entre as mulheres e bendito é o fruto do vosso ventre, Jesus.
1: Santa Maria, Mãe de Deus, rogai por nós, pecadores, agora e na hora de nossa morte. Amém.
2: Glória ao Pai, ao Filho e ao Espírito Santo.
1: Como era no princípio, agora e sempre, por todos os séculos dos séculos. Amém.
2: Passamos agora à oração de adoção espiritual na página 31 do Diário Quaresmal, pedindo pela proteção das mães grávidas, por aquelas que passam pela tentação de não levarem a sua gravidez até o fim. Pedimos pela proteção daqueles bebês que correm o risco de não nascerem. Senhor Jesus, pela intercessão de Maria, vossa mãe, que vos acolheu com amor, e pela intercessão de São José, homem de confiança que cuidou de vós após o nascimento, peço-vos por esta criança concebida, adotada espiritualmente por mim, que corre o perigo de ser morta no ventre de sua mãe. Dai a sua mãe e aos outros familiares o amor e a coragem de deixá-la viver. Vós que lhe concedestes a vida.
1: Amém. Amém.
2: Passamos a nossa consagração à Nossa Senhora. Ó minha Senhora, ó minha mãe, eu me ofereço toda a vós, e em prova da minha devoção para convosco, vos consagro neste dia e para sempre os meus olhos, os meus ouvidos, a minha boca, o meu coração, inteiramente todo o meu ser, porque assim sou vossa, ó minha boa e incomparável mãe, guardai-me, defendei-me como coisa e propriedade vossa. Lembrai-vos que vos pertenço, terna Mãe e Senhora nossa. Aguardai-me e defendei-me como coisa própria vossa. Amém.
0: E agora vamos rezar a couraça de São Patrício, suplicando por nossa proteção física e espiritual durante este dia. Hoje me levanto com poderosa força,
3: invoco a Santíssima Trindade com trinitária fé, professando a unidade do Criador e da criatura. Hoje me levanto com a força do nascimento de Cristo,
2: graças ao seu batismo, com a força de sua crucificação e morte, com a força de sua ressurreição e ascensão,
3: com a força de seu retorno no dia do juízo. Hoje me levanto com a força do amor do querubim, obediente aos anjos, a serviço dos arcanjos, na esperança da ressurreição, para encontrar consolo com as orações dos patriarcas, as predições dos profetas, os ensinamentos dos apóstolos, a fé dos confessores, a inocência das santas virgens,
2: os feitos dos homens de bem. Hoje me levanto com a força dos céus, a luz do sol, o brilho da lua, o esplendor do fogo,
3: a velocidade do trovão, a rapidez do vento,
2: a profundidade dos mares, a permanência da terra, a firmeza da rocha. Hoje me levanto com a força de Deus que me guia, sua grandeza que me apoia, sua sabedoria que me guia, seu olho que me cuida, seu ouvido que me escuta, sua palavra que me fala, sua mão que me defende, seu caminho para segui-lo, seu escudo para proteger-me, sua Eucaristia para
3: as armadilhas do demônio, da tentação dos vícios,
2: daqueles que me desejam o mal,
3: longe ou perto, só o acompanhado. Invoco hoje estes poderes para que se levantem entre mim estes males, contra todos os cruéis e infames poderes que desejam mal para meu corpo, contra as invocações dos falsos profetas, contra as nefastas leis da pagania, contra as falsas leis da heresia, contra as artes da idolatria, contra os feitiços das bruxas, quiromantes e feiticeiros, contra todo conhecimento que corrompe o corpo e a alma. Cristo, que me proteja hoje contra o veneno,
2: contra o fogo,
3: contra morrer afogado, contra ser ferido, para que assim venha a minha abundante consolo. Cristo comigo, Cristo à minha frente, Cristo atrás de mim, Cristo em mim, Cristo abaixo de mim, Cristo sobre mim, Cristo à minha direita, Cristo à minha esquerda, Cristo quando me deito, Cristo quando me sento, Cristo quando me levanto, Cristo no coração de todo homem que pensa em mim, Cristo na boca de quem fale de mim, Cristo em todo olho que me vê, Cristo em todo ouvido que me ouve. Hoje me levanto com poderosa força e invoco a Santíssima Trindade com trinitária fé, professando a unidade do Criador e da criatura. Amém.
2: E agora vamos nos confiar ao nosso glorioso Pai, São José, Ele que é o Pai da Divina Providência, também providenciará o necessário para as nossas famílias. Queremos colocar na intenção deste texto todas as nossas necessidades, especialmente aquelas de caráter material. Coloco todos os desempregados, aquelas pessoas que estão em busca de um trabalho melhor, que estão passando por dificuldades financeiras, que estão endividados para que consigam saldar suas dívidas, aquelas pessoas que têm causas na justiça, para que possam obter bom êxito por intercessão de São José. Também quero apresentar todas as necessidades do nosso Instituto Récide, que São José possa passar à frente de todas. Ó meu glorioso São José, nas vossas maiores aflições e tribulações, o anjo não vos valeu?
3: Valei-me, São José.
2: São José.
3: Valei-me.
2: São José.
3: Valei-me.
2: São José.
3: Valei-me.
2: São José.
3: Valei-me.
2: São José.
3: Valei-me.
2: São José.
3: Valei-me.
2: São José.
3: Valei-me.
2: São José.
3: Valei-me.
2: São José.
3: Valei-me.
2: São José.
3: Valei-me.
2: Ó meu glorioso São José, nas vossas maiores aflições e tribulações, o anjo não vos valeu?
3: Valei-me, São José.
2: São José.
3: Valei-me.
2: São José.
3: Valei-me.
2: São José.
3: Valei-me.
2: São José.
3: Valei-me.
2: São José.
3: Valei-me.
2: São José.
3: Valei-me.
2: São José.
3: Valei-me.
2: São José.
3: Valei-me.
2: São José.
3: Valei-me.
2: São José.
3: Valei-me.
2: Ó meu glorioso São José, Nas vossas maiores aflições e tribulações, o anjo não vos valeu?
1: Valei-me, São José.
2: São José.
1: Valei-me.
2: São José.
1: Valei-me.
2: São José.
1: Valei-me.
2: São José.
1: Valei-me.
2: São José.
1: Valei-me.
2: São José.
1: Valei-me.
2: São José.
1: Valei-me.
2: São José.
1: Valei-me.
2: São José.
1: Valei-me.
2: São José.
1: Valei-me.
2: Ó meu glorioso São José, nas vossas maiores aflições e tribulações, o anjo não vos valeu?
1: Valei-me, São José.
2: São José.
1: Valei-me.
2: São José.
1: Valei-me.
2: São José.
1: Valei-me.
2: São José.
1: Valei-me.
2: São José.
1: Valei-me.
2: São José.
1: Valei-me.
2: São José.
1: Valei-me.
2: São José.
1: Valei-me.
2: São José.
1: Valei-me.
2: São José.
1: Valei-me.
2: Ó meu glorioso São José, nas vossas maiores aflições e tribulações, o anjo não vos valeu?
1: Valei-me, São José.
2: São José.
1: Valei-me.
2: São José.
1: Valei-me.
2: São José.
1: Valei-me.
2: São José.
1: Valei-me.
2: São José.
1: Valei-me.
2: São José.
1: Valei-me.
2: São José.
1: Valei-me.
2: São José.
1: Valei-me.
2: São José.
1: Valei-me.
2: São José.
1: Valei-me.
2: São José.
1: Valei-me.
2: São José.
1: Valei-me.

0: No céu e na terra, e alegrai a minha alma para a honra e glória de Jesus, Maria e vossa.
1: Amém.
0: Amém. Nosso glorioso Pai, São José,
1: rogai por nós.
0: Concluímos este santo rosário, em nome do Pai, do Filho e do Espírito Santo. Amém. Obrigada, Jesus, por este sexto dia da Quaresma de São Miguel. Obrigada por cada irmão, cada irmã que rezou junto conosco este santo rosário. Obrigada pela tua presença em nosso meio. Caríssimos irmãos, a palavra do dia hoje é ouvir, acreditar, dizer sim, fazer como Nossa Senhora fez. E o propósito, você vai ler hoje o Evangelho da Anunciação, Lucas 1, 26 a 38, e você vai rezar, meditar com esta palavra, anota no seu diário tudo aquilo que Jesus colocar no seu coração para você não esquecer as graças e bênçãos da Quaresma de São Miguel 2026. Graças e louvores se deem a todo momento.
1: Ao Santíssimo e Diviníssimo Sacramento.

ouvir, acreditar e dizer sim à vontade de Deus. Esse será o nosso caminho durante esse dia com Nossa Senhora e São Gabriel Arcanjo. Bendito seja Deus por este rosário. Que bênção que foi, né, gente? E que bom que vocês estiveram aqui rezando junto conosco. Que bom que você está aqui. Vamos então aos nossos avisos importantes de hoje, as nossas informações acerca dos nossos produtos oficiais do Exército de São Miguel. Iniciamos a quaresma e talvez você ainda não tenha o material deste ano. A cada ano, o Instituto Hesed escolhe um livro espiritual especialmente para vivermos a quaresma de São Miguel. E esse ano é Os Anjos e o Padre Pio. Padre Pio que tinha uma intimidade muito grande com seu Santo Anjo da Guarda, uma devoção toda especial para com São Miguel. Ele também nos ensinará a ter essa devoção especial

0: Jesus, por esta hora.
1: Como é bom estar na tua presença. Não somos dignos de estar em sua presença, Senhor. Não somos dignos de estar diante de ti. Mas o Senhor nos acolhe sempre. O Senhor nos acolhe sempre. Bom dia, minha gente! Bom dia, bom dia, bom dia, bom dia! Sexta-feira! Estamos chegando ao fim de dia da primeira semana completa. Sexto dia com São Miguel Arcanjo. Sexto dia de bênção, sexto dia de vitória, sexto dia de graça, sexto dia. Se tem alguém do seu lado, você pode dizer isso para ele: sexto dia que nós estamos firmes. Ah, que bênção, que glória. Quero receber você com todo carinho, seja bem-vindo. Você que nos acompanha pelo Twitch, pelo X, pelo TikTok, pelo Instagram, pelo canal do YouTube, Facebook, pela TV Canção Nova, seja bem-vindo, pela Rede Vida de televisão, pelas rádios. Você já pode ir compartilhando essa live com seus amigos. Se você ainda está deitadinho na sua cama, bora ficar de pé, bora ficar de pé. Bora, coragem, coragem. Levanta, dá um salto dessa cama, vai lavar seu rosto, começa a andar de um lado para outro. Se você acordou é porque você quer rezar. Então bora. Quero acolher os que estão aqui no estúdio comigo: Jadson, Claudemir, Matheus, Natan. Alegria ter vocês aqui. Bom dia, Tiago.
2: Bom dia, Frei, sua bênção.
1: Alegria ter você aqui. Bom dia, Benícia.
3: Sua bênção, Frei.
1: Deus abençoe. Olhando para Jesus, canta.

0: Coloque a mão no seu coração. Você já pode repetir comigo. Meu coração está pronto para te amar hoje, Jesus.
1: Meu coração está pronto para te amar hoje, Jesus.
0: Meu corpo já está um pouco cansado.
1: Meu corpo já está um pouco cansado.
0: São 6 dias acordando na madrugada.
1: São 6 dias acordando na madrugada.
0: Mas eu estou acordando por ti.
1: Mas eu estou acordando por ti.
0: Estou acordando para ti.
1: Estou acordando para ti.
0: E quem está ganhando sou eu.
1: E quem está ganhando sou eu.
0: Obrigado, Jesus.
1: Obrigado, Jesus.
0: Eu não mereço.
1: Eu não mereço.
0: Meu coração está pronto para te amar.
1: Meu coração está pronto para te amar.
0: Com as minhas falhas.
1: Com as minhas falhas.
0: Com as minhas limitações.
1: Com as minhas limitações.
0: Mas eu estou pronto para te amar.
1: Mas eu estou pronta para te amar.
0: Tu sabes que eu te amo, Jesus.
1: Tu sabes que eu te amo, Jesus.
0: Tu sabes que eu te amo, Jesus.
1: Tu sabes que eu te amo, Jesus.
0: No dia desse rosário de hoje, eu quero pedir, Jesus, toca o coração de cada pessoa que está acompanhando. Coloca a mão no seu coração e eu já peço, Jesus, que o Senhor possa tirar toda a tristeza, que o Senhor possa tirar todo o medo, que o Senhor possa tirar tudo que não vem de ti, todo pensamento que não vem de ti, Senhor, que o Senhor possa tirar agora. Vem, Espírito Santo, desde agora sobre o nosso coração. Vem, Espírito Santo, curar o nosso coração hoje. Vem, Espírito Santo, curar o nosso coração dos traumas. Curar o nosso coração dos medos. Curar o nosso coração do nosso passado. Aliás, esse vai ser o tema de hoje. A cura das feridas. Vem, Espírito Santo, vem, Espírito Santo, vem, Espírito Santo, sobre a nossa mente, vem, Espírito Santo, sobre o nosso coração, vem, Espírito Santo, sobre o nosso corpo, vem, Espírito Santo, e toma posse de nós, vem, Espírito Santo, toma o nosso cansaço. Você que está tão cansado, oferece teu cansaço ao Senhor. Aprendei de mim que sou manso e humilde de coração. Vinde a mim, você que está cansado, e eu vos aliviarei. Senhor, nós nos baseamos nessa palavra. Nos nossos cansaços, nós estamos indo a ti, fazendo esse sacrifício de 40 dias. Queremos ser fiéis. Diga no fundo do seu coração: eu quero ser fiel. Eu quero ser fiel a esse chamado. Eu quero ser fiel. Pega o seu texto e rezemos com fé. Creio em Deus Pai,
1: Todo-Poderoso, Criador do céu e da terra, e em Jesus Cristo, seu único Filho, nosso Senhor, que foi concebido pelo poder do Espírito Santo, nasceu da Virgem Maria, padeceu sobre Pôncio Pilatos, foi crucificado, morto e sepultado, desceu à mansão dos mortos, ressuscitou ao terceiro dia, subiu aos céus, está sentado à direita de Deus Pai Todo-Poderoso, de onde há de vir a julgar os vivos e os mortos. Creio no Espírito Santo, na Santa Igreja Católica, na comunhão dos santos, na remissão dos pecados, na ressurreição da carne e na vida eterna. Amém.
0: Um Pai Nosso com 3 Ave-Marias em honra à Santíssima Trindade. Pai Nosso que estais no céu, santificado seja o vosso nome, venha a nós o vosso reino. Seja feita a vossa vontade, assim na terra como no céu.
2: O pão nosso de cada dia nos dai hoje, perdoai-nos as nossas ofensas, assim como nós perdoamos a quem nos tem ofendido. E não nos deixeis cair em tentação, mas livrai-nos do mal. Amém.
0: Ave Maria, cheia de graça, o Senhor é convosco. Bendita sois vós entre as mulheres, e bendito é o fruto do vosso ventre, Jesus.
2: Santa Maria, Mãe de Deus, rogai por nós, pecadores, agora e na hora de nossa morte. Amém.
0: Ave Maria, cheia de graça, o Senhor é convosco. Bendita sois vós entre as mulheres, e bendito é o fruto do vosso ventre, Jesus.
2: Santa Maria, Mãe de Deus, rogai por nós, pecadores, agora e na hora de nossa morte. Amém.
0: Ave Maria, cheia de graça, o Senhor é convosco. Bendita sois vós entre as mulheres, e bendito é o fruto do vosso ventre, Jesus.
2: Santa Maria, Mãe de Deus, rogai por nós, pecadores, agora e na hora de nossa morte. Amém.
0: Glória ao Pai, ao Filho e ao Espírito Santo.
2: Como era no princípio, agora e sempre. Amém.
0: Ó meu Jesus,
2: perdoai-nos, livrai-nos do fogo do inferno, levai as almas todas para o céu, e socorrei principalmente as que mais precisarem da vossa misericórdia.
0: E no primeiro mistério gozoso nós contemplamos o anúncio do anjo Gabriel à Virgem Maria. E aí, meu irmão, você está preparado? Está preparado para hoje? Que alegria ter você aqui, que alegria nós começarmos o sexto dia. Para você que tem o itinerário, nós estamos na página 75. Hoje o tema vai ser muito forte. Como eu já disse, se você ainda está deitadinho nessa cama, fica de pé. Começa a andar de um lado para o outro. Olha, você dorme sentado, é possível dormir. Deitado, é possível dormir. Dependendo de como você fica de joelho, também é possível dormir. Agora, é difícil dormir se você começa a andar de um lado para o outro, de um lado para o outro. Aí você começa a despertar. Faz esse esforço. Salmo 146, versículo 3, vai ser o nosso texto base. Ele cura os que têm o coração ferido e cuida-lhes das chagas. Olha que palavra linda. Ele cura os que têm o coração ferido. Hoje nós vamos ter um tema tão importante, curar as memórias feridas. Quantas memórias eu tenho feridas? E aqui ninguém se safa, e aqui ninguém se livra, todos nós temos memórias feridas. Ele cura os que têm o coração ferido e cuida-lhes das chagas. Talvez muitas chagas ainda estão abertas. Existem chagas na nossa vida que já foram fechadas. Então existem dores que já não doem mais. Existem coisas muito complicadas que aconteceram no nosso passado, mas como já são chagas cicatrizadas, elas já não doem mais. Toda chaga que você já cicatrizou não dói mais. Foi uma ferida muito grande no passado, mas hoje não dá mais, não dói mais porque já curou, já sarou, já cicatrizou. Agora existem feridas do nosso passado que ainda não estão cicatrizadas. E às vezes já se passaram 10 anos, mas elas não estão cicatrizadas. Elas não estão curadas. Vamos pedir hoje para Jesus curar. Neste primeiro mistério do anúncio do anjo Gabriel à Virgem Maria, eu convido você a abrir sua palavra em Jeremias capítulo 30. Versículo 17, Jeremias, capítulo 30, versículo 17, Frei Gilson, eu vou enfaixar tuas chagas e curar tuas feridas. Olha que bonito Jesus falando para você, eu vou enfaixar tuas chagas e curar tuas feridas. É oráculo do Senhor. Deus está falando para você, eu vou enfaixar tuas faixas. Olha o carinho de Deus comigo. Olha o carinho de Deus com você. Aqui Cassiodoro, ele diz assim, uma espécie admirável de cura é proclamada. De modo que nos consumimos constantemente se desejamos ser restaurados à saúde. Mas aquela ferida da contrição pertence aos que se tornam íntegros e conduz à plena recuperação e nos leva ao médico que oferece saúde eterna. Veja, aqui nós estamos falando de cura da alma. E cura da alma tem um médico correto. Não é assim na vida? Se você está com problema nos olhos, você tem que ir no médico dos olhos. Se você está com um problema no pé, você tem que ir no médico do pé. Se você tem problema de alma, você tem que ir no médico da alma. E aqui é Deus. A metáfora é tomada da arte do médico, que enfaixa ossos quebrados e esmagados com bandagens de pano para que os membros voltem ao seu lugar e se solidifiquem. O médico celestial enfaixa os corações dos penitentes esmagados por aflição severa com um feixe de sua piedade e os conduz a uma firmíssima esperança de cura. Deus pode te curar. Hoje nós vamos pedir a cura do coração para Deus. Nossa Senhora, ela diz sim aquele que veio curar as feridas da humanidade. Pai nosso que estais no céu, santificado seja o vosso nome. Venha a nós o vosso reino, seja feita a vossa vontade, assim na terra como no céu.
2: O pão nosso de cada dia nos dai hoje, perdoai-nos as nossas ofensas, assim como nós perdoamos a quem nos tem ofendido. E não nos deixeis cair em tentação, mas livrai-nos do mal. Amém.
0: Ave Maria, cheia de graça, o Senhor é convosco. Bendita sois vós entre as mulheres, e bendito é o fruto do vosso ventre, Jesus.
2: Santa Maria, Mãe de Deus, rogai por nós, pecadores, agora e na hora de nossa morte. Amém.
0: Ave Maria, cheia de graça, o Senhor é convosco. Bendita sois vós entre as mulheres, e bendito é o fruto do vosso ventre, Jesus.
2: Santa Maria, Mãe de Deus, rogai por nós, pecadores, agora e na hora de nossa morte. Amém.
0: Ave Maria, cheia de graça, o Senhor é convosco. Bendita sois vós entre as mulheres, e bendito é o fruto do vosso ventre, Jesus.
2: Santa Maria, Mãe de Deus, rogai por nós, pecadores, agora e na hora de nossa morte. Amém.
0: Ave Maria, cheia de graça, o Senhor é convosco. Bendita sois vós entre as mulheres, e bendito é o fruto do vosso ventre, Jesus.
2: Santa Maria, Mãe de Deus, rogai por nós, pecadores, agora e na hora de nossa morte. Amém.
0: Ave Maria, cheia de graça, o Senhor é convosco. Bendita sois vós entre as mulheres, e bendito é o fruto do vosso ventre, Jesus.
2: Santa Maria, Mãe de Deus, rogai por nós, pecadores, agora e na hora de nossa morte. Amém.
0: Ave Maria, cheia de graça, o Senhor é convosco. Bendita sois vós entre as mulheres, e bendito é o fruto do vosso ventre, Jesus.
2: Santa Maria, Mãe de Deus, rogai por nós, pecadores, agora e na hora de nossa morte. Amém.
0: Ave Maria, cheia de graça, o Senhor é convosco. Bendita sois vós entre as mulheres, e bendito é o fruto do vosso ventre, Jesus.
2: Santa Maria, Mãe de Deus, rogai por nós, pecadores, agora e na hora de nossa morte. Amém.
0: Ave Maria, cheia de graça, o Senhor é convosco. Bendita sois vós entre as mulheres, e bendito é o fruto do vosso ventre, Jesus.
2: Santa Maria, Mãe de Deus, rogai por nós, pecadores, agora e na hora de nossa morte. Amém.
0: Ave Maria, cheia de graça, o Senhor é convosco. Bendita sois vós entre as mulheres, e bendito é o fruto do vosso ventre, Jesus.
2: Santa Maria, Mãe de Deus, rogai por nós, pecadores, agora e na hora de nossa morte. Amém.
0: Ave Maria, cheia de graça, o Senhor é convosco. Bendita sois vós entre as mulheres, e bendito é o fruto do vosso ventre, Jesus.
2: Santa Maria, Mãe de Deus, rogai por nós, pecadores, agora e na hora de nossa morte. Amém.
0: Glória ao Pai, ao Filho e ao Espírito Santo.
2: Como era no princípio, agora e sempre.
0: Amém. Ó meu Jesus,
2: perdoai-nos, livrai-nos do fogo do inferno, levai as almas todas para o céu e socorrei principalmente as que mais precisarem da vossa misericórdia.
0: No segundo mistério gozoso, nós contemplamos a visitação de Nossa Senhora à sua prima Santa Isabel. Abra sua Bíblia em Mateus capítulo 5, versículo 4. Mateus capítulo 5, versículo 4. Bem-aventurados os que choram, porque serão consolados. Deus quer enxugar as nossas lágrimas. Deus quer enxugar as nossas lágrimas do passado. Amado irmão e amada irmã, eu convido você já a colocar a mão na sua cabeça. Senhor, quantas situações nós já vivemos. Quantas situações da nossa história. Quantas feridas do passado que ainda estão registradas na nossa mente. Que ainda estão no nosso consciente. Quantas feridas do passado que causam dores. A traição, a decepção de alguém que amávamos. Senhor, quantas feridas, o abandono, a solidão, o medo, a violência. Senhor, que o Senhor possa curar nossas memórias feridas. Que o Senhor possa enxugar as nossas lágrimas. Que o Senhor possa nos consolar hoje. Senhor, envia o Teu Espírito de consolação para consolar, para consolar, para consolar. Senhor, consola agora pessoas que foram abandonadas, abandonadas pelos pais. Você que foi abandonado pelos seus próprios pais, você que foi abandonado pelos seus próprios pais, por você que nem conhece os seus pais, por você que foi adotado, por você que sofreu abandono, você que foi abandonado e abandonada no seu relacionamento, aquela pessoa que você amava, que dizia que te amava, ela te abandona, ela te deixa, ela... e você se sente abandonado, abandonada. Em nome de Jesus nós pedimos que haja cura espiritual agora no meio de nós. E às vezes você fala, Frei, eu sempre tive meus pais perto, mas sempre me senti abandonado por eles. Porque eles só pensavam em trabalho, eles só pensavam em outras coisas, e eu sempre fui um filho que fui abandonado, praticamente rejeitado. Cura essas memórias, Senhor. Como na visitação de Nossa Senhora Isabel, é o Cristo que nos traz a consolação. É o Cristo que veio nos visitar. Pai nosso que estais no céu, santificado seja o vosso nome. Venha a nós o vosso reino. Seja feita a vossa vontade, assim na terra como no céu.
2: O pão nosso de cada dia nos dai hoje. Perdoai-nos as nossas ofensas, assim como nós perdoamos a quem nos tem ofendido. E não nos deixeis cair em tentação, mas livrai-nos do mal. Amém.
0: Ave Maria, cheia de graça, o Senhor é convosco. Bendita sois vós entre as mulheres e bendito é o fruto do vosso ventre, Jesus.
2: Santa Maria, Mãe de Deus, rogai por nós, pecadores, agora e na hora de nossa morte. Amém.
0: Ave Maria, cheia de graça, o Senhor é convosco. Bendita sois vós entre as mulheres e bendito é o fruto do vosso ventre, Jesus.
2: Santa Maria, Mãe de Deus, rogai por nós, pecadores, agora e na hora de nossa morte. Amém.
0: Ave Maria, cheia de graça, o Senhor é convosco. Bendita sois vós entre as mulheres e bendito é o fruto do vosso ventre, Jesus.
2: Santa Maria, Mãe de Deus, rogai por nós, pecadores, agora e na hora de nossa morte. Amém.
0: Ave Maria, cheia de graça, o Senhor é convosco. Bendita sois vós entre as mulheres e bendito é o fruto do vosso ventre, Jesus.
2: Santa Maria, Mãe de Deus, rogai por nós, pecadores, agora e na hora de nossa morte. Amém.
0: Ave Maria, cheia de graça, o Senhor é convosco. Bendita sois vós entre as mulheres e bendito é o fruto do vosso ventre, Jesus.
2: Santa Maria, Mãe de Deus, rogai por nós, pecadores, agora e na hora de nossa morte. Amém.
0: Ave Maria, cheia de graça, o Senhor é convosco. Bendita sois vós entre as mulheres e bendito é o fruto do vosso ventre, Jesus.
2: Santa Maria, Mãe de Deus, rogai por nós, pecadores, agora e na hora de nossa morte. Amém.
0: Ave Maria, cheia de graça, o Senhor é convosco. Bendita sois vós entre as mulheres e bendito é o fruto do vosso ventre, Jesus.
2: Santa Maria, Mãe de Deus, rogai por nós, pecadores, agora e na hora de nossa morte. Amém.
0: Ave Maria, cheia de graça, o Senhor é convosco. Bendita sois vós entre as mulheres e bendito é o fruto do vosso ventre, Jesus.
2: Santa Maria, Mãe de Deus, rogai por nós, pecadores, agora e na hora de nossa morte. Amém.
0: Ave Maria, cheia de graça, o Senhor é convosco. Bendita sois vós entre as mulheres e bendito é o fruto do vosso ventre, Jesus.
2: Santa Maria, Mãe de Deus, rogai por nós, pecadores, agora e na hora de nossa morte. Amém.
0: Ave Maria, cheia de graça, o Senhor é convosco. Bendita sois vós entre as mulheres e bendito é o fruto do vosso ventre, Jesus.
2: Santa Maria, Mãe de Deus, rogai por nós, pecadores, agora e na hora de nossa morte. Amém.
0: Glória ao Pai, ao Filho e ao Espírito Santo.
2: Como era no princípio, agora e sempre. Amém.
0: Ó meu Jesus,
2: perdoai-nos, livrai-nos do fogo do inferno, levai as almas todas para o céu e socorrei principalmente as que mais precisarem da vossa misericórdia.
0: E no terceiro mistério gozoso nós contemplamos o nascimento de Jesus em Belém. Abra sua Bíblia em Mateus capítulo 11, versículo 28. Mateus capítulo 11, versículo 28. Vinde a mim, vós todos que estáis aflitos sob o fardo, e eu vos aliviarei. Ah, que palavra maravilhosa! Quantos fardos você tem carregado? Claro que o nosso maior fardo é o fardo do pecado. Esse é o maior fardo que a gente carrega. E quando a Bíblia diz, vinde a mim, vós que estáis aflitos sobre o vosso fardo, traz para mim o fardo do pecado que você carrega e eu vou aliviar você, eu vou perdoar você. Mas hoje é o dia de curar feridas, hoje é o dia de curar memórias, e portanto eu quero convidar você a apresentar para o Senhor os seus fardos. Apresenta para o Senhor os seus fardos. Você já pode repetir comigo: Senhor Jesus,
1: Senhor Jesus,
0: nesta manhã,
1: nesta madrugada,
0: quero te apresentar os meus fardos.
1: Quero te apresentar os meus fardos.
0: Quero te apresentar os meus medos.
1: Quero te apresentar os meus medos.
0: Quero te apresentar a minha solidão.
1: Quero te apresentar a minha solidão.
0: Quero te apresentar abandono.
1: Quero te apresentar abandono.
0: Quero te apresentar meu desânimo.
1: Quero te apresentar meu desânimo.
0: Quero te apresentar os meus cansaços.
1: Quero te apresentar os meus cansaços.
0: Amado irmão e amada irmã, o que você se sente cansado? Você que se sente cansado na educação dos seus filhos? Tantas palavras maldosas, tantas palavras fortes que teus filhos te falam. Quantas vezes isso tem ferido o teu coração? Quantos casamentos cansados? Quantos casamentos já estão cansados? Quantas palavras fortes? Quantas palavras duras? Quantas palavras venenosas? Quantas palavras de destruição nesse casamento? Quantas palavras? Quantas palavras? Quantas brigas? Quantas brigas? Quantas brigas? Apresenta para o Senhor os fardos que você tem vivido com a sua família, brigas entre irmãos. Inveja, ciúme, rivalidade, fofoca, um falando mal do outro e um falando mal do outro. Você já está cansado disso, de tanto disse que me disse, de tanta fofocaiada, de tanta coisa. Então isso tudo tem se tornado fardo nas suas costas. Nessa manhã, apresenta para o Senhor os seus fardos. Apresenta para o Senhor aquilo que você está cansado. Deixa eu te falar, não adianta esconder. Sabe aquele negócio quando alguém pergunta pra gente: você tá bem? E logo a gente diz o quê? Eu estou bem. E está certo, porque para os outros a gente não tem que falar tudo. E como já dizia muita gente, o problema é meu, mas o rosto é dos outros. Os outros não têm nada a ver com os meus problemas. Os outros não têm nada a ver com a situação que eu estou vivendo. Então, eu estou com meus problemas, mas eu expresso para os outros alegria. Eu expresso para os outros coisas boas. Mas quando Deus te pergunta, preste atenção, quando Deus te pergunta: como você está, Frei Gilson? Você não precisa dizer para Deus assim: Deus, eu estou bem. Para Deus, não. Porque quando eu falo para o Tiago: Tiago, eu estou bem. E o Tiago, e eu na verdade não estou bem. O Tiago, provavelmente, se eu tiver com uma cara boa, se eu fizer direitinho, ele não vai desconfiar. E por mais que desconfie alguma coisa, Não vai nem saber o que eu estou passando, se eu não falar. Agora Deus: Frei Gilson, como é que você está? Eu estou bem, Deus. Eu estou bem, Jesus. Frei Gilson, eu te conheço. Eu te conheço mais do que você mesmo. Antes de você pensar, eu já sabia o que você ia pensar. Antes de você falar, eu já sabia o que você ia falar. Antes de você existir, eu já sabia que você ia existir. Então não adianta me enganar, não adianta me esconder. Eu já sei. Eu só estou te perguntando porque eu quero ver você falar. Então, para Deus, você não precisa fazer para Deus, você não precisa expressar força. Você não precisa fazer média. Muitos de vocês estão acompanhando essa live sozinho nas suas casas. Muitos de vocês, graças a Deus, estão com a família, estão com mais gente reunida, mas muitos de vocês estão sozinhos na sua casa. Você não precisa fazer média aí, diante da sua televisão, olhando Jesus aí na sua tela. Você não precisa fazer média, como se estivesse tudo bem. Ei, desarma! Desarma, desarma, desarma. Chora se tiver que chorar. Grita se tiver que gritar. Claro que quando eu falo gritar, é gritar o grito da alma. Chora se você tiver que chorar. Mostra para ele que você não está bem. Mostra para ele que você está desanimado, que você está triste. E saiba que todos os homens de Deus, na Bíblia, passaram pelo desânimo, passaram pela tristeza. Eu vou dar dois grandes profetas, por exemplo. Elias, o grande profeta do Antigo Testamento. Teve um momento que ele estava desanimadíssimo. Teve um momento que ele pensou até em tirar a própria vida. Moisés teve momentos de desânimo. Os apóstolos tiveram momentos de desânimo. Que a gente não vai passar? A gente não vai passar? Eu passo sim. Eu passo sim. Momentos de cansaço, tristeza, decepção, desânimo. Todos nós. Se a Benícia me perguntar se você está bem, Frei, estou bem. Eu acho que sempre essa é a minha resposta. E ela comigo, e o Thiago comigo, e todo mundo é assim. Graças a Deus. A gente para os outros, o meu problema, o meu rosto é dos outros, o problema é meu. Os meus problemas não competem a todo mundo, mas para Deus não podemos mais fingir. Você está entendendo, sim ou não? Desarma. Para de parecer forte, porque você não é forte. Não. Não é. O mundo tem isso. Eu estou tirando um peso das suas costas hoje. Porque o mundo tem colocado isso nas suas costas. Você é forte, você é capaz, você é competente. E você quer virar alguma coisa que nunca se mostra sua fraqueza. Não, para Deus é o contrário. Quando eu sou fraco, é então que sou forte. Reconhece a sua fraqueza hoje diante de Jesus. Feridas, memórias feridas, cansaços, desarma. Chega. E hoje vai sair um peso das suas costas grandioso. E quando você sair dessa oração, para todo mundo você vai dizer, bom dia, está tudo bem. Mas diante dele, está tudo bem não, Jesus. Está acontecendo isso no meu casamento, está acontecendo isso na minha família. Eu estou assim, eu estou triste, estou chateado, decepcionado, ferido, machucado. Eu não estou bem, Jesus. Aliás, o Senhor já sabe. Vinde a mim, você que está aflito sob o fardo, e eu vos aliviarei. Pai nosso que estais no céu, santificado seja o vosso nome. Venha a nós o vosso reino, seja feita a vossa vontade, assim na terra como no céu.
2: O pão nosso de cada dia nos dai hoje, perdoai-nos as nossas ofensas, assim como nós perdoamos a quem nos tem ofendido. E não nos deixeis cair em tentação, mas livrai-nos do mal. Amém.
0: Ave Maria, cheia de graça, o Senhor é convosco. Bendita sois vós entre as mulheres, e bendito é o fruto do vosso ventre, Jesus.
2: Santa Maria, Mãe de Deus, rogai por nós, pecadores, agora e na hora de nossa morte. Amém.
0: Ave Maria, cheia de graça, o Senhor é convosco. Bendita sois vós entre as mulheres, e bendito é o fruto do vosso ventre, Jesus.
2: Santa Maria, Mãe de Deus, rogai por nós, pecadores, agora e na hora de nossa morte. Amém.
0: Ave Maria, cheia de graça, o Senhor é convosco. Bendita sois vós entre as mulheres, e bendito é o fruto do vosso ventre, Jesus.
2: Santa Maria, Mãe de Deus, rogai por nós, pecadores, agora e na hora de nossa morte. Amém.
0: Ave Maria, cheia de graça, o Senhor é convosco. Bendita sois vós entre as mulheres, e bendito é o fruto do vosso ventre, Jesus.
2: Santa Maria, Mãe de Deus, rogai por nós, pecadores, agora e na hora de nossa morte. Amém.
0: Ave Maria, cheia de graça, o Senhor é convosco. Bendita sois vós entre as mulheres, e bendito é o fruto do vosso ventre, Jesus.
2: Santa Maria, Mãe de Deus, rogai por nós, pecadores, agora e na hora de nossa morte. Amém.
0: Ave Maria, cheia de graça, o Senhor é convosco. Bendita sois vós entre as mulheres, e bendito é o fruto do vosso ventre, Jesus.
2: Santa Maria, Mãe de Deus, rogai por nós, pecadores, agora e na hora de nossa morte. Amém.
0: Ave Maria, cheia de graça, o Senhor é convosco. Bendita sois vós entre as mulheres, e bendito é o fruto do vosso ventre, Jesus.
2: Santa Maria, Mãe de Deus, rogai por nós, pecadores, agora e na hora de nossa morte. Amém.
0: Ave Maria, cheia de graça, o Senhor é convosco. Bendita sois vós entre as mulheres, e bendito é o fruto do vosso ventre, Jesus.
2: Santa Maria, Mãe de Deus, rogai por nós, pecadores, agora e na hora de nossa morte. Amém.
0: Ave Maria, cheia de graça, o Senhor é convosco. Bendita sois vós entre as mulheres e bendito é o fruto do vosso ventre, Jesus.
2: Santa Maria, Mãe de Deus, rogai por nós, pecadores, agora e na hora de nossa morte. Amém.
0: Ave Maria, cheia de graça, o Senhor é convosco. Bendita sois vós entre as mulheres e bendito é o fruto do vosso ventre, Jesus.
2: Santa Maria, Mãe de Deus, rogai por nós, pecadores, agora e na hora de nossa morte. Amém.
0: Glória ao Pai, ao Filho e ao Espírito Santo.
2: Como era no princípio, agora e sempre. Amém.
0: Ó meu Jesus,
2: perdoai-nos, livrai-nos do fogo do inferno, levai as almas todas para o céu e socorrei principalmente as que mais precisarem da vossa misericórdia.
0: E no quarto mistério gozoso, nós contemplamos a apresentação do menino Jesus no templo e a purificação de Nossa Senhora. Abra sua Bíblia em Marcos capítulo 2, versículo 17. Marcos capítulo 2, versículo 17. Ouvindo Jesus, replicou: os sãos não precisam de médico, mas os enfermos. Não vim chamar os justos, mas os pecadores. Você está são ou você está enfermo? Você está bem de saúde ou você está doente? Preste atenção no que eu vou dizer. Cuidado. Diante de Deus, lembre-se, você está sempre doente. Diante de Deus, nós somos sempre doentes. Porque nós somos pecadores. Aquele que diz não ter pecado, atire a primeira pedra. Aquele que diz não ter pecado é mentiroso. Portanto, o pecado é a nossa principal doença. E se eu disser que eu não estou doente, significa que eu não tenho pecados. Então, diante de Deus, eu sempre estou doente. Santo Irineu diria assim: que médico competente, ao ser chamado para curar um doente, simplesmente seguiria os desejos do paciente, em vez de agir conforme as exigências da boa medicina? O Senhor mesmo testemunhou que veio como médico dos enfermos. Como então os doentes serão fortalecidos? Como os pecadores se arrependerão? Acaso permanecendo no que fazem? Ao contrário, passando por uma grande mudança e reversão de comportamento anterior, que lhes trouxera grave enfermidade e muitos pecados. Que pensamento bonito. Deixa Jesus hoje curar você. E deixa eu falar uma coisa para você: esses rosários que a gente está vivendo é como se todos os dias você estivesse entrando numa sala de cirurgia para o médico dos médicos tratar muitas realidades dentro de você, dentro de nós. Cada madrugada que a gente está vivendo é como se a gente entrasse numa sala de cirurgia espiritual. E a cada dia Deus vai tratando uma coisa. E a cada dia você vai saindo mais curado. Mais curado. Mais curado. E o peso vai aliviando. E o peso vai aliviando. Pai nosso que estais no céu, santificado seja o vosso nome. Venha a nós o vosso reino. Seja feita a vossa vontade, assim na terra como no céu.
2: O pão nosso de cada dia nos dai hoje, perdoai-nos as nossas ofensas, assim como nós perdoamos a quem nos tem ofendido. E não nos deixeis cair em tentação, mas livrai-nos do mal. Amém.
0: Ave Maria, cheia de graça, o Senhor é convosco. Bendita sois vós entre as mulheres, e bendito é o fruto do vosso ventre, Jesus.
2: Santa Maria, Mãe de Deus, rogai por nós, pecadores, agora e na hora de nossa morte.
0: Ave Maria, cheia de graça, o Senhor é convosco. Bendita sois vós entre as mulheres e bendito é o fruto do vosso ventre, Jesus.
2: Santa Maria, Mãe de Deus, rogai por nós, pecadores, agora e na hora de nossa morte. Amém.
0: Ave Maria, cheia de graça, o Senhor é convosco. Bendita sois vós entre as mulheres e bendito é o fruto do vosso ventre, Jesus.
2: Santa Maria, Mãe de Deus, rogai por nós, pecadores, agora e na hora de nossa morte. Amém.
0: Ave Maria, cheia de graça, o Senhor é convosco. Bendita sois vós entre entre as mulheres, e bendito é o fruto do vosso ventre, Jesus.
2: Santa Maria, Mãe de Deus, rogai por nós, pecadores, agora e na hora de nossa morte. Amém.
0: Ave Maria, cheia de graça, o Senhor é convosco, bendita sois vós entre as mulheres, e bendito é o fruto do vosso ventre, Jesus.
2: Santa Maria, Mãe de Deus, rogai por nós, pecadores, agora e na hora de nossa morte. Amém.
0: Ave Maria, cheia de graça, o Senhor é convosco, bendita sois vós entre as mulheres, e bendito é o fruto do vosso ventre, Jesus.
2: Santa Maria, Mãe de Deus, rogai por nós, pecadores, agora e na hora de nossa morte. Amém.
0: Ave Maria, cheia de graça, o Senhor é convosco, bendita sois vós entre as mulheres, e bendito é o fruto do vosso ventre, Jesus.
2: Santa Maria, Mãe de Deus, rogai por nós, pecadores, agora e na hora de nossa morte. Amém.
0: Ave Maria, cheia de graça, o Senhor é convosco, bendita sois vós entre as mulheres, e bendito é o fruto do vosso ventre, Jesus.
2: Santa Maria, Mãe de Deus, rogai por nós, pecadores, agora e na hora de nossa morte. Amém.
0: Ave Maria, cheia de graça, o Senhor é convosco, bendita sois vós entre as mulheres, e bendito é o fruto do vosso ventre, Jesus.
2: Santa Maria, Mãe de Deus, rogai por nós, pecadores, agora e na hora de nossa morte. Amém.
0: Ave Maria, cheia de graça, o Senhor é convosco, bendita sois vós entre as mulheres, e bendito é o fruto do vosso ventre, Jesus.
2: Santa Maria, Mãe de Deus, rogai por nós, pecadores, agora e na hora de nossa morte. Amém.
0: Glória ao Pai, ao Filho e ao Espírito Santo.
2: Como era no princípio, agora e sempre.
0: Amém. Meu Jesus,
2: perdoai-nos, livrai-nos do fogo do inferno, levai as almas todas para o céu, e socorrei principalmente as que mais precisarem da vossa misericórdia.
0: Quinto mistério gozoso, nós contemplamos a perda e o encontro do menino Jesus no templo. Abra sua Bíblia em Lucas capítulo 15. Lucas capítulo 15, versículo 20 a 22. Lucas capítulo 15, versículo de 20 a 22. Levantou-se e foi ter com seu pai. Estava ainda longe quando seu pai o viu e, movido de compaixão, correu-lhe ao encontro, o abraçou e o beijou. O filho lhe disse então: meu pai, eu pequei contra o céu e contra ti, já não sou digno de ser chamado teu filho. Mas o pai falou aos servos: trazei-me depressa o melhor veste e vestilha, e ponde-lhe um anel no dedo e calçado nos pés. Deus tem uma palavra para muita gente aqui hoje. Você que há muito tempo estava afastado da igreja, afastado de Deus. Muita gente está aqui nesse rosário, mas no fundo você estava afastado de Deus há tanto tempo. Sabe o que Deus está fazendo com você hoje? Deus já tinha te visto. E Deus tem corrido ao seu encontro, te abraçado e te beijado. Deus tem acolhido você com amor aqui. Saiba que aqui você é acolhido na casa do Pai. E uma outra coisa que Deus... Hoje é dia de memórias feridas, hoje é dia de curar passado ferido. Tem muita gente que no meio de nós já não ia mais na igreja por causa da sua ferida com a igreja. Aliás, a sua ferida não era com a igreja. A sua ferida era com pessoas da igreja. Cuidado para você não juntar as coisas. Uma coisa é a igreja de Cristo. A sua palavra, a sua doutrina, os seus ensinamentos, os sacramentos da nossa igreja. Outra coisa são as pessoas da igreja que erram, que pecam, que nos decepcionam. A sua ferida não é com a igreja. A sua ferida é com homens de igreja. Por isso, a palavra de Deus é: volte para a igreja. Volte para a missa. Volte para a fé que seus avós te ensinaram, os teus pais te ensinaram. Volte para a fé, porque a sua mágoa não é com a igreja, mas é com alguém que te feriu dentro dessa igreja. Inclusive, Santo Ambrósio vai dizer assim: levanta-te e corre à igreja. Aqui está o Pai, o Filho e o Espírito Santo. Aquele que ouve teus pensamentos nos lugares secretos da mente corre até a ti. Quando ainda estás longe, ele te vê e corre ao teu encontro. Vê em teu coração, corre. Corre para que ninguém te impeça e te abraça. Sua presciência está na corrida, sua misericórdia está no abraço. Cai sobre o teu pescoço para erguer quem está prostrado e sobrecarregado de pecados e reconduzir ao céu quem se desviou para a terra. Que coisa bonita. Deus quer te conduzir ao céu. Abraça você mesmo agora. E se eu pudesse, eu dava um abraço em todos vocês agora. E eu digo um abraço de padre, um abraço de sacerdote. Como se Deus estivesse te abraçando hoje. Deus está tão feliz de você estar aqui neste rosário. Jesus está tão feliz de você estar aqui, você não tem noção. Mais do que você está feliz de estar aqui, Jesus está feliz de você estar aqui. A Virgem Maria está feliz que você está aqui. Voltando. E Deus está fazendo festa, e Deus tá pedindo, coloca anel nele, coloca anel nele, coloca roupa nova, coloca sandália nova, coloca, porque ele tava perdido e está sendo encontrado. Deus é tão feliz quando a gente volta. Quantas pessoas aqui tinham se afastado de uma vida de oração, e você está voltando à vida de oração. Deus está tão feliz por isso. Pai nosso que estás no céu, santificado seja o vosso nome. Venha a nós o vosso reino, seja feita a vossa vontade, assim na terra como no céu.
1: O pão nosso de cada dia nos dai hoje, perdoai-nos as nossas ofensas, assim como nós perdoamos a quem nos tem ofendido. E não nos deixeis cair em tentação, mas livrai-nos do mal. Amém.
0: Ave Maria, cheia de graça, o Senhor é convosco. Bendita sois vós entre as mulheres, e bendito é o fruto do vosso ventre, Jesus.
1: Santa Maria, Mãe de Deus, rogai por nós, pecadores, agora e na hora de nossa morte. Amém.
0: Ave Maria, cheia de graça, o Senhor é convosco. Bendita sois vós entre as mulheres, e bendito é o fruto do vosso ventre, Jesus.
1: Santa Maria, Mãe de Deus, rogai por nós, pecadores, agora e na hora de nossa morte. Amém.
0: Ave Maria, cheia de graça, o Senhor é convosco. Bendita sois vós entre as mulheres, e bendito é o fruto do vosso ventre, Jesus.
1: Santa Maria, Mãe de Deus, rogai por nós, pecadores, agora e na hora de nossa morte. Amém.
0: Ave Maria, cheia de graça, o Senhor é convosco. Bendita sois vós entre as mulheres, e bendito é o fruto do vosso ventre, Jesus.
1: Santa Maria, Mãe de Deus, rogai por nós, pecadores, agora e na hora de nossa morte. Amém.
0: Ave Maria, cheia de graça, o Senhor é convosco. Bendita sois vós entre as mulheres, e bendito é o fruto do vosso ventre, Jesus.
1: Santa Maria, Mãe de Deus, rogai por nós, pecadores, agora e na hora de nossa morte. Amém.
0: Ave Maria, cheia de graça, o Senhor é convosco. Bendita sois vós entre as mulheres, e bendito é o fruto do vosso ventre, Jesus.
1: Santa Maria, Mãe de Deus, rogai por nós, pecadores, agora e na hora de nossa morte. Amém.
3: Ave Maria, cheia de graça, o Senhor é convosco. Bendita sois vós entre as mulheres, e bendito é o fruto do vosso ventre, Jesus.
1: Santa Maria, Mãe de Deus, rogai por nós, pecadores, agora e na hora de nossa morte. Amém.
3: Ave Maria, cheia de graça, o Senhor é convosco. Bendita sois vós entre as mulheres, e bendito é o fruto do vosso ventre, Jesus.
1: Santa Maria, Mãe de Deus, rogai por nós, pecadores, agora e na hora de nossa morte. Amém.
3: Ave Maria, cheia de graça, o Senhor é convosco. Bendita sois vós entre as mulheres, e bendito é o fruto do vosso ventre, Jesus.
1: Santa Maria, Mãe de Deus, rogai por nós, pecadores, agora e na hora de nossa morte. Amém.
3: Ave Maria, cheia de graça, o Senhor é convosco. Bendita sois vós entre as mulheres, e bendito é o fruto do vosso ventre, Jesus.
1: Santa Maria, Mãe de Deus, rogai por nós, pecadores, agora e na hora de nossa morte. Amém.
3: Glória ao Pai, ao Filho e ao Espírito Santo,
1: como era no princípio, agora e sempre. Amém.
3: Ó meu Jesus,
1: perdoai-nos, livrai-nos do fogo do inferno, levai as almas todas para o céu, e socorrei principalmente as que mais precisarem da vossa misericórdia.
0: Glória a Deus, minha gente, 4h54 da manhã, horário de Brasília, que alegria, sexto dia com São Miguel Arcanjo. Ah, que rosário abençoado hoje, a cura das feridas, a cura das memórias feridas. Fica de pé na sua casa, fica de pé, fica de pé, fica de pé. Você que ainda não levantou dessa cama, bora, coragem. Canta comigo.

E neste momento, o Senhor vai curando lembranças de abuso. Há muitas pessoas no meio de nós que o Senhor quer curar do trauma do abuso. Abuso psicológico. Abuso na sua integridade física. Abuso na sua intimidade. Quando você era criança. Quando você era adolescente. E muitas vezes pessoas próximas a você. Pessoas da sua família. Pessoas que você hoje tem até dificuldade de lembrar, de pensar, de ver, de se relacionar. Senhor, vai entrando agora na história das pessoas, nas nossas histórias, e cura agora toda ferida de abuso, todo trauma, todo medo.

quantas pessoas estão sendo curadas do trauma da traição. Você foi traído, você foi traída. E essa traição te trouxe tanta humilhação, as pessoas descobrindo, as pessoas comentando a sua vida. Quantas vezes você, pessoas aqui no meio de nós, que a traição você viu em ato. Você pegou a cena e aquilo te humilhou tanto, aquilo te trouxe tantas feridas. O Senhor está querendo curar agora feridas da traição.

0: Derrama suas lágrimas, derrama, derrama. Fique aguardando lágrima não, que essas lágrimas estão te lavando por dentro. Essas lágrimas estão limpando você. Não fica com medo das memórias que estão vindo do passado não, porque agora as memórias que estão vindo não é mais para te aprisionar, é para te libertar. Quando Deus traz as memórias na oração, Ele não é para te culpar, não é para te fazer sentir de novo. Não, agora é para te curar. É Deus trazendo à tona o que ainda não foi curado. Então não tenha medo agora de tudo que está vindo da tua história, tudo que está vindo do teu passado, tudo que está vindo agora. É Deus falando para você, ó, tá vendo tudo isso que está vindo? É coisa não curada, é coisa mal resolvida. Deixa vir, deixa vir, deixa vir. Chora, chora, chora e diga: Jesus, cura, me cura, me cura, me cura. Eu já não posso ir nesses lugares porque o passado não me pertence mais. Mas Deus pode ir ao teu passado. Neste primeiro mistério luminoso, nós vamos contemplar o batismo de Jesus no Rio Jordão.
1: Abra sua Bíblia em o Evangelho de São João, capítulo 5, versículo 6. Evangelho de São João, capítulo 5, versículo 6. Vendo-o deitado e sabendo que já havia muito tempo que estava enfermo, perguntou-lhe Jesus: queres ficar curado? São João Crisóstomo, a respeito desta palavra, nos diz: a perseverança do paralítico era espantosa. Ele tinha 38 anos de enfermidade e a cada ano esperava ser libertado de sua doença. Deitado ali, esperava sem nunca desistir. Envergonhemo-nos, amados, e lamentemos nossa preguiça excessiva. Aquele homem esperou 38 anos sem obter o que desejava e ainda assim não se retirou. Nós, porém, oramos por 10 dias e se não obtemos resposta, desistimos. Nosso Senhor Jesus, quando chega diante do paralítico, a palavra nos diz que ele vê que há muito tempo ele estava ali, enfermo. Quanto tempo você está trazendo lembranças que só vão te machucando? Só vão te fazendo voltar ao acontecimento. Mas você chegou aqui. Nós vemos que nosso Senhor Jesus pergunta a este paralítico: queres ficar curado? E está perguntando para nós agora, nesta madrugada: queres ficar curado? Nós devemos tomar a decisão diante de Jesus de querer nossa cura. Nossa cura interior, nossa cura das lembranças, das memórias, dos acontecimentos passados que talvez ainda nos aprisionam em dores antigas. Quanto tempo você está assim? Este homem, 38 anos, e nós somos convidados neste mistério à perseverança. Não desistir de pedir a Jesus a nossa cura. Não desistir de pedir a Jesus que olhe para nós com ternura, porque aquele homem estava na beira do tanque e ninguém o levava. A água era agitada de tempos em tempos por um anjo, diz a palavra, e o primeiro que tocasse na água era curado. E quando Jesus pergunta, ele responde a Jesus: eu não tenho ninguém que me leve. Meu irmão e minha irmã, ele não tinha ninguém que o levasse a água, mas Jesus foi até ele. Jesus foi até ele. Nesta madrugada, Jesus está indo até você para te curar. Pai nosso que estás no céu, santificado seja o vosso nome. Venha a nós o vosso reino, seja feita a vossa vontade, assim na terra como no céu.
2: O pão nosso de cada dia nos dai hoje, perdoai-nos as nossas ofensas, assim como nós perdoamos a quem nos tem ofendido. E não nos deixeis cair em tentação, mas livrai-nos do mal. Amém.
1: Ave Maria, cheia de graça, o Senhor é convosco, bendita sois vós entre as mulheres, e bendito é o fruto do vosso ventre, Jesus.
2: Santa Maria, Mãe de Deus, rogai por nós, pecadores, agora e na hora de nossa morte. Amém.
1: Ave Maria, cheia de graça, o Senhor é convosco, bendita sois vós entre as mulheres, e bendito é o fruto do vosso ventre, Jesus.
2: Santa Maria, Mãe de Deus, rogai por nós, pecadores, agora e na hora de nossa morte. Amém.
1: Ave Maria, cheia de graça, o Senhor é convosco, bendita sois vós

0: entre as mulheres, e bendito é o fruto do vosso ventre, Jesus.
1: Santa Maria, Mãe de Deus, rogai por nós, pecadores, agora e na hora de nossa morte. Amém.
0: Ave Maria, cheia de graça, o Senhor é convosco, bendita sois vós entre as mulheres, e bendito é o fruto do vosso ventre, Jesus.
1: Santa Maria, Mãe de Deus, rogai por nós, pecadores, agora e na hora de nossa morte. Amém.
0: Ave Maria, cheia de graça, o Senhor é convosco, bendita sois vós entre as mulheres, e bendito é o fruto do vosso ventre, Jesus.
1: Santa Maria, Mãe de Deus, rogai por nós, pecadores, agora e na hora de nossa morte. Amém.
0: Ave Maria, cheia de graça, o Senhor é convosco, bendita sois vós entre as mulheres, e bendito é o fruto do vosso ventre, Jesus.
1: Santa Maria, Mãe de Deus, rogai por nós, pecadores, agora e na hora de nossa morte. Amém.
0: Ave Maria, cheia de graça, o Senhor é convosco, bendita sois vós entre as mulheres, e bendito é o fruto do vosso ventre, Jesus.
1: Santa Maria, Mãe de Deus, rogai por nós, pecadores, agora e na hora de nossa morte. Amém.
0: Ave Maria, cheia de graça, o Senhor é convosco, bendita sois vós entre as mulheres, e bendito é o fruto do vosso ventre, Jesus.
1: Santa Maria, Mãe de Deus, rogai por nós, pecadores, agora e na hora de nossa morte. Amém.
0: Ave Maria, cheia de graça, o Senhor é convosco, bendita sois vós entre as mulheres, e bendito é o fruto do vosso ventre, Jesus.
1: Santa Maria, Mãe de Deus, rogai por nós, pecadores, agora e na hora de nossa morte. Amém.
0: Ave Maria, cheia de graça, o Senhor é convosco, bendita sois vós entre as mulheres, e bendito é o fruto do vosso ventre, Jesus.
1: Santa Maria, Mãe de Deus, rogai por nós, pecadores, agora e na hora de nossa morte. Amém.
0: Glória ao Pai, ao Filho e ao Espírito Santo.
1: Como era no princípio, agora e sempre. Amém.
0: Ó meu Jesus, perdoai-nos, livrai-nos do fogo do inferno, levai as almas todas para o céu, e socorrei principalmente as que mais precisarem da vossa misericórdia.
2: E no segundo mistério luminoso, nós contemplamos o milagre de Jesus nas bodas de Caná. João capítulo 8, versículo 11. João capítulo 8, versículo 11. Nem eu te condeno. Vai e não tornes a pecar. Neste mistério, convido você a pensar em todos os erros que você já cometeu, mas que você ainda carrega a culpa. Erros que você cometeu no passado, mas que ainda você não se perdoa. E Deus está te dizendo: eu não te condeno. Vai e não tornes a pecar. Se você é católico, eu peço que você... A importância, se você ainda não se confessou, procurar um padre para se confessar. Mas muitos já se confessaram e ainda se condenam, e ainda se culpam. Jesus está te dizendo: eu não te condeno. Vai e não tornes a pecar. Pai nosso que estais no céu, santificado seja o vosso nome. Venha a nós o vosso reino. Seja feita a vossa vontade, assim na terra como no céu.
3: O pão nosso de cada dia nos dai hoje. Perdoai-nos as nossas ofensas, assim como nós perdoamos a quem nos tem ofendido. E não nos deixeis cair em tentação, mas livrai-nos do mal. Amém.
2: Ave Maria, cheia de graça, o Senhor é convosco. Bendita sois vós entre as mulheres, e bendito é o fruto do vosso ventre, Jesus.
1: Santa Maria, Mãe de Deus, rogai por nós, pecadores, agora e na hora de nossa morte. Amém.
2: Ave Maria, cheia de graça, o Senhor é convosco. Bendita sois vós entre as mulheres, e bendito é o fruto do vosso ventre, Jesus.
1: Santa Maria, Mãe de Deus, rogai por nós, pecadores, agora e na hora de nossa morte. Amém.
2: Ave Maria, cheia de graça, o Senhor é convosco. Bendita sois vós entre as mulheres, e bendito é o fruto do vosso ventre, Jesus.
1: Santa Maria, Mãe de Deus, rogai por nós, pecadores, agora e na hora de nossa morte. Amém.
2: Ave Maria, cheia de graça, o Senhor é convosco. Bendita sois vós entre as mulheres, e bendito é o fruto do vosso ventre, Jesus.
1: Santa Maria, Mãe de Deus, rogai por nós, pecadores, agora e na hora de nossa morte. Amém.
2: Ave Maria, cheia de graça, o Senhor é convosco. Bendita sois vós entre as mulheres, e bendito é o fruto do vosso ventre, Jesus.
1: Santa Maria, Mãe de Deus, rogai por nós, pecadores, agora e na hora de nossa morte. Amém.
2: Ave Maria, cheia de graça, o Senhor é convosco. Bendita sois vós entre as mulheres, e bendito é o fruto do vosso ventre, Jesus.
1: Santa Maria, Mãe de Deus, rogai por nós, pecadores, agora e na hora de nossa morte. Amém.
2: Ave Maria, cheia de graça, o Senhor é convosco. Bendita sois vós entre as mulheres, e bendito é o fruto do vosso ventre, Jesus.
1: Santa Maria, Mãe de Deus, rogai por nós, pecadores, agora e na hora de nossa morte. Amém.
2: Ave Maria, cheia de graça, o Senhor é convosco. Bendita sois vós entre as mulheres, e bendito é o fruto do vosso ventre, Jesus.
1: Santa Maria, Mãe de Deus, rogai por nós, pecadores, agora e na hora de nossa morte. Amém.
2: Ave Maria, cheia de graça, o Senhor é convosco. Bendita sois vós entre as mulheres e bendito é o fruto do vosso ventre, Jesus.
1: Santa Maria, Mãe de Deus, rogai por nós, pecadores, agora e na hora de nossa morte. Amém.
2: Ave Maria, cheia de graça, o Senhor é convosco. Bendita sois vós entre as mulheres e bendito é o fruto do vosso ventre, Jesus.
1: Santa Maria, Mãe de Deus, rogai por nós, pecadores, agora e na hora de nossa morte. Amém.
2: Glória ao Pai, ao Filho e ao Espírito Santo.
1: Como era no princípio, agora e sempre. Amém.
2: Meu Jesus,
1: perdoai-nos, livrai-nos do fogo do inferno, levai as almas todas para o céu e socorrei principalmente as que mais precisarem da vossa misericórdia.
2: E no terceiro mistério luminoso, nós contemplamos o anúncio do reino de Deus e o convite à conversão. João capítulo 11, versículo de 33 a 35. João capítulo 11, versículo de 33 a 35. Ao vê-la chorar assim, como também todos os judeus que a acompanhavam, Jesus ficou intensamente comovido em espírito e sob impulso de profunda emoção. Perguntou: onde o puseste? Respondeu-lhe: Senhor, vim de ver. Jesus pôs-se a chorar. Jesus hoje está curando lutos, perdas de pessoas que você ama, que ainda te dói muito. Aqui nós estamos vendo uma família que perdeu seu irmão querido, Lázaro. E Jesus fica profundamente emocionado, fica profundamente comovido e chora. Eu quero que você entenda que Jesus também chorou com esse ente querido que faleceu com você. Não pense que Jesus, ele fica indiferente à sua dor. Aliás, eu aproveito para colocar uma intenção aqui. Tinha algumas vezes num rosário, eu trazia aqui uma menina chamada Lorena, que estava lutando contra o câncer, minha ex-paroquiana. Já trouxe ela aqui no rosário, já rezei aqui na frente de vocês com ela. Foi tanta luta da família, tanta oração e tanta luta. Mas ela faleceu esses dias. Uma menina, não sei quantos anos? 7 anos? 7 aninhos. A Lorena, tão especial. Tanta falta vai fazer para a família, para os pais, para a gente. Mas se os pais hoje estão chorando, se a família está chorando, se os amigos estão chorando, Jesus também está chorando. Jesus também chora as nossas dores. Por isso, neste mistério, eu queria que você pensasse nas pessoas que você tanto amou e que já partiram. Lutos ainda que causam feridas. E saiba que Jesus chora com você. Jesus quer curar a dor dessa perda. Pai nosso que estais no céu, santificado seja o vosso nome. Venha a nós o vosso reino, seja feita a vossa vontade, assim na terra como no céu.
1: O pão nosso de cada dia nos dai hoje, perdoai-nos as nossas ofensas, assim como nós perdoamos a quem nos tem ofendido. E não nos deixeis cair em tentação, mas livrai-nos do mal. Amém.
2: Ave Maria, cheia de graça, o Senhor é convosco. Bendita sois vós entre as mulheres, e bendito é o fruto do vosso ventre, Jesus.
1: Santa Maria, Mãe de Deus, rogai por nós, pecadores, agora e na hora de nossa morte. Amém.
2: Ave Maria, cheia de graça, o Senhor é convosco. Bendita sois vós entre as mulheres e bendito é o fruto do vosso ventre, Jesus.
1: Santa Maria, Mãe de Deus, rogai por nós, pecadores, agora e na hora de nossa morte. Amém.
2: Ave Maria, cheia de graça, o Senhor é convosco. Bendita sois vós entre as mulheres e bendito é o fruto do vosso ventre, Jesus.
1: Santa Maria, Mãe de Deus, rogai por nós, pecadores, agora e na hora de nossa morte. Amém.
2: Ave Maria, cheia de graça, o Senhor é convosco. Bendita sois vós entre as mulheres e bendito é o fruto do vosso ventre, Jesus.
1: Santa Maria, Mãe de Deus, rogai por nós, pecadores, agora e na hora de nossa morte. Amém.
2: Ave Maria, cheia de graça, o Senhor é convosco. Bendita sois vós entre as mulheres e bendito é o fruto do vosso ventre, Jesus.
1: Santa Maria, Mãe de Deus, rogai por nós, pecadores, agora e na hora de nossa morte. Amém.
2: Ave Maria, cheia de graça, o Senhor é convosco. Bendita sois vós entre as mulheres e bendito é o fruto do vosso ventre, Jesus.
1: Santa Maria, Mãe de Deus, rogai por nós, pecadores,
0: agora e na hora de nossa morte. Amém.
2: Ave Maria, cheia de graça, o Senhor é convosco. Bendita sois vós entre as mulheres e bendito é o fruto do vosso ventre, Jesus.
0: Santa Maria, Mãe de Deus, rogai por nós, pecadores, agora e na hora de nossa morte. Amém.
2: Ave Maria, cheia de graça, o Senhor é convosco. Bendita sois vós entre as mulheres e bendito é o fruto do vosso ventre, Jesus.
0: Santa Maria, Mãe de Deus, rogai por nós, pecadores, agora e na hora de nossa morte. Amém.
2: Ave Maria, cheia de graça, o Senhor é convosco. Bendita sois vós entre as mulheres e bendito é o fruto do vosso ventre, Jesus.
0: Santa Maria, Mãe de Deus, rogai por nós, pecadores, agora e na hora de nossa morte. Amém.
2: Ave Maria, cheia de graça, o Senhor é convosco. Bendita sois vós entre as mulheres e bendito é o fruto do vosso ventre, Jesus.
0: Santa Maria, Mãe de Deus, rogai por nós, pecadores, agora e na hora de nossa morte. Amém.
2: Glória ao Pai, ao Filho e ao Espírito Santo.
0: Como era no princípio, agora e sempre. Amém.
2: O meu Jesus,
0: perdoai-nos, livrai-nos do fogo do inferno, levai as almas todas para o céu e socorrei principalmente as que mais precisarem da vossa misericórdia.
2: No quarto mistério luminoso, nós contemplamos a transfiguração de Jesus. Pai nosso que estais no céu, santificado seja o vosso nome, venha a nós o vosso reino. Seja feita a vossa vontade, assim na terra como no céu.
0: O pão nosso de cada dia nos dai hoje, perdoai-nos as nossas ofensas, assim como nós perdoamos a quem nos tem ofendido. E não nos deixeis cair em tentação, mas livrai-nos do mal. Amém.
2: Ave Maria, cheia de graça, o Senhor é convosco. Bendita sois vós entre as mulheres, e bendito é o fruto do vosso ventre, Jesus.
0: Santa Maria, Mãe de Deus, rogai por nós, pecadores, agora e na hora de nossa morte. Amém.
2: Ave Maria, cheia de graça, o Senhor é convosco. Bendita sois vós entre as mulheres e bendito é o fruto do vosso ventre, Jesus.
0: Santa Maria, Mãe de Deus, rogai por nós, pecadores, agora e na hora de nossa morte. Amém.
2: Ave Maria, cheia de graça, o Senhor é convosco. Bendita sois vós entre as mulheres e bendito é o fruto do vosso ventre, Jesus.
0: Santa Maria, Mãe de Deus, rogai por nós, pecadores, agora e na hora de nossa morte. Amém.
2: Ave Maria, cheia de graça, o Senhor é convosco. Bendita sois vós entre as mulheres e bendito é o fruto do vosso ventre, Jesus.
0: Santa Maria, Mãe de Deus, rogai por nós, pecadores, agora e na hora de nossa morte. Amém.
2: Ave Maria, cheia de graça, o Senhor é convosco. Bendita sois vós entre as mulheres e bendito é o fruto do vosso ventre, Jesus.
0: Santa Maria, Mãe de Deus, rogai por nós, pecadores, agora e na hora de nossa morte. Amém.
2: Ave Maria, cheia de graça, o Senhor é convosco. Bendita sois vós entre as mulheres e bendito é o fruto do vosso ventre, Jesus.
0: Santa Maria, Mãe de Deus, rogai por nós, pecadores, agora e na hora de nossa morte. Amém.
2: Ave Maria, cheia de graça, o Senhor é convosco. Bendita sois vós entre as mulheres e bendito é o fruto do vosso ventre, Jesus.
0: Santa Maria, Mãe de Deus, rogai por nós, pecadores, agora e na hora de nossa morte. Amém.
2: Ave Maria, cheia de graça, o Senhor é convosco. Bendita sois vós entre as mulheres e bendito é o fruto do vosso ventre, Jesus.
0: Santa Maria, Mãe de Deus, rogai por nós, pecadores, agora e na hora de nossa morte. Amém.
2: Ave Maria, cheia de graça, o Senhor é convosco. Bendita sois vós entre as mulheres e bendito é o fruto do vosso ventre, Jesus.
0: Santa Maria, Mãe de Deus, rogai por nós, pecadores, agora e na hora de nossa morte. Amém.
2: Ave Maria, cheia de graça, o Senhor é convosco. Bendita sois vós entre as mulheres e bendito é o fruto do vosso ventre, Jesus.
0: Santa Maria, Mãe de Deus, rogai por nós, pecadores, agora e na hora de nossa morte. Amém.
2: Glória ao Pai, ao Filho e ao Espírito Santo.
0: Como era no princípio, agora e sempre. Amém.
2: Ó meu Jesus,
0: perdoai-nos, livrai-nos do fogo do inferno, levai as almas todas para o céu e socorrei principalmente as que mais precisarem da vossa misericórdia.
2: E no quinto mistério luminoso, nós contemplamos a instituição da Eucaristia. 1 Pedro, capítulo 2, versículo 24. 1 Pedro, capítulo 2, versículo 24. Carregou os nossos pecados em seu corpo sobre o madeiro, para que, mortos aos nossos pecados, vivamos para a justiça. Por fim, por suas chagas, fomos curados. Deus quer curar a você, Deus quer curar a mim. E a cura está onde? Na sua cruz, nas suas chagas. Ele derramou o seu sangue por nós para curar as feridas do nosso pecado. E neste momento Deus está derramando sobre nós o seu sangue precioso. Desta hóstia consagrada, que é a memória da sua morte, da sua paixão. Ele também agora está curando. está curando o nosso coração, está curando o nosso passado, está curando as nossas memórias feridas. Ele está curando a nossa vida. Creia, Jesus está te curando agora. Por suas chagas, fomos. Não será, fomos curados. Eu só tenho que tomar posse dessa cura. Pai nosso que estais no céu, santificado seja o vosso nome. Venha a nós o vosso reino, seja feita a vossa vontade, assim na terra como no céu.
0: O pão nosso de cada dia nos dai hoje, perdoai-nos as nossas ofensas, assim como nós perdoamos a quem nos tem ofendido. E não nos deixeis cair em tentação, mas livrai-nos do mal. Amém.
2: Ave Maria, cheia de graça, o Senhor é convosco, bendita sois vós entre as mulheres, e bendito é o fruto do vosso ventre, Jesus.
0: Santa Maria, Mãe de Deus, rogai por nós, pecadores, agora e na hora de nossa morte. Amém.
2: Ave Maria, cheia de graça, o Senhor é convosco, bendita sois vós entre as mulheres, e bendito é o fruto do vosso ventre, Jesus.
0: Santa Maria, Mãe de Deus, rogai por nós, pecadores, agora e na hora de nossa morte. Amém.
2: Ave Maria, cheia de graça, o Senhor é convosco, bendita sois vós entre as mulheres, e bendito é o fruto do vosso ventre, Jesus.
0: Santa Maria, Mãe de Deus, rogai por nós, pecadores, agora e na hora de nossa morte. Amém.
2: Ave Maria, cheia de graça, o Senhor é convosco, bendita sois vós entre as mulheres, e bendito é o fruto do vosso ventre, Jesus.
0: Santa Maria, Mãe de Deus, rogai por nós, pecadores, agora e na hora de nossa morte. Amém.
2: Ave Maria, cheia de graça, o Senhor é convosco, bendita sois vós entre as mulheres, e bendito é o fruto do vosso ventre, Jesus.
0: Santa Maria, Mãe de Deus, rogai por nós, pecadores, agora e na hora de nossa morte. Amém.
2: Ave Maria, cheia de graça, o Senhor é convosco, bendita sois vós entre as mulheres, e bendito é o fruto do vosso ventre, Jesus.
0: Santa Maria, Mãe de Deus, rogai por nós, pecadores, agora e na hora de nossa morte. Amém.
2: Ave Maria, cheia de graça, o Senhor é convosco, bendita sois vós entre as mulheres, e bendito é o fruto do vosso ventre, Jesus.
0: Santa Maria, Mãe de Deus, rogai por nós, pecadores, agora e na hora de nossa morte. Amém.
2: Ave Maria, cheia de graça, o Senhor é convosco, bendita sois vós entre as mulheres, e bendito é o fruto do vosso ventre, Jesus.
0: Santa Maria, Mãe de Deus, rogai por nós, pecadores, agora e na hora de nossa morte. Amém.
2: Ave Maria, cheia de graça, o Senhor é convosco, bendita sois vós entre as mulheres, e bendito é o fruto do vosso ventre, Jesus.
0: Santa Maria, Mãe de Deus, rogai por nós, pecadores, agora e na hora de nossa morte. Amém.
2: Ave Maria, cheia de graça, o Senhor é convosco, bendita sois vós entre as mulheres, e bendito é o fruto do vosso ventre, Jesus.
0: Santa Maria, Mãe de Deus, rogai por nós, pecadores, agora e na hora de nossa morte. Amém.
2: Glória ao Pai, ao Filho e ao Espírito Santo,
0: como era no princípio, agora e sempre.
2: O meu Jesus,
0: perdoai-nos, livrai-nos do fogo do inferno, levai as almas todas para o céu, e socorrei principalmente as que mais precisarem da vossa misericórdia.
2: 5:23 da manhã, horário de Brasília, que alegria estarmos juntos, sexto dia do nosso Rosário. Eu li uma frase, o Tiago leu uma frase aqui que me marcou muito. O homem que há 38 anos estava esperando sua cura. E São João Crisóstomo disse para nós: nós oramos por 10 dias e se não obtemos resposta, a gente desiste. Pode ter certeza que no meio de nós vai ter muita gente assim. Ah, eu vou fazer esses 40 dias com São Miguel, e aí vai rezar 10 dias. Se não teve resposta, ah, tchau, fui. Ele não desistiu durante 38 anos e recebeu sua cura. Cuidado que a resposta não vem na tua hora, viu? A resposta vem quando Deus quer. Porque Deus sabe o melhor momento de nos trazer as respostas. Neste primeiro mistério, se você pode ajoelhar, se nós contemplamos a agonia de Jesus no Horto das Oliveiras.
4: Pega sua Bíblia em Apocalipse 21... 4 a 5. Apocalipse 21, 4 a 5. A palavra vem dizendo assim: enxugará toda lágrima dos seus olhos, e já não haverá morte, nem luto, nem grito, nem dor, porque passou a primeira condição. Então o que está assentado no trono disse: eis que eu faço nova todas as coisas. Meus amados irmãos e irmãs, nós aqui a quaresma, esses 40 dias, está preparando para esse grande dia. Na terra nós passamos por dor, por luto, por choro, por decepções. Mas nós estamos diante de uma promessa. Se nós passamos isso na presença do Senhor, nós vamos chegar um dia na glória. E ali aquele que está sentado no trono diz: eis que faço nova todas as coisas. Essa é a minha esperança. Essa é a nossa esperança. Jesus nos ensina a perseverar, nos ensina a viver na tua presença, nos ensina a te amar, para que nós podemos entrar na glória, entrar no céu, esse lugar que nós vamos conhecer a glória de Deus, o abraço do Pai, a promessa se cumprir nas nossas vidas de entrar na terra prometida, onde não tem luto, não tem dor, não tem choro, e vamos viver a Jerusalém Celeste eternamente na tua presença. Pai nosso que está no céu, santificado seja o vosso nome. Venha a nós o vosso reino, seja feita a vossa vontade, assim na terra como no céu.
2: O pão nosso de cada dia nos dai hoje, perdoai-nos as nossas ofensas, assim como nós perdoamos a quem nos tem ofendido. E não nos deixeis cair em tentação, mas livrai-nos do mal. Amém.
4: Ave Maria, cheia de graça, o Senhor é convosco. Bendita sois vós entre as mulheres. Bendito é o fruto do vosso ventre, Jesus.
2: Santa Maria, Mãe de Deus, rogai por nós, pecadores, agora e na hora de nossa morte. Amém.
4: Ave Maria, cheia de graça, o Senhor é convosco. Bendita sois vós entre as mulheres. Bendito é o fruto do vosso ventre, Jesus.
2: Santa Maria, Mãe de Deus, rogai por nós, pecadores, agora e na hora de nossa morte. Amém.
4: Ave Maria, cheia de graça, o Senhor é convosco. Bendita sois vós entre as mulheres. Bendito é o fruto do vosso ventre, Jesus.
2: Santa Maria, Mãe de Deus, rogai por nós, pecadores, agora e na hora de nossa morte. Amém.
4: Ave Maria, cheia de graça, o Senhor é convosco. Bendita sois vós entre as mulheres. Bendito é o fruto do vosso ventre, Jesus.
2: Santa Maria, Mãe de Deus, rogai por nós, pecadores, agora e na hora de nossa morte. Amém.
4: Ave Maria, cheia de graça, o Senhor é convosco. Bendita sois vós entre as mulheres. Bendito é o fruto do vosso ventre, Jesus.
2: Santa Maria, Mãe de Deus, rogai por nós, pecadores, agora e na hora de nossa morte. Amém.
4: Ave Maria, cheia de graça, o Senhor é convosco. Bendita sois vós entre as mulheres. Bendito é o fruto do vosso ventre, Jesus.
2: Santa Maria, Mãe de Deus, rogai por nós, pecadores, agora e na hora de nossa morte. Amém.
4: Ave Maria, cheia de graça, o Senhor é convosco. Bendita sois vós entre as mulheres. Bendito é o fruto do vosso ventre, Jesus.
2: Santa Maria, Mãe de Deus, rogai por nós, pecadores, agora e na hora de nossa morte. Amém.
4: Ave Maria, cheia de graça, o Senhor é convosco. Bendita sois vós entre as mulheres. Bendito é o fruto do vosso ventre, Jesus.
2: Santa Maria, Mãe de Deus, rogai por nós, pecadores, agora e na hora de nossa morte. Amém.
4: Ave Maria, cheia de graça, o Senhor é convosco. Bendita sois vós entre as mulheres. Bendito é o fruto do vosso ventre, Jesus.
2: Santa Maria, Mãe de Deus, rogai por nós, pecadores, agora e na hora de nossa morte. Amém.
4: Ave Maria, cheia de graça, o Senhor é convosco. Bendita sois vós entre as mulheres. Bendito é o fruto do vosso ventre, Jesus.
2: Santa Maria, Mãe de Deus, rogai por nós, pecadores, agora e na hora de nossa morte. Amém.
4: Glória ao Pai, ao Filho e ao Espírito Santo.
2: Como era no princípio, agora e sempre. Amém.
4: Ó meu Jesus, perdoai-nos, livrai-nos do fogo do inferno. Levai as almas todas para o céu. E socorrei principalmente as que mais precisarem da vossa misericórdia.
2: Segundo o mistério doloroso, nós contemplamos a flagelação de Jesus. Nessas imagens que você vê atrás do Frei, Jesus agora vai apanhar e muitas chagas abrirão no seu corpo. Ele deixou que os homens abrissem feridas nele para curar as nossas. Pai nosso que estais no céu, santificado seja o vosso nome, venha a nós o vosso reino, seja feita a vossa vontade, assim na terra como no céu.
3: O pão nosso de cada dia nos dai hoje, perdoai-nos as nossas ofensas, assim como nós perdoamos a quem nos tem ofendido. E não nos deixeis cair em tentação, mas livrai-nos do mal. Amém.
2: Ave Maria, cheia de graça, o Senhor é convosco, bendita sois vós entre as mulheres, e bendito é o fruto do vosso ventre, Jesus.
3: Santa Maria, Mãe de Deus, rogai por nós, pecadores,
1: agora e na hora de nossa morte. Amém.
2: Ave Maria, cheia de graça, o Senhor é convosco. Bendita sois vós entre as mulheres. E bendito é o fruto do vosso ventre, Jesus.
1: Santa Maria, Mãe de Deus, rogai por nós, pecadores, agora e na hora de nossa morte. Amém.
2: Ave Maria, cheia de graça, o Senhor é convosco. Bendita sois vós entre as mulheres. E bendito é o fruto do vosso ventre, Jesus.
1: Santa Maria, Mãe de Deus, rogai por nós, pecadores, agora e na hora de nossa morte. Amém.
2: Ave Maria, cheia de graça, o Senhor é convosco. Bendita sois vós entre as mulheres. E bendito é o fruto do vosso ventre, Jesus.
1: Santa Maria, Mãe de Deus, rogai por nós, pecadores, agora e na hora de nossa morte. Amém.
2: Ave Maria, cheia de graça, o Senhor é convosco. Bendita sois vós entre as mulheres. E bendito é o fruto do vosso ventre, Jesus.
1: Santa Maria, Mãe de Deus, rogai por nós, pecadores, agora e na hora de nossa morte. Amém.
2: Ave Maria, cheia de graça, o Senhor é convosco. Bendita sois vós entre as mulheres. E bendito é o fruto do vosso ventre, Jesus.
1: Santa Maria, Mãe de Deus, rogai por nós, pecadores, agora e na hora de nossa morte. Amém.
2: Ave Maria, cheia de graça, o Senhor é convosco. Bendita sois vós entre as mulheres. E bendito é o fruto do vosso ventre, Jesus.
1: Santa Maria, Mãe de Deus, rogai por nós, pecadores, agora e na hora de nossa morte. Amém.
2: Ave Maria, cheia de graça, o Senhor é convosco. Bendita sois vós entre as mulheres. E bendito é o fruto do vosso ventre, Jesus.
1: Santa Maria, Mãe de Deus, rogai por nós, pecadores, agora e na hora de nossa morte. Amém.
2: Ave Maria, cheia de graça, o Senhor é convosco. Bendita sois vós entre as mulheres. E bendito é o fruto do vosso ventre, Jesus.
1: Santa Maria, Mãe de Deus, rogai por nós, pecadores, agora e na hora de nossa morte. Amém.
2: Ave Maria, cheia de graça, o Senhor é convosco. Bendita sois vós entre as mulheres. E bendito é o fruto do vosso ventre, Jesus.
1: Santa Maria, Mãe de Deus, rogai por nós, pecadores, agora e na hora de nossa morte. Amém.
2: Glória ao Pai, ao Filho e ao Espírito Santo,
1: como era no princípio, agora e sempre. Amém.
2: Ó meu Jesus,
0: perdoai-nos, livrai-nos do fogo do inferno, levai as almas todas para o céu e socorrei principalmente as que mais precisarem da vossa misericórdia.
2: E no terceiro mistério doloroso, nós contemplamos a coroação de espinhos de Jesus. São José Maria Escrivá disse assim: se alguma vez caíres, meu filho, vai rapidamente à confissão. Aliás, quantos de nós aqui precisamos voltar para a confissão? Faz quanto tempo que você não se confessa com o padre? Para você que é católico. Quanto tempo faz que você não confessa com o padre? Se alguma vez caíres, meu filho, vai rapidamente à confissão. E procura orientação espiritual. Mostra a tua ferida para que seja devidamente curada e se elimine toda a possibilidade de infecção, ainda que isso te doa tanto como uma operação. Confissão é lugar de cura. Quantas vezes eu já fui curado na confissão? Quantas vezes? Confissão é sacramento de cura da alma. Lá você mostra todas as suas feridas, todos os seus pecados e sai de lá curado, com conselhos que o sacerdote te dá e principalmente com a absolvição, quando ele diz: eu te absolvo dos teus pecados. Porque a palavra de Deus diz, Jesus falando para os apóstolos: a quem vocês perdoarem os pecados, eles serão perdoados; a quem vocês não perdoarem, eles não serão perdoados. Jesus dando aos apóstolos o poder de perdoar pecados. Pai nosso que estais no céu, santificado seja o vosso nome. Venha a nós o vosso reino, seja feita a vossa vontade, assim na terra como no céu.
1: O pão nosso de cada dia nos dai hoje, perdoai-nos as nossas ofensas, assim como nós perdoamos a quem nos tem ofendido. E não nos deixeis cair em tentação, mas livrai-nos do mal. Amém.
2: Ave Maria, cheia de graça, o Senhor é convosco. Bendita sois vós entre as mulheres, e bendito é o fruto do vosso ventre, Jesus.
1: Santa Maria, Mãe de Deus, rogai por nós, pecadores, agora e na hora de nossa morte. Amém.
2: Ave Maria, cheia de graça, o Senhor é convosco. Bendita sois vós entre as mulheres, e bendito é o fruto do vosso ventre, Jesus.
1: Santa Maria, Mãe de Deus, rogai por nós, pecadores, agora e na hora de nossa morte.
2: Ave Maria, cheia de graça, o Senhor é convosco. Bendita sois vós entre as mulheres e bendito é o fruto do vosso ventre, Jesus.
1: Santa Maria, Mãe de Deus, rogai por nós, pecadores, agora e na hora de nossa morte.
2: Ave Maria, cheia de graça, o Senhor é convosco. Bendita sois vós entre as mulheres e bendito é o fruto do vosso ventre, Jesus.
1: Santa Maria, Mãe de Deus, rogai por nós, pecadores, agora e na hora de nossa morte. Amém.
2: Ave Maria, cheia de graça, o Senhor é convosco. Bendita sois vós entre as mulheres e bendito é o fruto do vosso ventre, Jesus.
1: Santa Maria, Mãe de Deus, rogai por nós, pecadores, agora e na hora de nossa morte. Amém.
2: Ave Maria, cheia de graça, o Senhor é convosco. Bendita sois vós entre as mulheres e bendito é o fruto do vosso ventre, Jesus.
1: Santa Maria, Mãe de Deus, rogai por nós, pecadores, agora e na hora de nossa morte. Amém.
2: Ave Maria, cheia de graça, o Senhor é convosco. Bendita sois vós entre as mulheres e bendito é o fruto do vosso ventre, Jesus.
1: Santa Maria, Mãe de Deus, rogai por nós, pecadores, agora e na hora de nossa morte. Amém.
2: Ave Maria, cheia de graça, o Senhor é convosco. Bendita sois vós entre as mulheres e bendito é o fruto do vosso ventre, Jesus.
1: Santa Maria, Mãe de Deus, rogai por nós, pecadores, agora e na hora de nossa morte. Amém.
2: Ave Maria, cheia de graça, o Senhor é convosco. Bendita sois vós entre as mulheres e bendito é o fruto do vosso ventre, Jesus.
1: Santa Maria, Mãe de Deus, rogai por nós, pecadores, agora e na hora de nossa morte. Amém.
2: Ave Maria, cheia de graça, o Senhor é convosco. Bendita sois vós entre as mulheres e bendito é o fruto do vosso ventre, Jesus.
1: Santa Maria, Mãe de Deus, rogai por nós, pecadores, agora e na hora de nossa morte. Amém.
2: Glória ao Pai, ao Filho e ao Espírito Santo.
1: Como era no princípio, agora e sempre. Amém.
2: Ó meu Jesus,
1: perdoai-nos, livrai-nos do fogo do inferno, levai as almas todas para o céu e socorrei principalmente as que mais precisarem da vossa misericórdia.
2: E no quarto mistério doloroso, nós contemplamos Jesus carregando a cruz até o Calvário. Há pessoas no meio de nós que você está carregando uma cruz que você diz: eu não aguento mais. Eu não aguento mais. E quem de nós já não falou isso na vida? Eu não aguento mais esse peso, eu não aguento mais essa cruz. E lembra-se, Jesus carregando a cruz, ele cai por 3 vezes, mostrando, se unindo a nós, que na vida às vezes parece que a cruz é tão pesada que a gente cai. Mas o bonito é que Jesus sempre se levantava. E Jesus nunca desistia. E esse é o segredo da vida. Não importa se muitas vezes você vai ter que cair. Mas lembre-se que Deus sempre vai te dar força para levantar. São Padre Pio de Pietrelcina diz: aquele que te mantém pregado à cruz, ama-te e sopra em ti a força para suportar o insuportável. Deus te dá força para suportar o insuportável. Nenhuma cruz vem sobre você que você não dê conta de carregar. Se tem uma cruz nas suas costas, ele vai te dar força para carregar. 1 Coríntios capítulo 10, versículo 13. Pai nosso que estais no céu, santificado seja o vosso nome. Venha a nós o vosso reino, seja feita a vossa vontade, assim na terra como no céu.
1: O pão nosso de cada dia nos dai hoje, perdoai-nos as nossas ofensas, assim como nós perdoamos a quem nos tem ofendido. E não nos deixeis cair em tentação, mas livrai-nos do mal. Amém.
2: Ave Maria, cheia de graça, o Senhor é convosco. Bendita sois vós entre as mulheres, e bendito é o fruto do vosso ventre, Jesus.
1: Santa Maria, Mãe de Deus, rogai por nós, pecadores, agora e na hora de nossa morte. Amém.
2: Ave Maria, cheia de graça, o Senhor é convosco. Bendita sois vós entre as mulheres, e bendito é o fruto do vosso ventre, Jesus.
1: Santa Maria, Mãe de Deus, rogai por nós, pecadores, agora e na hora de nossa morte. Amém.
2: Ave Maria, cheia de graça, o Senhor é convosco. Bendita sois vós entre as mulheres, e bendito é o fruto do vosso ventre, Jesus.
1: Santa Maria, Mãe de Deus, rogai por nós, pecadores, agora e na hora de nossa morte. Amém.
2: Ave Maria, cheia de graça, o Senhor é convosco. Bendita sois vós entre as mulheres, e bendito é o fruto do vosso ventre, Jesus.
1: Santa Maria, Mãe de Deus, rogai por nós, pecadores, agora e na hora de nossa morte. Amém.
2: Ave Maria, cheia de graça, o Senhor é convosco. Bendita sois vós entre as mulheres, e bendito é o fruto do vosso ventre, Jesus.
1: Santa Maria, Mãe de Deus, rogai por nós, pecadores, agora e na hora de nossa morte. Amém.
2: Ave Maria, cheia de graça, o Senhor é convosco. Bendita sois vós entre as mulheres, e bendito é o fruto do vosso ventre, Jesus.
1: Santa Maria, Mãe de Deus, rogai por nós, pecadores, agora e na hora de nossa morte. Amém.
2: Ave Maria, cheia de graça, o Senhor é convosco. Bendita sois vós entre as mulheres, e bendito é o fruto do vosso ventre, Jesus.
0: Santa Maria, Mãe de Deus, rogai por nós, pecadores, agora e na hora de nossa morte. Amém.
2: Ave Maria, cheia de graça, o Senhor é convosco. Bendita sois vós entre as mulheres, e bendito é o fruto do vosso ventre, Jesus.
0: Santa Maria, Mãe de Deus, rogai por nós, pecadores, agora e na hora de nossa morte. Amém.
2: Ave Maria, cheia de graça, o Senhor é convosco. Bendita sois vós entre as mulheres, e bendito é o fruto do vosso ventre, Jesus.
0: Santa Maria, Mãe de Deus, rogai por nós, pecadores, agora e na hora de nossa morte. Amém.
2: Ave Maria, cheia de graça, o Senhor é convosco. Bendita sois vós entre as mulheres, e bendito é o fruto do vosso ventre, Jesus.
0: Santa Maria, Mãe de Deus, rogai por nós, pecadores, agora e na hora de nossa morte. Amém.
2: Glória ao Pai, ao Filho e ao Espírito Santo.
0: Como era no princípio, agora e sempre. Amém.
2: Ó meu Jesus,
0: perdoai-nos, livrai-nos do fogo do inferno, levai as almas todas para o céu e socorrei principalmente as que mais precisarem da vossa misericórdia.
2: E no quinto mistério doloroso, nós contemplamos a crucifixão e morte de Jesus. Eu convido você a pensar na morte do Senhor. Eu convido você a pensar em Jesus morto numa cruz. Convido você a pensar no sangue escorrendo. Aquele sangue santo caindo no chão. São Bernardo de Claraval, que celebramos ontem, dizia: onde os fracos podem encontrar um lugar de firme segurança e paz, se não nas chagas do Salvador? Onde brilharam mais luminosamente o vosso amor e a vossa misericórdia, a vossa compaixão, se não nas vossas chagas? Doce e manso Senhor de misericórdia, por tuas chagas, Senhor, nós somos curados. Pai nosso que estais no céu, santificado seja o vosso nome, venha a nós o vosso reino. Seja feita a vossa vontade, assim na terra como no céu.
0: O pão nosso de cada dia nos dai hoje, e perdoai-nos as nossas ofensas, assim como nós perdoamos a quem nos tem ofendido. E não nos deixeis cair em tentação, mas livrai-nos do mal. Amém.
2: Ave Maria, cheia de graça, o Senhor é convosco. Bendita sois vós entre as mulheres, e bendito é o fruto do vosso ventre, Jesus.
0: Santa Maria, Mãe de Deus, rogai por nós, pecadores, agora e na hora de nossa morte. Amém.
2: Ave Maria, cheia de graça, o Senhor é convosco. Bendita sois vós entre as mulheres, e bendito é o fruto do vosso ventre, Jesus.
0: Santa Maria, Mãe de Deus, rogai por nós, pecadores, agora e na hora de nossa morte. Amém.
2: Ave Maria, cheia de graça, o Senhor é convosco. Bendita sois vós entre as mulheres, e bendito é o fruto do vosso ventre, Jesus.
0: Santa Maria, Mãe de Deus, rogai por nós, pecadores, agora e na hora de nossa morte. Amém.
2: Ave Maria, cheia de graça, o Senhor é convosco. Bendita sois vós entre as mulheres, e bendito é o fruto do vosso ventre, Jesus.
0: Santa Maria, Mãe de Deus, rogai por nós, pecadores, agora e na hora de nossa morte. Amém.
2: Ave Maria, cheia de graça, o Senhor é convosco. Bendita sois vós entre as mulheres, e bendito é o fruto do vosso ventre, Jesus.
0: Santa Maria, Mãe de Deus, rogai por nós, pecadores, agora e na hora de nossa morte. Amém.
2: Ave Maria, cheia de graça, o Senhor é convosco. Bendita sois vós entre as mulheres, e bendito é o fruto do vosso ventre, Jesus.
0: Santa Maria, Mãe de Deus, rogai por nós, pecadores, agora e na hora de nossa morte. Amém.
2: Ave Maria, cheia de graça, o Senhor é convosco. Bendita sois vós entre as mulheres, e bendito é o fruto do vosso ventre, Jesus.
0: Santa Maria, Mãe de Deus, rogai por nós, pecadores, agora e na hora de nossa morte. Amém.
2: Ave Maria, cheia de graça, o Senhor é convosco. Bendita sois vós entre as mulheres, e bendito é o fruto do vosso ventre, Jesus.
0: Santa Maria, Mãe de Deus, rogai por nós, pecadores, agora e na hora de nossa morte. Amém.
2: Ave Maria, cheia de graça, o Senhor é convosco. Bendita sois vós entre as mulheres, e bendito é o fruto do vosso ventre, Jesus.
0: Santa Maria, Mãe de Deus, rogai por nós, pecadores, agora e na hora de nossa morte. Amém.
2: Ave Maria, cheia de graça, o Senhor é convosco. Bendita sois vós entre as mulheres, e bendito é o fruto do vosso ventre, Jesus.
0: Santa Maria, Mãe de Deus, rogai por nós, pecadores, agora e na hora de nossa morte. Amém.
2: Glória ao Pai, ao Filho e ao Espírito Santo.
0: Como era no princípio, agora e sempre. Amém.
2: Meu Jesus,
0: perdoai-nos, livrai-nos do fogo do inferno, levai as almas todas para o céu e socorrei principalmente as que mais precisarem da vossa misericórdia.
2: E no primeiro mistério glorioso, nós contemplamos a ressurreição de Jesus. São José Maria Escrivá disse: se uma só chaga de Cristo purifica, cura, suaviza, fortalece, acende e arrebata, que não farão as cinco abertas no lenho? Pai nosso que estais no céu, santificado seja o vosso nome, venha a nós o vosso reino. Seja feita a vossa vontade, assim na terra como no céu.
3: O pão nosso de cada dia nos dai hoje, perdoai-nos as nossas ofensas, assim como nós perdoamos a quem nos tem ofendido. E não nos deixeis cair em tentação, mas livrai-nos do mal. Amém.
2: Ave Maria, cheia de graça, o Senhor é convosco. Bendita sois vós entre as mulheres, e bendito é o fruto do vosso ventre, Jesus.
3: Santa Maria, Mãe de Deus, rogai por nós, pecadores, agora e na hora de nossa morte. Amém.
2: Ave Maria, cheia de graça, o Senhor é convosco. Bendita sois vós entre as mulheres, e bendito é o fruto do vosso ventre, Jesus.
3: Santa Maria, Mãe de Deus, rogai por nós, pecadores, agora e na hora de nossa morte. Amém.
2: Ave Maria, cheia de graça, o Senhor é convosco. Bendita sois vós entre as mulheres, e bendito é o fruto do vosso ventre, Jesus.
3: Santa Maria, Mãe de Deus, rogai por nós, pecadores, agora e na hora de nossa morte. Amém.
2: Ave Maria, cheia de graça, o Senhor é convosco. Bendita sois vós entre as mulheres, e bendito é o fruto do vosso ventre, Jesus.
3: Santa Maria, Mãe de Deus, rogai por nós, pecadores, agora e na hora de nossa morte. Amém.
2: Ave Maria, cheia de graça, o Senhor é convosco. Bendita sois vós entre as mulheres, e bendito é o fruto do vosso ventre, Jesus.
3: Santa Maria, Mãe de Deus, rogai por nós, pecadores, agora e na hora de nossa morte. Amém.
2: Ave Maria, cheia de graça, o Senhor é convosco. Bendita sois vós entre as mulheres, e bendito é o fruto do vosso ventre, Jesus.
3: Santa Maria, Mãe de Deus, rogai por nós, pecadores, agora e na hora de nossa morte. Amém.
2: Ave Maria, cheia de graça, o Senhor é convosco. Bendita sois vós entre as mulheres, e bendito é o fruto do vosso ventre, Jesus.
3: Santa Maria, Mãe de Deus, rogai por nós, pecadores, agora e na hora de nossa morte. Amém.
2: Ave Maria, cheia de graça, o Senhor é convosco. Bendita sois vós entre as mulheres, e bendito é o fruto do vosso ventre, Jesus.
3: Santa Maria, Mãe de Deus, rogai por nós, pecadores, agora e na hora de nossa morte. Amém.
2: Ave Maria, cheia de graça, o Senhor é convosco. Bendita sois vós entre as mulheres, e bendito é o fruto do vosso ventre, Jesus.
3: Santa Maria, Mãe de Deus, rogai por nós, pecadores, agora e na hora de nossa morte. Amém.
2: Ave Maria, cheia de graça, o Senhor é convosco. Bendita sois vós entre as mulheres, e bendito é o fruto do vosso ventre, Jesus.
3: Santa Maria, Mãe de Deus, rogai por nós, pecadores, agora e na hora de nossa morte. Amém.
2: Glória ao Pai, ao Filho e ao Espírito Santo.
3: Como era no princípio, agora e sempre. Amém.
2: Meu Jesus,
3: perdoai-nos, livrai-nos do fogo do inferno, levai as almas todas para o céu, e socorrei principalmente as que mais precisarem da vossa misericórdia.
2: Coloca diante de Jesus agora as feridas da sua vida que mais te machucaram até hoje. Você já teve muitas feridas na vida, mas quais as que mais te machucaram até hoje? Existem aquelas feridas que são as maiores. Oferta para Jesus agora. Enquanto a gente vai rezando, você vai falando: Jesus, eu já sofri muito na vida, mas as minhas maiores feridas são estas. Contemplamos a ascensão de Jesus aos céus. Santo Agostinho dizia: eis que eu não escondo as minhas feridas, não esconda as suas feridas. Tu és o médico, eu o doente. Tu és o misericordioso, eu o miserável. Agora não esconda as suas doenças. Apresenta para o Senhor as suas maiores feridas. Pai nosso que estais no céu, santificado seja o vosso nome. Venha a nós o vosso reino. Seja feita a vossa vontade, assim na terra como no céu.
3: O pão nosso de cada dia nos dai hoje. Perdoai-nos as nossas ofensas, assim como nós perdoamos a quem nos tem ofendido. E não nos deixeis cair em tentação, mas livrai-nos do mal. Amém.
2: Ave Maria, cheia de graça, o Senhor é convosco. Bendita sois vós entre as mulheres, e bendito é o fruto do vosso ventre, Jesus.
3: Santa Maria, Mãe de Deus, rogai por nós, pecadores, agora e na hora de nossa morte. Amém.
2: Ave Maria, cheia de graça, o Senhor é convosco. Bendita sois vós entre as mulheres, e bendito é o fruto do vosso ventre, Jesus.
3: Santa Maria, Mãe de Deus, rogai por nós, pecadores, agora e na hora de nossa morte. Amém.
2: Ave Maria, cheia de graça, o Senhor é convosco. Bendita sois vós entre as mulheres, e bendito é o fruto do vosso ventre, Jesus.
3: Santa Maria, Mãe de Deus, rogai por nós, pecadores,
1: agora e na hora de nossa morte. Amém.
2: Ave Maria, cheia de graça, o Senhor é convosco. Bendita sois vós entre as mulheres e bendito é o fruto do vosso ventre, Jesus.
0: Santa Maria, Mãe de Deus, rogai por nós, pecadores, agora e na hora de nossa morte. Amém.
2: Ave Maria, cheia de graça, o Senhor é convosco. Bendita sois vós entre as mulheres e bendito é o fruto do vosso ventre, Jesus.
0: Santa Maria, Mãe de Deus, rogai por nós, pecadores, agora e na hora de nossa morte. Amém.
2: Ave Maria, cheia de graça, o Senhor é convosco. Bendita sois vós entre as mulheres e bendito é o fruto do vosso ventre, Jesus.
0: Santa Maria, Mãe de Deus, rogai por nós, pecadores, agora e na hora de nossa morte. Amém.
2: Ave Maria, cheia de graça, o Senhor é convosco. Bendita sois vós entre as mulheres e bendito é o fruto do vosso ventre, Jesus.
0: Santa Maria, Mãe de Deus, rogai por nós, pecadores, agora e na hora de nossa morte. Amém.
2: Ave Maria, cheia de graça, o Senhor é convosco. Bendita sois vós entre as mulheres e bendito é o fruto do vosso ventre, Jesus.
0: Santa Maria, Mãe de Deus, rogai por nós, pecadores, agora e na hora de nossa morte. Amém.
2: Ave Maria, cheia de graça, o Senhor é convosco. Bendita sois vós entre as mulheres e bendito é o fruto do vosso ventre, Jesus.
0: Santa Maria, Mãe de Deus, rogai por nós, pecadores, agora e na hora de nossa morte. Amém.
2: Ave Maria, cheia de graça, o Senhor é convosco. Bendita sois vós entre as mulheres e bendito é o fruto do vosso ventre, Jesus.
0: Santa Maria, Mãe de Deus, rogai por nós, pecadores, agora e na hora de nossa morte. Amém.
2: Glória ao Pai, ao Filho e ao Espírito Santo.
0: Como era no princípio, agora e sempre. Amém.
2: Meu Jesus,
0: perdoai-nos, livrai-nos do fogo do inferno, levai as almas todas para o céu e socorrei principalmente as que mais precisarem da vossa misericórdia.
2: No terceiro mistério glorioso, nós contemplamos a vinda do Espírito Santo sobre os apóstolos. Enquanto a gente reza, Deus está te curando. Santa Faustina Kowalska dizia, Jesus falando com ela, conta-me tudo. Sê sincera no trato comigo. Revela-me todas as feridas do teu coração. Eu as curarei e o teu sofrimento se tornará fonte da tua santificação. Essa palavra é resposta para muita gente, hein? Pai nosso que estás no céu, santificado seja o vosso nome, venha a nós o vosso reino. Seja feita a vossa vontade, assim na terra como no céu.
0: O pão nosso de cada dia nos dai hoje, perdoai-nos as nossas ofensas, assim como nós perdoamos a quem nos tem ofendido. E não nos deixeis cair em tentação, mas livrai-nos do mal. Amém.
2: Ave Maria, cheia de graça, o Senhor é convosco. Bendita sois vós entre as mulheres, e bendito é o fruto do vosso ventre, Jesus.
0: Santa Maria, Mãe de Deus, rogai por nós, pecadores, agora e na hora de nossa morte. Amém.
2: Ave Maria, cheia de graça, o Senhor é convosco. Bendita sois vós entre as mulheres e bendito é o fruto do vosso ventre, Jesus.
0: Santa Maria, Mãe de Deus, rogai por nós, pecadores, agora e na hora de nossa morte. Amém.
2: Ave Maria, cheia de graça, o Senhor é convosco. Bendita sois vós entre as mulheres e bendito é o fruto do vosso ventre, Jesus.
0: Santa Maria, Mãe de Deus, rogai por nós, pecadores, agora e na hora de nossa morte. Amém.
2: Ave Maria, cheia de graça, o Senhor é convosco. Bendita sois vós entre as mulheres e bendito é o fruto do vosso ventre, Jesus.
0: Santa Maria, Mãe de Deus, rogai por nós, pecadores, agora e na hora de nossa morte. Amém.
2: Ave Maria, cheia de graça, o Senhor é convosco. Bendita sois vós entre as mulheres e bendito é o fruto do vosso ventre, Jesus.
0: Santa Maria, Mãe de Deus, rogai por nós, pecadores, agora e na hora de nossa morte. Amém.
2: Ave Maria, cheia de graça, o Senhor é convosco. Bendita sois vós entre as mulheres, e bendito é o fruto do vosso ventre, Jesus.
0: Santa Maria, Mãe de Deus, rogai por nós, pecadores, agora e na hora de nossa morte. Amém.
2: Ave Maria, cheia de graça, o Senhor é convosco. Bendita sois vós entre as mulheres, e bendito é o fruto do vosso ventre, Jesus.
0: Santa Maria, Mãe de Deus, rogai por nós, pecadores, agora e na hora de nossa morte. Amém.
2: Ave Maria, cheia de graça, o Senhor é convosco. Bendita sois vós entre as mulheres, e bendito é o fruto do vosso ventre, Jesus.
0: Santa Maria, Mãe de Deus, rogai por nós, pecadores, agora e na hora de nossa morte. Amém.
2: Ave Maria, cheia de graça, o Senhor é convosco. Bendita sois vós entre as mulheres, e bendito é o fruto do vosso ventre, Jesus.
0: Santa Maria, Mãe de Deus, rogai por nós, pecadores,
1: agora e na hora de nossa morte. Amém.
2: Ave Maria, cheia de graça, o Senhor é convosco. Bendita sois vós entre as mulheres e bendito é o fruto do vosso ventre, Jesus.
1: Santa Maria, Mãe de Deus, rogai por nós, pecadores, agora e na hora de nossa morte. Amém.
2: Glória ao Pai, ao Filho e ao Espírito Santo.
1: Como era no princípio, agora e sempre. Amém.
2: Ó meu Jesus,
1: perdoai-nos, livrai-nos do fogo do inferno, levai as almas todas para o céu e socorrei principalmente as que mais precisarem da vossa misericórdia.
2: E no quarto mistério glorioso, nós contemplamos a assunção de Nossa Senhora ao céu. Santa Teresa d'Ávila dizia: a humildade é o bálsamo das nossas feridas. Se a tivermos, embora talvez ele demore a vir por algum tempo, Deus, que é o nosso médico, virá e nos curará. Pai nosso que estais no céu, santificado seja o vosso nome. Venha a nós o vosso reino. Seja feita a vossa vontade, assim na terra como no céu.
1: O pão nosso de cada dia nos dai hoje. Perdoai-nos as nossas ofensas, assim como nós perdoamos a quem nos tem ofendido. E não nos deixeis cair em tentação, mas livrai-nos do mal. Amém.
2: Ave Maria, cheia de graça, o Senhor é convosco. Bendita sois vós entre as mulheres e bendito é o fruto do vosso ventre, Jesus.
1: Santa Maria, Mãe de Deus, rogai por nós, pecadores, agora e na hora de nossa morte. Amém.
2: Ave Maria, cheia de graça, o Senhor é convosco. Bendita sois vós entre as mulheres e bendito é o fruto do vosso ventre, Jesus.
1: Santa Maria, Mãe de Deus, rogai por nós, pecadores, agora e na hora de nossa morte. Amém.
2: Ave Maria, cheia de graça, o Senhor é convosco. Bendita sois vós entre as mulheres e bendito é o fruto do vosso ventre, Jesus.
1: Santa Maria, Mãe de Deus, rogai por nós, pecadores, agora e na hora de nossa morte. Amém.
2: Ave Maria, cheia de graça, o Senhor é convosco. Bendita sois vós entre as mulheres e bendito é o fruto do vosso ventre, Jesus.
1: Santa Maria, Mãe de Deus, rogai por nós, pecadores, agora e na hora de nossa morte. Amém.
2: Ave Maria, cheia de graça, o Senhor é convosco. Bendita sois vós entre as mulheres e bendito é o fruto do vosso ventre, Jesus.
1: Santa Maria, Mãe de Deus, rogai por nós, pecadores, agora e na hora de nossa morte. Amém.
2: Ave Maria, cheia de graça, o Senhor é convosco. Bendita sois vós entre as mulheres e bendito é o fruto do vosso ventre, Jesus.
1: Santa Maria, Mãe de Deus, rogai por nós, pecadores, agora e na hora de nossa morte. Amém.
2: Ave Maria, cheia de graça, o Senhor é convosco. Bendita sois vós entre as mulheres e bendito é o fruto do vosso ventre, Jesus.
1: Santa Maria, Mãe de Deus, rogai por nós, pecadores, agora e na hora de nossa morte. Amém.
2: Ave Maria, cheia de graça, o Senhor é convosco. Bendita sois vós entre as mulheres e bendito é o fruto do vosso ventre, Jesus.
1: Santa Maria, Mãe de Deus, rogai por nós, pecadores, agora e na hora de nossa morte. Amém.
2: Ave Maria, cheia de graça, o Senhor é convosco. Bendita sois vós entre as mulheres e bendito é o fruto do vosso ventre, Jesus.
1: Santa Maria, Mãe de Deus, rogai por nós, pecadores, agora e na hora de nossa morte. Amém.
2: Ave Maria, cheia de graça, o Senhor é convosco. Bendita sois vós entre as mulheres e bendito é o fruto do vosso ventre, Jesus.
1: Santa Maria, Mãe de Deus, rogai por nós, pecadores, agora e na hora de nossa morte. Amém.
2: Glória ao Pai, ao Filho e ao Espírito Santo.
1: Como era no princípio, agora e sempre. Amém.
2: Meu Jesus,
1: perdoai-nos, livrai-nos do fogo do inferno, levai as almas todas para o céu e socorrei principalmente as que mais precisarem da vossa misericórdia.
2: E no quinto mistério glorioso, se você pode, ajoelhe-se para rezar este último mistério. Contemplamos a coroação de Nossa Senhora no céu. São João Crisóstomo nos aconselha: pois não basta simplesmente remover o pecado, é necessário também curar o lugar ferido. Que bênção que foi o rosário de hoje. Quantas curas aconteceram em nós. Deixa eu te falar uma coisa, as curas que Deus fez em você hoje, você não conseguiu enxergar, mas você vai sentir que o teu fardo está mais leve. Pai nosso que estais no céu, santificado seja o vosso nome. Venha a nós o vosso reino. Seja feita a vossa vontade, assim na terra como no céu.
1: O pão nosso de cada dia nos dai hoje. Perdoai-nos as nossas ofensas, assim como nós perdoamos a quem nos tem ofendido. E não nos deixeis cair em tentação, mas livrai-nos do mal. Amém.
2: Ave Maria, cheia de graça, o Senhor é convosco. Bendita sois vós entre as mulheres e bendito é o fruto do vosso ventre, Jesus.
1: Santa Maria, Mãe de Deus, rogai por nós, pecadores,
0: agora e na hora de nossa morte. Amém.
2: Ave Maria, cheia de graça, o Senhor é convosco. Bendita sois vós entre as mulheres. E bendito é o fruto do vosso ventre, Jesus.
0: Santa Maria, Mãe de Deus, rogai por nós, pecadores, agora e na hora de nossa morte. Amém.
2: Ave Maria, cheia de graça, o Senhor é convosco. Bendita sois vós entre as mulheres. E bendito é o fruto do vosso ventre, Jesus.
0: Santa Maria, Mãe de Deus, rogai por nós, pecadores, agora e na hora de nossa morte. Amém.
1: Ave Maria, cheia de graça, o Senhor é convosco. Bendita sois vós entre as mulheres. E bendito é o fruto do vosso ventre, Jesus.
4: Santa Maria, Mãe de Deus, rogai por nós, pecadores, agora e na hora de nossa morte. Amém.
1: Ave Maria, cheia de graça, o Senhor é convosco. Bendita sois vós entre as mulheres. E bendito é o fruto do vosso ventre, Jesus.
4: Santa Maria, Mãe de Deus, rogai por nós, pecadores, agora e na hora de nossa morte. Amém.
1: Ave Maria, cheia de graça, o Senhor é convosco. Bendita sois vós entre as mulheres. E bendito é o fruto do vosso ventre, Jesus.
4: Santa Maria, Mãe de Deus, rogai por nós, pecadores, agora e na hora de nossa morte. Amém.
1: Ave Maria, cheia de graça, o Senhor é convosco. Bendita sois vós entre as mulheres. E bendito é o fruto do vosso ventre, Jesus.
4: Santa Maria, Mãe de Deus, rogai por nós, pecadores, agora e na hora de nossa morte. Amém.
1: Ave Maria, cheia de graça, o Senhor é convosco. Bendita sois vós entre as mulheres, e bendito é o fruto do vosso ventre, Jesus.
4: Santa Maria, Mãe de Deus, rogai por nós, pecadores, agora e na hora de nossa morte. Amém.
1: Ave Maria, cheia de graça, o Senhor é convosco. Bendita sois vós entre as mulheres, e bendito é o fruto do vosso ventre, Jesus.
4: Santa Maria, Mãe de Deus, rogai por nós, pecadores, agora e na hora de nossa morte. Amém.
1: Ave Maria, cheia de graça, o Senhor é convosco. Bendita sois vós entre as mulheres, e bendito é o fruto do vosso ventre, Jesus.
4: Santa Maria, Mãe de Deus, rogai por nós, pecadores, agora e na hora de nossa morte. Amém.
1: Glória ao Pai, ao Filho e ao Espírito Santo.
4: Como era no princípio, agora e sempre. Amém.
1: Ó meu Jesus,
0: perdoai-nos, livrai-nos do fogo do inferno, levai as almas todas para o céu, e socorrei principalmente as que mais precisarem da vossa misericórdia.
2: Infinitas graças vos damos, soberana Rainha, pelos benefícios que todos os dias recebemos de vossas mãos liberais. Infinitas graças vos damos, soberana Rainha, pelos benefícios que todos os dias recebemos de vossas mãos.

0: Sempre Virgem Maria,
1: rogai por nós, Santa Mãe de Deus,
0: para que sejamos dignos das promessas de Cristo. Amém.
1: Propósito do dia, hoje você vai fazer o exercício de se reconciliar com o seu passado, se reconciliar com a sua história. Isso é tão importante. Deixa eu te falar uma coisa, o teu passado você não tem mais como mudar. Ah, mas eu não queria que isso tivesse acontecido. Não adianta mais, aconteceu. A gente não tem poder sobre o passado. A gente não tem poder sobre o passado, a gente não tem poder sobre o futuro. Se você hoje quiser voltar ao passado, você não consegue. Para mudar uma situação, ah, eu fiz isso, não, eu vou voltar lá no passado para que eu resolva isso. O futuro, você consegue ir para o futuro? Não, você só tem o presente. Passado, a gente tem que pedir para Jesus curar, e Jesus foi lá com a gente hoje, muitas realidades do nosso passado hoje, mas hoje você vai fazer esse exercício, se reconciliar com a sua história. Essa foi sua história, ela te formou, ela te ensinou, e se Deus permitiu muitas coisas é porque você deu conta. Nada cai sobre as suas costas que você não dê conta. Reconciliar com a sua história. Ajoelhe-se agora para receber a bênção do Santíssimo. A gente se despede com a alegria da TV Canção Nova, da Rede Vida, que ficaram aqui com a gente até essa hora. Essas televisões vão ficar hoje o dia inteiro com uma programação linda para cada um de vocês. Ajoelhe-se e recebe agora a bênção de Jesus.

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Em nome do Pai, do Filho e do Espírito Santo. Amém. Que a paz do Senhor seja com todos vocês, caríssimos amigos e irmãos. Hoje nós celebramos a memória de São Pio X, Papa. Primeiro Papa eleito no século XX e santo. Um século cheio de papas santos também, muitos santos que vão realmente marcar a história da Igreja. José Sarto, ou José Melchiori Sarto, nasceu em Riese, hoje Riese Pio X, em 1835, portanto no século XIX, numa família de 10 filhos. Além de ser o primeiro Papa contemporâneo a provir das camadas populares, foi um dos poucos a passar por todas as formas tradicionais de ministério pastoral. Ele foi vigário paroquial, foi pároco, foi bispo, foi arcebispo, foi patriarca e papa. Por anos percorreu todos os dias a pé, às vezes descalço, a estrada entre Riese e Castelfranco para frequentar a escola. Com o apoio do patriarca de Veneza, ele também rietino, e de alguns padres, pôde estudar no seminário de Pádua. Ordenado sacerdote em 1858, foi nomeado vigário paroquial de Tombolo, em Pádua, onde atuou por 9 anos. Em seguida, foi também, por 9 anos, pároco de Salsano, uma cidade maior, onde pôde mostrar todas as suas qualidades. Em 1875, o bispo de Treviso o nomeou cônego da catedral, chanceler da cúria e diretor espiritual do seminário, cargos que ocupou simultaneamente por 9 anos. Dono de excelente saúde, notável equilíbrio, extraordinária capacidade de trabalho, dom para a oratória, facilidade no relacionamento com as pessoas, dedicação às atividades pastorais, especialmente aos pobres. Sarto foi nomeado bispo de Mantova, ou Mantua, onde atuou por 9 anos, pelo Papa Leão XIII, em 1884. Era considerado intransigente, isto é, condenava

0: radicalmente o liberalismo e a abertura à mentalidade moderna. Cardeal, em 12 de junho de 1893, patriarca de Veneza 3 dias depois, a entrada de Veneza, porém, só aconteceu no final de 1894, devido à falta de beneplácito do governo italiano. Morto Leão XIII, em 1903, no conclave, né, ele foi escolhido, né, como Papa, ou seja, como Papa Pio X. Né? Portanto, vemos aí, né, a importância desse momento, e passou por todas as etapas que justamente ele foi eleito no dia 3 de agosto de 1903 e colocou-se claramente contra o que na época se chamava de modernismo, condenado pela encíclica Pascendi de 1907. Acentuou o poder papal, a identificação da Igreja com o papado, o povo de Deus, com a Santa Sé, além com a mais absoluta separação entre hierarquia e laicato. Dotado de boa cultura, além de muitas virtudes, iniciou a reforma da Cúria Romana, da liturgia, do canto sacro e litúrgico, do direito canônico. Legislou sobre a comunhão às crianças, ele introduziu as crianças à primeira comunhão, instituiu a obrigação da catequese para adultos e crianças, publicou o Catecismo, chamado Edição Pio X, e depois morreu no dia 21 de agosto de 1914, já no século XX, ao expocar a Primeira Guerra Mundial. Embora reagisse dizendo a todos que era o Papa Santo e não Santo Papa, e não Papa Santo, e foi beatificado em 1953 e canonizado em 1954 por Pio XII. Portanto, recordamos logo no início do século XX o Papa São Pio X. Nasceu em Treviso, 1835, morreu em Roma no dia 20 de agosto de 1914. Peçamos a Deus que cada vez mais possamos rezar por aqueles que estão à frente da Igreja, para que vivam também a santidade e possam conduzir a Igreja como bons pastores, para poder testemunhar Jesus Cristo, nosso Senhor. Ele promoveu a comunhão eucarística das crianças, encaminhou a reforma da legislação eclesiástica, ocupou-se positivamente com a questão romana entre o governo italiano e a Santa Sé, e com a ação católica. Cuidou da formação dos sacerdotes, mandou elaborar esse novo catecismo, favoreceu o movimento bíblico e promoveu a reforma litúrgica e o canto sacro. São Pio X, rogai por nós. Agora rezemos. O anjo do Senhor anunciou a Maria e ela concebeu do Espírito Santo. Ave Maria, cheia de graça, o Senhor é convosco, bendita sois vós entre as mulheres e bendito é o fruto do vosso ventre, Jesus. Santa Maria, Mãe de Deus, rogai por nós, pecadores, agora e na hora de nossa morte. Amém. Eis aqui a serva do Senhor, faça-se em mim segundo a vossa palavra. Ave Maria, cheia de graça, o Senhor é convosco, bendita sois vós entre as mulheres, e bendito é o fruto do vosso ventre, Jesus. Santa Maria, Mãe de Deus, rogai por nós, pecadores, agora e na hora de nossa morte. Amém. E o Verbo se fez carne e habitou entre nós. Ave Maria, cheia de graça, o Senhor é convosco. Bendita sois vós entre as mulheres, e bendito é o fruto do vosso ventre, Jesus. Santa Maria, Mãe de Deus, rogai por nós, pecadores, agora e na hora de nossa morte. Amém. Rogai por nós, Santa Mãe de Deus, para que sejamos dignos das promessas de Cristo. Oremos. Infundi, Senhor, em nossos corações a vossa graça, vos suplicamos, a fim de que nós, que conhecendo pela anunciação do anjo a encarnação de Jesus Cristo, vosso Filho, cheguemos por sua paixão e morte de cruz à glória da ressurreição, pelo mesmo Cristo Senhor nosso. Amém. Glória ao Pai, ao Filho e ao Espírito Santo, como era no princípio, agora e sempre. Amém. Glória ao Pai, ao Filho e ao Espírito Santo, como era no princípio, agora e sempre. Amém. Glória ao Pai, ao Filho e ao Espírito Santo, como era no princípio, agora e sempre. Amém. E a todos vós, caríssimos amigos e irmãos. Abençoe-vos o Deus Todo-Poderoso, Pai e Filho e Espírito Santo. Amém.
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1: Bom dia, Catedral.
2: Bom dia, Odete.
1: Bom dia, Nazaré. Bom dia, Robson. Bom dia, você que nos acompanha pelas redes sociais. E bom dia, ouvinte.
2: Bom dia, Rio de Janeiro. Bom dia, Robson.
3: Bom dia, Nazaré. Bom dia, Odete. Bom dia, povo de Deus.
2: Povo de Deus. Bom dia, Rio de Janeiro, cidade maravilhosa que eu tanto amo. Bom dia, meu Brasil querido. E até em lugares que a gente nem imagina que as ondas da Rádio Catedral chegam, né? Lugares que a gente nem imagina, recebe, assim, de ouvintes que a gente... Nossa,
4: até
2: né?
4: Até de alto mar.
2: Até de alto mar. O Odete sempre lembra isso. Já tivemos um também bem longe, na Europa.
4: Na Europa.
2: E assim, essa é a Rádio Catedral, levando a mensagem de paz nesse mundo tão de luta, tanta batalha, né, Odete?
4: Culpado, é verdade.
2: É.
4: E eu já vou lá pro meu cantinho cuidar de vocês, já anotar os pedidos de vocês, tá? Fiquem com Deus.
2: E assim a gente começa esse Bom Dia Catedral com a palavra de Deus. A Rádio Catedral, fico pensando, né, leva essa mensagem de Boa Nova. Tanta dificuldade, tantos problemas, tantas confusões, e nós temos a graça de ter a Rádio Catedral, que leva paz, que leva Nossa Senhora ao encontro de vocês. É aquela que recebeu de Deus essa graça de ser mãe de Deus aqui na Terra e mãe, portanto, de todos nós. De todos nós. É, eu fico vendo assim, as imagens, Nossa Senhora, aqui no estúdio, eu fico pensando, né? Quanto carinho, quanta dedicação, quanto sofrimento, né? Nossa Senhora não passou. E firme e forte, acompanhando no silêncio a vida do seu filho. Ai, que coisa linda! Muito bonito demais. Mas agora a gente vai anotar as passagens que nós vamos partilhar. É, primeiro, o Salmo 22 ou 23, dependendo da sua Bíblia, da tradução da sua Bíblia. Depois nós vamos dar continuidade ao Evangelho narrado por São João. Agora, continuando, né? O capítulo 19, versículos de 17 a 30, mas começamos com o Salmo, e um Salmo muito conhecido, né? Muito procurado, muito rezado, da segurança que ele nos traz. Salmo 22 ou 23, dependendo da tradução da sua Bíblia. Aqui na minha é o Salmo 22, é um Salmo de Davi. Deus, pastor dos homens. O Senhor é meu pastor, nada me faltará. Em verdes prados ele me faz repousar. Conduz-me junto às águas refrescantes. Restaura as forças de minha alma. Pelos caminhos retos ele me leva, por amor do seu nome. Ainda que eu atravesse o vale escuro, nada temerei, pois estás comigo. Vosso bordão e vosso báculo são o meu amparo. Preparais para mim a mesa à vista dos meus inimigos. Derramais o perfume sobre minha cabeça e transborda minha taça. A vossa bondade e misericórdia hão de seguir-me por todos os dias da minha vida, e habitarei na casa do Senhor por longos dias. Eu gosto muito, eu acho que todo mundo gosta, né, desse salmo. Ele traz pra gente um aconchego. Ele traz para a gente um amparo mesmo, né? É. e compara a ação de Deus na nossa vida com a do pastor, né? Do pastor. É, aqui tem: ainda que eu atravesse vosso bordão e vosso báculo, são o meu amparo, né? É aquele bastão que vai com o pastor, né, guiando as suas ovelhas, à frente de suas ovelhas, ele vai e vai protegendo. E ele sabe, né, da necessidade desse. Esse é um guia. As ovelhas vêm de longe e ele traz segurança para as ovelhas, né? Mostra onde está o pastor. E é muito interessante porque ele tem uma curva, né? E dali, ele, se a ovelha cai em alguma ribanceira, em alguma coisa, ele recolhe por ali, né? É, não ter medo de que em qualquer situação a mão de Deus está com você. O Senhor é meu pastor, nada, nada mesmo, nada é nada mesmo, me faltará. Eu queria mesmo pedir ao Senhor que essa palavra entrasse no seu coração, que essa palavra tornasse vida na sua vida. Essa certeza de que nos momentos mais difíceis, complicados, sofridos, doídos, Deus está com você, como nos momentos de alegria também. O Senhor está sempre, sempre conosco. Sempre. Quando a gente dorme, quando a gente sonha, quando a gente levanta, acorda com saúde, acorda com enfermidade, acorda com a cabeça cheia de problemas, ele já sabe, ele sabe tudo. Ele é a sua força, ele é a sua inspiração, né? Ele é o seu amparo. Mas quem nos traz essa certeza é a fé, né? A firmeza, como esse Salmo Davi traz para nós, Davi traz para nós essa certeza absoluta de que em todo e qualquer momento da nossa vida, Deus está conosco, jamais vai nos abandonar. Queria que você ouvisse essa música agora, vivendo o que você está vivendo. Cada um de nós tem sua história, tem seu traçado de vida, seus objetivos, sua família, seu emprego, seus amigos, enfim, cada um com o caminho que Deus preparou para nós. E nesse caminho, Ele está conosco. Que você entregue tudo, tudo o que você esteja sentindo nessa hora.

0: Ainda que eu atravesse o vale escuro, nada temerei, pois estás comigo. O vosso bordão e o vosso báculo são o meu amparo. Que você carregue todos os dias de sua vida essa certeza. O Senhor está com você. Você acordado, dormindo, quieto, alegre, trabalhando e enfrentando dificuldades em qualquer situação, na alegria e na dor, Deus está com você. Essa certeza, a cada dia que amanhece, sabe, você deve levar com você, você deve alimentar em você, assim como a gente se alimenta, né, de manhã cedo. É bom uma boa alimentação de manhã, e a gente fazer essa alimentação para começar o dia assim. E a alimentação do nosso ser, onde vem a nossa força, a nossa inspiração, é a alimentação da fé. Não se esqueça disso. Não deixe de alimentar a sua fé. Não deixe que a sua fé enfraqueça. Ela, a cada dia, assim como o nosso corpo precisa de alimento saudável, bom, nosso espírito, nosso pensamento, nossa força maior é a fé em Deus. Que Ele possa derramar o Seu Espírito Santo sobre nós, para que nós possamos viver em comunhão com Ele, né? O Espírito Santo de Deus nos inspirando e nos fortalecendo. Nós partilhamos o Salmo 22 ou 23 e cantamos com Demétrio pelos prados e campinas. Nós vamos fazer um pequeno intervalo e na volta é o Evangelho. Vamos dar continuidade à narração do Evangelho por São João no capítulo 19, versículos de 17 a 30.
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0: Bom dia, Catedral! Estamos de volta. Anteriormente nós partilhamos o Salmo 22 ou 23, dependendo da tradução da sua Bíblia. E agora nós vamos dar continuidade ao Evangelho narrado por São João, no capítulo 19, de 17 a 30. Né? A gente está, então, na condenação de Jesus. Né? Lembrando, a semana passada, nós partilhamos a passagem onde o povo escolhe crucificar Jesus. Né? Então, agora nós vamos para crucificação de Jesus. João 19, começando no versículo 17. Levaram então consigo Jesus. Ele próprio carregava a sua cruz para fora da cidade, em direção a um lugar chamado Calvário, em hebraico Gólgota. Assim o crucificaram, e com ele outros dois, um de cada lado, e Jesus no meio. Pilatos redigiu também uma inscrição e a fixou por cima da cruz. Nela estava escrito: Jesus de Nazaré, Rei dos Judeus. Muitos dos judeus leram essa inscrição porque Jesus foi crucificado perto da cidade e a inscrição era redigida em hebraico, em latim e em grego. Os sumos sacerdotes dos judeus disseram a Pilatos: não escrevas Rei dos Judeus, e sim: este homem diz ser o Rei dos Judeus. Respondeu Pilatos: o que escrevi, escrevi. Depois de os soldados crucificarem Jesus, tomaram as suas vestes e fizeram dela quatro partes, uma para cada soldado. A túnica, porém, toda tecida de alto a baixo, não tinha costura. Disseram ele, pois, uns aos outros: não rasguemos, mas deitemos sobre ela para ver de quem será. Assim se cumpria a escritura: repartiram entre si as minhas vestes, deitaram sorte sobre minha túnica. Está no Salmo 21, 19. Isso fizeram os soldados. Junto à cruz de Jesus estavam de pé sua mãe, a irmã de sua mãe Maria, mulher de Cleofas, e Maria Madalena. Quando Jesus viu sua mãe perto dela, o discípulo que amava, disse a sua mãe: mulher, eis aí teu filho. Depois disse ao discípulo: eis aí tua mãe. E dessa hora em diante, o discípulo a levou para a sua casa. Eu gosto muito desse versículo. Gosto muito. Porque o discípulo de Jesus tem Maria junto de si. Né? O discípulo de Jesus tem Maria junto de si, em sua casa. Isso, eu tive uma experiência maravilhosa com Deus sobre essa passagem. Né? E desde então eu tenho essa certeza na minha vida é que Maria está conosco onde quer que a gente vá. A fé em Nossa Senhora, né? Assim como, se você quer ser um discípulo amado de Jesus, leve Maria com você para sua casa. Leve Maria aonde quer que você esteja, né? Ela, aos pés da cruz, ela foi até lá, né? Seu filho foi retirado e foi colocado no seu colo, envolto. Então, assim, esse é o exemplo da perseverança no amor. Para mim, representa muito, muito forte, muito firme, essa certeza que Jesus deixou para nós, a sua mãe, né? O discípulo amado, a levou para sua casa. É como eu falo aqui, eu vejo lá em casa, eu escolho, eu vou seguindo as passagens, né? E lá em casa eu sinto uma coisa, aqui é outra. Aqui é outra. É lógico que o nosso estúdio tem uma imagem de Nossa Senhora grande ali, Nossa Senhora de Fátima, tem outra aqui menor. E é lógico que a gente está numa rádio católica que tem Maria. Que tem Maria, né? Tem Maria no estúdio, tem Maria em todos os lugares. Porque ela é mãe de Jesus. É Jesus, Deus olhou para ela. É do ventre dela que veio o nosso Deus, o nosso Salvador, aquele que nós adoramos, eternamente adoramos. Então, essa passagem para mim fala da negação daqueles que não queriam, não reconheciam Jesus como aquele que era o prometido, né? Mas ele tinha a sua mãe e tinha o discípulo que não o abandonou em hora nenhuma ao lado dele. Eu queria que você levasse isso para a sua vida, né? Nós temos o nosso Deus que de tal forma amou o mundo que enviou seu Filho amado para que todo aquele que nele crê seja salvo. E esse Filho veio no ventre de Nossa Senhora, homem como nós, e ela, mulher de fé incondicional. Se você está com a sua fé abalada, se a sua fé está enfraquecida, se nesse momento da sua vida são tantas dificuldades, tantas dores, né? E é um dos títulos de Nossa Senhora, né? Nossa Senhora das Dores. Se está difícil, pense em Nossa Senhora neste momento. E nesse momento ela foi acolhida por um discípulo em que nenhum momento deixou Jesus. Senhor, nós queremos entregar toda a nossa vida e a vida daquele que nós amamos, daqueles que nós cuidamos, e eu de modo especial aqui na Rádio Catedral quero entregar a todas as pessoas que nesse momento estão orando com fervor, estão precisando de um abraço, amigo, estão precisando de sentir a sua presença, Senhor. Eu quero agradecer a bênção de nós termos essa rádio que leva o seu amor aos lugares mais longínquos que a gente nem sequer imaginava e recebe pedido de oração. Nós queremos te bendizer, Senhor, por esse momento, bendizer pela Rádio Catedral, bendizer pelos seus funcionários, por todos que levam essa rádio em todos os cantos aonde chegam as ondas dessa rádio. E te pedir, derrama o seu amor sobre todos nós. Nós partilhamos o Evangelho narrado por São João no capítulo 19. Como, Adete?
4: A música.
0: Eu não botei. A música, nós vamos ouvir essa música agora, lembrando dos momentos difíceis da nossa vida. Em que todos eles, Deus está conosco.

0: Essa música fala tanto, né? Fala tanto deste momento que Jesus viveu e que a gente vive na vida, né? A gente às vezes não tá esperando e acontece, né? E a gente tem que estar sempre com a força da fé. A fé a gente deve alimentar a cada dia, né? A cada dia é a sua gota de fé, né? Isso é como se fosse uma homeopatia, né? Vai devagar. A cada dia uma caminhada, a cada dia uma situação. Me vem agora na cabeça, né? Igual uma pessoa que teve um problema e vai fazer fisioterapia, né? A cada dia ela não pode parar de fazer, né? Ela tem que seguir aqueles passos. E exatamente assim que é a nossa fé. A cada dia tem uma situação, algum problema, e que a gente não está bem. E aí, enfim, cada um de nós com as suas dificuldades, mas sem jamais nós largarmos as mãos de Nossa Senhora, sem mais largar e deixar que Nossa Senhora não tenha uma presença forte na nossa vida, né? Não sei se a gente foi criada assim, né? Todas nós somos três irmãs, somos as três Marias lá em casa. Maria, né? Maria de Nazaré, Odete, Maria Catarina, nossa mãe nos ensinou assim, né? E o nosso irmão Antônio de Pádua, não podia deixar de ser. Mas assim, é isso, trazer para a nossa realidade essa presença divina. É isso que a gente pede a Deus. Nós partilhamos o evangelho narrado por São João no capítulo 19, versículos de 17 a 30. Nós vamos fazer essa parada, esse intervalo nosso, e em seguida são os seus pedidos de oração.
1: Essa música foi com roupa nova.
0: A Odete tá lembrando que essa música tão linda, Noites Traiçoeiras, foi com roupa nova. Temos que dar o crédito.
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5: Bom dia, Catedral. Bom dia, Catedral. Bom estarmos juntos aqui. Estiveram conosco com pedidos de oração de Jair Andrade. Pede oração por ele, seus filhos e toda a sua família. Ivonete Rosa pede oração por ela, toda a sua família, todos da rádio e a sua comunidade sagrada, a família do Iris. É Iris. Também pelos enfermos, vítimas das guerras e os desempregados. Márcia Holanda pede oração de cura e libertação por Yasmin, Sheila e Suzete. Verônica Domingos pede oração por todos nós, nossos familiares, pelos moradores de rua e dependentes químicos. Também pede oração de cura e libertação para Nicolas e Lucas Domingos. Maria José pede oração pela sua família. Estiveram aqui conosco, dando um bom dia, desejando um bom dia, Solange Leite, Valquíria Messinas, Ana Valéria, Cláudia Costa, Chico Coelho, Silvia Maria. Temos mais aí também, né?
6: Temos aqui um montão. Bom dia, Nazaré. Marisa Rosa, ela diz que a Rádio Catedral é bênção, obrigada por tudo.
5: É verdade.
6: A Maria Augusta, por todos os idosos aqui pedindo. Eu e você, todos nós, né? Estamos juntos.
5: Nós agradecemos.
6: Ai, ai. Também tem a Silvia Maria. Sexta-feira é abençoada para todos nós. Deus abençoe você e todos da Rádio Catedral. Verônica Domingos, o senhor é meu pastor. Chico Coelho, Chico Coelho, bom dia. Ele só coloca assim, bom dia, bom dia. E Jair também, bom dia. Jair Andrade, tenho aqui a Ivonete Rosa também, está em todas aqui, está aqui também, ó, com a gente aqui. Odete Cavalcante, bom dia. Partilhas do dia, ótimo. Odete colocou aqui também no Face. Eu tô lendo a Odete aqui, menina.
7: Sou eu.
6: É a própria. Ai, ai. Nazaré, você falou do Salmo 22 hoje, né?
5: Isso.
6: Eu achei uma curiosidade aqui e queria compartilhar com você.
5: Sim.
6: Pode?
5: Pode.
6: Então, olha só. O Senhor é meu pastor, isso é relacionamento. Nada me faltará, isso é suprimento. Ele me faz repousar em pastos verdejantes, isso é descanso. Leva-me para junto das águas tranquilas, isso é cuidado. Refrigera minha alma, isso é cura. Guia-me pelas veredas da justiça, isso é direção. Por amor do seu nome, isso é promessa. Ainda que eu passe pelo vale das sombras e da morte, nada temerei, não temerei mal algum. Isso é fé. pois tu estás comigo, isso é fidelidade. A tua vara e o teu cajado me confortam, isso é esperança. Preparas uma mesa perante os meus inimigos, unges minha cabeça com óleo, isso é consagração. O meu cálice transborda, isso é abundância. Certamente que a bondade e a misericórdia me seguirão todos os dias da minha vida, isso é bênção. E habitarei na casa do Senhor para todo sempre, isso é eternidade. Interessante, né?
5: Muito lindo. Quem mandou?
6: Não tem, só achei aqui na internet aqui. Quando eu falei, fui pesquisar aqui Salmo 22, apareceu para mim.
5: Nossa, uma coisa muito linda, né?
6: Não é?
5: É verdade.
6: É tudo que você falou aqui, um resumozinho.
5: É. Eu não, quem falou foi o Espírito Santo aqui na Bíblia.
6: Isso.
5: Inspirou. Oh, isso. É assim, né? É assim mesmo, é a vida. Para você ver, né? Para você ver que é a vida do cotidiano da gente, né? Do nosso cotidiano. Então, antes de encerrar, Odete e eu vamos fazer uma pequena pausa. Em torno de um mês, né? Um mês e pouco. Porque nosso irmão, vocês já sabem que a gente fala sempre dele, mas nosso irmão, o único homem. Com três mulheres. Que é médico, vai virar paciente, vai se operar em Brasília. Ele mora em Manaus, mas vai para Brasília, onde está a nossa irmã. E nós quatro, mais um motivo para estarmos juntos, né? Então estamos lá. O nome dele é Antônio de Pádua. Peço oração de vocês, mas e a certeza no coração que vocês estarão conosco, né? E setembro a gente está de volta aqui, tá bom? Finalzinho de setembro a gente está de volta, se Deus quiser. Olha, que vocês tenham um final de semana maravilhoso, com a graça e com a bênção do nosso Deus. E pedir o quê? Ah, Odete, eu esqueci do meu caçulinha, filho do meu caçula, neto caçulinha, fez 2 anos ontem, né? Então, pedi que vocês orem por ele também. O nome dele já é sugestivo, né? É Bento. Então, até setembro, se Deus quiser. Com Cristo, por Cristo e em Cristo, sextou na graça de Deus.

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0: Em nome do Pai, e do Filho, e do Espírito Santo.
1: Amém.
0: O Senhor que encaminha os nossos corações para o amor de Deus e a constância de Cristo esteja convosco.
1: Bendito seja Deus que nos reuniu no amor de Cristo.
0: Queridos irmãos e irmãs em Cristo, acolhendo também aqueles que pela Rádio Catedral e pelas mídias sociais do nosso santuário, constituindo conosco essa assembleia, elevamos os nossos louvores ao Senhor. Bom dia a todos.
1: Bom dia.
0: Sejam bem-vindos ao nosso santuário, bem-vindos ao coração do Pai, que nos convida, alimentados pela presença amorosa do seu Filho na Eucaristia, a caminhar com firme esperança. Sejamos dóceis, portanto, à ação do seu amor. Contudo, no início desta nossa... Sejamos dóceis, portanto, à ação do seu amor. Contudo,

0: Deus Todo-Poderoso, tenha compaixão de nós, perdoe os nossos pecados e nos conduza à vida eterna.
1: Amém.
0: Além das intenções que trazemos certamente em nosso coração, o nosso louvor, o nosso agradecimento, também a nossa intercessão por tantas pessoas, queremos colocar todos os ouvintes da Rádio Catedral como intenção para essa Santa Missa, também os fiéis, os devotos, Santa Rita, que nos acompanham pelas mídias sociais, e nos alegremos de modo muito especial com o dom da vida de nosso irmão Firmino de Oliveira Silva, que hoje celebra 87 anos de vida. Deus o abençoe abundantemente e faça sempre a sua vida caminhar na presença dele. E também para nossa irmã Andréia Vicente, da Irmandade de São Gonçalo Garcia e São Jorge, que celebra também mais um ano de vida. A vida como expressão do amor de Deus. Deus abençoe os nossos irmãos. Oremos. Ó Deus, para defender a fé católica e restaurar todas as coisas em Cristo, cumulastes o Papa São Pio X de sabedoria divina e coragem apostólica. Concedei benigno que, seguindo seus exemplos e instruções, alcancemos o prêmio eterno. Por nosso Senhor Jesus Cristo, vosso Filho, que é Deus, e convosco vive e reina na unidade do Espírito Santo, por todos os séculos dos séculos.
1: Amém. Leitura da profecia de Ezequiel. Naqueles dias a mão do Senhor estava sobre mim, e por seu espírito ele me levou para fora e me deixou no meio de uma planície cheia de ossos, e me fez andar no meio deles em todas as direções. Havia muitíssimos ossos na planície e estavam ressequidos. Ele me perguntou: Filho do homem, será que esses ossos podem voltar à vida? E eu respondi: Senhor Deus, só tu o sabes. E ele me disse: Profetiza sobre estes ossos e dize: Ossos ressequidos, escutai a palavra do Senhor. Assim diz o Senhor Deus a esses ossos: Eu mesmo vou fazer entrar um espírito em vós e voltareis à vida. Porei nervos em vós, farei crescer carne e estenderei a pele por cima. Porei em vós um espírito para que possais voltar à vida. Assim sabereis que eu sou o Senhor. Profetizei como me foi ordenado. Enquanto eu

0: profetizava, ouviu-se primeiro um rumor e logo um estrondo, quando os ossos se aproximaram uns dos outros. Olhei e vi nervos e carne crescendo sobre os ossos, e por cima a pele que se estendia, mas não tinham nenhum sopro de vida. Ele me disse: profetiza para o Espírito, profetiza, filho do homem, dirás ao Espírito: assim diz o Senhor Deus, vem dos quatro ventos, ó Espírito, vem soprar sobre estes mortos, para que eles possam voltar à vida. Profetizei como me foi ordenado, e o Espírito entrou neles. Eles voltaram à vida e puseram-se de pé. Era uma imensa multidão. Então ele me disse: filho do homem, estes ossos são toda a casa de Israel. É isto que eles dizem: nossos ossos estão secos, nossa esperança acabou, estamos perdidos. Por isso, profetiza e diz-lhes: assim fala o Senhor Deus, ó meu povo, vou abrir as vossas sepulturas e conduzir-vos para a terra de Israel. E quando eu abrir as vossas sepulturas e vos fizer sair delas, sabereis que eu sou o Senhor. Porém em vós o meu Espírito, para que vivais, e vos colocarei em vossa terra. Então sabereis que eu, o Senhor, digo e faço, oráculo do Senhor, palavra do Senhor.
1: Graças a Deus.
0: Salmo responsorial, Salmo 106. Dai graças ao Senhor, porque Ele é bom, porque eterna é a sua misericórdia.
1: Dai graças ao Senhor, porque Ele é bom, porque eterna é a sua misericórdia.
0: Que o digam os libertos do Senhor, que da mão dos opressores os salvou, e de todas as nações os reuniu, do Oriente, Ocidente, Norte e Sul.
1: Dai graças ao Senhor, porque Ele é bom, porque eterna é a sua misericórdia.
0: Uns vagavam no deserto extraviados, sem acharem o caminho da cidade. Sofriam fome e também sofriam sede, e sua vida ia aos poucos definhando.
1: Dai graças ao Senhor, porque Ele é bom, porque eterna é a sua misericórdia.
0: Mas gritaram ao Senhor na aflição, e Ele os libertou daquela angústia. Pelo caminho bem seguro os conduziu para chegarem à cidade onde morar.
1: Dai graças ao Senhor, porque Ele é bom, porque eterna é a sua misericórdia.
0: Agradeçam ao Senhor por seu amor e por suas maravilhas entre os homens. Deu de beber aos que sofriam tanta sede, e os famintos saciou com muitos bens.
1: Dai graças ao Senhor, porque Ele é bom, porque eterna é a sua misericórdia.
0: Juntos de pé, aclamemos ao Santo Evangelho.

0: O Senhor esteja convosco.
1: Ele está no meio de nós.
0: Proclamação do Evangelho de Jesus Cristo segundo Mateus.
1: Glória a vós, Senhor.
0: Naquele tempo, os fariseus ouviram dizer que Jesus tinha feito calar os saduceus. Então eles se reuniram em grupo e um deles perguntou a Jesus para experimentá-lo: Mestre, qual é o maior mandamento da lei? Jesus respondeu: Amarás o Senhor teu Deus de todo o teu coração, de toda a tua alma e de todo o teu entendimento. Esse é o maior e o primeiro mandamento. O segundo é semelhante a esse: Amarás ao teu próximo como a ti mesmo. Toda a lei e os profetas dependem desses dois mandamentos. Palavra da salvação.
1: Glória a vós, Senhor.
0: Amar a Deus e ao próximo como a si mesmo. Meus queridos irmãos e irmãs, esta é a expressão de todos os mandamentos do Senhor. O próprio Senhor Jesus coloca ao final do trecho do Evangelho proclamado nesse dia: toda a lei e os profetas dependem desses dois mandamentos. É como uma moeda que tem duas faces: amar a Deus e amar ao próximo. É uma condição para que aquela moeda seja válida. Faltando uma face, perde o seu valor. É como os discípulos de Jesus também. Recordemos que sempre nos evangelhos nós encontraremos Jesus com uma coerência muito grande nas suas atitudes. Prega e vive aquilo que ele prega. Nos ensina a amar o próximo. A grande dificuldade para nós talvez seja o conceito de amor, hoje de modo tão amplo, compreendido de modo tão amplo na nossa sociedade, que justifica até mesmo em certas circunstâncias a violência. Mas nós não podemos nos apropriar desse conceito utilizado pela sociedade atual. Para nós, a medida do amor é Jesus, palavra, o verbo de Deus encarnado, uma vez que a Sagrada Escritura nos ensina que Deus é amor. Se queremos e devemos aprender de fato a amar, é a medida de Jesus, é com ele. Primeiro, nos sentindo amados, né? Vemos aqui que é ele quem devolve o ânimo, ou seja, a alma, a vida, muitas vezes aos nossos corpos já desanimados, né? Quase perdendo a esperança, perdendo a vida, perdendo o fôlego. É ele quem dá aos ossos ressequidos, de fato, a capacidade de poder reviver, de restaurar, como vimos também no Salmo. Ele os libertou daquela angústia. É o Senhor quem pode dar a vida. E nós somos chamados a experimentar esse amor na nossa vida, a experimentar essa presença solidária do amor de Deus, que gera esperança, que gera olhar a vida com o olhar de Jesus, de esperança, e não mais de dor nem de desespero, mas com ânimo e com vigor, quando nós nos deixamos o amor de Deus, o Espírito Santo, atuar na nossa vida. Mas nós somos chamados, portanto, a amar também à medida de Jesus. Recordemos como Jesus coloca de modo tão belo, e como falamos há pouco, ele mesmo vive aquilo que fala. Quando desces, quando alimentastes um desses pequeninos, foi a mim que o fizestes. Jesus nunca se esqueceu de alimentar, de acolher, de restaurar, de curar, de visitar o enfermo. Ele nos coloca isso como uma condição para que nós vivamos de fato em plenitude o amor. Jesus soube amar o seu Pai. De uma profunda oração, não deixou, como um bom judeu, de rezar todas as horas previstas pela liturgia judaica, indo ao templo, em muitos momentos orando no monte, sozinho, orando com os seus discípulos, rindo à sinagoga. Jesus sempre foi um homem de uma profunda oração, um homem que sempre soube amar a Deus, que através do culto expressava esse amor a ele, mas soube conjugar a oração e a ação, amando também o próximo, acolhendo, vivendo a caridade, o respeito. Mesmo com as diferenças culturais da época, em que algumas pessoas estavam excluídas à margem da sociedade, Jesus soube estender a mão e soube ali reconstituir novamente a dignidade perdida, restituindo a vida das pessoas em plenitude, como ele mesmo diz: eu vim para que todos tenham vida e a tenham em plenitude. Ele soube exatamente viver o amor a Deus e também ao próximo. É esse amor que nós somos chamados a vivenciar na nossa vida. Lamentavelmente, nós vamos incorporando conceitos da nossa sociedade que não estão de acordo com o projeto de Deus revelado em Jesus. Esse amor que se afirma vivenciar hoje em dia, né, que, como já afirmamos, justifica as mais bárbaras ações, não é o amor de Deus. O amor de Deus leva à reconciliação, ao perdão, e não à violência, ao ódio, como vemos, né? O amor de Deus leva ao acolhimento, e não à indiferença, ao desprezo, ao preconceito. O amor de Deus leva a desejar as pessoas conduzirem até a verdade, e não a mentira. Então nós precisamos, de fato, ter essa mesma coerência de Jesus na nossa vida. Sendo bons discípulos de Jesus, nós somos chamados a nos deixar conduzir pelo seu amor, que é o Espírito Santo, dom que recebemos no batismo, para que, de fato, testemunhemos ao mundo o amor misericordioso do Pai, que deve agir em nós. Peçamos, portanto, queridos irmãos e irmãs, que esse Espírito vivifique a nossa vida. É Ele quem pode dar, né, aos vales, aos ossos ressequidos ali no vale, é Ele quem pode, de fato, gerar a vida, o ânimo, o vigor nos nossos corações. Nos momentos mais difíceis da nossa vida, das nossas angústias, nós devemos nos lembrar disso. Somos amados pelo Pai, e o Senhor nos convida a experimentar isso, para que também nós possamos amá-lo e amar também ao nosso próximo. Que o Senhor, na sua infinita bondade, nos faça reviver a cada liturgia que celebramos, né? Nós possamos, de fato, crescer na nossa fé. Que o Senhor nos abençoe a todos, hoje e sempre.
1: Amém.

0: Orai, irmãos e irmãs, para que o meu e vosso sacrifício seja aceito por Deus Pai Todo-Poderoso.
1: Receba, Senhor, por tuas mãos esse sacrifício para a glória do seu nome, para o nosso bem de toda a sua santa igreja.
0: Senhor, acolhei com bondade as nossas oferendas e dai-nos seguir os ensinamentos de São Pio X para celebrar dignamente estes divinos mistérios e recebê-los com fé, por Cristo nosso Senhor.
1: Amém.
0: O Senhor esteja convosco.
1: Ele está no meio de nós.
0: Orações ao alto.
1: Nosso coração está em Deus.
0: Demos graças ao Senhor nosso Deus.
1: É nosso dever e nossa salvação.
0: Na verdade, é digno e justo. É nosso dever e salvação dar-vos graças, sempre e em todo lugar, Senhor, Pai Santo, Deus Eterno e Todo-Poderoso, por Cristo Senhor nosso. É Ele o bom pastor que deu a vida por suas ovelhas e continua a apacentar o seu rebanho, doando à Igreja pastores segundo o seu coração. Na vida de São Pio X, reconhecemos os sinais do vosso amor por nós. Na sua voz, a vossa palavra; nos seus gestos, o vosso poder. Por isso, com a multidão dos anjos e dos santos, entoamos o hino da vossa glória, dizendo a uma só voz:
2: Santo, Santo, Santo, Senhor Deus do universo, o céu e a terra proclamam a vossa glória. Hosana nas alturas. Bendito que vem em nome do Senhor. Hosana nas alturas.
0: Na verdade, ó Pai, vós sois santo, fonte de toda a santidade. Santificai, pois, estes dons, derramando sobre eles o vosso Espírito, a fim de que se tornem para nós o corpo e o sangue de nosso Senhor Jesus Cristo.
1: Enviai o vosso Espírito Santo.
0: Estando para ser entregue e abraçando livremente a paixão, Jesus tomou o pão, pronunciou a bênção de ação de graças, partiu e o deu a seus discípulos, dizendo: Tomai todos e comei. Isto é o meu corpo, que será entregue por vós.

Do mesmo modo, no fim da ceia, ele tomou o cálice em suas mãos e, dando graças novamente, o entregou a seus discípulos, dizendo: tomai todos e bebei. Este é o cálice do meu sangue, o sangue da nova e eterna aliança, que será derramado por vós e por todos para a remissão dos pecados. Fazei isto em memória de mim.

0: Mistério da fé.
1: Anunciamos, Senhor, a vossa morte e proclamamos a vossa ressurreição. Vinde, Senhor Jesus.
0: Celebrando, pois, o memorial da morte e ressurreição do vosso Filho, nós vos oferecemos, ó Pai, o pão da vida e o cálice da salvação. E vos agradecemos, porque nos tornaste dignos de estar aqui na vossa presença e vos servir.
1: Aceitai, ó Senhor, a nossa oferta.
0: Suplicantes vos pedimos que, participando do corpo e sangue de Cristo, sejamos reunidos pelo Espírito Santo num só corpo.
1: O Espírito nos una num só corpo.
0: Lembrai-vos, ó Pai, da vossa Igreja, que se faz presente pelo mundo inteiro, que ela cresça na caridade, em comunhão com o Papa Leão, com o nosso Bispo Urani João, com os bispos auxiliares e eméritos, os bispos do mundo inteiro, os presbíteros, os diáconos e todos os ministros do vosso povo.
1: Lembrai-vos, ó Pai, da vossa Igreja.
0: Lembrai-vos também, na vossa misericórdia, dos nossos irmãos e irmãs que adormeceram na esperança da ressurreição, e de todos os que partiram desta vida. Acolhei-os junto a vós, na luz da vossa face.
1: Concedei-lhes, ó Senhor, a luz eterna.
0: Enfim, nós vos pedimos, tende piedade de todos nós e dai-nos participar da vida eterna com a Virgem Maria, Mãe de Deus, São José, seu esposo, os apóstolos, São Pio X, Santa Rita de Cássia, nossa padroeira, e todos os santos que neste mundo viveram na vossa amizade, a fim de vos louvarmos e glorificarmos por Jesus Cristo, vosso Filho. Por Cristo, com Cristo e em Cristo, a vós, Deus Pai Todo-Poderoso, na unidade do Espírito Santo, toda honra e toda glória, por todos os séculos dos séculos.
1: Amém.
0: Obedientes à palavra do Salvador e formados por seu divino ensinamento, ousamos dizer: Pai nosso, que estás nos céus, santificado seja o vosso nome.
1: Venha a nós o vosso reino, seja feita a vossa vontade, assim na terra como no céu.
0: O pão nosso de cada dia nos dai hoje, perdoai-nos as nossas ofensas, assim como nós perdoamos a quem nos tem ofendido, e não nos deixeis cair em tentação, mas livrai-nos do mal. Livrai-nos de todos os males, ó Pai, e dai-nos hoje a vossa paz. Ajudados pela vossa misericórdia, sejamos sempre livres do pecado e protegidos de todos os perigos, enquanto aguardamos a feliz esperança e a vinda do nosso Salvador, Jesus Cristo.
1: Vosso é o reino, o poder e a glória para sempre.
0: Senhor Jesus Cristo, dissestes aos vossos apóstolos: eu vos deixo a paz, eu vos dou a minha paz. Não olheis os nossos pecados, mas a fé que anima a vossa Igreja. Dai-lhe, segundo o vosso desejo, a paz e a unidade, vós que sois Deus com o Pai e o Espírito Santo.
2: Amém.
0: A paz do Senhor esteja sempre convosco. Amém.
1: Cordeiro de Deus, que tirais o pecado do mundo, tende piedade de nós. Cordeiro de Deus, que tirais o pecado do mundo, tende piedade de nós. Cordeiro de Deus, que tirais o pecado do mundo, dai-nos a paz.
0: Provai e vede como o Senhor é bom. Feliz de quem nele encontra o seu refúgio. Eis o Cordeiro de Deus que tira o pecado do mundo.
1: Senhor, eu não sou digna que entreis em minha morada, mas dizei uma palavra e serei salvo.

0: Oremos. Senhor nosso Deus, na comemoração do Papa São Pio X, nós vos pedimos que, pela força desta mesa celeste, nos tornemos firmes na fé e unidos na vossa caridade. Por Cristo nosso Senhor.
1: Amém.
0: Invoquemos a intercessão da Mãe de Jesus em nós, para que, a exemplo dela, guiados sempre pelo Espírito Santo, em tudo vivamos a caridade, vivamos de fato o amor a Deus e ao próximo. Coloquemos nosso irmão Firmínio e também a Andréia, né, diante da Virgem, para que com a sua graça e intercessão materna abençoe também os nossos irmãos. Ave Maria, cheia de graça,
2: o Senhor é convosco. Bendita sois vós entre as mulheres,
0: e bendito é o fruto do vosso ventre, Jesus.
2: Santa Maria, Mãe de Deus, rogai por nós, pecadores, agora e na hora de nossa morte. Amém.
0: Rogai por nós, Santa Mãe de Deus,
2: para que sejamos dignos das promessas de Cristo.
0: Santa Rita de Cássia,
2: rogai por nós.
0: Senhor esteja convosco.
2: Ele está no meio de nós.
0: Pela intercessão da Mãe de Jesus e nossa, São Pio X e Santa Rita de Cássia, nossa padroeira, venha sobre todos vós, a vossa casa, a vossa família, o vosso trabalho, a vossa saúde, e permaneça para sempre a bênção do Deus Todo-Poderoso, Pai, Filho e Espírito Santo.
2: Amém.
0: Tenham todos um dia abençoado, um bom trabalho e um bom final de semana. Ide em paz e glorificai o Senhor com a vossa vida.
2: Graças a Deus.
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10: Divulgada a mensagem do Papa para o Dia Mundial de Oração pelo Cuidado da Criação. Amanhã é o dia D da campanha de multivacinação. TSE divulga tempo dos partidos no horário eleitoral no rádio e na TV. Governo do Estado prepara municípios para enfrentar o El Niño. Estas são as manchetes da primeira edição do Jornal 106, que está começando agora. Jornal 106. Hoje, às 11 horas, vai ter a geminação do Santuário Cristo Redentor no Rio de Janeiro, com Machu Picchu no Peru. A cerimônia terá início com a Santa Missa. O Cristo Redentor e Machu Picchu fazem parte da lista das novas maravilhas do mundo e agora vão desenvolver parcerias nas áreas de educação, turismo, cultura, esportes e economia. A solenidade contará com as presenças do padre Omar Raposo, reitor do Santuário Cristo Redentor, e do prefeito de Machu Picchu, Elvis Lexin Latorre Unacori. O governo do Rio de Janeiro começa uma nova etapa de preparação dos 92 municípios para enfrentar os possíveis impactos do El Niño. O encontro foi realizado ontem com representantes dos municípios e foi elaborada uma estratégia de treinamentos para equipes das prefeituras, novos sistemas de monitoramento e alerta e ferramentas que vão ajudar a identificar com antecedência as áreas e populações mais vulneráveis. O plano é a proteção contra ondas de calor, chuvas intensas, enchentes, estiagem e queimadas. A Secretaria de Defesa Civil apresentou o primeiro mapa de risco humano, ferramenta científica que vai cruzar dados de ameaças climáticas, exposição populacional e vulnerabilidade social para otimizar os recursos públicos e salvar vidas. A Secretaria de Saúde contará com um índice multidimensional de excesso de calor, método que integra dados meteorológicos, ambientais, demográficos e assistenciais do SUS para classificar o nível de risco de calor das cidades e emitir alertas com até 5 dias de antecedência. O Supremo Tribunal Federal adiou a retomada do julgamento do processo que trata da realização de novas eleições para o mandato tampão de governador do Rio de Janeiro. O processo foi retirado de pauta porque os ministros decidiram dar prioridade para os outros julgamentos. A nova data ainda não foi definida. Em abril, o julgamento foi suspenso após um pedido de vista do ministro Flávio Dino. O caso trata da ação na qual o diretório estadual do PSD defende a realização de eleições diretas para governador e o Tribunal Superior Eleitoral havia decidido por eleições indiretas por meio dos deputados estaduais. Desde 23 de março que o estado está sendo governado pelo desembargador Ricardo Couto, presidente do Tribunal de Justiça. Amanhã vai ser o dia D da campanha de multivacinação. As crianças e adolescentes menores de 15 anos devem comparecer a uma unidade básica de saúde ou qualquer ponto de vacinação em todo o país para atualizar a caderneta vacinal. A campanha começou no início deste mês e segue até 1º de setembro. O Ministério da Saúde está oferecendo 20 doses de vacina do calendário vacinal. Pela primeira vez, a campanha conta com a vacina pneumocócica valente, incorporada em junho ao calendário, que amplia a proteção contra doenças causadas pelo pneumococo, incluindo pneumonias e meningites, e é indicado para crianças menores de 5 anos. Mais de 180 milhões de doses foram distribuídas para as secretarias estaduais de saúde. Na primeira semana da campanha eleitoral nas ruas, a Justiça Eleitoral já recebeu mais de 1000 denúncias de irregularidades na propaganda dos candidatos. Até o momento, São Paulo registra o maior número de registro, segundo de Pernambuco, Paraná, Rio Grande do Sul e Minas Gerais. As denúncias envolvem casos de propaganda proibida em bens públicos, antes do prazo permitido, showmícios com artistas e divulgação de notícias falsas na internet. Desde domingo que os candidatos estão autorizados a participar de carreatas, passeatas e panfletagem entre 8 da manhã e 10 horas da noite. O Tribunal Superior Eleitoral divulgou o tempo que os candidatos à presidência da República terão no horário eleitoral gratuito no rádio e na televisão. O horário eleitoral começa no dia 28 e vai até 1º de outubro. A coligação Brasil Pronto para Mais do presidente Lula terá 5 minutos e 31 segundos por dia e o candidato Flávio Bolsonaro, que não formou coligação com outros partidos, 4 minutos e 20 segundos. O TSE também divulgou o tempo dos candidatos nas inserções que deverão ser veiculadas na programação diária das emissoras. Vasco goleia Olímpia e se classifica para as quartas de final da Sul-Americana. Daniele Esperon.
0: O Vasco está classificado às quartas de final da Copa Sul-Americana e essa classificação veio com autoridade. A equipe cruzmaltina goleou o Olímpia por 4-1 dentro do Defensores del Chaco, depois de empatar sem gols na ida em São Januário. Os paraguaios chegaram a sair na frente com um golaço, mas o time cruzmaltino virou com gols de Thiago Mendes, David, Adson e Spinelli. E agora, na próxima fase, o adversário será o River Plate ou o Santa Fé, que vão jogar ainda na semana que vem. Se deu tudo certo para o Vasco, mesmo a gente não pode dizer do Botafogo, que ficou pelo caminho, mesmo vencendo no Rio de Janeiro, o Cienciano do Peru, pelo placar de 1-0. Essa vitória não foi suficiente para garantir a classificação da equipe brasileira, já que foi goleado na altitude de Cusco por 6-1. Portanto, precisava vencer por pelo menos 5 gols de diferença para poder avançar. Agência Rádio Web com informações da Copa Sul-Americana, Daniela Esperon.
10: Pelo Campeonato Brasileiro, amanhã tem Fluminense e Remo no Maracanã e Flamengo e Cruzeiro em Belo Horizonte. No domingo, Vasco vai a São Paulo enfrentar o Palmeiras e na segunda-feira, o Botafogo recebe o Atlético Paranaense. E vamos agora ao Centro de Operações da Prefeitura para informações do trânsito e do tempo com Leonardo Cantalice. Bom dia, Leonardo.
6: Muito bom dia, Robson Alencar e amigos ouvintes da Rádio Catedral FM. Sexta-feira começou com ventos moderados, chegando aos 50 quilômetros na base aérea de Santa Cruz, observando pelas câmeras do Centro de Operações ventos já intensos ali na Barra da Tijuca. Lembrando que o município do Rio está em estágio 2, que requer uma mobilização maior das equipes da Prefeitura do Rio por conta da previsão de ventos fortes, há muito fortes, que podem chegar aos 90 km por hora. Muito importante ficar atento aos alertas do Centro de Operações e também da Defesa Civil em caso de quedas de árvores e interdições de vias, combinado? Além dos ventos, para hoje é na previsão de chuva a partir da tarde. Nesse momento, em Irajá, na Zona Norte, 25 graus. De carona agora acompanha a movimentação pela cidade, Avenida Brasil, com trânsito lento. A partir da Penha até a chegada ao Caju, para quem segue em direção ao centro, reflexo para quem sai da linha amarela. Linha vermelha, já com trânsito mais pegado, tem acesso pela rodovia Luiz em direção ao centro, pela Zona Norte. Quem passa pela Avenida Pastor Martin Luther King encontra lentidão ali na altura de Vicente de Carvalho por conta de um acidente entre um carro e uma moto no sentido Del Castilho. Agora na Zona Sudoeste tem acidente também na Avenida Ministro Ivan Lins, envolvendo uma moto e um carro ali para quem segue em direção ao Recreio, próximo ao limitador de altura. Isso está deixando o trânsito mais lento para quem vem da ponte da Joatinga. Nos transportes, trens, metrô, barra de VLT, BRT e ônibus circulam normalmente nessa manhã. Mais informações do tempo e do trânsito você confere nas redes sociais do COR, no arroba Operações Rio. Para a Rádio Catedral, Leonardo Cantalice, direto do Centro de Operações.
10: Santa Sé divulga mensagem do Papa Leão para o Dia Mundial de Oração pelo Cuidado da Criação, que a igreja celebra no dia 1 de setembro. Mais informações com Túlio Fonseca, do Vatican News.
11: Transformarão as suas espadas em relhas de arados e as suas lanças em foices. É a partir das palavras do profeta Isaías que o Papa Leão XIV desenvolve sua mensagem para o 11º Dia Mundial de Oração pelo Cuidado da Criação, que será celebrado em 1º de setembro. O pontífice convida os cristãos a contemplarem o dom da vida e a valorizarem a terra que a sustenta, num momento marcado por crises, sofrimento humano e pelo agravamento do desequilíbrio da criação. Realidade que, segundo o Papa, constituem um único apelo à cura e à paz proveniente do mundo ferido. Leão XIV chama atenção para o contraste entre a paz oferecida por Cristo e uma realidade mundial na qual tantos esforços continuam direcionados à violência e à guerra. Os conflitos, recorda, não apenas ceifam vidas, separam famílias e obrigam milhões de pessoas a abandonar suas casas, mas deixam também uma destruição social e ecológica que pode perdurar por gerações. A relação entre conflitos armados e degradação ambiental, adverte o Papa, alimenta um ciclo que destrói ecossistemas, contamina recursos essenciais, como ar e a água, compromete a segurança alimentar e aumenta a pobreza, a desigualdade e as tensões sociais.
10: Próxima edição do Jornal 106, às 17h50. 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
10: Agora 7h48, é hora de Deus é 10, Carlinhos Lins.
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15: Bom dia, meu irmão. Bom dia, minha irmã. Bom dia, ouvintes da Rádio Catedral.
16: Eu sou Carlinhos Lins e tá começando mais um Deus é 10.
17: Hoje é sexta, dia 21 de agosto. Sextou, meu povo.
16: Ontem, a gente terminou o programa com uma pergunta. A minha fé ainda mexe comigo ou eu já me acostumei com ela? Já hoje, Jesus praticamente mostra como é que a gente mede isso. Bom, bora para nossa leitura diária, então. O evangelho de hoje é de São Mateus, capítulo 22, versículos 34 a 40. Naquele tempo, os fariseus ouviram dizer que Jesus tinha feito calar os saduceus. Então eles se reuniram em grupo, e um deles perguntou a Jesus, para experimentá-lo: Mestre, qual é o maior mandamento da lei? Jesus respondeu: Amarás o Senhor, teu Deus, de todo o teu coração, de toda a tua alma e de todo o teu entendimento. Esse é o maior e o primeiro mandamento. O segundo é semelhante a esse: Amarás ao teu próximo como a ti mesmo. Toda a lei e os profetas dependem desses dois mandamentos. Palavra da salvação. Glória a vós, Senhor. Bom, vamos lá, minha gente. A pergunta parece simples. Qual é o maior mandamento? Mas o homem não está perguntando por curiosidade. Mateus diz que ele pergunta para experimentar Jesus. Era um especialista na lei. E olha o que Jesus faz. Ele pega uma passagem do Deuteronômio que fazia parte da oração fundamental de Israel: amar a Deus de todo o coração, de toda a alma, de todo o entendimento. E depois pega outra passagem, lá do Levítico: amarás o teu próximo como a ti mesmo. Essas duas frases já existiam. A novidade é que Jesus amarra uma na outra. Ele diz: o segundo é semelhante ao primeiro. Presta atenção nessa palavra, semelhante. Jesus não diz que amar o próximo é uma recomendação bacana depois que a gente já fez a parte importante, que é amar Deus. Ele coloca as duas coisas juntas. O Papa Bento XVI dizia que esses dois amores são inseparáveis. Quando eu fecho os olhos diante do próximo, aos poucos também vou ficando cego diante de Deus. E aqui o evangelho começa a se aprofundar um pouquinho, porque amar a Deus no pensamento pode ser relativamente fácil. E tem uma coisa muito interessante que ajuda a entender o que a Bíblia quer dizer com amar o próximo. Essa frase vem de Levítico 19. E quando a gente vai olhar o capítulo inteiro, percebe que esse amor não aparece como sentimento bonito. Ali, Deus fala de não explorar ninguém, não ser injusto, não reter aquilo que é devido ao trabalhador, não alimentar ódio, não buscar vingança. Até que chega: amarás o teu próximo como a ti mesmo. Ou seja, na Bíblia, amor ganha mão, pé, atitude. Não é simplesmente eu gosto de todo mundo. Aliás, ninguém gosta de todo mundo, né? Amar cristamente é outra coisa. É reconhecer que o outro tem uma dignidade que eu não tenho o direito de pisar, mesmo quando não gosto dele. Isso é muito mais difícil. E talvez seja por isso que Jesus não diga apenas: amem as pessoas. Então o cristianismo não começa com Deus apontando o dedo e dizendo: vocês têm obrigação de me amar. Começa com Deus se aproximando, se entregando, entrando na nossa história, dando a vida. E aí o amor que a gente oferece passa a ser resposta. Isso muda tudo. O amor é como uma fonte. Para a água passar por mim, primeiro ela precisa chegar até mim. O amor cristão não é apenas uma ordem que vem de fora. Ele nasce da experiência de ter sido amado por Deus. Agora bora refletir sobre isso. Se o amor a Deus e o amor ao próximo estão ligados, eu não posso separar minha vida religiosa do jeito como trato as pessoas, por exemplo. Não adianta levantar a mão na oração e usar a mesma mão para apontar, humilhar e ferir. Não adianta falar bonito de Deus e tratar mal quem trabalha comigo. Não estou dizendo que quem ama nunca perde a paciência, nunca erra, nunca se irrita. A questão é outra. Para onde a minha fé está levando o meu coração? O encontro com Cristo não pode ficar separado do amor concreto. A comunhão com Jesus precisa continuar na maneira como a gente vive e trata os outros. Mas presta atenção, a gente não recebe o amor de Deus para guardar ele só para a gente. O amor de Deus é como um rio. Ele chega até nós, mas não foi feito para terminar em nós. Se eu recebo esse amor e seguro tudo aqui dentro, sem deixar que ele alcance ninguém, é como represar um rio. A água que deveria correr, irrigar e produzir vida acaba ficando parada. Talvez seja isso que Jesus queira evitar quando une os dois mandamentos. Amarás o Senhor teu Deus e logo depois amarás o teu próximo. Não são duas vidas diferentes. Uma religiosa, que acontece na igreja, e outra aqui fora, onde vale tudo. É o mesmo amor fazendo um caminho. E aqui eu acho que aparece uma pergunta mais séria do que simplesmente: eu amo o meu próximo? Porque todo mundo vai responder que sim, né? A pergunta talvez seja: o amor que eu digo receber de Deus consegue atravessar a minha vida? Ou ele para em mim? Olha que diferença. Porque eu posso comungar e continuar incapaz de pedir perdão. Posso rezar todos os dias e continuar carregando uma raiva que eu faço questão de alimentar. Posso conhecer a Bíblia, defender a igreja, falar de Deus e tratar com desprezo justamente aquela pessoa que eu considero menor, inconveniente ou difícil. Aí alguma coisa não fechou. Não porque a Eucaristia falhou, mas porque talvez eu ainda esteja resistindo àquilo que recebi. A gente consegue enganar muita gente sobre o quanto ama. Às vezes consegue até se enganar sobre o próprio amor a Deus. Mas cada um sabe muito bem como gosta de ser tratado. A gente sabe como dói ser ignorado, como é ruim ser humilhado, como faz diferença ser escutado, respeitado, perdoado. Então, quando Jesus diz: ama o teu próximo como a ti mesmo, ele coloca diante da gente uma medida que ninguém consegue fingir que não conhece. Então, para fechar essa semana, eu queria deixar uma pergunta que mexeu comigo preparando esse programa. Se alguém observasse apenas o jeito como eu trato as pessoas, conseguiria descobrir alguma coisa sobre o Deus em quem eu digo acreditar? Talvez a prova mais difícil do amor a Deus não aconteça quando eu estou diante do altar. Talvez aconteça 5 minutos depois, quando eu encontro alguém no caminho. E é aí que aquele Cristo que eu recebi na Eucaristia começa a perguntar: esse amor vai parar em você? Ou vai continuar? Bom, meu povo, acho que essa pergunta já é oração suficiente para a gente levar para o fim de semana, né não? Que a gente consiga cada vez mais se aproximar de Jesus na Eucaristia, mas também a sair desse encontro um pouco mais capaz de amar. Amém? Bom, vamos ficando por aqui. Um forte abraço, uma sexta-feira abençoada e um ótimo fim de semana para todos nós. Até segunda, se Deus quiser. Fiquemos na paz do nosso Deus, que é 10.
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3: Eu comprometi na coroa de São Miguel Arcanjo e nessa quarentena que estamos fazendo, oração da vitória. Padre, eu quero acompanhar. Postei, tá no Instagram, tá no Face, arroba Padre Marcelo Rossi. Olha que oração. Grande Deus e Senhor da minha alma, quando estou em meio às tempestades da vida, eu recorro a Ti, confiando no nome de nosso Senhor Jesus Cristo. Preciso ser envolvido no poder do Teu Espírito Santo. E que toda a graça do céu venha ao encontro da minha vida. Seja esmagado o império do mal, seja destruída toda a obra do maligno e afastada toda perturbação e depressão. Saia toda inveja. Nossa, mas já mudou a música. A gente ia colocar uma música. Lembra do Levanta-te? Mas aquela parte da. Prepara aí. Nossa, veio tão forte. Aquele momento de essa oração, raramente eu uso. Mas hoje estou tomando fortemente, é poderosíssimo. Saia toda inveja, afastem-se de mim a maldade, e meu corpo seja curado. E que haja sobre mim a bênção da prosperidade, do progresso em meu trabalho, bonança em meu lar, vitória para meu viver e mais fé para vencer. Com Deus eu vencerei, em nome do Pai e do Filho e do Espírito Santo.
4: Espírito
3: do Pai e do Filho e do Espírito

0: Mário e Pandinha. Bom dia, boa tarde, boa noite.
1: Bom dia, boa tarde, boa noite, padre!
0: Nesses 31 anos, eu confesso, ontem eu me fui pego de... me assustei, entre aspas. O santuário, não sei se vocês acompanharam a missa. Acompanhei, padre.
1: Do sono? Então você vai ter... O senhor vai falar do sono ou não?
0: É isso mesmo. Amigo, você tinha... o santuário estava cheio dentro e fora. E aí eu fiz... Eu não sei se você percebeu, Mário, eu tomei um susto, porque eu achei, acho que as pessoas não entenderam direito, então eu até falei, será que estão me escutando direito? Até falei, quem está me escutando direito? Eu refiz a pergunta. Mário, eu estou falando de 85 a 90% das pessoas.
1: Uau.
0: Não estão dormindo. Tá? Eu não sei se a câmera pôde mostrar. Eu vi. Tá? A gente vai ganhando já uma experiência, né? Eu sempre faço perguntas, então eu peço para levantar a mão, então você tem uma noção. E eu já fiz várias vezes esse tipo de pergunta, e vai, já ter 30% é muito. Pandinha, Mário.
2: Eu creio, padre.
1: Quase todo mundo, hein, padre? E hoje na coroa, quando o senhor perguntou quem é.
0: Não, mas deixa eu terminar ainda, peraí. E aí eu pensei comigo, vai. Depois mais pra frente, eu não quis fazer na hora. Ah, sabe o que deve ser? Porque eles estão fazendo a coroa, eu com o meu querido Frei, ou com o Instituto Reset. E aí eu perguntei, quem está fazendo aí levantaram aqui 5, 10% das pessoas com o Frei, às 4 da manhã. E a mesma coisa com o Reset. Então, de fato, as pessoas não estão dormindo. Então não é porque está acordando com as da quarentena, não tem nada a ver com a quarentena, não. Aliás, os 40 dias de São Miguel, ou a quaresma de São Miguel que muitos estão fazendo, não tem nada a ver, não estão dormindo. Mari Pandinha, eu confesso a você, eu fui impactado.
1: Eu acredito, padre.
2: Eu conheço, o Mário também conhece.
1: Sim.
2: Eu conheço um monte de gente que fala que não consegue dormir.
1: Dormir, exatamente.
2: Quando chega a noite é aquela briga e vira pra cá e vira pra lá. Aí, despertador, vamos levantar que o dia, na verdade, nem já tá, né?
1: Já começou. E hoje, quando o senhor perguntou na coroa, padre, quando as pessoas que acordam com angústia, nossa, bastante gente também, dizendo que a noite tá terrível, os pensamentos, angústia, muita gente, padre, muita
0: gente. Nossa, veio um termo agora na minha mente, eu não tava nem pensando nisso, terror noturno.
1: Isso, terror noturno.
0: Nossa, mas anota aí, por favor, que vai ser um dos dias que nós vamos fazer, aliás, não, porque eu vou fazer sábado e domingo, tá? Atenção. Mário, Pandinha, já vou falar, você da época comigo, lembra do... o Pandinha, não sei se ele vai lembrar, o Arrastão da Fé que a gente fazia?
1: Lembro.
0: Arrastão da Fé? Lembro. Pessoal, eu sei que dia de semana é mais difícil, amanhã é sábado, tá? E domingo vai ter também, por sinal, a missa da Globo, já rolei aqui, tá? É 5h45, tá? Acaba a missa da Globo, é ao vivo, tá? Acabou a missa. Eu vou, por favor, achar aquele lugar como eu fiz a semana passada, tá? Deu certinho, deu uma benção. Só que vou ver quanto tempo tem de missa, tá? Não dá para descer para complementar nesse horário, tá? É um período que eu tô fazendo, mas eu vou lá e vocês vão poder acompanhar. Então vai ter sábado e domingo. Então aqui fica um super convite.

0: É convite não, uma convocação. As pessoas não estão bem. Mais do que nunca, as pessoas estão doentes, tá? E precisam de cura. Então, essa quarentena é necessária. Então, me ajude. Você conhece alguém que não está sabendo ainda? Você montou seu grupo de WhatsApp, o Mário já montou, o Padinha também. Então, vamos ampliar esse grupo e vamos falar, olha, não tem desculpa, é sábado. Tá? Amanhã, então, 7 horas da manhã, vamos estar juntos. Amanhã, o programa, depois aqui acaba, tem um especial musical, né, um momento de fé. Mas amanhã, 7 da manhã, vamos estar juntos, orando e orando contra a insônia.
1: Amém.
0: Mário, repito novamente, mas mais do que falar, vamos orar. Porque não adianta, não quero assustar vocês. Mas entendam, se eu não durmo bem, vai afetar minha memória.
1: Exato.
0: Vai afetar meu humor, vai afetar tudo. Então eu preciso ter o sono. Ou pelo menos um sono de qualidade. Porque às vezes tem pessoas que dormem. Pandinha,
2: eu durmo tem pouco, um verso eu durmo também. Bem, viu, padre?
0: É?
2: Assim, eu durmo muito pouco, o Mário sabe disso. Eu durmo poucas horas por dia. Mas assim, o sono me repara. Eu acho
0: então, você atinge o sono restaurador, aquele o sono profundo. Mas, bom.
2: Só que assim, eu não vou também ser hipócrita, né? O senhor falou hoje na coroa de São Miguel, às 7 da manhã no YouTube, quem não acompanhou, acompanhe, que está sendo uma bênção. A memória, de vez em quando você esquece.
1: É isso que eu ia falar, padre.
2: Veio uma palavra e agora? Não lembra, aí tem que ir para outra palavra ou
0: você sabe,
2: nome das pessoas, isso aí é uma loucura.
1: É isso que eu ia falar, padre. O senhor falou de cansaço na mente hoje, né? O senhor falou de cansaço, mente cansada, daquele branco repentino. Também foi aquela enxurrada de pessoas. O senhor perguntou, quem tá com a mente cansada? Quem dá aquele branco, aquele esquecimento? E foi aquela enxurrada de pessoas, hein, padre?
0: E não é só isso, você vai ver que ao longo do dia, quando você não dorme, bate aquele sono que é terrível. Não sei se você acontece isso com você, Pandinha.
2: A parte da tarde, principalmente depois do almoço. Nossa.
0: Tá. Esse sono, tá? E é por quê? Porque você não dormiu o necessário. Então é sinal que o teu corpo tá dizendo, o teu corpo tá sinais. Opa, você não tá dormindo direito, Padinha. Então, você não tá dormindo direito, tem que ser honesto com você. E padre, por que o sono é importante? Se você dormir direito, a tua memória, você vai estar. Gente, vai ficar. Não, aqui não tem idade. É qualidade. É exercício. O sono, nós deveríamos passar um terço da nossa vida, pelo menos dormindo. Porque é onde restaura tudo. É onde é o crescimento. As pessoas até que fazem exercício. O crescimento não vai acontecer na hora que faz o exercício. O crescimento ou a melhora é porque é a restauração. É no restauro, é o repouso. Então as pessoas. Não adianta também treinar todo dia. Não, tem que saber, o corpo tem que descansar. Tá? E a oração faz isso. Tá? Então nós estamos na quarentena. E obrigado, Senhor, por esse momento. Então amanhã. Me ajude. Pandinha, como que eu faço para te acompanhar então amanhã e fazer parte dessa quarentena abençoada?
2: Entra no YouTube, canal Padre Marcelo Rossi Oficial. Tem lá, inscreva-se se você ainda não se inscreveu. Conhece alguém que não se inscreveu, só acompanha e não se inscreveu. É importante se inscrever. Ah, mas por que é importante, Pandinha? Porque você se inscrevendo, você vai ativar o sininho e você vai receber as notificações. Tanto da coroa, como das missas, você vai ficar sabendo, começou, eu não posso perder, vou lá, vou acompanhar. E outra coisa importante, curtir a coroa de São Miguel. Por que curtir? Porque sempre quando as pessoas forem procurar algo da coroa de São Miguel, algo que tenha a ver com o tema, a pessoa vai entrar direto lá. E mais um detalhe, compartilhar, né, Mário? Pra todo mundo aí, pra família.
0: Hoje eu até fiz amigos. Isso, e o YouTube, né, falava as pessoas, eu vi, graças a Deus, muitos fizeram isso, quantas pessoas novas, né, e Mário, você percebeu quantos jovens estão começando?
1: Muitos, muitos jovens e muitas pessoas também pela primeira vez, achei muito legal, viu, padre? Muita gente também pela primeira vez, e quando o senhor perguntou da idade, realmente muitos jovens, 38, 33, eu até anotei uma série deles aqui, ó, vou até passar aqui, ó, a Karina, 32, a Pamela Godoy, 32, a Maria Bárbara, 24, muitos jovens acompanhando conosco hoje, viu, padre? 38,
0: aí
1: o Eloy, 38, Bruna Fernandes, 38, aqui é Divi Santos Pereira, 23, muitas pessoas realmente acompanhando com menos 40, viu, padre?
0: Por isso que agora você percebeu que eu fui a pergunta o nome de batismo, porque muitas vezes com o nome batista você tem o nome da pessoa, né? Que muitas vezes a pessoa usa
1: o apelido que ela coloca ali no e-mail, né?
0: É o apelido. E para orar para vocês, aprenda uma coisa: não é apelido, tá? Eu tenho que orar pelo nome de batismo. Quando rezar por alguém, nunca usa apelido. Exemplo, Pandinha. Mário, você conhece quem deu o apelido para ele de Pandinha?
1: Eu conheço. Foi um conhecido nosso, um chamado Padre Marcelo Rossi.
0: Então. Que ano foi isso, Pandinha? Você lembra?
1: Ah, não lembro o ano, eu não lembro não, padre.
0: Faz tanto tempo.
1: Eu acho que.
0: Tá vendo? Eu não dormi direito. Não, você sabe que hoje.
2: Mas não, é isso mesmo.
1: Eu acho que foi 2008, é isso aí.
0: Sei que foi, ó. Pandinha, pegou, viu? Eu sou um perigo pro apelido, tá? Quando eu falo, Jesus pega. O Júnior, não consigo ver você, Júnior, tá? Então, é que o papai dele é Mário Duarte, tá? Ele é o Júnior. Mas é o Mário desde o início. Então, prepare-se, programa de hoje. Bendito momento de fé.
1: Que nos mantém em pé.
0: Sabe que música veio no meu coração agora? Mas a gente vai usar na hora da oração. Se as águas do mar da vida quiserem te afogar. Nossa, é tão antiga, mas tão poderosa. Mas não, deixa pra depois. Guarda aí. Vamos no intervalo. Sugestão: você conhece alguém que não anda bem? Ainda dá tempo. Ensina a pessoa a estar conosco aqui, né? Ligar a rádio ou a entrar no aplicativo. Momento de fé, bendito momento de fé.
1: Que nos mantém em pé.
0: E após o intervalo, os testemunhos.
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0: Falando de testemunha, Mário, abri aqui. Nossa, faz tempo que eu não leio, tá? Um testemunho. Opa. Você fica esperto aí, porque eu tô... me impactei por causa da data, tá? Aquilo mexeu com atenção comigo. Olá, padre. Tenho testemunho ao qual o dia da minha vitória... Nossa, agora arrepiou. Porque qual foi a oração que abriu hoje? Oração da vitória.
1: Da vitória.
0: Olha só. Olá, padre. Tenho um testemunho. Eu tô lendo de prima, tá? Eu tô lendo, me ajuda aqui. Se falhar... de prima é o seguinte, eu não li. Eu abri aqui, o Mário manda sempre para nós uma sinopse. E daí, entre eles, faz tempo, ele manda também um testemunho escrito. Né? Eu realmente, faz um bom tempo que eu não tenho lido. Olá, padre. Aqui publicamente, né? Tenho um testemunho qual o dia da minha vitória foi também dia 14 de julho. Sempre quis ser mãe, mas era um sonho distante, pois tenho problemas de saúde e uso sonda para esvaziar a bexiga. Nas minhas tentativas, perdi 2 bebês. Por sinal, Mário, precisamos fazer um dia as pessoas, não é tentantes, mas que perderam os filhos.
1: Sim, sim. E tá, hoje, padre, eu tinha 2 pedidos. Hoje eu vi 2 pedidos e a pessoa estava bem desesperada para a gente fazer um dia também para filhos adolescentes que estão difíceis, padre.
0: Nossa, você vê, ainda bem que nós temos a quarentena. Não faltarão dias, né? 46 dias.
1: Amém.
0: Glória a Deus. Vamos lá. Mas vamos lá e Deus vai colocando. Bom, na terceira tentativa, assim que descobri a gestação, entreguei nas mãos de Maria e proclamei em nome de Jesus, tudo daria certo. A gestação foi tranquila. Chegando no terceiro trimestre, eu tive pré-eclâmpsia. É isso, né?
1: Isso, padre.
0: Eu li certo, né?
1: Isso aí.
0: Agora que eu lembrei. Pré-eclâmpsia. É que, gente, estou lendo de prima, está aqui. Minha pressão chegou a 17 por 10. Lembrando que, você sabia que houve uma alteração da... Para mim, até então, era 12 por 10, era a pressão normal, né? Hoje já não é mais, né?
2: Houve uma alteração. Mudaram, né, padre?
0: Mudaram.
2: Então, 11 agora, né?
0: Então, imagina só. Bom, fui internada para observação. E eu rezava o Santo Terço na certeza do cuidado de Maria. Dentro do hospital, tive deslocamento de placenta. Foi uma correria para a sala do parto. O bebê nasceu com asfixia, ficou 15 dias na neonatal, é UTI, né? E eu também fui para a UTI. Então, nossa, ambas foram para a UTI. Gente, estou olhando de prima, tá? E não vi meu bebê nesse tempo. Após minha alta, fiquei visitando ele na UTI em lágrimas. Foram 15 dias, até que, para a honra e glória de Jesus, intercessão de Maria, no dia 14 de julho, meu bebê teve alta. É desse ano, Mário, que foi?
1: Desse ano, padre.
0: Nossa, glória a Deus. Eu estou dizendo que o Mário já sabe. Para mim, eu estou indo. Eu não gosto também de fazer. Mas vamos lá, eu queria saber. No dia 14 de julho, meu bebê teve alta. Fomos para casa e que alegria foi esse dia, imagino. O dia do levantar do Senhor. É mesmo, eu fiz um programa todo especial. Foi o dia do meu levantar no dia 14 de julho. Suas frases, glória a Deus e graças a Deus, me acompanharam em todo esse trajeto.
1: Ah, não, ano passado, padre, foi no ano passado, foi no ano passado.
0: Tá, ok. Sem cruz, sem Jesus, também foi meu consolo. Sem cruz, sem Jesus. Gente, Mário Pandinha, quem pregaram o cristianismo sem cruz, foge.
1: Corre,
0: tá?
1: Corre.
0: Foge, ele tá te enganando. Não é pastor, é lobo, tá? Cai fora. Suas frases, bom, hoje tem um... Ah, é verdade, agora está aqui, vou matar na minha frente. É que eu estou dentro de prima, é mesmo. Hoje ele tem um aninho, foi ano passado, super saudável, lindo de viver. É lindo de viver ou de ver?
1: Não, de lindo de viver mesmo, padre.
0: É, a alegria da casa, nosso Lucas de Maria... Ah, o nome dele é Lucas, deve ser?
1: Isso.
0: Nosso Lucas de Maria, em homenagem a Nossa Senhora. Graças a Deus, tudo certo, para a honra e glória de Jesus Cristo. E lembro que ouvia o Senhor no hospital. Obrigada por nos guiar a Jesus e a Maria. Jesus, eu te amo e Maria também. Sua bênção, obrigada por tudo. Ela põe um emoji, né, que é todo especial. O nome dela é Valéria de Paula Guida, de Valença, Rio de Janeiro. O marido... Não é Lucas, não.
1: Não, foi sim, padre.
0: O Mário que me manda o testemunho, Pandinha.
1: Eu tô pedindo pra ele
0: me ajudar, ele tá perdido.
1: Foi sim. Tá certo, o Lucas é o filho e o marido é o Marcelo. Tá certo, eu que confundi aí, padre.
0: Então,
1: o Lucas é o filho.
0: O marido Lucas.
1: Não, Lucas então... é o filho, de, o Lucas é Lucas de Maria Guida Fontes é o filho e o marido é o Marcelo de Paula Fontes.
0: Então agora tá certo. Mário, eu tô aqui, eu tô lendo. Mas ó, glória a Deus.
1: Graças a Deus.
0: E padre,
1: glória a Deus. E já que o senhor leu o testemunho, padre, vamos colocar o segundo.
0: Você que sabe, você, vamos lá.
1: Vamos com o segundo aí, Pandinha.
3: Bom dia, boa tarde, boa noite, padre Marcelo. O programa de hoje me fez lembrar bastante de um testemunho que eu passei por uma situação no ano passado. Eu estava grávida de 36 semanas e numa noite anterior eu tive muita dor de cabeça. Amanheci no outro dia com muita dor de cabeça ainda. Meu esposo ia sair na madrugada, ele perdeu o horário, né? E como nada é por acaso, eu acordei de manhãzinha com muita dor de cabeça ainda. E nesse momento, eu ainda com muita dor de cabeça, comecei a convulsionar. E ele estava em casa, e eu gestante de 36 semanas. E nisso foi muito desesperador. Ele buscou a SAMU, buscou o corpo de bombeiros, até que eles vieram me buscar. Enquanto eles vinham, eu tive duas convulsões. Nisso eu fui socorrida, dei entrada no hospital com 20/9 de pressão, tive que passar por um parto de emergência pela minha vida e pela vida da minha bebê, porque eu estava tendo uma eclâmpsia. E nessa situação, eu fiquei 7 dias na UTI, minha bebê também ficou na UTI neonatal. A pediatra acreditava que ela teria algum desconforto respiratório ao nascer, mas graças a Deus ela não teve nada. E foi um momento muito desafiador das nossas vidas, do meu esposo. E a primeira coisa que eu fiz ao sair do hospital foi ir até a catedral da minha cidade e aos pés do Santíssimo agradecer a Deus pela minha vida, pela vida da minha bebê e por Deus ter nos guardado dessa situação. Sou muito grata a Deus e só tenho a agradecer por tudo, por toda a proteção e livramento e pela vida, pelo dom da vida, por eu estar viva, minha bebê viva, com saúde, ela sem nenhuma sequela, graças a Deus. Eu sou vitoriosa pelo sangue de Jesus. Meu nome é Letícia, eu falo de Anápolis, Goiás.

0: Aquilo!
1: Aí, Barbie, Letícia Batista Vilela, de Anápolis, como ela falou, a bebezinha linda é Bianca Vilela Frade e o esposo é o Ricardo Ruberti Frade Ferreira. Eu tô com uma foto deles linda aqui que eu vou enviar pro senhor, que é a coisa mais linda essa bebezinha. Coisa...
2: Amados, família linda. O Mário fala enviar fotos em um álbum, né? Glória a Deus, não abre nem meu celular, meu tablet aqui. Mas,
3: primeiro ano,
2: pai. Pessoal, nossa senhora, glória a Deus. E é verdade, faz tempo que você manda foto, hein, Mário?
1: Eu vou. Essa foto aqui, mostrei pro Pandinha agora. Mostrei a foto pro Pandinha, linda foto.
3: Linda, um anjo.
1: Eu vou mandar pro senhor, padre, é muito lindo. Família linda.
2: Vamos aproveitar, nós vamos pro intervalo. E aqui mais uma vez eu faço um convite. Você conhece alguém que não anda bem? Nossa, é isso mesmo. Até rimou. Você conhece alguém que não anda bem e com insônia, não anda dormindo direito à noite? Por favor, chame essa pessoa. Seja um anjo nas mãos de Mário, o que eu vou falar é muito sério. E o senhor fala, juntar tesouros no céu. Você pega missão para o Mário, descobre qual é a passagem bíblica. Ajunte tesouros.
1: Nossa, Paulo, agora eu tô arrepiado. Não é essa, mas eu tinha aberto hoje no Pilas. Eu tava lendo aqui, ó, São Lucas 12. Pois onde estiver o vosso tesouro, ali está também o vosso coração.
2: Então, falando já em. Bom, você falou Pilas. O senhor falou, é verdade. Olha como Deus vai colocando. Eu ia mandar para o intervalo, nós não lemos os Pílulas. Ontem, nossa, que você viu como as duas estavam impressionadas. Eu comecei na Moelia, como esses livros são fantásticos, né? O primeiro foi na dor, porque as pessoas não leem a Bíblia. Outra coisa que me impressionou também lá, você viu, Mário? As pessoas, quem tem a Bíblia? Eu fiquei feliz. Todo mundo. Quem abre a Bíblia,
1: nossa,
2: pelo menos uma vez por dia,
1: Mário?
2: Nossa. Ai, Senhor, misericórdia. Mas eu tenho coragem. Eu falei, não desisto não. Vamos fazer esse povo entender que sem a palavra nós não somos nada. E aí eu tive que contar a experiência que eu passei. Podia ser já, nós somos da antiga. Podia não, porque eu ia ser craque. Lá em Santos é 220. O que eu queimei não, de
3: já
2: aparelho?
3: Queimei, já queimei também.
2: Meu Deus, eu tudo porque não lê, não olha. Não... Bom, Senhor Jesus, Pílulas de Fé, Pandinha. Isso. Mais uma vez. Quando você sente que a cabeça está cansada, essa respiração oxigena tudo e em oração mais ainda. Vamos lá.
3: Pílula 111. Não somos nós que vamos ao encontro de Deus. É Ele que vem ao nosso encontro e nos resgata dos lugares mais sombrios e escuros. Ele fez essa promessa para cada um de nós em Ezequiel 34:16. A ovelha perdida, eu a procurarei. A desgarrada, eu a reconduzirei. A ferida, eu a curarei. A doente, eu a restabelecerei. E valerei sobre a que tiver gorda e vigorosa. Irei apresentá-las todas com justiça.
2: Perceba como Deus age. É até emocionando, né, Padinha? Você vê como o agir de Deus. Agir de Deus é. Eu ia para o intervalo, senhor. Não, põe minha palavra. Mário, inteligência emocional. Tem, mãe, respira de novo, que hoje está tudo cansado hoje. Isso.
1: Vamos lá, Pílula 65. Na palavra de Deus, Jesus sempre nos alertou da importância de colocar o nosso coração na coisa certa. Leia São Lucas 12:34. Pois onde estiver o vosso tesouro, ali estará também o vosso coração. O mundo nos ensina que devemos ir em busca de coisas materiais e que aí está a nossa felicidade. Mas essa felicidade material não dura, ela é passageira. O nosso coração e o nosso tesouro têm que estar em Jesus. É uma luta diária, mas vamos aprender a investir na verdadeira felicidade, que o nosso tesouro seja a nossa fé. vivida e praticada pela graça de Deus.
2: Olha só que eu ia pedir para você pegar a passagem, ele abriu para nós.
1: Obrigado, amém, Senhor. Padre. Te amém, amo, Jesus. Amém.
2: É, você conhece alguém que não anda bem? Seja um anjo na vida dessa pessoa. Porque é isso que você vai levar para o céu. No cemitério não tem caminhão de mudança. Mas acredite, tem um post, não sei se você lembra que eu postei, coloquei na rede social uma vez, faz muito tempo, né, que a pessoa tinha muitos seguidores, tá? Mas na hora da morte dela, do velório, sim, não tinha ninguém.
1: Não tinha ninguém.
2: Mas aí a pessoa até comentou, nossa, ela tem tantos seguidores. É, mas não tinha ninguém. Ninguém foi lá para estar no momento, nesse momento de consolo. É, invista na fé, evangelize, porque é isso que você vai levar para o céu. O resto é resto. Já voltamos.
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13: Derrama, Senhor. Derrama, Senhor. Derrama, Senhor. Toda unção. Obrigado aqui da capela. Obrigado por esse arrepio que muitos estão sentindo. Vem Espírito Santo, vem Espírito Santo de Deus. Em nome do Senhor Jesus e... Toda mente cansada, todo esgotamento, toda preguiça, que mais... Dor no corpo,

0: palavra de Deus, abri a Bíblia. E hoje eu peguei a Ave Maria, a Bíblia da Ave Maria. Está mais fácil aqui. Profeta Isaías, capítulo 40. Preste bem atenção. Senhor, eu quero tomar posse na minha e na vida de vocês. Na minha e na vida de vocês. Cada palavra que vou lê-la, esses três versículos, eu tomo posse, eu me apropio. O Senhor dá forças, profeta Isaías 40, 29 a 31. São os três últimos capítulos. O Senhor dá força ao homem acabrunhado. Redobra o vigor do fraco. Versículo 30. Até os adolescentes podem esgotar-se. Jovens robustos podem cambalear. Mas, 31. Aqueles que contam com o Senhor renovam suas forças. Ele dá-lhes asas de águia. Correm sem se cansar e vão para frente sem se fatigar. Em nome do Pai, e do Filho, e do Espírito Santo. Amém. Nossa, o Senhor tocando muito hoje, muito. Cabeça cansada. Eu sei que eu estou orando por insônia, mas é cabeça cansada. Esgotamento. É um peso acima dos olhos. Não é sinusite, tá? É um cansaço. Não é dor de cabeça, não é enxaqueca, é cansaço. Deus tocando no cansaço. Toca, Senhor. Obrigado, Jesus. E nesse momento. Ontem eu explicava, Mário, ontem deu para ver bem o que eu quero explicar. Você viu como as pessoas vão, acontece alguma coisa e você põe a mão na cabeça, sim, é instintivo.
1: Sim, padre, sim.
0: Você percebeu? Sim. Seja positivo ou seja negativo.
1: Sim.
0: Uma coisa que te surpreende, a palavra é essa, te surpreende. Nossa! Você põe a mão na cabeça. Por favor, faça isso. Pense em alguma coisa que te surpreende agora. Nossa! E vai para a mão na cabeça. Essa região. Senhor, onde eu não posso, tu podes. E nesse momento, nós estamos na quarentena. Com a coroa de São Miguel, mas aqui, no momento de fé que nos mantém em pé. Eu tenho a graça que eu começo às 7 horas e já vou agora numa unção maior ainda. Porque eu pude rezar antes. Obrigado, Jesus. Eu confesso a vocês, muitas vezes eu faço as minhas orações depois. Um dia de hoje, principalmente, eu faço depois. Hoje já estava 7 da manhã em oração. Na verdade, para estar de 7 da manhã aqui tudo preparado, eu tenho que estar 6:30 em pé. Isso, por incrível que pareça, hoje eu acordei sem despertador. Eram 6:15. Fui dormir hoje e acordei 6:15. Aí eu falei, não vou voltar a dormir, que é um perigo. Eu podia acordar 6:30 e falei, não, vou levantar. Senhor, eu te entrego todo o cansaço na cabeça. Senhor, quantas pessoas estão esgotadas, cansadas. Obrigado, Jesus, por essa quarentena que estamos fazendo. Somos isolados para sermos curados. E nesse momento onde você coloca a mão na cabeça, e tem pessoas que não estão podendo colocar a mão na cabeça, Deus está mostrando isso. Vai no Spotify depois. Não perca o poder desse momento, tá? Aqui não tem problemas. E vai ter pessoas que até eu sugiro, faça de novo. Porque a palavra é esgotamento. O Senhor tocando esgotamento. Obrigado, Senhor Jesus. São várias situações. O que eu estou falando é 0,1%. O correto seria 0,00001%. Porque Ele está fazendo tantas maravilhas. O que eu estou falando é o que Ele está me mostrando, eu estou sentindo. E se eu não proclamo, não sai de mim. O Senhor tocando e algumas outras são visualizações, Ele mostra. Primeiro eu vou na visualização. Tem uma pessoa que está na cama. Ei, são 8 horas 47 minutos. Vai dar 48 agora. Já era hora de você estar de pé. Aliás, era hora de você trabalhar. Mas você não acordou bem. Você já... até... já está pensando... bom, você não vai trabalhar hoje. E Jesus te tocando. Senhor te tocando. Você não anda bem. E o Senhor tocando na sua saúde e vai te dar um novo vigor. E você vai testemunhar. Repito, ainda dá para você voltar e ir no trabalho. Levanta. Coragem. Você precisa desse trabalho. E Deus está te curando. Está te renovando. Senhor, eu te entrego várias pessoas, não é uma só. Que não anda dormindo bem. Ontem eu vi a insônia. Mas só que eu dizia, quem acompanha a coroa, insônia é igual febre. Quando a pessoa está com febre, é um sintoma de que algo não está bem. Por isso que o médico, quando você é atendido por um médico, ele vai fazer perguntas. Ele quer saber, porque ele quer ir na causa. Porque se eu não atingir a causa, não vou resolver. Você vai tomar simplesmente o remédio que vai te aliviar a dor, mas não vai curar. Eu preciso ser curado. Deus quer te curar. Ir na causa. E eu estava, Senhor, mostra para mim a causa de muitas pessoas que estão com insônia. Estou mostrando muito ressentimento, muita mágoa. E tem lógica. Você já percebeu que nós estamos vivendo num mundo polarizado? Em tudo. As pessoas estão polarizadas. Elas estão extremistas. Isso mesmo, radicais, extremistas. Gente, o fanatismo mata. Por favor, não seja fanático. Eu amo Jesus, Ele é a razão do meu viver. Mas eu jamais vou matar em nome de Jesus. Meu Deus, vai contra tudo que Ele me ensinou. E quantas pessoas, padre, mata os outros. Nós estamos vivendo, as pessoas, elas estão se... não tem empatia. É ódio, é criado-se ódio. Por favor, não deixe se envolver por isso. Eu quero misericórdia, não sacrifício. Os fariseus faziam isso. E o pior é que eles não viviam. O mundo de hoje, eu tiro essa pergunta, você tem empatia? Ou você está odiando as pessoas? Quando eu faço a oração, Jesus afasta de mim todas as pessoas que me afastam de ti, o Senhor, Ele vai afastar certas pessoas que não vão nos levar, ao contrário, vão nos perder. Mas isso não significa que eu vou me achar que eu sou, não, porque eu sou de Cristo, eu sou católico, eu vou excluir todos os outros. Não. Dei verbo. Quem sou eu? Eu creio, Jesus é a razão do meu viver. Mas eu tenho que ser amor e testemunhar amor. E nós estamos num mundo que as pessoas estão semeando divisão. Não faz isso não. E ai de mim se eu não ensinar. Ai de mim se eu não evangelizar. Não pagueis mal com mal. Faço bem, não importa quem. Repito, nós estamos num mundo em que as redes sociais nos levam a extremos. Nossa, faz isso, aquilo, e eleva até extremos, extremos. Isso não é de Deus. Jesus é amor. Jesus é misericórdia. Não perca isso. Não perca isso. Jesus faz um relato de um homem que se um fariseu, né? E um pecador que estavam lá no templo. Nossa, a imagem é tão forte da passagem bíblica. O pecador estava lá fora, quase do santuário, do templo. E o fariseu lá na frente dizendo: ó Deus, eu faço isso, ó, eu faço aquilo, eu pago o dízimo disso, eu faço as coisas, eu faço aquilo. E o outro lá no fundo dizia: Senhor, piedade de mim, eu sou pecador. E Jesus disse aos discípulos: aquele saiu justificado, aquele, a oração dele foi atendida, o pecador, o outro, cheio de si mesmo, ele não saiu. Esvazia-nos, Senhor, de tudo aquilo que não é teu. No mundo de muita mágoa. Isso, Padinho. Segura na mão de Deus. Preste bem atenção. Por favor, não seja juiz. Mais uma vez, o Senhor, nessa quarentena, me alerta. Para mim e para você, não sejamos juízes. Amém? Como assim, Padre? Adeus o juízo. Ame. Perdoe. Não significa conviver com certas pessoas. Mas ame. Ame. Faça o bem. Não importa quem. Se você faz o bem pensando em receber alguma coisa, você tem interesse. Então não é amor, é interesse. Fazer o bem sem buscar interesse nenhum, por fazer o bem, por Jesus. Ao menor que você fez, um copo com água, foi a mim mesmo. Isso é o tesouro que ajuntamos no céu. Feliz aquele que tem ouvidos para entender e compreender. Prepare a água e remédios. Já voltamos.
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5: Esse coração é Jesus batendo, que bate forte por mim, por você, por nós. Abençoai, santificai e exorcizai, Senhor, essa água e remédios. Quantos hoje falavam, toma um remédio, em vez de melhorar, até pior, tem efeito colateral. Anula, Senhor, e fiscaliza os remédios. Em nome do Pai, do Filho e do Espírito Santo. Amém. Lembrando, amanhã, 7 horas da manhã, no YouTube, espero vocês. Vai ser a nossa quarentena, orando contra de modo especial. Pelo que, Mário?
6: Amanhã, insônia interrompido, noites que mal dormidas.
5: Tudo. Nossa, e o que Deus mostrar? É unção, é ao vivo. Como eu também, lembrando, a 15 horas, a missa amanhã, pela Rede Vida e também pelo YouTube, tá? E depois direto o Momento de Fé, que nos mantém em pé, e a missa da Globo é 5h45, e depois das 5h45, 7 horas da manhã, Mário, também no YouTube, é a quarentena.
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trabalho. Os parabéns aos aniversariantes de hoje e o jornalismo atuando direto aí, atualizando tudo para você, claro, com muita música boa também, hein? Então, para sua reflexão, começando com o pensamento do dia, que é assim, ó: no coração se guarda o verdadeiro tesouro. Não nos cofres da terra, não nos grandes investimentos financeiros, nunca tão enlouquecidos e injustamente concentrados como hoje, idolatrados ao preço sangrento de milhões de vidas humanas e da devastação da criação de Deus. Papa Leão XIV. Essa é Maíra Jaber, meu tesouro. 96, bom dia!

começou bonito, hein? Vida Relan, Juninho Cassimiro, tudo que eu preciso. 9:15, bom dia, é a sua Catedral FM, o Manhã 106 e o Zap 3231-3567. Bom dia, Robson, e a todos da Rádio Catedral. Abençoada sexta-feira para todos nós. Abraços, Jorge Ricardo Saiz de Bangu. Alô, Jorge, abração.

0: Meu, tudo de bom, obrigado aí pela participação. E você aí que tá esperando esse momento, tá na hora, tá com a caneta na mão, papelzinho, lápis, tem onde anotar? É, Elizabeth Martins está chegando.
1: Oportunidades.
0: Quem tá procurando um emprego, trabalho? Oi, Betinha.
2: Oi, Robson, bom dia para você, bom dia também a todos os ouvintes. O Grupo Divina Providência, localizado em Irajá, na zona norte do Rio de Janeiro, está com vagas abertas para sushimen e auxiliar de sushimen, com possibilidade de início imediato. As oportunidades são destinadas a profissionais com experiência e, segundo a empresa, a preferência é por candidatos que morem ali na zona norte. O salário é compatível com o mercado de trabalho e os contratados terão direito a vale transporte e refeição no local. Os interessados devem enviar o seu currículo via WhatsApp 21, porque é Rio de Janeiro, 975718837. Lembrando ao nosso ouvinte que essa informação ele vai encontrar no aplicativo Rádio Catedral FM traço RJ Oficial. Eu volto com você, Robson.
0: Gostei, pegou aí, não conseguiu anotar não o telefone, o contato? Vai lá no aplicativo, já tá lá disponibilizado para você. Bom dia, agora 9:17. No zap 3231-3567. Quem tá chegando aqui? Mariângela é de Laranjeiras. Bom dia, Robson. Alô, amigos da Rádio Catedral. Olha aí minha colaboração para rádio atingiu os 100% da meta esse mês. Ô, menina, muito obrigado. Ei, olha aí o exemplo da Mariângela. Vamos ajudar a Rádio Catedral, gente. Hoje, dia 21 já, hein? Tá bem distante o percentual aí para ser alcançado. Então, os 100% tá longe ainda. Todo mundo fazendo algo a mais aí. Já fez a sua parte? Tiago Bardo, teu colo, mãe.

0: Olha só, agora 9:26. Vamos pro zap 3231-3567. Oi, bom dia.
1: Olá, Robson. Bom dia, meu amigo. E toda a Rádio Catedral. Quero parabenizar minha mamãe amanhã, aniversário dela. Oba. Quero dizer que te amo eternamente. Muita saúde, muita paz e alegria. E teu aniversário pessoal. Primeiro aniversário que passo com ela. E de muitos, muitos, Robson. Um abraço, Rádio Catedral, José Hilton, Vilar Estélio, Comunidade de São José.
0: Ô, José Hilton, parabéns pra sua mamãe aí, não falou o nomezinho dela, mas um grande abraço pra toda a família. Vamos comemorar isso aí. Bom dia, Robson, Len e Emília. Oh, olha aí, manda um alô para o padre Maurício, a todos da paróquia. Meu esposo Zé Rui, minhas irmãs Penha e Shirley, confio que vamos bater a meta. É isso, Leia. Tamo junto. Alô, Zé Rui, segura a menina aí, Zé Rui. A Leia, querida. Tá bom. Ai, ai, quem mais chegou aqui? Wilsenha de Niterói, Deus abençoe, meu grande amigo. Quero mandar um abraço aí pra todos da rádio. Gosto muito de todos os locutores, todos com seu jeitinho, né, de ser bênçãos de Deus. Nunca perca a esperança, rumo aos 100% ou mais, graça e paz. Beijo, Wilsenha, tudo de bom. Quem chegou? Bom dia, a Vaneide Lima de São Cristóvão. Pix em agradecimento pelo nascimento de mais uma bisneta de minha mãe, Maria do Carmo, só gratidão. Menina, olha só, que legal. Parabéns à família aí, bem-vinda, bisnetinha. E a Vaneide, família toda com um sorriso largão, hein? Bom demais, bom demais. É isso, agora confere comigo a hora certinha. 9:28.
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0: Gente amiga, amanhã tem o encontro de coroinhas e cerimoniários do Vicariato Campo Grande. A pastoral está convocando todos os cerimoniários e coroinhas para um momento de confraternização. Vai ser na paróquia Nossa Senhora do Desterro, Rua Amaral Costa 141, em Campo Grande. Às 7:30 da manhã vai ter um café da manhã partilhado e depois da Santa Missa, depois a celebração da Santa Missa.
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0: E se atualiza de tudo que está rolando na nossa cidade. Vamos acionar aqui, direto da Conrio, Centro de Operações da Prefeitura, nosso querido Leonardo Cantarice de volta. Fala, Léo!
7: Bom dia, Robson Alecai e amigos ouvintes da Rádio Catedral FM. Eu tô de volta acompanhando a movimentação pela cidade. Manhã de muitos acidentes no Rio Comprido, o elevado da Paulo de Fronten chegou a ser fechado agora pela manhã no sentido Túnel Rebouças. Nesse momento, uma faixa está liberada, mas o acesso elevado para quem vem da Praça da Bandeira segue fechado por conta de acidente. Está rolando desvio por baixo, ali pela Avenida da Paula de Fontaine. Isso está causando congestionamento nos acessos pelo Rufino Pizarro, ali em São Gustavo, e também para quem está vindo da Francisco Bicalho. Motoristas podem optar pela Avenida da Paula de Fontaine ou pelo túnel Santa Bárbara. Trânsito também complicado para quem está no aterro do Flamengo, no sentido centro. Tem um acidente envolvendo dois carros, uma moto e um utilitário. A via está parcialmente interditada nesse momento, só com uma faixa liberada. Bombeiros, Polícia Militar e Sete Rios estão no local. Na Barra da Tijuca, bombeiros tiveram que fazer um pouso. Pousar um helicóptero na Avenida das Américas para socorrer vítima de um acidente ali na altura da estação do BRT Bosch Marapendi. A pista central, no sentido do Recreio, precisou ser fechada e foi liberada ainda há pouco. Chegando ao centro, pelas vias expressas na Avenida Brasil, com trânsito lento entre a Penha até ali a chegada ao Caju, já na linha vermelha, trânsito mais pegado também entre a cidade universitária até São Cristóvão. Mais informações do trânsito e do tempo você confere nas redes sociais do COR no arroba Operações Rio. Só lembrando que a cidade do Rio está em estágio 2 por conta da previsão de ventos muito fortes. Nesta sexta-feira já tivemos registro de vento forte na última hora na estação da Marampaia. Daqui a pouco eu volto para a Rádio Catedral, Leonardo Cantanice, direto do Centro de Operações.

0: 9h32, bom dia. O zap não para, mas aonde eu chegando aqui? Oiê!
1: Bom dia, Robson. Aqui bom quem dia. Fala é Adelso Sampaio, da Paróquia de Santana e São Sebastião,
0: aí, Curitiba.
1: Mandar um abraço e um beijo muito especial para a Ana Cláudia, que amanhã completa mais um ano de vida, na graça de Deus. Que Deus abençoe ela, toda a sua família, e que dê muita luz e muitos anos de vida para ela. E de dar uma mensagem aí para esse povo maravilhoso, você que não é amigo da rádio, torne-se um amigo da Rádio Catedral. Você que já é, dê aquela colaboração extra, ajude a nossa rádio a bater a meta. Seja amigo da Rádio Catedral, a sintonia da felicidade. Se você puder, meu querido amado irmão, toca para mim aí, missionário Shalom, mais que tudo. Um grande abraço e abençoada semana, final de semana a todos.
0: Abração, Adelson, tudo de bom, amigão. Otávia de Assis, com tua mão.

0: Tudo posso, Padre Fábio de Melo, aqui no nosso Manhã 106. E você, tá podendo fazer as coisas direitinho aí do seu dia a dia? Tá não, é? Tá. Olha, vamos fazer o seguinte, eu vou conversar com a Aninha aqui, que tá ao vivo já na linha. Bom dia, bem-vinda, Aninha.
1: Peraí. Ah, muito obrigada. Boa sexta-feira, meu amigo.
0: Sextou, né? Como dizem.
1: Boa sexta-feira pra você que tá ouvindo a Rádio Catedral FM.
0: Aninha, vamos começar assim, de cara, prestando atenção no...
1: Viajando?
0: Viajando aqui, vamos aqui. Aqui no Rio de Janeiro, pertinho, né?
1: Pertinho pra você, pra mim tá longe. Da onde que é?
0: Ah, São João de Meriti, bem
1: São
0: aqui.
1: São João do Meriti.
0: Vamos falar do... Vou ouvir o Wilson aqui, que ele vai falar um negócio bem legal aqui.
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0: Aplaudi o Wilson aqui, bom demais, Wilson.
1: Que delícia, né? 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Sabe uma coisa que ele falou que me chamou atenção?
0: É.
1: Fechar as mãos de manhã. Você sabia que, ó, nós mulheres somos mais propensas à artrose. Artrose nada mais é do que desgaste da cartilagem. Artrite já é o desgaste, tudo que vem de inflamação, já é o desgaste com inflamação. E o Wilson falou que ele tinha dificuldade para fechar as mãos. Ó, nós mulheres temos mais, né, propensão, mas não significa que vocês, indígenas aí, ó, não vou ter.
0: Faz a, abre e fecha a sua mão aí, vê isso se tá com dificuldade.
1: Boa.
0: Faz o teste aí agora.
1: E sabia que de manhã, quando você acorda, que é mais difícil?
0: É, tem razão,
1: você
0: viu?
1: Você acorda, e às vezes você acorda de madrugadinha, tá virando na cama, nem é a hora de levantar ainda, você já sente dor nas articulações.
0: Ele falou sobre isso, ele falou que tinha que deitar de lado.
1: O ombro, ele falou do ombro.
0: É, já pensou, você tem uma posição certinha pra dormir, aninhadinha aí, confortável, uhum. Mas não dá porque dói, tem que deitar
1: não
0: de
1: dá
0: lado.
1: Não, porque eu durmo melhor, não consigo.
0: Eu, hein?
1: Dói o ombro.
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1: Tchau, tchau, querida. É isso. Agora, banda GBA Worship. Mostre-me tua glória.

coisa boa, 9h56. Aqui, rapidinho, um alôzinho aqui no Zap. Zap hoje tá meio instável aqui, gente. Então, algumas mensagens travaram, outras não. Bom dia, querido Robson. Rita de Cássia de São Cristóvão, minha linha tá liberada. Ofereço o próximo louvor a todos os ouvintes da rádio, rumo aos 100%. Um abraço fraterno. Abraço, Rita Suzana. Pra fechar, então, nosso Manhã 106 de hoje. Bênçãos que não tem fim, Aline Brasil. Já tem Padre Reginaldo Manzotti, experiência de Deus. Amanhã de volta, hein?

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1: Louvado seja nosso Senhor Jesus Cristo, para sempre seja louvado. Queridos filhos e filhas, eu quero saudar a todos. É sexta-feira da misericórdia divina. Misericórdia divina que brota do seio do Pai, eu confio em vós. Filhos amados, nós estamos numa novena, eu dizia ontem, repito hoje, uma novena muito especial, que tem sempre, todos os anos, dado muitas graças e bênçãos na nossa conversão e rezando por alguém. Nós estamos na novena de Santa Mônica, Santo Agostinho, segundo dia, rogai por nós. Quero saudar a todos que estão nos acompanhando, a partir da Rádio Evangelizar, de onde tudo começa, as rádios irmãs, cujos nomes cito neste momento.
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1: Milagres neste lugar, acredite nisso, novena de Santa Mônica, Santo Agostinho, seu orar, seu clamar, as muralhas. Saúdo a você pela TV Evangelizar, sinal digital em todo o país, em várias cidades, canal aberto, pelo YouTube Padre Manzotti Oficial, isso mesmo. Padre Manzotti Oficial, aproveite e se inscreva no canal. Sempre novidades para você o dia todo e coisas muito especiais. Saúdo a você pelo aplicativo da Associação Evangelizar é Preciso e todas as plataformas digitais. Filhos amados, seu orar, seu clamar, Deus me atenderá, com certeza, porque Deus é misericordioso, porque Deus quer nos atender, Ele é Pai. Então iniciemos, em nome do Pai, do Filho e do Espírito Santo. Amém. Naquele tempo, os fariseus ouviram dizer que Jesus tinha feito calar os saduceus. Então, reuniram-se em grupo e um deles perguntou a Jesus para experimentá-lo. Não foi com o coração aberto. Era uma armadilha. Era uma tentativa de pegá-lo em alguma palavra. E perguntou: Mestre, qual é o maior mandamento da lei? Jesus respondeu: Amarás o Senhor teu Deus de todo o teu coração, de toda a tua alma. O Senhor teu Deus de todo o teu coração, de toda a tua alma.

0: a nós amar. Amar. Amar a Deus de todo o coração, toda a alma, todo entendimento, um amor completo, verdadeiro e sincero. Mas também estabeleces um segundo mandamento de igual importância: amar o próximo como a ti mesmo. Então, Senhor, hoje, quando contemplamos a Sexta-feira da Misericórdia, quando estamos pedindo a Santa Mônica que tanto amou, e a prova do amor é a oração, a paciência, a perseverança, a resiliência. Amou na oração, no joelho dobrado. Eu quero pedir, queremos pedir, dai-nos, Senhor, o verdadeiro amor. Voltar ao primeiro amor, o amor verdadeiro a Deus, o amor completo. Então diga: quero voltar ao primeiro amor. Eu quero voltar àquilo que me fascinou, que me instigou. Quando aquele que meu coração ardeu, quando eu te encontrei, Senhor. Quando a minha alma estremeceu diante de ti, aquele encontro de amor, aquele encontro de acolhimento, de empatia, aquele encontro que me fez segui-lo, amá-lo, servi-lo. Deixei tudo para seguir em missão. Quero voltar ao primeiro amor. Meu primeiro amor é Jesus. Diga isso para você mesmo. E a cada vez que disser, renuncie a toda e qualquer forma de idolatria, qualquer coisa que ocupe maior lugar na tua vida do que Deus. Meu primeiro amor é Jesus. É o maior amor que tenho, é Jesus Cristo. E nada se iguala. Sou do meu amado.
1: Meu coração.
0: Cântico dos Cânticos. Nada me separe, ó amado meu. Nada no mundo. Nada. Nada me fascine, nada me encante, nada me enfeitice, nada me leve a um erro, ao engodo. Sou do meu amado. Meu coração é teu, Senhor. Diga isso. Entre as panelas, tá aí trabalhando, tá aí no computador, tá me ouvindo pelo rádio, tá me ouvindo pela televisão, está com fone de ouvido, não importa. Diga isso para você mesmo. Quero voltar ao primeiro amor, eu quero me encantar de novo com o Senhor. Eu quero sentir meu coração arder de amor por ti, Senhor. Novamente, faça soprar o Espírito Santo, a brasa que ainda está acesa, possa reacender. Quero voltar ao primeiro amor, quando o teu olhar então me tocou. Que a misericórdia divina produza isso em nós. Que esse derramamento da misericórdia produza isso em nós. Um coração ardente, uma alma encantada, um discipulado vivificado. Meu amor é o Senhor, meu primeiro amor é Jesus. Ah, é Jesus, sempre será. Mas diga isso para você mesmo, colocando-o no altar da tua alma e do teu coração. Meu coração é Jesus. A minha vida é Jesus. O meu esperar é Jesus. O meu confiar é Jesus. É Jesus. Sim, eu te amo, Jesus. Eu te amo, Jesus. Diga de novo, diga com coragem. Eu te amo, Jesus. Nós só começamos o programa. Foi a leitura orante do Evangelho do dia. Mas nós voltamos com a leitura orante sequencial. Voltamos com partilha de vida. Voltamos com testemunhos que nos edificam. Por quê? Porque escutando que o outro recebeu a graça, a minha, a tua, a nossa hora vai chegar. Aproveite, chame um amigo e uma amiga. Chame alguém para acompanhar a experiência de Deus. Eu volto já. Volte comigo.

0: 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Amanhã está agendado um encontro dos empresários católicos. Organizado pela Rede de Empregados Empresários Católicos, o encontro vai ser na Igreja São Pedro Apóstolo, no Rio Comprido, a partir de 8 horas da manhã. Não há necessidade de inscrição.
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0: 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E por falar nisso, amanhã, sábado, eu estarei em Delran, Nova Jersey. Amanhã, povo de Deus, das 8 da manhã às 5 da tarde. Momento de espiritualidade inabalável. Com fé, a tempestade vai passar. Será na Escola Católica da Cruz Sagrada. E quero lembrar a todos que dia 25 de agosto, terça-feira, estarei em Orlando, Flórida. Também um momento de espiritualidade inabalável, com fé, a tempestade vai passar, às 7 horas da noite. E acontecerá na Basílica do Santuário Nacional de Nossa Senhora Rainha do Universo, em Orlando, Flórida. Mais informação você tem no site padrereginaldomanzotti.com.br ou no Instagram, @missão.se. Filha de Deus, que a paz de Jesus esteja com você, filha. Bom dia.
1: Amém, padre, bom dia.
0: Deus abençoe, filha de Deus. De onde você fala?
1: De algum lugar de Pernambuco.
0: Tá bom, filha de Deus, de algum lugar de Pernambuco. O que tá acontecendo?
1: Padre, eu gostaria de pedir um aconselhamento.
0: Vamos lá, Senhor. Que o Divino Espírito Santo nos ilumine.
1: Eu fui casada por 11 anos, né? No total, relacionamento, 13 anos. Iniciei o namoro aos 16 anos, 17 anos eu engravidei, no calor da emoção, era muito nova. E a gente passou 5 anos morando junto. Então, depois de 5 anos, assim, como a gente participava na igreja, o pároco, não é que ele pressionou, mas assim, cobrava, né? O sacramento, orientava. Claro. E assim, eu também me sentia na obrigação, como cristã, né? De ter o sacramento do matrimônio. Mas assim, o meu esposo, ele sempre foi uma pessoa acomodada, relaxado, não queria trabalhar, mentia, saía para beber. Mas também, em contrapartida, a gente tem uma filha, né? Hoje está com 13 anos, eu não queria largar ele, né? Tá. Eu achava que, assim, a família, para mim, era o meu bem maior, que eu tinha que carregar a minha cruz. E, assim, também no meio de uma crise, a gente casou.
0: No meio de uma crise, vocês casaram?
1: Sim.
0: Isso? Eu entendi certo?
1: Foi, padre. Tá. Assim, no meio de uma crise, a gente teve... Durante a nossa relação, foi, eu digo, crise por quê? Por esse conflito de ele ser acomodado, entendi. Ele nunca trabalhou, entendeu? Não me ajudava, eu precisei trabalhar, assim, muito, trabalhei em 2 empregos, assim, eu fazia o meu papel e fazia o papel dele.
0: Perfeito. E aí?
1: Então, em 2024... A gente separou e já fazem dois anos agora em maio que a gente está separado.
0: Tá.
1: Eu optei, foi muito difícil, né? Eu me perguntei se eu rezei pouco, vi, né, o testemunho de Santa Rita, de Santa Mônica.
0: Sim.
1: Fiquei assim, muito cansada de estar cansada, chorosa e assim, estava entrando em depressão.
0: Tá.
1: Então minha filha precisava de mim. Eu precisava de mim, então eu optei, eu não estava bem, eu estava entrando num buraco. Não tinha nem, assim, vontade de chegar em casa, porque eu me deparava com aquela circunstância.
0: Entendi.
1: Então, optei pela separação.
0: Tá.
1: Então, assim, hoje eu vivo sozinha, né? Não tenho ninguém, desde que a gente separou. E, assim, eu me pergunto, eu devo procurar nulidade? É cedo? Será que eu vou ser bem acolhida? Eu vou ser julgada? Vai ser procedente? Qual é a vontade de Deus, né, para mim?
0: Eu imaginei que você ia chegar, quando você começou a falar, eu imaginei que você ia chegar nessa pergunta. Filha, eu digo assim, mais do que ninguém, é você que tem que examinar a consciência. Digo que sim, você vai ser bem acolhida. De modo geral, é bem acolhida. Os passos é você procurar o padre e aí convém, se você mora na mesma cidade, procurar o padre que conhece você há tempo. E o que você contou para mim, vai contar para ele. E ele perceberá, na sua reta intenção, na sua fala, se realmente o casamento foi nulo ou não. Havendo matéria, você me conta e me faz compreender que há uma nulidade. Mas isso não quer dizer nada. É justo que, se no teu coração existe, que foi sob alguma forma pressão, que você procure o padre encaminhará para o tribunal eclesiástico, é feito um chamado libelo, e aí segue os trâmites. Geralmente, e digo para você, é feito de uma forma muito carinhosa, é feito de uma forma muito séria, e exatamente não é declarar que o casamento está nulo, é declarar que ele nunca existiu. Você sabe a diferença disso, né?
1: Sim.
0: Então, é lícito, se você tem essa inquietação na tua alma, procure o padre da sua paróquia. Abra teu coração do jeito que você abriu para mim. E você será, sim, muito bem atendida. Será muito bem acolhida. Claro que você vai ter que ter um pouco de paciência. E digo por quê. E não tá cedo de procurar isso, não. Porque é um processo lento, às vezes moroso, porque são muitos os casos. Os tribunais eclesiásticos estão abarrotados de processo. Por mais que tenha se simplificado bastante, a demanda é grande. Mas eu digo para você, assim, o coração também leve. É justo que você tire essa dúvida do seu coração. Compreendeu?
1: Compreendi, padre.
0: Mas vá com muita serenidade e fale isso com o padre. Ele vai ter discernimento. Ele que te conhece, sabe da tua história, vai ter elementos muito claros para poder te direcionar. Enquanto isso, você está sozinha, continue comungando, continue participando da igreja, não se afaste, tá bom?
1: Perfeito, padre.
0: Que Deus abençoe, filha de Deus de Pernambuco. Papa Francisco já tinha pedido muito que se facilitasse, não facilitasse, não é ser lascivo, mas se pudesse dar agilidade aos processos. É justo que se entre, mas a demanda é muito grande, é só isso. Que Deus abençoe, filha, e que realmente a verdade venha à tona e que, se for de Deus, que você consiga a nulidade. Eu vou para o intervalo, eu volto com a leitura orante. Volte comigo, povo de Deus. Por falar nisso, você acompanhou, já ouviu a catequese da semana? YouTube Padre Manzotti. Enquanto eu vou para o intervalo, se inscreva lá no YouTube Padre Manzotti Oficial. Eu volto já. Volte comigo.
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0: 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Agora, vamos à leitura orante? Bíblia aberta, cartilha de oração.
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0: Segundo Coríntios, capítulo 6, versículo 5. Para quem perdeu ontem, só dou um gostinho. Foi sobre a paciência. Vai lá, tá lá no YouTube. Mas vamos lá, continuando. Paulo que diz: em tudo nos mostramos servos de Deus. Eu tenho que voltar um pouquinho para dar continuidade. Suportando com muita paciência aflições, sofrimentos e dificuldades. Versículo 5, hoje. Veja Paulo relatando como ele se fez servo de Deus. Temos sido chicoteados, presos, agredidos nas agitações populares. Se você lembrar comigo, quando nós fizemos a leitura de Atos dos Apóstolos, você lembra quantas vezes Paulo apanhou publicamente? E eu pergunto, teríamos nós tamanha disposição? Às vezes, estamos trabalhando na igreja e por uma picuinha largamos tudo. Por um mal entendido, eu diria por orgulho ou vaidade, largamos tudo e não entendemos que tudo o que fazemos deve ser para Cristo, a ponto de Paulo dizer, de suportar. Eu queria bater nessa tecla hoje, suportar sofrimentos por Cristo, suportar aflições por Cristo. E ele diz, chicoteado, preso, agredido em as agitações populares, temos trabalhado demais. Paulo diz, temos ficado sem dormir, sem comer. Por meio da nossa pureza, olha lá, pureza, conhecimento, paciência e delicadeza, mostramos que somos servos de Deus. Então, espera aí. Quais são as virtudes de um servo de Deus? Ah, entendeu? Vamos lá. Quais são as virtudes que Paulo diz que um servo de Deus tem que ter? Tô falando para mim mesmo, tá? mas para você também. Primeiro, pureza. Bem-aventurados os puros de coração, não foi a primeira bem-aventurança? Conhecimento. Conhecimento de Deus, profundidade em Deus. Depois, a virtude da paciência. E algo que não pode nos faltar: delicadeza. Quatro virtudes importantes. Vou frisar melhor. Pureza, conhecimento, paciência e delicadeza. Às vezes eu falo que percebo que falta muita delicadeza das nossas paróquias. Agora ele fala: por meio do Espírito Santo, temos mostrado isso pelo nosso amor verdadeiro, pela mensagem da verdade e pelo poder de Deus. Então, tudo que fazemos como fruto do Espírito Santo, por vivermos em obediência à vontade de Deus. De novo, outro ponto a ser refletido: vivermos segundo a vontade de Deus, guiados pelo Espírito. Você está abrindo teu coração? Você está prestando atenção, filho? Temos armas que usamos tanto para atacar como nos defender. Ué, que armas são essas? Pureza, conhecimento, paciência, delicadeza. Estas virtudes servem tanto para atacar como para se defender. Paulo tem muita clareza sobre si mesmo. Versículo 8. Somos elogiados e caluniados. Alguns nos insultam. Outros falam bem de nós. Somos tratados como mentirosos, mas falamos a verdade. Somos tratados como desconhecidos, embora sejamos bem conhecidos de todos. Somos tratados como se tivéssemos mortos. Mas como vocês estão vendo, continuamos vivos. Percebe uma liberdade de Paulo interior muito grande? Ele não se deixa abalar pela calúnia. Uns elogiados, outros caluniados, mas eu sigo o Evangelho, sigo no Espírito Santo, sigo nessas virtudes. Às vezes, ficamos tristes. Quem não fica? Outras vezes ficamos alegres. Parecemos pobres, mas enriquecemos muitas pessoas. Parece que não temos nada, mas na verdade possuímos tudo. Senhor, que nada possa impedir, nada, o anúncio do teu reino. Senhor Deus, dai-me essa liberdade de Paulo. Dai-me essas virtudes que Paulo enumera: a pureza, o conhecimento, a paciência, a delicadeza. Senhor, fortalece-nos de tal forma, vivendo no Espírito, que nada possa nos abalar. Críticas, calúnias, se nos tratam bem, se nos tratam mal, se pensam que não temos nada, nós temos tudo. Em Cristo temos tudo. É lindo demais, gente. É bonito ver Paulo, e sabemos que ele é um dos maiores apóstolo de todos os tempos, mas que sofreu muito. Dai-nos, Senhor, estas virtudes. Dai-nos, Senhor, estas virtudes. Eu paro por aqui. Eu vou para o intervalo. E esta foi a leitura orante de hoje. Vale a pena retomar, você que é líder de uma paróquia. Capítulo 6, pode ser do versículo 1 até o versículo 13, que eu faço amanhã. Voltamos já.
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0: Escute esse testemunho e digo para você, talvez você fale assim, nossa, eu tenho um testemunho, eu queria tanto falar com o padre. 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
1: Eu me chamo Maria Inês, tudo começou há 3 anos atrás, quando eu retornei para a igreja.
0: Opa,
1: a igreja católica para mim era muito repetitivo as coisas. Eu fui me afastando, fui esfriando. Aí há 3 anos atrás eu retornei. Quando eu retornei, retornei numa fase muito difícil da minha vida. A minha vida de ponta cabeça. Eu achava que estava tudo bem, mas cheguei nessa igreja do Guadalupe, no santuário, às quartas-feiras, às 12 horas. E sempre com muito problema familiar, profissional, relacionamento. A minha vida detonada.
0: Imagina.
1: Quando eu voltava para casa, a minha filha se drogando num quarto, minha filha é formada, tem faculdade, trabalhando no computador ali, né, arquiteta, e fumando aquelas drogas no quarto dela. Só que eu permitia, porque eu falei, se eu não deixar, ela vai pra rua. E a droga chegava em motoboy. Marido bêbado no sofá da sala. Eu falava, Senhor, eu te sirvo. Saio de um ambiente maravilhoso, olha que eu tô deparando na minha casa. O que importa? Minha filha deixou as drogas.
0: Deus seja louvado.
1: Minha filha deixou o mundo.
0: Deus seja louvado.
1: Sem eu gritar, sem eu pedir, sem eu implorar para ela. Eu chorava, eu pedia, eu rezava só para Jesus e para Nossa Senhora.
0: Amém. Vida
1: quanto
0: transformada.
1: Ao marido, nas madrugadas, eu pegava meu rosário, eu ia para a sala. Ele bebendo, fumando, jogando, se prostituindo no celular e eu rezando no meio da minha sala. Ele ria. É, o demônio ria, né? Mas chegou o momento de que Deus ouviu a minha prece. E esse marido se transformou, deixou o alcoolismo. Ele ainda joga, mas é muito pouco. Mas eu creio que falta pouco.
0: Tá,
1: o alcoolismo ele deixou para trás.
0: Amém.
1: O marido perfeito me ajuda nas coisas dentro de casa, me ajuda na limpeza, me ajuda na arrumação, me ajuda a cuidar
0: filha,
1: do neto, faz tudo. É outro marido.
0: Transformação.
1: A partir do momento que eu tomei a atitude de ser associada e ser dizimista, a minha vida parece um sonho.
0: Aí, ó.
1: Tudo acontece no momento certo e eu vejo a mão de Deus agindo. É muito lindo. Quero agradecer a Deus, a Nossa Senhora, né? Ao Padre Manzotti também pela força desse ministério. Que Deus tenha misericórdia.
0: Obrigado,
1: porque é uma obra muito linda, é uma obra que alcançou tantas vidas e alcançou a minha vida. Um abraço fraterno e muito obrigada.
0: Amém. Faça ecoar, viu, sacristão, em todas as redes esse testemunho muito forte da Maria Inês, com muita sensatez, mas confiando em Deus. Seja bem-vinda. É o Volta para Casa. Maria Inês do Paraná. Marlene, que a paz de Jesus esteja com você, Marlene.
2: Sua bênção, padre. Bom dia.
0: Bom dia, Deus abençoe. Você fala de onde?
2: Eu falo de Palmital, estado de São Paulo.
0: Palmital, estado de São Paulo, e como você me acompanha?
2: Aqui não tem uma rádio assim que a gente ouve o programa, então eu ouço pela Escuta FM de Assis.
0: Ah, tá, você pega lá a internet, né?
2: Isso.
0: Tá bom, diga lá, Marlene, a palavra é sua, querida.
2: Então, padre, eu queria dar 2 testemunhos.
0: Por favor.
2: O primeiro é, o ano passado eu consegui ligar pro senhor no dia de Santo Expedito. Eu tava com uma dor, até liguei chorando pro senhor com uma dor no reto, muito forte. Eu tava esperando para ser chamado para fazer uma cirurgia, mas pelo SUS é complicado, né? Então tava demorando muito para chamar, mas assim, eu consegui falar com o senhor, aí na outra semana já me ligaram chamando para fazer
0: Deus
2: a cirurgia.
0: Louvado. E como foi a cirurgia?
2: Foi bem, graças a Deus, tô bem, tô curada.
0: Amém.
2: Tô bem, graças
0: então,
2: a Deus.
0: Então, graça recebida.
2: É graça testemunhada. Toco sacristão.
0: E vamos pro segundo testemunho.
2: Tá, e o segundo é pelo meu genro também, que ele foi chamado, ele fez um concurso para delegado aí no Paraná mesmo. E só que sim, demorou bastantinho para chamar ele. Então, a gente tava sempre rezando, fazendo as novenas para ele ser chamado, graças a Deus. Ele também foi chamado, já está trabalhando como delegado.
0: Opa!
2: Outra graça muito especial para a gente também.
0: Graça recebida.
2: É, graça testemunhada, tá possível.
0: Isso! Tá certo.
2: E eu queria pedir a oração, padre, também para minha filha, né? Posso falar os nomes?
0: Claro, por favor.
2: É, para minha filha Ana Caroline.
0: Tá.
2: Pro meu neto Enzo Ravi.
0: Enzo, só um minutinho, quem mais?
2: Ravi.
0: Tá.
2: E pro meu genro Denner.
0: Tá.
2: Aí para todas as minhas irmãs, meu irmão também, para minha tia, para minha sogra que é acamada também, pro meu marido José.
0: Tá bom. Que Deus abençoe, Marlene. Fique com Deus, meu abraço a Palmital, São Paulo. E ela escuta, como ela disse, a partir da rádio de Assis, São Paulo, Dom Argemiro Azevedo de Assis. Érica, que a paz de Jesus esteja com você, Érica. Bom dia.
3: Bom dia, Padre Reginaldo. Tudo bem?
0: Deus abençoe. Você fala de onde?
3: De Braslândia, Distrito Federal.
0: Braslândia, é Distrito Federal, tá certo. Sim. Diga lá, minha querida, como é que você me acompanha?
3: Pela Nova Aliança, quando eu não estou no trabalho, e quando eu vou ao trabalho, né, eu ouço pelo YouTube.
0: Tá certo. Diga, a palavra é sua.
3: Padre, eu quero dar alguns testemunhos. Eu queria dar vários, né, mas só vai dar pouco tempo, né?
0: Diga lá.
3: Eu quero dar o testemunho da aposentadoria da minha mãe, que ela aguardou 4 anos, né? E de novena em novena, na novena de Nossa Senhora das Graças, em 2024, ela conseguiu. E também quero pedir outro testemunho, né?
0: Sim.
3: É pela graça da maternidade, que eu já sou casada há quase 3 anos. E a gente não, eu e meu esposo não tinha coragem, né?
0: Ah.
3: Para encarar essa responsabilidade.
0: Certo.
3: Aí a gente, de novena em novena, nas missas, pedindo a Deus, né?
0: Sim.
3: Entendimento, coragem, a gente conseguiu. Estou grávida de 7 meses.
0: 7 meses. Que Nossa Senhora abençoe a sua gravidez, que transcorra tudo bem e que já tem nome?
3: Já, Helena.
0: Helena, nome lindo. Então, que seja uma criança que venha com saúde e paz. Deus abençoe a sua gravidez, Érica.
3: Amém.
0: Um grande abraço. Você quer deixar alguém em oração?
3: Sim, pedi de oração para minha mãe.
0: Nome?
3: Antônia. Tá. Durante Ornelas.
0: Tá.
3: Ela tem 61 anos e, assim, ela já teve várias síndromes do pânico, né? Depressão, ansiedade. Eu peço para que Deus cure ela dessas doenças psicológicas.
0: Tá certo. Levarei no altar do Senhor. Meu grande abraço, Érica, de Braslândia, Distrito Federal. Acompanha pelo aplicativo, pelo YouTube. 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Querido povo de Deus, você tem devoção a Jesus das Santas Chagas? Como começar e como ter? Eu diria, comece rezando o terço das Santas Chagas. 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Se acompanha pelo YouTube Padre Manzotti. 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Lembrando que nós teremos a festa das Santas Chagas este ano, que será entre os dias 21 e 27 de setembro, aqui em Curitiba. Portanto, prepare-se, organize-se e venha celebrar conosco. Eu vou para o intervalo e volto com a novena. Segundo dia de Santa Mônica e Santo Agostinho, voltamos já.
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0: Momentaneamente perdemos o sinal da Rádio Evangelizar aqui para acompanhar a transmissão, momentos finais aqui do programa do padre Reginaldo Manzotti, e estamos tentando aqui, já já vamos restabelecer esse contato. 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
1: Dom João Mamé de Filho.
0: Voltamos? Não, tá falhando, né? É, infelizmente aqui estamos com um problema e não tá conectando. Então deixa eu lembrar de novo aqui. 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
2: 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Filhos amados e povo querido, escute esse testemunho. Veio um manuscrito. É do Rio de Janeiro. Bom dia, Padre Reginaldo. Meu nome é Tânia Maria Pedreira, do estado do Rio de Janeiro. Vim relatar um milagre realizado por Jesus das Santas Chagas e por São Padre Pio de Pietrelcina. Eu sou um milagre. Eu tive dois infartos seguidos. Com isso, coloquei dois stenders. Logo em seguida, comecei a sangrar pela boca, misericórdia. Através de diversos tratamentos, foi descoberta uma ferida no pulmão direito. Com isso, realizei um procedimento e logo após tive outro infarto. Após o ocorrido, voltei a sangrar. Depois de 8 dias, tive que fazer outro procedimento e aumentei a minha fé e clamei: São Pio de Pietrelcina, me ajuda! Após o procedimento do meu pulmão, ainda tive uma hemorragia interna, quase ainda óbito. Ao longo dos dias, os médicos sugeriram mais um procedimento no pulmão com contraste, e eu clamava: Jesus da Santa Chaga, São Padre Pio, não me abandone. Meses depois do procedimento, tive ainda sangramento na boca. Cirurgia, padre, foi tirado metade do pulmão. Mas hoje, apesar de tudo que eu passei, eu tenho que agradecer. Agradecer a Jesus das Santas Chagas, a São Padre Pio de Pietrelcina. Por quê? Porque todos diziam que eu não viveria e eu sobrevivi. E sou um milagre de Deus. Sou associada fiel e agradeço a muito, muito a obra. Assinado, Tânia Maria Pedreira, do estado do Rio de Janeiro. Graça recebida, graça alcançada. Toca o sino, sacristão. Filhos queridos, para quem você está fazendo a novena este ano? Olha, junto com o Jornal do Evangelizador, não sei se você lê, mas eu gostaria de dizer: Não coloque lá na gaveta, não. Leia, gente. O Jornal do Evangelizador nós fazemos com muito carinho para você. Tanto que tem um artigo sobre vocações que eu fiz logo no início, porque é o mês vocacional. E exatamente no Jornal do Evangelizador tem ali, ó, Sagrada Família pelos Pais, que nós já fizemos, e tem a novena Santa Mônica, Santo Agostinho, que estamos fazendo. E depois tem um especial do Dia dos Pais. Leia o Jornal do Evangelizador. Você quer receber o Jornal do Evangelizador? Ter imenso prazer de mandar. Ligue agora, 0800-410-6060. Vou repetir, 0800-410-6060, e diga: quero receber o Jornal do Evangelizador. E aí cheguei onde eu queria. A história de São Tarcísio. A história linda de São Tarcísio para contar pro teu filho, tua filha, pros coroinhas. É o patrono dos coroinhas. Tá aí, Jornal do Evangelizador. E agora, juntos, segundo dia da novena de Santa Mônica, Santo Agostinho. Hoje eu vou fazer do próprio jornal para mostrar que não é enfeite, é para utilidade o Jornal do Evangelizador. Rezemos, segundo dia. Santa Mônica, Santo Agostinho, levai-me a verdadeira conversão. Santa Mônica, Santo Agostinho, levai-me a verdadeira conversão. Ó Santa Mônica, que pela oração e pelas lágrimas alcançaste de Deus a conversão do vosso filho e do vosso marido, olhai para o meu coração amargurado. Rezo agora por esta pessoa que tantos dissabores e sofrimentos causam ao meu coração e à minha família. Diga o nome da pessoa. Pode dizer agora. Santa Mônica, que vossas orações se juntem às minhas para comover o bom Deus, a fim de que ele, Deus vivo e verdadeiro, faça com que esta pessoa por quem rezo possa voltar ao bom caminho. Oremos. Ó Deus, consolador dos aflitos, saúde dos que em vós esperam, que aceitastes misericordiosamente as piedosas lágrimas da bem-aventurada Mônica pela conversão do filho Agostinho e do marido Patrício, concedei-nos, por vossa intercessão, que choremos nossos pecados e encontremos a indulgência da vossa graça, por nosso Senhor Jesus Cristo, na unidade do Espírito Santo. Amém. Santo Agostinho, rogai por nós. Santa Mônica, rogai por nós. Preparou a água? Depois beba. Dê aos seus familiares. O Senhor esteja convosco. Ele está no meio de nós. Abençoai, Senhor, a água, a roupa dos enfermos, as fotos de família, os remédios. Por intercessão de Nossa Senhora de Guadalupe, Jesus das Santas Chagas, São Pio, nos méritos de Jesus das Santas Chagas, em nome do Pai, do Filho, do Espírito Santo. Amém. Eu me despeço, como eu comecei, com o clipe Meu Primeiro Amor. YouTube Padre.
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4: 11 horas em ponto. 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
5: 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Para com isso, meu amor.
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5: Né? Tem o desgaste natural, né, que a gente vai envelhecendo. É. 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Hoje em dia é celular, computador, sim, televisão, horas diante das telas. Pega uma série aí e não para mais,
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5: E cada vez mais gente percebe a visão cansada, embaçada. 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

0: 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Você tem que enxergar bem pra ver os detalhes da vida.
1: É verdade. E quando você começa a resolver, dar resultado, você fica, gente, mas tinha isso tudo, né? 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
0: Isso mesmo, Claudinha. 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
2: Meu carinhoso bom dia a você que optou por mais uma vez estar com a gente sintonizado, sintonizada aqui na minha, na sua, na nossa Rádio Catedral 106,7 FM, a Sintonia da Felicidade, a Rádio Católica do Rio de Janeiro. 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É bom demais saber que você está aí do outro lado, nos valorizando com carinho da audiência, nesta sexta-feira, 21 de agosto de 2026. A primeira atração do Em Dia com a Notícia é a previsão do tempo. Vamos então a ela, direto do Centro de Operações e Resiliência da Prefeitura do Rio de Janeiro. É a Maria Clara Alencar que está com a gente. Maria Clara, bom dia.
3: Bom dia, Rodrigo. Bom dia a todos os ouvintes da Rádio Catedral. Hoje o tempo é de calor aqui na cidade do Rio de Janeiro. Mais uma frente fria pode influenciar e mudar o tempo aqui na cidade. A máxima prevista para hoje é de 36 graus. E muita atenção com os ventos, Rodrigo e ouvintes. Há essa previsão de ventos fortes, podendo alcançar pontuais rajadas de intensidade muito forte ainda no período da tarde de hoje. Mas para trazer todos os detalhes da previsão, eu estou aqui com a Gisele Petrúngaro, meteorologista do Sistema Alerta Rio, que vai nos trazer todos os detalhes da previsão do tempo para esta sexta-feira e também para os próximos dias, principalmente para esse fim de semana. Bom dia, Gisele, seja muito bem-vinda. E aí, como fica o tempo para hoje aqui na cidade do Rio de Janeiro?
4: Olá, bom dia a todos. Nessa sexta-feira, a gente está sob a influência da aproximação, depois a posterior chegada dessa frente fria aqui na cidade do Rio. Então, assim, hoje a gente ainda começa o dia, já tem nessa tarde temperaturas elevadas, a Maria já falou, a máxima prevista é de 36 graus. Mas ao longo do dia a nebulosidade vai aumentando e aí já a qualquer momento do dia, né, principalmente agora no período final da manhã e período da tarde, a gente tem rajadas de vento mais intensas, sendo moderadas a fortes e pontualmente muito fortes no período da tarde. Já no, a partir do fim da tarde, no período da noite, a gente pode ter uma chuva, mas sem grandes volumes.
2: Ô Gisele, bom dia, seja muito bem-vinda sempre ao nosso Em Dia com a Notícia. Gisele, há como precisar o período em que os ventos possam apresentar intensidade maior?
4: Não, a gente não consegue dizer exatamente o momento que esses ventos vão estar mais intensos, mas agora, entre o final da manhã e ao longo do período da tarde, é o período de maior atenção em relação à intensidade dos ventos.
2: E a umidade vai continuar baixa, Gisele?
4: A umidade continua baixa agora no final da manhã, no iníciozinho da tarde, mas já ali para o meio da tarde essa umidade já começa a subir em função da chegada dessa frente fria e a gente tem a possibilidade de chuva já a partir do final da tarde.
2: Perfeito, Gisele, um bom final de semana para você. Muito obrigado pela vinda ao nosso programa. Ô Maria Clara, você volta daqui a pouquinho?
3: É isso, Rodrigo. Daqui a pouco eu volto para falar de trânsito e deixo aqui o convite para os nossos ouvintes acompanharem as atualizações do tempo.

0: corpo nas redes sociais do corpo no arroba Operações Rio. Até daqui a pouco, Rodrigo.
1: Até daqui a pouco. O Maria Clara Alencar, direto do Centro de Operações e Resiliência da Prefeitura do Rio de Janeiro. E a Defesa Civil Estadual reforçou o alerta também para a ocorrência de ventos fortes, muito fortes, nesta sexta-feira. A previsão é de ventos fortes na Costa Verde entre 11 da manhã e 1 da tarde, aqui na capital e na Baixada Fluminense entre meio-dia e 2 da tarde, Quissamã e Campos entre 2 e 5 da tarde e demais regiões com previsão de rajadas moderadas a fortes, podendo ser pontualmente muito fortes quando os ventos atingirem a sua região. A recomendação da Defesa Civil são: procure abrigo em lugar seguro, mantenha distância de árvores e estruturas metálicas e não se aproxime da rede elétrica. Inclusive, a Secretaria Municipal de Ordem Pública do Rio de Janeiro determinou que praticantes de standard paddle, que é aquele quando a pessoa fica em cima daquela prancha, né, e fica se movimentando pelas ondas do mar, eles deixassem o mar de Copacabana nesta manhã, e essa medida foi adotada em conjunto com o Corpo de Bombeiros por conta do risco desses ventos fortes. Agora 11:14 no Rio de Janeiro. 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Vale a sua crítica, a sua sugestão, também o seu elogio. Se hoje é dia do seu aniversário, é aniversário de quem você ama, dê também a oportunidade para o Em Dia com a Notícia homenageá-lo nessa data tão especial que essa pessoa celebra o dom da vida. 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E 11:16, e olha aqui, tem uma amiga da rádio aqui do meu ladinho, Dona Beatriz da Silva Avelino, de São João de Meriti de Éden. Dona Beatriz, bom dia, seja muito bem-vinda ao nosso Em Dia com a Notícia. Ela fez questão de me dar um abraço, então olha, vem aqui no estúdio para falar com a gente. Bom dia, Dona Beatriz.
2: Bom dia, Rodrigo, tudo bem?
1: Tudo ótimo, meu amor.
2: Graças a Deus.
1: Dona Beatriz é amiga da rádio desde quando?
2: Desde 2023.
1: Desde 2023. E Dona Beatriz resolveu comemorar o aniversário dela neste ano de uma maneira diferente. Quando é que foi o seu aniversário?
2: Foi domingo, dia 16.
1: Domingo, então ainda dá tempo ainda. Vou dar um abraço, então, extra pelo dia do aniversário. Parabéns
2: para
1: a senhora.
2: Obrigada.
1: Que Deus ilumine muito o seu lar, com muitas bênçãos, saúde, paz, prosperidade,
2: obrigadão,
1: harmonia. Mesmo. Que a senhora seja muito feliz na sua vida, tá?
2: Obrigada.
1: Um beijo no seu coração, obrigado pela simpatia que a senhora é. Conta pra gente como é que a senhora resolveu comemorar o seu aniversário neste ano.
2: Ah, Rodrigo, eu tava lá em casa, né? Aí eu falei, não, vou fazer um aniversário, não quero nada pra mim. Vou fazer uma campanha. Aí fiz um cofrinho E comecei a fazer a campanha, porque não quero nada para mim, eu só quero R$1 para a Rádio Catedral. Gente, é pouco? Sim, mas de coração é muito, né?
1: Muito.
2: Aí foi o que eu fiz. Aí fui, peguei o cofrinho, falei com as minhas amigas da paróquia, muitas delas colaboraram, meus vizinhos de perto também colaboraram. Até o Robson da Ração colaborou.
1: Que bom.
2: Aí fui pra Aparecida e lá eu fiz uma campanha e, graças a Deus, deu um trocadinho.
1: Que bom, né? Qual a sua paróquia?
2: Nossa Senhora das Graças em Éden.
1: Nossa Senhora das Graças em Éden. Quem é o pároco?
2: É Padre Pedro Gadelha.
1: Padre Pedro Gadelha, obrigado pelo seu sim, muita saúde pro senhor. E dona Beatriz, olha...
2: Manda um abraço aí.
1: Mandar um abraço então pra a Giane Rose, isso, né? Que é a técnica Leni, é?
2: Isso.
1: Não, a tia Leni. Tia Leni Selminha, isso, né? Então, abraço então pra Giane Rose, a Leni e a Selminha.
2: Isso.
1: Obrigado, dona
2: obrigado,
1: Beatriz, senhor, pela vinda, né?
2: Obrigado, meu anjo.
1: A senhora foi bem acolhida?
2: Bem acolhida, tomei cafezinho, tomei água.
1: Graças
2: cheguei um
1: Deus
2: pouquinho nervosa, mas calmei, fui tudo
1: não
2: certo.
1: Não fique nervosa não, aqui não, a senhora está entre amigos, entre
2: é
1: irmãos
2: verdade
1: em Cristo, pelo amor
2: muito
1: de Deus,
2: obrigada,
1: não fique nervosa. Não quero a senhora nervosa, quero a senhora feliz,
2: tá
1: com
2: bom
1: um sorriso sempre no rosto, tá bom?
2: Tá bom,
1: um
2: obrigada
1: beijo no seu coração.
2: Outro,
1: e
2: querida,
1: volte sempre, deixa eu dar um beijo aqui na sua mão aqui, ó. Fique com Deus, tá?
2: Deus
1: tudo
2: abençoa
1: de bom. Agora 11:19, deixa eu abraçar também professor Cícero Pimenteira, nosso comentarista de todas as sextas-feiras. Professor Cícero, bom dia.
3: Bom dia, Rodrigo. Como vão todos os ouvintes? Mais um dia, né? Que a gente tem que tomar cuidado com essa perspectiva de uma ventania forte entrando pela cidade. Então faço minhas as palavras do pessoal do alerta do Clima Tempo, para que a gente não deixe que uma eventualidade nos fira, né? Então vamos manter, né, o dia mais num ritmo mais tranquilo.
1: Cautela é sempre necessária.
3: Mais cauteloso.
1: Né? Vamos rezar para que, né, esse El Niño não venha da forma como estão prevendo, e daqui a pouco a gente vai falar como as cidades aqui do Rio de Janeiro estão se preparando, ou as autoridades dizem que estão preparando as cidades para receber esse evento climático que parece que vai ser maior do que em anos anteriores, né? Em épocas anteriores. Vamos ver como é que a gente está se preparando a respeito disso, mas hoje, no nosso Em Dia com a Notícia, Papa afirma que o mundo não precisa de uma inteligência artificial que diminua a humanidade. Seguranças de Copacabana que mataram ciclista vão responder por exercício ilegal da profissão, e comerciantes que os contrataram podem também ser indiciados. Polícia Civil mira esquema de corrupção na Câmara de Vereadores de Japeri. Estado prepara suas 92 cidades para possíveis impactos do El Niño. Educação avança no ensino fundamental, mas maioria dos alunos chega ao fim do ensino médio com defasagens em português e matemática. Tudo isso no nosso Em Dia com a Notícia, que volta já já, logo depois de um pequeno intervalo.
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1: 11h23, esse caso aconteceu na semana passada, mas veio à tona nesta semana, e a polícia segue a investigação sobre a morte do ciclista Cláudio Rafael Landeiro Moreira, de 37 anos, que, segundo a família, tinha transtornos mentais, e ele foi brutalmente espancado após ser confundido com um ladrão de bicicletas e morreu nas primeiras horas do dia 12 de agosto. Em 6 minutos de agressões registradas por câmeras de segurança, Cláudio Rafael levou 57 pauladas, além de pisões na cabeça, chutes e socos. Uma violência, meu Deus do céu, muito covarde. O laudo da necrópsia apontou traumatismo crânio-encefálico, hemorragia interna e lesões no baço e no rim esquerdo. Cláudio ainda permaneceu agonizando por pelo menos 30 minutos antes da chegada dos bombeiros. 2 acusados estão presos. Eles são seguranças de estabelecimentos comerciais, seguranças da rua, né? E a polícia tenta prender também 2 supostos entregadores que estão foragidos. Inclusive, né, se for comprovada a atuação de comerciantes na contratação desses seguranças, que pela lei federal eles não poderiam estar atuando na rua, porque uma lei federal restringe a atuação de seguranças de empresas privadas apenas para dentro de estabelecimentos e prédios e não para a parte externa, para a rua. Então, segundo a polícia, os comerciantes que pagavam a segurança podem sofrer também sanções administrativas, como perder o alvará de funcionamento, podem ter que pagar indenização à família da vítima e, na esfera penal, também podem responder, podem ser indiciados pelo crime de homicídio. Tamanha violência flagrante no Rio de Janeiro.

0: um transtorno para causar a falta de habilidade de comunicação é um transtorno que leva, que vem de uma tenridade. E esse fato, né, também de ver que ele era uma pessoa pacífica, que não incomodava ninguém, que era carinhoso, como a família descreve, nos dá mais tristeza, né? Porque ele simplesmente saiu para andar de bicicleta, né? A fazer uma atividade para espairecer, de lazer, até para extravasar uma energia que ficava contida dentro dele. Ele não expressava nada para fora. E foi confundido, né? Ou foi taxado como se fosse um assaltante, né, que estava querendo fazer algum tipo de ganho ali, porque andava de bicicleta numa área que é prazeroso fazer isso, que é a beira da praia. Então, eu fico sem palavras para descrever.
1: Primeiro, eu queria manifestar a minha proximidade com a família, a minha solidariedade à família. Espero que a justiça seja realmente justa e esses agressores, esses assassinos fiquem presos por muito tempo, conforme a lei. Agora, me causa ainda mais preocupação, porque é uma tendência que eu observo aumentando aqui na nossa cidade do Rio de Janeiro. As pessoas, né, por conta da impunidade flagrante, tentando fazer justiça com as próprias mãos.

0: anos. E em Copacabana tem um grupo que eu acho que é intitulado de justiceiros, alguma coisa nesse sentido. Então, eu acho que a polícia precisa monitorar de forma muito mais próxima esse grupo, porque a gente não pode admitir como sociedade injustiça, impunidade e também pessoas que tentam fazer justiça com as próprias mãos.
1: E lembre, justiceiros de hoje, opressores de amanhã. Então, essas pessoas que se empoderam ocupando lugar, o vácuo deixado pelo Estado, serão os opressores de amanhã. Não há dúvida. Sem regulação.
0: Agora, 11:28, a cidade de Japeri, na Baixada Fluminense, é um dos municípios mais carentes de investimentos públicos. No entanto, neste momento, há uma operação da Polícia Civil contra um suposto esquema de propina e compra de apoio político nessa cidade da Baixada Fluminense, e segundo as investigações, teriam sido oferecidos até R$400 mil e cargos comissionados na Câmara Municipal em troca de apoio político. Batizada de Preço do Poder, a operação é realizada pela Delegacia de Repressão a Crimes de Informática, que cumpre mandados de busca e apreensão em diferentes endereços, entre eles a Câmara de Vereadores do município. Segundo a polícia, o presidente da Câmara seria o principal articulador de uma estratégia para conquistar o apoio de vereadores e formar maioria para afastar a prefeita do município. Lamentavelmente, né, que o legislativo não esteja trabalhando para a melhoria do município, para a qualidade de vida da população. De onde vem esses R$400 mil? É porque tem dinheiro. A falta de investimento é falta de compromisso público, é falta, aí tem que ser apurado se há desvio de recursos públicos. Agora, é um absurdo isso acontecer, ainda mais numa cidade que tanto precisa de investimentos para a melhoria da qualidade de vida da sua população.
1: É uma falta de harmonia entre os três poderes, né? Que estão nas três esferas de governo, né? Federal, estadual e municipal. É um modelo que se repete, onde o executivo muitas vezes ele acaba oprimido pelo legislativo, e é um legislativo que quer muitas vezes, né, ser o executivo. Então fica muito difícil, e esse tipo de notícia se repete em outros municípios, né, tanto do Rio de Janeiro quanto de outros estados da federação.
0: Aqui através da Web TV Redentor, a Carmen Magro fala com a gente. Bom dia, Rodrigo. Moro em Ramos e já está ventando bastante. Então, Carmen, fique em local seguro, né? Não fique próximo a árvores, né? Próximo a placas, né? A sinalizações de metálicas. Enfim, né? Se proteja.
1: Telhados metálicos, né? Aqueles telhados de posto, aqueles também são,
0: exato,
1: danosos.
0: É. No último vendaval, inclusive, tivemos, né, destelhamento em postos de combustíveis. E o governo do Rio iniciou uma nova etapa de preparação dos 92 municípios fluminenses para enfrentar possíveis impactos do El Niño. A estratégia prevê treinamento das equipes das prefeituras, novos sistemas de monitoramento e alertas e ferramentas para identificar áreas e populações mais vulneráveis a eventos extremos, como ondas de calor, chuvas intensas, enchentes, estiagem e queimadas. A iniciativa foi apresentada ontem na UERJ, durante um encontro entre representantes do Estado e dos municípios. Entre as novidades está o primeiro mapa de risco humano, elaborado pela Defesa Civil, que cruza informações sobre ameaças climáticas, exposição da população e vulnerabilidade social. A Secretaria de Saúde também vai usar um índice para classificar o risco de calor nas cidades e emitir alertas com até 5 dias de antecedência. O Estado ainda vai reforçar o sistema de alertas de cheias e ações de prevenção contra enchentes, estiagem e incêndios florestais. Os treinamentos para as equipes municipais começam na próxima semana e seguem ao longo de setembro, com orientações sobre monitoramento, planos de contingência e ações de proteção e defesa civil. Eu não sou um técnico, sou um leigo. O senhor é um especialista nessa área de meio ambiente. Agora, eu já percebo que essa prevenção já está atrasada, que já deveria estar acontecendo o treinamento há bastante tempo. No entanto, é mais uma das coisas que são prejudicadas aqui no nosso estado do Rio de Janeiro, mais uma coisa que é prejudicada no nosso estado por conta dessa insegurança política que temos, né? Esses escândalos, governador que renunciou, né? O vácuo no poder. Então, não tem alguém para gerenciar. E agora, o governo do estado, que tem um governador em exercício, que é um governador em exercício, articulou aqui

0: O rearranjo da população que está em área de vulnerabilidade teria que ser pensado. Isso é uma política pública de longo prazo. Então, não adianta fazer essa prevenção e a população estar em área que vai ser alagada todo ano, né? Nem ficar em base de morro que vai ter escorregamento todo ano. Então, o governo está lançando o risco, vai saber onde as populações estão, onde as populações serão atingidas, mas não fará nada para deslocar essa população, refazer a cobertura vegetal, refazer as margens dos rios para que não haja o extravasamento excessivo dessas águas, né? E nem também vai melhorar a questão, né, do conforto térmico em época de pico de calor. Então, o cadeado está fraco ainda para prevenir, né? Voltando para o popular, para fechar.
1: 11h35 no Rio, deixa eu abraçar aqui a Joana Angélica, que está com a gente também na Web TV Redentor. Olá, Rodrigo, bom dia, e família Catedral, final de semana abençoado para você também, Joana. Obrigado pela vinda ao nosso programa, um final de semana muito abençoado para você e toda a sua família. Tá aqui através do nosso YouTube também, só que o YouTube da Rádio Catedral, a Dilba da Freguesia. Bom dia, Rodrigo Machado, dona Beatriz, professor Cícero, um excelente fim de semana e que Deus abençoe sempre todos nós e nos livre de todo mal. Amém, Dilminha, um beijo no seu coração. Obrigado pela vinda também, mais uma vez, ao nosso programa. Tá aqui o Flávio Ferreira falando com a gente. Bom dia, Rodrigo, professor Pimenteira. Uns tempos atrás, as crianças começavam a estudar com 6 anos, aprendi a ler no mesmo ano. Hoje em dia, começam a vida escolar aos 3 anos e vai aprender a ler aos 6, 7 anos. É o Flávio Ferreira, né, falando aqui sobre essa pauta que a gente vai abordar na sequência do nosso Em Dia com a Notícia, que são os indicadores da aprendizagem aqui no Brasil. Agora, 11h36, Flávio, aquele abraço para você, muito obrigado pelo carinho da sua sintonia. Deixa eu mandar aqui, primeiro, uma resposta para a Nilda Duque, né? A Nilda Duque de Cascadura, ela mandou uma mensagem pra gente a respeito da falta de água na casa onde ela mora. Eu falei, Nilda querida, com a assessoria da empresa, da concessionária, né? A empresa falou que está trabalhando no local para resolver o problema e para mandar o seu número de matrícula se você quiser solicitar carro-pipa, porque está sendo abastecida, segundo a empresa, essa localidade com carro-pipa, que é cobrado não é cobrada a entrega, mas é cobrado o volume de água como se tivesse sido consumida pela torneira, entendeu? E como se tivesse consumida pela sua caixa d'água. Agora, minha querida Nilma, minha querida Nilda, eu acredito, né? Você falou que já está há bastante tempo essa situação, que é de se pensar se você quer judicializar ou não esse caso. Porque é bom juntar os protocolos de reclamação, como o doutor Rubem Bruno falou ontem. Então, né, essa é a resposta da concessionária que está trabalhando no caso para restabelecer o fornecimento pleno aí onde você mora, lá em Cascadura. Tá bom? Essa é a resposta da concessionária. Aí você precisa analisar se vai querer judicializar uma questão ou não, né? Porque eu acho, sinceramente, um absurdo. A pessoa está há meses, eu acho que desde julho, né? Eu acho que desde julho. Eu não me lembro se ela falou junho ou julho, que eu não tô aqui com o WhatsApp e a mensagem dela aberta, mas acho que junho ou julho. Desde essa época sem água, desde esse mês sem água.

0: E é um serviço essencial, professor.
1: Não, a água é um direito constitucional. É, o acesso à água está dentre eles. E a companhia está sendo muito desidiosa, né? Muito lenta para resolver o problema. E existem várias pessoas que têm o mesmo problema de falta de abastecimento de água com a demora da companhia de águas, né? Hoje uma concessionária, de fazer, né, o seu trabalho e entregar o seu serviço.
0: Ô professor Cícero Pimenteira, aqui nesse país nós somos desrespeitados pelas concessionárias de serviços públicos, pelos planos de saúde, pelos transportes, enfim. Eu falei ontem aqui e reafirmo, eu acho que precisaria de uma CPI, precisaria de uma investigação séria a respeito da produtividade dessas agências reguladoras.
1: Você está falando das agências que regulam serviços de água, telefonia, energia elétrica.
0: Onde eu citei, onde eu fui passando.
1: Exatamente.
0: Por onde eu fui passando.
1: Eu acho que essas agências, elas são as grandes fiscalizadoras de uma concessão pública, porque o direito de propriedade não é transferido para elas. Elas recebem o direito de prestar o serviço. E uma vez não prestando o serviço, como foi o caso de uma companhia elétrica em São Paulo, né? Esse contrato está rompido por falta de cumprimento do trato, né?
0: Sim, mas o foco da minha reclamação seria...
1: Água.
0: Né? O foco da minha reclamação seria o seguinte, a gente precisa investigar, né, se de fato essas agências reguladoras estão produzindo resultados.
1: Sim.
0: E se elas estão sendo ocupadas por técnicos ou por cabos
1: que nós concedemos, né? Nós estamos concedendo o direito deles explorarem a água, o direito deles explorarem a rede elétrica, o direito deles explorarem a rede telefônica. Nada mais justo, né, que esses contratados por nós que estão nas agências reguladoras façam esse serviço, porque eles representam ali a população.
0: Porque chegou ao ponto da gente, como consumidor, procurar a ouvidoria das empresas e nada acontecer. A ouvidoria é em termos de prestação de serviço,
1: a segunda instância,
0: né, acho que a mais alta instância para se resolver um problema de determinada empresa.
1: É, mas a empresa tem primeiro a reclamação, depois a ouvidoria. A ouvidoria já é a segunda instância, né?
0: Não, mas
1: entre a reclamação e a ouvidoria...
0: Mas
1: a
0: ouvidoria
1: pode...
0: tem um peso maior.
1: Tem um peso maior.
0: Então, é
1: vai
0: isso.
1: Vai analisar, né, com maior especificidade.
0: No entanto, não tem sido resolvido nem quando procuramos a ouvidoria das empresas. Agora, 11h42, vamos ao nosso segundo intervalo e já voltamos com mais Em Dia com a Notícia.
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2: 11:45, voltamos ao Centro de Operações e Resiliência da Prefeitura do Rio de Janeiro.
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2: Maria Clara Alencar.
3: Olá, Rodrigo. Olá a todos os ouvintes. Na zona sudoeste, uma faixa da Avenida Engenheiro Carlos Carvalho está ocupada por conta de um acidente entre dois carros na altura da estação de BRT Centro Metropolitano, em direção à Transolímpica. O trânsito está intenso no trecho para o motorista que acessa a via. Quem trafega também pela Avenida das Américas encontra retenções em direção a São Conrado, desde o Barra Square até a altura da Avenida Armando Lombardi. No sentido recreio, a via apresenta boa movimentação. Fazendo um rápido giro de trânsito pela cidade, nas vias expressas, o trânsito está lento na Avenida Brasil em direção ao centro, desde Alpenha até o Caju. Já para quem trafega no sentido Zona Oeste, encontra o trânsito intenso na altura de Coelho Neto. Na linha vermelha, há retenções na altura do Galeão e também desde o Fundão até o Caju no sentido centro. Já para quem trafega em direção à Baixada Fluminense, encontra via com boa movimentação. Fechando aqui, na Zona Sul, a movimentação, o motorista encontra trânsito lento nos acessos ao Rebouças, pelas avenidas Borges de Medeiros e Epitácio Pessoa. Trânsito lento também na Rua Voluntários da Pátria, desde a altura da Rua 19 de Fevereiro. Vocês conferem outras informações sobre o trânsito e o tempo também nas redes sociais do COR, no arroba Operações Rio. Para a Rádio Catedral, Maria Clara Alencar, direto do Centro de Operações.
2: Ok, obrigado, Maria Clara Alencar. Bom final de semana. Tá aqui o Flávio falando que já está ventando em Itaboraí. Flávio, bom final de semana para você e seu, ó, se permaneça em lugar seguro, hein, Flávio? Obrigado pela vinda mais uma vez ao nosso programa. Agora 11:47 no Rio.
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2: Elizabeth Martins, bom dia.
4: Oi, Rodrigo, bom dia para você, bom dia também a todos os ouvintes. A Secretaria Municipal da Juventude Carioca abriu inscrições para 3.500 vagas em cursos gratuitos nos espaços da juventude. Podem participar jovens de 15 a 29 anos que moram na cidade do Rio de Janeiro. As inscrições ficam abertas até o dia 8 de setembro e as aulas começam no mesmo mês. São 17 cursos distribuídos entre 7 unidades, com opções como inteligência artificial, robótica, operador de drone, design de games, inglês, informática, edição de vídeo e videomake. Também há aulas de oratória e apresentação em público e informática para negócios. O curso de logística e cadeias de suprimentos inteligentes voltam a ser oferecidas nesta edição. As inscrições podem ser realizadas pela plataforma Oportunidades Cariocas da Prefeitura do Rio. Para se cadastrar, basta escolher o curso e preencher o formulário. As aulas serão realizadas nos espaços da Juventude do Estácio, Cidade de Deus, Madureira, Vigário Geral, Jacarezinho, Vargem Pequena e Campo Grande. Lembrando a nosso ouvinte que essa informação ele vai encontrar no aplicativo Rádio Catedral FM-RJ Oficial. Um excelente fim de semana e eu volto com você.
2: Ok, obrigado, Elizabeth Martins. Bom final de semana para você. Elizabeth Martins, que volta logo mais no Som da Esperança com Cláudia Jones. trazendo novas vagas de emprego e também cantando parabéns para você que é amigo da rádio e faz aniversário hoje. Por falar em amigo da rádio que faz aniversário, para tudo, porque tem mensagem aqui do Joseilton. Bom dia, Rodrigo, meu amigo e todos da rádio. Amanhã, aniversário da minha mãe Severina. Chuvas de bênçãos. Te amarei eternamente. Muitas felicidades. Mãe do Joseilton Vilar dos Teles, comunidade São José. Um abraço. Joseilton, muito obrigado pela oportunidade de desejar só coisas boas para a vida da dona Severina, muita saúde, muita paz para a senhora. Conheci Joseilton e dona Severina aqui, que vieram visitar os nossos estúdios. Então, ô dona Severina, muita saúde, muita paz, prosperidade, amor na sua vida, né? Que Deus faça morada no seu lar todos os dias, guiando sempre os seus passos e do querido Joseilton também. Ele mandou até mensagem de voz, não mandou? Mandou mensagem de voz? Temos aí mensagem, vamos lá?
5: Bom dia, Rodrigo, e toda a Rádio Abençoada. Quero parabenizar minha mamãe, Severina, aniversário dela amanhã. Dizer, mãe, que te amo eternamente, muita alegria, muita paz, muita felicidade, muita saúde, que essa data se repita por muitos anos. Joseilton, de Vila dos Teles, comunidade de São José. Um abraço, Rodrigo, fica na paz.
2: Um abraço, meu querido amigo Joseilton, e é sempre assim, né? Eu sei que Joseilton é aquele carinhoso filho, carinhoso, mas tem que ser sempre da mesma forma. Não importa a sua idade, beije a sua mãe, beije seu pai, aquele abraço muito apertado e se declare todos os dias: mãe, pai, eu te amo, né? Diga com a boca cheia, né? Você que é filho. Agora 11:50, a Rita de Cássia, nossa amiga da paróquia Nossa Senhora da Conceição, no Pacheco, em São Gonçalo. Bom dia, Cláudia Jones, RM sou eu, Rodrigo Machado, professor Cícero Pimenteira e família Catedral. Rodrigo, por favor, mande aquele abraço especial para minha amiga, a Verani. Verani, né? Ela serve no Ministério da Música, está celebrando o Dom da Vida hoje e também para os demais aniversariantes de hoje, amadinhas da fé e ouvintes. Rumo aos 150%, hashtag doe quanto puder. Santo final de semana, salve Maria. Verani, parabéns, tá bem de amiga, hein? Saúde, paz, prosperidade, muito amor na sua vida, Deus na condução das suas decisões, de tudo o que você espera fazer na sua vida, consulte sempre primeiro a Deus. Um beijo enorme no seu coração, tudo de bom para você. Agora 11:51 no Rio de Janeiro. Professor Cícero Pimenteira, a aprendizagem dos estudantes da rede pública brasileira melhorou nas últimas duas décadas, mas o avanço diminui à medida que os alunos avançam também na trajetória escolar. É o que aponta um estudo do Todos pela Educação, que foi divulgado com base nos resultados do SAEB entre 2005 e 2025. Os maiores avanços aconteceram no quinto ano do ensino fundamental. Em 2025, 60,7% dos estudantes apresentavam aprendizagem adequada em língua portuguesa e 50,6% em matemática. No nono ano, os índices foram menores, 38,3% em português e apenas 18,8% em matemática. A situação mais preocupante está no ensino médio. Em matemática, somente 8,5% dos alunos da rede pública alcançaram um nível adequado em 2025, contra 5,2% em 2005. Ou seja, menos de um em cada 10 estudantes termina o ensino médio com um desempenho considerado adequado na disciplina em matemática.
6: Existem vários fatores que levam a esses índices baixos. Em primeiro lugar, né, os estudantes, eles têm uma questão chamada aprovação automática, e isso muitas vezes acaba deixando uma acumulação ao longo do tempo do déficit de aprendizagem de alguns estudantes. Isso vai se refletir na falta de sustentação no topo da pirâmide, no ensino no adequado de matemática, né? Por outro lado, os profissionais de matemática, português, como todos os profissionais da área de ensino, têm uma remuneração muito aquém do que eles necessitam para as suas necessidades básicas né, e para exercer a profissão, levando muitos deles a ter 2, 3 empregos para poder ter uma renda razoável e sustentar suas famílias. Vai ocorrer o fato de que o conteúdo a ser transmitido também vai ser transmitido por uma pessoa cansada e muitas vezes até desestimulada com a profissão. Então isso também interfere bastante no ensino, né? A valorização do profissional que transmite e o devido rigor com o aluno que é assistido pelo professor. Então esses dois pontos têm que ser avaliados, porque você fazer um índice estatístico calculado pela média implica que você pega uma mistura e faz todo mundo ficar igual. É como se você colocasse a cabeça na geladeira e o pé no forno. No meio da barriga vai estar uma temperatura excelente. Então, quando você coloca todo mundo no mesmo bolo e faz a estatística, você exclui os piores e você exclui os melhores. E todo mundo está na média. O que significa que os que estão no topo, que são excelentes alunos de matemática, né, não conseguem suplantar os péssimos alunos de matemática. Então, é isso.
2: Deixa eu mandar um abraço aqui para minha amiga Clarice Luzório da Cruz. Ela sempre sintonizada com a gente, está passando por um tratamento importante de saúde. Né, intensifico aqui as minhas orações. Ela fala aqui negócio de política, eu não posso falar em política, né? Aqui nós vivemos um momento eleitoral, mas Clarice, meu amor, fique tranquila, eu não tenho nenhum político de estimação, não tenho nenhuma tendência ideológica também, né? E meu voto é sempre baseado em critérios que eu tenho pessoais, por exemplo, a evolução patrimonial do candidato, o que ele já fez ou não fez, né? Porque eu não acredito muito em tendências políticas, não acredito muito nessas vertentes, porque na maioria dos casos, na minha opinião, né, são apenas subterfúgios para chegarem ao poder e roubarem a população, né? Então eu realmente não tenho, né, esse tipo de ideologia nenhum. Eu estabeleci critérios que são critérios pessoais, né, que acho que não cabe a gente até ficar enfatizando aqui, porque cada um precisa ter os seus critérios próprios e a gente não quer direcionar voto de ninguém. Cada um vota em quem achar interessante votar. É o livre arbítrio, né? Então, pode deixar que os meus critérios são sempre muito fundamentados em coisas que eu acho necessárias e a forma como eu posso apurar, né, se aquele candidato pode se tornar um bom gestor ou não, tá bom? Um beijo no seu coração e em oração sempre pela sua saúde. Agora 11:56, deixa eu reforçar aqui, né, as chaves Pix da rádio, porque estamos em 55% ainda, né, e já caminhamos para a última etapa do mês de agosto. 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Desta forma, bom final de semana, professor Cícero Pimenteira. Até a próxima sexta.
6: Bom final de semana, Rodrigo. Até a próxima sexta.
2: Um final de semana abençoado para a nossa amada família Catedral. Até segunda-feira, se Deus quiser, ele há de querer.
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0: Em nome do Pai, do Filho e do Espírito Santo. Amém. Que a paz do Senhor seja com todos vocês, caríssimos amigos e irmãos. Hoje nós celebramos a memória de São Pio X, Papa. Primeiro Papa eleito no século XX e santo. Um século cheio de papas santos também, muitos santos que vão realmente marcar a história da Igreja. José Sarto, ou José Melchiori Sarto, nasceu em Riese, hoje Riese Pio X, em 1835, portanto no século XIX, numa família de 10 filhos. Além de ser o primeiro papa contemporâneo a provir das camadas populares, foi um dos poucos a passar por todas as formas tradicionais de ministério pastoral. Ele foi vigário paroquial, foi pároco, foi bispo, foi arcebispo, foi patriarca e papa. Por anos percorreu todos os dias a pé, às vezes descalço, a estrada entre Riese e Castelfranco para frequentar a escola. Com o apoio do patriarca de Veneza, ele também rietino, e de alguns padres, pôde estudar no seminário de Pádua. Ordenado sacerdote em 1858, foi nomeado vigário paroquial de Tombolo, em Pádua, onde atuou por 9 anos. Em seguida, foi também, por 9 anos, pároco de Salsano, uma cidade maior, onde pôde mostrar todas as suas qualidades. Em 1875, o bispo de Treviso o nomeou cônego da catedral, chanceler da cúria e diretor espiritual do seminário, cargos que ocupou simultaneamente por 9 anos. Dono de excelente saúde, notável equilíbrio, extraordinária capacidade de trabalho, dom para a oratória, facilidade no relacionamento com as pessoas, dedicação às atividades pastorais, especialmente aos pobres. Sarto foi nomeado bispo de Mantova, ou Mantua, onde atuou por 9 anos, pelo Papa Leão XIII, em 1884. Era considerado intransigente, isto é, condenava radicalmente o liberalismo e a abertura à mentalidade moderna. Cardeal, em 12 de junho de 1893, patriarca de Veneza 3 dias depois, a entrada de Veneza, porém, só aconteceu no final de 1894, devido à falta de beneplácito do governo italiano. Morto Leão XIII, em 1903, no conclave, ele foi escolhido, né, como papa, ou seja, como papa Pio X, né? Portanto, vemos aí, né, a importância desse momento, e passou por todas as etapas, que justamente ele foi eleito no dia 3 de agosto de 1903 e colocou-se claramente contra o que na época se chamava de modernismo, condenado pela encíclica Pascendi de 1907. Acentuou o poder papal, a identificação da Igreja com o Papa do povo de Deus, com a Santa Sé, além com a mais absoluta separação entre hierarquia e laicato. Dotado de boa cultura, além de muitas virtudes, iniciou a reforma da cúria romana, da liturgia, do canto sacro e litúrgico, do direito canônico. Legislou sobre a comunhão às crianças, ele introduziu as crianças à primeira comunhão, instituiu a obrigação da catequese para adultos e crianças, publicou o catecismo, chamado de São Pio X, e depois morreu no dia 21 de agosto de 1914, já no século XX, ao expocar a Primeira Guerra Mundial. Embora reagisse dizendo a todos que era o Papa Santo e não Santo Papa, e não Papa Santo, e foi beatificado em 1953 e canonizado em 1954 por Pio XII. Portanto, recordamos logo no início do século XX o Papa São Pio X. Nasceu em Treviso, 1835, morreu em Roma no dia 20 de agosto de 1914. Peçamos a Deus que cada vez mais possamos rezar por aqueles que estão à frente da Igreja, para que vivam também a santidade e possam conduzir a Igreja como bons pastores, para poder testemunhar Jesus Cristo, nosso Senhor. Ele promoveu a comunhão eucarística das crianças, encaminhou a reforma da legislação eclesiástica, ocupou-se positivamente com a questão romana entre o governo italiano e a Santa Sé, e com a ação católica. cuidou da formação de sacerdotes, mandou elaborar esse novo catecismo, favoreceu o movimento bíblico e promoveu a reforma litúrgica e o canto sacro. São Pio X, rogai por nós. Agora rezemos. O anjo do Senhor anunciou a Maria e ela concebeu do Espírito Santo. Ave Maria, cheia de graça, o Senhor é convosco, bendita sois vós entre as mulheres e bendito é o fruto do vosso ventre, Jesus. Santa Maria, Mãe de Deus, rogai por nós, pecadores, agora e na hora de nossa morte. Amém. Eis aqui a serva do Senhor, faça-se em mim segundo a vossa palavra. Ave Maria, cheia de graça, o Senhor é convosco, bendita sois vós entre as mulheres e bendito é o fruto do vosso ventre, Jesus. Santa Maria, Mãe de Deus, rogai por nós, pecadores, agora e na hora de nossa morte. Amém. E o Verbo se fez carne e habitou entre nós. Ave Maria, cheia de graça, o Senhor é convosco. Bendita sois vós entre as mulheres, e bendito é o fruto do vosso ventre, Jesus. Santa Maria, Mãe de Deus, rogai por nós, pecadores, agora e na hora de nossa morte. Amém. Rogai por nós, Santa Mãe de Deus, para que sejamos dignos das promessas de Cristo. Oremos. Infundi, Senhor, em nossos corações a vossa graça, vos suplicamos, a fim de que nós, que conhecendo pela anunciação do anjo a encarnação de Jesus Cristo, vosso Filho, cheguemos por sua paixão e morte de cruz à glória da ressurreição, pelo mesmo Cristo Senhor nosso. Amém. Glória ao Pai, ao Filho e ao Espírito Santo, como era no princípio, agora e sempre. Amém. Glória ao Pai, ao Filho e ao Espírito Santo, como era no princípio, agora e sempre. Amém. Glória ao Pai, ao Filho e ao Espírito Santo, como era no princípio, agora e sempre. Amém. E a todos vós, caríssimos amigos e irmãos, abençoe-vos o Deus Todo-Poderoso, Pai e Filho e Espírito Santo. Amém.
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0: Então, vamos lá.
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meio-dia e 11. Que tarde mais linda no céu da glória no Rio de Janeiro. Que tarde mais linda por ter você aqui comigo na Rádio Catedral. Eu sou Cláudia Jones, tô chegando aqui depois de um programa maravilhoso com Rodrigo Machado, trazendo informação. Eu tô chegando para trazer música, muita música bonita, a sua participação, que é a coisa mais importante deste programa. E claro, hoje nós teremos oportunidades de emprego com a Elizabeth, o santo do dia. Vamos cantar parabéns para os aniversariantes, amigos da rádio. Teremos o momento do amigo. Enfim, tem aqui o 3231-3567 já disponível para você mandar uma mensagem para a gente. Manda um áudio que a gente gosta, mas um áudio curtinho, até 30

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Mas, ó, presta atenção. Para participar da promoção, tem de dizer o seguinte: eu quero ganhar o kit do Olhar do Redentor. Então você pode escrever ou mandar no seu áudio, tá bom? Vamos agora de música? Começamos muito bem com o Miguel Ângelo.

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Meio-dia 34, tem uma promoção incrível para você aqui no Som da Esperança. 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Ó, a frase é: eu quero ganhar o kit do Olhar do Redentor. Não adianta você colocar só kit do Redentor, é kit do Olhar do Redentor, tá bom? Manda aí. Eu quero ganhar o kit do Olhar do Redentor. E se você for mandar também o áudio, é a mesma coisa. Eu quero ganhar o quê? O quê? O kit do Olhar do Redentor. Muita gente participando aqui. A Márcia Maria, muito obrigada pela sua audiência. Ela botou aqui, ó, já vi que tá errado, tem que ser direitinho, hein, Márcia Maria? Ela é da Congregação da Basílica de Imaculada Conceição em Botafogo. Um beijo muito grande. Já passei seu pedido musical aqui pra Beth, tá bom? Combinada? A Cristina Silva também tá participando, mas ó, tem que escrever: eu quero ganhar o kit do Olhar. Ó, ó, ó, ó, ó, kit do Olhar do Redentor. Muito bem! Passamos a música aqui também, tá combinado? O Maicon também tá super ligadinho aqui, mandando aquele alô. A Rosemary, boa tarde, Rosemary Monteiro, também está aqui, tá bom? É, a Sema, ela pediu uma música. Iracema, de Cascadura, um beijo muito grande pra você, viu? A Érica Medeiros, um beijo pra você, ela tá super ligadinha. Ela é da Capela Nossa Senhora da Conceição, em São Gonçalo. Maria Tenório, boa tarde, Maria Tenório, também super ligadinha aqui na nossa programação, no Som da Esperança. Clarice Lusório da Cruz também tá ligada, um beijo pra você. E ó, claro que a sua participação é a melhor parte de tudo isso aí. Você anotou a frase? Ó, tô falando direitinho pra você. Escreve assim, ó: eu quero ganhar o kit do Olhar do Redentor. Fácil, viu? Olhar do Redentor. Ele está sorteando aqui 3 kits exclusivos e um deles pode ser seu. Ó, não esquece de participar nas nossas redes sociais. Nós estamos no X, que é a Catedral FM RJ, no Spotify Rádio Catedral, app Rádio Catedral FM RJ Oficial, no Facebook Catedral FM RJ, tem no Instagram também, que é arroba Catedral FM 106.7, e no YouTube Rádio Catedral FM. Vamos recordar, pessoal? Tá na hora? 12:31

gostou da nossa sequência Recordações Separada pela Elizabeth? Então já sabe que você pode mandar seu pedido musical que a gente passa para ela. Eu tenho certeza que a sua música estava aqui no meio desta sequência maravilhosa. 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Mas presta atenção. 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Eu quero ganhar o kit do Olhar do Redentor. Se for escrever, também dessa forma. Eu quero ganhar o kit do Olhar do Redentor. Tá combinado assim? Ó, vamos ver aqui quem tá aqui com a gente. A Joana Angélica tá participando aqui. Ela é... De onde você é, meu bem? Ela não escreveu. Sandra Regina. Sandra Regina da paróquia, mandando todo mundo aí da paróquia, Santa Rita de Cássia de Campo Grande, escreveu direitinho aqui, ela mandou um beijo pra filha Elisa, abraço pra todos da paróquia e pra todos nós aqui da rádio, a gente agradece muito, viu Sandra? A Célia Regina também tá super ligada e ela escreveu direitinho aqui, uma abençoada tarde pra você, tá bom? Ela tá oferecendo aí para o seu pároco, Frei César, da paróquia Santa dos Impossíveis, seria? É. A Márcia Piccinini, da Paróquia Sagrado Coração de Jesus, no Meier, também está participando. Boa tarde para você, Márcia. Genilze, está oferecendo a próxima música aí para sua mãezinha que faz 81 anos. Ai, que linda! Para Genilda da Silva Guilherme. Flor, que Deus te abençoe, que Nossa Senhora lhe cubra com o seu manto materno. Muita felicidade. Elas são da Igreja Porciúncula de Santana, em Niterói. Minha querida terrinha Niterói, que eu amo tanto. A Nilda também está super participando aqui. Ela é da matriz Nossa Senhora da Guia. É, Nilda Santana de Mauá, Magé, amiga da rádio. Alice Serra também está participando. Para você, uma ótima tarde, tá bom, Alícia? Nós temos um alô aqui também da Maria Gomes, que oferece para todos da paróquia Nossa Senhora da Paz, da Maré. Quem mais está com a gente aqui? Tanta gente, né? Cristina Silva, pedindo música, ela de Vila Isabel, no Rio de Janeiro, pediu aqui, né, direitinho o seu kit, mas não se esqueça, você precisa escrever assim: eu quero ganhar o kit do Olhar do Redentor. Daqui a pouco sai o resultado, viu? Daqui a pouco, daqui o quê? Uma hora, mais ou menos, né? Vamos juntos com mais música?

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A gente tá aqui no Som da Esperança, 1:13.

Espírito de Deus, Espírito Santo, nos ilumine, nos conduza, nos renove, para sermos sempre novos cristãos neste mundo

0: gente já volta, hein? Rapidinho.
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3: Para você. E olha, a paróquia Nossa Senhora de Copacabana e Santa Rosa de Lima, no bairro de Copacabana, está se preparando para celebrar a festa de Santa Rosa de Lima. Hoje, na missa das 7h, termina o tríduo. Amanhã serão celebradas as missas de preparação ao meio-dia, 4, 5:30 da tarde, 7h. Às 6 da tarde vai ter uma apresentação musical sobre a vida de Santa Rosa de Lima e depois uma procissão pelas ruas de Copacabana. O dia de Santa Rosa de Lima será comemorado no domingo, nas missas das 8, 10 horas da manhã, meio-dia, 4, 5:30 da tarde e às 7 horas da noite. Você está aqui no Som da Esperança e agora está na hora.
4: Oportunidades.
3: Com ela, minha querida Elizabeth. Oi, Elizabeth, boa tarde.
5: Oi, Claudinha, boa tarde para você, boa tarde também a todos os ouvintes. O Grupo Divina Providência, localizado em Irajá, na zona norte do Rio de Janeiro, está com vagas abertas para sushimen e auxiliar de sushimen, com possibilidade de início imediato. As oportunidades são destinadas a profissionais com experiência e, segundo a empresa, a preferência é por candidatos que morem ali na zona norte. O salário é compatível com o mercado de trabalho e também tem os benefícios de vale transporte e refeição no local. Os interessados devem enviar seu currículo via WhatsApp 21 Rio de Janeiro 975718837. 975718837. Lembrando ao nosso ouvinte que essa informação já está disponível no aplicativo Rádio Catedral FM traço RJ Oficial. Daqui a pouquinho, Claudinha, estarei de volta para celebrar o dom da vida dos nossos queridos amigos ouvintes da Rádio Catedral, que hoje estão celebrando o dom da vida.
3: É isso aí, Betinha. 1h29, só tá valendo a nossa promoção, hein? 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Eu quero ganhar o kit do Olhar do Redentor. Tá bom? Deixa eu mandar um alô aqui muito grande pra Janaína. Ela tá super ligadinha aqui no nosso programa. O José Luiz também. Eu já falei do José Luiz, né? A Joana Angélica, eu já falei dela. Ó, mas a gente fala de novo, não tem problema não. E a gente continua aqui porque por aqui tem muita música bonita e, claro, a sua participação, né?

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3: Dia 21 de agosto. Celebramos hoje a memória de São Pio X, que foi Papa entre 1903 e 1914. Giuseppe Sarto, esse era o seu nome, nasceu em Riese, Treviso, no norte da Itália, em 1835, em uma família de camponeses. Depois de estudar no seminário de Pádua, foi ordenado sacerdote com 23 anos. Foi vigário, pároco, cônego da Catedral de Treviso, chanceler e diretor espiritual. Em 1884, foi nomeado bispo de Mantova e, em 1893, patriarca de Veneza. Em 4 de agosto do ano de 1903, foi eleito Papa, ministério que aceitou com hesitação porque não se considerava digno de uma tarefa assim tão alta. O pontificado de São Pio X deixou um sinal indelével na história da Igreja e foi caracterizado por um notável esforço de reforma, sintetizado no seu lema: Instaurare omnia in Christo, renovar todas as coisas em Cristo. Suas intervenções, de fato, envolveram os diversos ambientes eclesiais. Desde o início, dedicou-se à reorganização da Cúria Romana. Logo após, deu início aos trabalhos para a redação do Código de Direito Canônico, promoveu a revisão dos estudos de formação dos futuros sacerdotes, e outro setor importante foi aquele da formação doutrinal do povo de Deus. Para tal, Pio X preparou um catecismo que se difundiu para todo mundo e que é chamado justamente o Catecismo de Pio X. Notável atenção dedicou também à reforma da liturgia, em particular da música sacra. Recomendou a recorrência frequente aos sacramentos, antecipando a primeira comunhão das crianças para em torno de 7 anos de idade. Interveio decisivamente condenando o modernismo teológico para defender os fiéis das concepções errôneas e promover um aprofundamento científico da revelação. Em 7 de maio de 1909, com a carta apostólica Vinia Electa, fundou o Pontifício Instituto Bíblico em Roma. Os últimos meses de sua vida foram marcados pelos clarões da guerra, que seria a Primeira Guerra Mundial, que estava já no horizonte da humanidade. Pio X faleceu no dia 20 de agosto de 1914, com 79 anos. O povo, de imediato, passou a venerá-lo como um santo, mas só em 1954 é que ele foi oficialmente canonizado. São Pio X, rogai por nós.
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0: Volta, e claro, a sua participação é a melhor parte de tudo isso aqui. 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Obrigada pela sua participação aqui no Som da Esperança.
1: Boa tarde, sou Rita de Castro, estou do bairro de Turiaçu, da paróquia de Santa Rita de Castro de Turiaçu. Queria deixar um abraço aí pra amiga Marli, tá? Pra minha Marli. E para minha filhada Manuela.
0: Ah, que linda! Um beijo para você, Rita de Cássia. Um beijo também pro Anderson Barreto do Irajá. Tá concorrendo aqui, viu, Anderson? A Valéria também tá super ligadinha aqui. Ela quer oferecer a próxima música aqui para Igrejinha de Fátima, Reitoria. O seu pedido musical já foi encaminhado para Elizabeth, tá bom? O Beto Sol também tá super ligado aqui no nosso programa. Um grande beijo para você, meu querido amigo. Ele oferece a próxima música aí, a turma da Teologia da Faculdade do Mosteiro São Bento. Tá curtindo a programação? Tá linda, não tá? Pois é, linda demais mesmo. Marli, um beijo para você, meu bem. Tá ligadinha aqui.
2: Eu, Marli de Duque de Caxias, Jardim 25 de agosto, eu quero ganhar o kit do Olhar do Cristo Redentor.
0: Oh, Marli, um beijo grande pra você, 1h47. Pra você que tá ligado aqui com a gente, não se esqueça, fique aqui com a gente, participe, mande o seu alô muito especial. Daqui a pouquinho tem aquele alô especial pros aniversariantes e amigos da rádio, né?

Minutos. Boa tarde, Janaína Lassance. Tudo bem da paróquia Santa Margarida Maria Alacoque no Viegas? Um beijo pra você. Um beijo pra Rita de Cássia que tá ouvindo.

0: Estamos apresentando Sonda
1: Esperança. 2:05, a gente já volta, é rápido.
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0: 2:07. Sim, Rita de Cássia. Eu já coloquei o seu áudio, minha querida, mas eu coloco de novo, não tem problema não. Ela falou assim: Claudinha, eu tive que diminuir pra correr, pra ouvir o barulho da ventania, tava chegando muito forte. Eu repito pra você.
1: Boa tarde, minha queridíssima amiga Claudinha Jones e família Catedral, a voz feminina mais linda do rádio brasileiro. Sou Rita de Cássia, da paróquia Nossa Senhora da Conceição, Pacheco, São Gonçalo. Gostei muito da sequência Saudade, como sempre.
0: Tava linda.
1: Eu gostaria que você dissesse os nomes dos louvores, por favor, viu, Claudinha?
0: Falo sim,
1: e
0: pode
1: a
0: deixar.
1: Menina dos olhos coloridos também está de parabéns pela seleção musical. Abraços a todos vocês, santo final de semana, salve Maria.
0: Ela quer saber quais foram as músicas que tocaram aqui no Recordações, que a Beth escolheu com muito carinho. Eu vou falar pra você: Joia Rara, Vida Reluz, Teu Nome é Lindo, Mensagem Brasil, Este é o Dia, Missionário Shalom, As Pedras, Padre Zezinho, Só Deus Basta foi a última, Comunidade Recado foi as músicas da sequência Recordações, tá bom? A Beth tá se superando cada vez mais. Quando ela faz muito bem, no outro dia ela fala: não, agora eu quero fazer melhor. Vai lá e faz melhor, né, Beth? Paula Hausen, boa tarde pra você. Muito bem, no outro dia ela fala: não, agora eu

0: Eugênio Jorge, com essa interpretação lindíssima de A Barca. 2:18, uma ótima tarde para você. Daqui a pouquinho eu venho aqui com os nossos aniversariantes amigos da rádio. Mas é já, eu quero lembrar o seguinte, que às 3 horas nós teremos o Terço da Misericórdia, então você pode mandar já o seu pedido de oração.
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0: isso, tá na hora!
1: Feliz aniversário!
0: Tá na hora de você, aniversariante, aniversariante desse mês, né? De agosto. Olha, vou te falar uma coisa pra você, desse dia 28. E quem fala com a gente aqui é a minha querida Elizabeth.
2: Claudinha, estou de volta para celebrar a vida, celebrar o dom da vida dos aniversariantes de hoje. E olha que hoje tem festa na casa da Maria Fernandes de Aquino, Maria de Fátima Teixeira,
0: parabéns,
2: José Emiliano, Maria do Céu da Silva Ferreira, o Nirno Antônio Araújo Filho, hoje também está celebrando o dom da vida, Paulo César da Silva, Maria Silva, Selma da Silva Oliveira e a Sônia Maria Ezequiel Vieira, hoje estão celebrando o dom da vida.
0: Que beleza, parabéns para vocês. Olha, que Deus abençoe abundantemente, Nossa Senhora cubra todos vocês com seu manto materno, viu? 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Agora, preste atenção. Tem de escrever certinho assim, ó. Eu quero ganhar o kit do Olhar do Redentor. Kit do Olhar do Redentor. E aí você aproveita, se quiser mandar um áudio também pode mandar. Mas tem que falar certinho, tá combinado?
3: Uma boa tarde, eu sou o Leandro da paróquia Nossa Senhora Aparecida, Vila Cruzeiro.
0: Oi!
3: Isso dos homens. Eu, sexta-feira, mandando um abraço para todos os amigos da Rádio Catedral. E hoje também quero mandar um abraço lá pra minha irmã, Valéria Mandarino, que nesse momento está em casa, assistindo, ouvindo a Rádio Catedral
0: que
3: FM
0: bom.
3: 106.7. E ela é super amiga da Rádio Catedral.
0: Ah, um beijo.
3: Um abraço a todos os amigos da Rádio Catedral.
0: É isso aí, Leandro, é isso aí. 2:24, você também pode participar, mandando aquele alô bem especial. Essa programação tá linda. Olha, Rose, da paróquia Senhora da Saúde em Curicica aí, tá super ligadinha. Ledivaldo também. Eu quero ganhar o kit do Olhar do Redentor, isso mesmo, tem que escrever desse jeitinho, tá bom? O Ledivaldo de São Borges, do bairro Benfica, super ligadinho com a gente aqui. A Marisa Lima também tá ligada. A Marisa Lima, já falei, né? Já falei, tá certo. Chegando música pra você, porque você merece essa programação que a Beth faz com tanto carinho. 2:24.

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0: participação aqui é muito especial, viu?
1: Boa tarde, Cláudia.
0: Boa tarde.
1: Aqui fala Abel de Sampaio, da Paróquia de Santana e São Sebastião, na Ilha de Guaratiba. Quero mandar aqui um beijo, um abraço muito especial para uma pessoa que amanhã fará aniversário, a Ana Cláudia, a secretária paroquial. Que Deus abençoe a vida dela e todos os dias de sua vida. Um grande abraço, um beijão para ela. Um feliz aniversário. E deixar uma mensagem para esses amigos e amigas da Rádio Catedral e aqueles que não são amigos da rádio também. Você que já é amigo, ajude, faz aquela colaboração extra. Vamos ajudar a nossa rádio.
0: É isso.
1: Você
0: aí,
1: que não é amigo da rádio,
0: tá,
1: torne-se um amigo dessa rádio evangelizadora. Rumo aos 150%, minha irmã. Um grande abraço,
0: Nelson.
1: Um beijo para vocês. Se você puder, minha querida, toca para mim aí. Mais que tudo.
0: Opa, já passei pra Beth aqui, hein? Valeu. 2:32. Alexandre, boa tarde. Chegando aqui com o Momento do Amigo.
2: Boa tarde, Claudinha. Boa tarde, família Catedral. Boa tarde a você que nos escuta aí, nos dá a honra da sua presença. Claudinha, subimos mais um pouquinho.
0: Opa!
2: Na nossa meta, 58%. Apesar, Claudinha, da gente
0: hoje é dia 21,
2: bem,
0: né?
2: Abaixo, né? Falta só uma semana para acabar o mês, mas desde já agradecemos a você, amigo fiel da Rádio Catedral, você que faz toda a diferença na evangelização, você que faz toda a diferença ajudando o sistema de comunicação da Arquidiocese do Rio de Janeiro. Nosso muito obrigado, viu? Obrigado por entender a necessidade da Rádio Catedral enquanto evangelizadora. Então, você entendendo essa necessidade, você faz aí a sua colaboração com o coração aberto. Então, o nosso muito obrigado para quem já colaborou. E você que ainda não colaborou, gente, ainda há tempo, né? Faça a sua colaboração, seja fiel nesse propósito que você tem consigo mesmo, né? Senhor, olha, eu vou ajudar mensalmente ao sistema de comunicação da Arquidiocese do Rio de Janeiro porque eu acredito na evangelização. Eu acredito que pessoas e corações são transformados através da Rádio Catedral. E vou ajudar. Então é isso, gente. Ajude, faça a diferença. E tem um negócio muito legal acontecendo atualmente, que é a Frei Gilson, não é isso? Com 40 dias com Frei Gilson. Maravilhoso. Tá indo ao ar todos os dias. E olha, já temos aí testemunho de pessoas que estão escutando, estão adorando.
0: E é uma transmissão inédita, né? A Rádio Catedral pela primeira vez transmitindo essa madrugada maravilhosa com o Frei Gilson, né?
2: Isso. 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
0: 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Então não podemos deixar esse som se calar de jeito nenhum, né, Alexandre?
2: Isso. E assim, só pra gente finalizar aqui, vou dar um exemplo aqui de hoje. A senhora Beatriz esteve aqui hoje trazendo um cofrinho.
0: Ela teve aqui,
2: um,
0: né?
2: Teve aqui. Um cofrinho, não, que era um cofrão, tá? O que ela fez? Alexandre, olha, eu fiz aniversário dia 16, só que eu não pedi presente.
0: Olha!
2: Eu pedi que as pessoas dessem R$1. R$1. E ela trouxe aquele cofrinho feliz.
0: Olha,
2: da
0: que generosidade.
2: Vida, com um sorrisão. E assim, ela ficou feliz, aberta. A gente tirou uma foto dela e botou no nosso grupo aqui, para que as pessoas pudessem ver o testemunho de uma amiga. E ela dizia mesmo, um sorriso nos olhos, que Rádio Catedral fica ligado na casa dela 24 horas.
0: Olha, qual o nome dela?
2: Beatriz da Silva Avelino.
0: Ô, Beatriz, um beijo pra você. Muito obrigada pela sua generosidade. Que a sua ação possa inspirar outros, né, amigos da rádio, isso, a fazerem. Eu achei legal isso. Você sabe que esses dias teve um ouvinte que falou assim: olha, no meu aniversário, a gente pede isso, a gente pede uma contribuição para a Rádio Catedral. Quem ganha presente é a Rádio Catedral. Isso é muito gratificante, né?
2: Muito bom, muito bom.
0: E como é que faz?
2: 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Temos o prazer aí de
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2: Claudinha, como diz o nosso querido Rodrigo, eu volto mais tarde com boas notícias.
0: Tá certo. 2:37. Por onde você anda uma hora dessa? Tá ouvindo a gente?
3: Oi, Claudinha, boa tarde. Sou Maria Lúcia, da Paróquia Santa Antônia Amendoeira. Hoje eu quero mandar um abraço para o pároco da minha paróquia, Padre Livelton, da Paróquia Santa Antônia Amendoeira, desejando tudo de bom para ele. Quero desejar uma tarde especial para você, para toda a família catedral, para todos os ouvintes, para todas as amadinhas de fé. E Claudinha, faz um favorzinho, se você puder tocar, Eric Ed, perseverar. Se você não puder também, eu agradeço, tá? Uma boa tarde, fica com Deus.
0: Tá bom, meu amor, eu vou
3: passar. Eu quero ganhar esse kit do Cristo Redentor, do olhar do Cristo Redentor.
0: Não, olhar.
3: Obrigado,
0: do Redentor.
3: Claudinha, tchau, tchau.
0: Tá certo. Eldo, tudo bem com você? Tá tudo certinho por aí? Graças a Deus, hein? Flávio, e você? Como é que estão as coisas aí? O Alex Rodrigues também participando aqui com a gente. A gente também tá com a Tânia Nadaz. Um beijo pra você, minha linda. E também tem aqui, deixa-me ver, Flávio Ferreira. Pacheco está por aí. Hoje ele não mandou áudio. Eu gosto tanto do áudio dele. Hoje ele não mandou áudio. E você, tá por onde? Conta pra gente. Vai se preparando, porque daqui a pouquinho, às 3 horas, nós teremos o nosso Terço da Misericórdia.

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6: Mandar um alô muito especial pro Frei Anselmo, que tá sempre ligadinho aqui. A Severina Regis, da Paróquia Sagrada Família na Maré, oferecendo para todas as amadinhas de fé. Um beijo para você, minha linda. 2h46. Dentro de instantes, vamos juntar nossos corações e rezar juntos o terço da misericórdia. Daqui a pouco, às 3 horas.

0: Canção da Esperança tá indo embora. Daqui a pouquinho tem um texto da Divina Misericórdia. O Santuário da Divina Misericórdia. Viva o quê? Olha, sendo que o resultado, os três kits Olhar do Redentor foram para Cristina A. Silva, de Vila Isabel. Parabéns. Anderson Barreto, do Irajá. Parabéns. E a Neuza Maria Ferreira Pereira de Souza. Neuza Maria Pereira de Souza, de Itaboraí, Manilha. Parabéns para vocês todos. A nossa equipe vai entrar em contato com vocês para explicar como é que retira, tá bom? Bom, tá vindo aí já o nosso Terço da Misericórdia.
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0: Graças e louvores sejam dados a cada momento
1: ao Santíssimo Diviníssimo Sacramento.
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0: Bom.

0: de Natal. Desde manhã cedo, meu espírito estava mergulhado em Deus. Sua presença envolveu-me completamente. À noite, antes da ceia, entrei por um momento na capela para, aos pés de Jesus, repartir o pão ázimo com aqueles que e a quem Jesus muito ama e a quem eu tanto devo. Quando repartia em espírito o pão ázimo com certa pessoa, ouvi interiormente estas palavras: o coração dele é para mim o céu na terra. Ao sair da capela, imediatamente envolveu-me a onipotência de Deus. Então, compreendi quanto Deus nos ama. Oh, se as almas pudessem, ao menos em parte, perceber e compreender isso. Passagem 575, dia de Natal. Missa da meia-noite. Durante a Santa Missa, novamente, vi o menino Jesus, imensamente belo, que, com alegria, estendia as mãozinhas para mim. Após a Santa Comunhão, ouvi estas palavras: eu sempre permaneço no teu coração, não somente no momento em que me recebes na Santa Comunhão, mas sempre. Passei esse Natal em grande alegria. Santa Faustina,
1: rogai por nós.
0: Em nome do Pai, do Filho e do Espírito Santo.
1: Amém.
0: Pai nosso que estais nos céus, santificado seja o vosso nome. Venha a nós o vosso reino, seja feita a vossa vontade, assim na terra como no céu.
1: O pão nosso de cada dia nos dai hoje, perdoai-nos as nossas ofensas, assim como nós perdoamos a quem nos tem ofendido, e não nos deixeis cair em tentação, mas livrai-nos do mal. Amém.
0: Ave Maria, cheia de graça, o Senhor é convosco. Bendita sois vós entre as mulheres, e bendito é o fruto do vosso ventre, Jesus.
1: Santa Maria, Mãe de Deus, rogai por nós, pecadores, agora e na hora da nossa morte. Amém.
0: Professemos a nossa fé. Creio em Deus Pai Todo-Poderoso, Criador do céu e da terra, que em Jesus Cristo, seu único Filho, nosso Senhor, que foi concebido pelo poder do Espírito Santo, nasceu da Virgem Maria, padeceu sob Pôncio Pilatos,

0: ficado morto e sepultado, desceu à mansão dos mortos, ressuscitou ao terceiro dia, subiu aos céus, onde está sentada à direita de Deus Pai Todo-Poderoso, donde há de vir a julgar os vivos e os mortos. Creio no Espírito Santo, na Santa Igreja Católica, na comunhão dos santos, na remissão dos pecados, na ressurreição da carne, na vida eterna. Amém. Nesta primeira intenção, nesta primeira dezena, vamos rezar pelas intenções da nossa Rádio Catedral. Rezamos então na intenção de Rosilane Gama, Driele Almeida, Cíntia Almeida, Jurema Almeida, Maria de Fátima Nascimento, Vânia Nascimento, Dulce Brandão, Valéria Brandão, Aureni Almeida e Tânia Monteiro, Wellington e família, Luiz Rodrigues e família, Priscila Alvarenga e família, Célia, Olga e família, Gabriele dos Santos Nascimento, Karina Oliveira Aguiar e família, Marcilene Benfica de Oliveira, Célia da Penha Faria, Alexander Lopes Faria, João Pedro Maciel Lopes Faria, Cleide Rosa e família, Padre Pedro Gadelha e família, Terezinha Marques Guimarães e família, Fábio Luiz, Sema, Giana, Giane, Sandra, Marcos, Lia e Robson. Eterno Pai, eu vos ofereço o corpo e o sangue, a alma e a divindade de vosso diletíssimo Filho, nosso Senhor Jesus Cristo, em expiação dos nossos pecados e dos do mundo inteiro.
1: Pela sua dolorosa paixão,
2: tende misericórdia de nós e do mundo inteiro.
1: Pela sua dolorosa paixão,
2: tende misericórdia de nós e do mundo inteiro.
1: Pela sua dolorosa paixão,
2: tende misericórdia de nós e do mundo inteiro.
1: Pela sua dolorosa paixão,
2: tende misericórdia de nós e do mundo inteiro.
1: Pela sua dolorosa paixão,
2: tende misericórdia de nós e do mundo inteiro.
1: Pela sua dolorosa paixão,
2: tende misericórdia de nós e do mundo inteiro.
1: Pela sua dolorosa paixão,
2: tende misericórdia de nós e do mundo inteiro.
1: Pela sua dolorosa paixão,
2: tende misericórdia de nós e do mundo inteiro.
1: Pela sua dolorosa paixão,
2: tende misericórdia de nós e do mundo inteiro.
1: Pela sua dolorosa paixão,
2: tende misericórdia de nós e do mundo inteiro.

0: Graças e louvores sejam dados a cada
1: o amor de Jesus.
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0: Nesta segunda dezena, nós rezamos por estes nossos irmãos que estão aqui nos visitando. Eterno Pai, eu vos ofereço. Nosso Senhor Jesus Cristo, em expiação dos nossos pecados e dos do mundo inteiro.
1: Tende misericórdia de nós e do mundo inteiro. Tende misericórdia de nós e do mundo inteiro. Tende misericórdia de nós e do mundo inteiro. Tende misericórdia de nós e do mundo inteiro. Tende misericórdia de nós e do mundo inteiro. Tende misericórdia de nós e do mundo inteiro. Tende misericórdia de nós e do mundo inteiro. Tende misericórdia de nós.

0: Graças e louvores sejam dados a cada momento
1: ao Santíssimo Diviníssimo Sacramento.
0: Graças e louvores sejam dados a cada momento
1: ao Santíssimo Diviníssimo Sacramento.
0: Graças e louvores se deem neste momento
1: ao Santíssimo Diviníssimo Sacramento.
0: Nesta terceira dezena, nós rezamos pelos aniversariantes do dia de hoje. Pedimos por Augusta de Abreu Santos, que completou 96 anos no dia 18 de agosto. Gisele Magali Borba, eterno Pai, eu vos ofereço o corpo e o sangue, a alma e a divindade de vosso diletíssimo Filho, nosso Senhor Jesus Cristo, em expiação dos nossos pecados e dos do mundo inteiro.
2: Pela sua dolorosa paixão,
1: tem de misericórdia de nós e do mundo inteiro.
2: Pela sua dolorosa paixão,
1: tem de misericórdia de nós e do mundo inteiro.
2: Pela sua dolorosa paixão,
1: tem de misericórdia de nós e do mundo inteiro.
2: Pela sua dolorosa paixão,
1: tem de misericórdia de nós e do mundo inteiro.
2: Pela sua dolorosa paixão,
1: tem de misericórdia de nós e do mundo inteiro.
2: Pela sua dolorosa paixão,
1: tem de misericórdia de nós e do mundo inteiro.
2: Pela sua dolorosa paixão,
1: tem de misericórdia de nós e do mundo inteiro.
2: Pela sua dolorosa paixão,
1: tem de misericórdia de nós e do mundo inteiro.
2: Pela sua dolorosa paixão,
1: tem de misericórdia de nós e do mundo inteiro.
2: Pela sua dolorosa paixão,
1: tem de misericórdia de nós e do mundo inteiro.

0: Graças e louvores sejam dados a cada momento
1: ao Santíssimo Diviníssimo Sacramento.
0: Graças e louvores sejam dados a cada momento
1: ao Santíssimo Diviníssimo Sacramento.
0: Graças e louvores se deem neste momento
1: ao Santíssimo Diviníssimo Sacramento.
0: Nós, na passagem 574, compreendemos que na vigília de Natal, Santa Faustina compreendeu o quanto Deus nos ama. E ela dizia: Oh, se as almas pudessem, ao menos em parte, perceber e compreender isso, que nós compreendamos nesta tarde o quanto somos amados por Deus. E nesta dezena nós vamos pedir pela saúde de Aritmeia Bezerra de Caruaru, Pernambuco, Maria Zilda de Oliveira Ferreira, Esther Machado, Alcilaine Ventura, Vanessa Sobral, Tânia Sena, Sônia Albanaz, Luzia Preciosa, Samara Rezende, Nancy Pereira dos Prazeres, Ivanize Oliveira e Maria Edileide, Juliane Luiz de Carvalho, Roseli Pinto Carvalho, Gonzalo Erna, Catarino Xavier Vieira, Maria José, pela saúde do mundo inteiro, Irani Teodoro Oliveira, Maria das Dores Sá dos Santos, pede restauração da saúde, Leni, Wellington, Aldo e família, Lidiane e família, Zelda e família, Iria Linhares e Arthur Modego Teixeira. Também pedimos pela intenção de Sérgio Ricardo Gomes, Ana Lúcia Paz de Almeida, Maria da Glória Frutuoso da Silva, Anaide de Almeida Monteiro, Paulo Roberto de Oliveira. E peço também pela saúde da minha mãe, Florentina Terêncio do Nascimento. Eterno Pai, eu vos ofereço

0: mundo inteiro,
1: pela sua dolorosa paixão,
0: tende misericórdia de nós e do mundo inteiro,
1: pela sua dolorosa paixão,
0: tende misericórdia de nós e do mundo inteiro,
1: pela sua dolorosa paixão,
0: tende misericórdia de nós e do mundo inteiro,
1: pela sua dolorosa paixão,
0: tende misericórdia de nós e do mundo inteiro,
1: pela sua dolorosa paixão,
0: tende misericórdia de nós e do mundo inteiro,
1: pela sua dolorosa paixão,
0: tende misericórdia de nós e do mundo inteiro,
1: pela sua dolorosa paixão,
0: tende misericórdia de nós e do mundo inteiro,
1: pela sua dolorosa paixão,
0: tende misericórdia de nós e do mundo inteiro,
1: pela sua dolorosa paixão,
0: tende misericórdia de nós e do mundo inteiro,
1: pela sua dolorosa paixão,
0: tende misericórdia de nós e do mundo inteiro.

0: Eu vos ofereço o corpo e o sangue, a alma e a divindade de vosso diletíssimo Filho, nosso Senhor Jesus Cristo, em expiação dos nossos pecados e dos do mundo inteiro.
1: Dla Jego bolesnej męki
0: tende misericórdia de nós e do mundo inteiro.
1: Dla Jego bolesnej męki
0: tende misericórdia de nós e do mundo inteiro.
1: Dla Jego bolesnej męki
0: tende misericórdia de nós e do mundo inteiro.
1: Dla Jego bolesnej męki
0: tende misericórdia de nós e do mundo inteiro.
1: Dla Jego bolesnej męki
0: tende misericórdia de nós e do mundo inteiro.
1: Dla Jego bolesnej męki
0: tende misericórdia de nós e do mundo inteiro.
1: Dla Jego bolesnej męki
0: tende misericórdia de nós e do mundo inteiro.
1: Dla Jego bolesnej męki
0: tende misericórdia de nós e do mundo inteiro.
1: Dla Jego bolesnej męki
0: tende misericórdia de nós e do mundo inteiro.
2: Estamos com alguns problemas técnicos, mas estamos aqui transmitindo o texto da misericórdia.

0: misericordioso, que revelastes o teu amor no teu Filho Jesus Cristo e o derramaste sobre nós no Espírito Santo Consolador. Confiamos-te hoje o destino do mundo e de cada homem. Inclina-te sobre nós, pecadores. Cura nossa debilidade. Vence o mal. Faz com que todos os habitantes da terra conheçam a tua misericórdia, para que em ti, Deus uno e trino, encontre sempre a esperança. Pai eterno, pela dolorosa paixão e ressurreição do teu Filho, tem misericórdia de nós e do mundo inteiro.
1: Amém.
0: Graças e louvores sejam dados a cada momento
1: ao Santíssimo Diviníssimo Sacramento.
0: Graças e louvores sejam dados a cada momento
1: ao Santíssimo Diviníssimo Sacramento.
0: Graças e louvores se deem neste momento
1: ao Santíssimo Diviníssimo Sacramento.
0: Jesus misericordioso,
1: eu confio em vós.
0: Jesus misericordioso,
1: eu confio em vós.
0: Jesus misericordioso,
1: eu confio em vós.
0: Entoemos o tão sublime sacramento.

0: seja o seu santo nome. Bendito seja Jesus Cristo, verdadeiro Deus e verdadeiro homem. Bendito seja o nome de Jesus. Bendito seja o seu sacratíssimo coração. Bendito seja o seu preciosíssimo sangue. Bendito seja Jesus no Santíssimo Sacramento do altar. Bendito seja o Espírito Santo Paráclito. Bendita seja a Grande Mãe de Deus, Maria Santíssima. Bendita seja a sua Santa Imaculada Conceição. Bendita seja a sua gloriosa Assunção. Bendito seja o nome de Maria, Virgem Mãe. Bendito seja São José, seu castíssimo esposo. Bendito seja Deus nos seus anjos e nos seus santos. Deus e Senhor nosso, protegei a vossa Igreja. Dai-lhe santos pastores e dignos ministros. Derramai as vossas bênçãos sobre o nosso Santo Padre, o Papa, sobre o nosso Cardeal Arcebispo, com seus bispos auxiliares e eméritos, sobre o nosso Pároco, sobre todo o clero, sobre o chefe da nação e do Estado, e sobre todas as pessoas constituídas em dignidade, para que governem com justiça. Dai ao povo brasileiro paz constante e prosperidade completa. Favorecei com os efeitos contínuos de vossa bondade o Brasil, este arcebispado, a paróquia em que habitamos, a cada um de nós e em particular, e a todas as pessoas por quem somos obrigados a orar, ou que se recomendaram às nossas orações. Tende misericórdia das almas dos fiéis que padecem no purgatório. Dai-lhe, Senhor, o descanso e a luz eterna. Amém. Pai nosso que estais nos céus, santificado seja o vosso nome. Venha a nós o vosso reino, seja feita a vossa vontade, assim na terra como no céu.
1: O pão nosso de cada dia nos dai hoje. Perdoai-nos as nossas ofensas, assim como nós perdoamos a quem nos tem ofendido. E não nos deixeis cair em tentação, mas livrai-nos do mal. Amém.
0: Ave Maria, cheia de graça, o Senhor é convosco. Bendita sois vós entre as mulheres, e bendito é o fruto do vosso ventre, Jesus.
1: Santa Maria, Mãe de Deus, rogai por nós, pecadores, agora e na hora da nossa morte. Amém.
0: Glória ao Pai, ao Filho e ao Espírito Santo.
1: Como era no princípio, agora e sempre. Amém.
0: Glória ao Pai, ao Filho e ao Espírito Santo.
1: Como era no princípio, agora e sempre.
0: Glória ao Pai, ao Filho e ao Espírito Santo.
1: Como era no princípio, agora e sempre. Amém.
0: Jesus, manso e humilde de coração,
1: fazei o nosso coração semelhante ao vosso.
0: Louvado seja nosso Senhor Jesus Cristo.
1: Para sempre seja louvado.
0: Uma boa tarde a todos.
2: Boa tarde.

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15: ótima tarde para você, 3 horas e 44 minutos.

0: 7:53, uma ótima tarde para você que está sintonizado por aqui na Rádio Catedral FM.
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0: Muito bem, vamos ao COR Rio, Centro de Operações e Resiliência da Prefeitura do Rio de Janeiro, com informações do trânsito com o repórter Maurício Bastos. Boa tarde, Maurício.
2: Boa tarde, Cláudia. Boa tarde você que acompanha a gente aqui na Rádio Catedral FM, de olho no trânsito, acompanhando a movimentação nas principais vias do Rio. Vamos falar dos acessos à Ponte Rio-Niterói, que tem trânsito complicado nesse fim de tarde, nessa tarde de sexta-feira. Na Avenida Brasil, o motorista encontra retenções a partir da Penha até o acesso à Ponte Rio-Niterói no sentido centro. Também há reflexos dessa retenção na Ponte Rio-Niterói. Na linha vermelha, o trânsito é intenso desde a cidade universitária no sentido centro até o Caju, até ali o acesso ao viaduto Mário Henrique Simonsen, que liga a linha vermelha à Ponte Rio-Niterói. E no gasômetro, para quem sai do centro a caminho da ponte ou da Avenida Brasil, há retenções ao longo da via com reflexos na Avenida Francisco Bicalho, na Ponte Rio-Niterói. O tempo de travessia no sentido Niterói nesse momento é de 33 minutos. No centro da cidade, a Rua do Senado foi liberada após ter sido interditada na altura da Rua 20 de Abril devido a um incêndio no imóvel residencial. A pista foi totalmente liberada após o trabalho do Corpo de Bombeiros. O trânsito apenas intenso no trecho. Na Praça da Bandeira, um acidente na Rua do Matoso, sentido centro, devido a um acidente envolvendo carro e ônibus. A Sete Rio está no local. O trânsito é intenso no trecho. Falando de outros pontos do Rio, vamos para a Zona Sul agora. Um acidente no túnel acústico Rafael Mascarenhas, no sentido São Conrado, ocupa uma faixa. Esse acidente envolvendo quatro carros. A Sete Rio está no local e o trânsito é intenso, com reflexos desde a Rua Mário Ribeiro. A gente fala rapidamente, Cláudia, sobre os ventos na cidade do Rio de Janeiro. Segundo o Sistema Alerta Rio, tivemos ventos moderados a fortes em diferentes pontos, como a região de Santa Cruz, perto da base aérea, no centro da cidade, perto do aeroporto Santos Dumont, no Vidigal, em São Cristóvão e também no aeroporto do Galeão. Vale reforçar que a previsão para hoje é de ventos moderados a fortes, com possibilidade de serem pontualmente muito fortes, podendo atingir intensidade entre 76 km por hora e 90 km por hora. Outras informações do tempo e do trânsito você confere nas redes sociais do COR, no arroba Operações Rio. Para a Rádio Catedral, Maurício Bastos, direto do Centro de Operações.
0: Obrigada, Maurício. Uma boa tarde para você. Faltando 5 minutinhos para as 4 horas, você está na Rádio Catedral FM. Boa tarde.

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3: Alô, família Catedral, muito boa tarde. E aí, tudo certinho? Tudo em paz? Que bom. Bom saber que você está aí ligado em 106,7, a sintonia da felicidade. Por aqui, Márcio Santos com você. Hoje é sexta-feira, dia 21 de agosto de 2026. Então vamos juntos, porque hoje tem as melhores no ar. Muita música bonita, sua participação sempre muito bem-vinda. 3231-3567, vamos nessa. Para começarmos muito bem, Padre Omar. Peço a Deus, lá no Cristo Redentor. Diz aí, Padre Omar.

0: Essa é a Lucy Thomas. Aleluia. Glória a Deus. Coisa boa, né? Ouvir música bonita. Como faz bem. Agora 4:14, muito boa tarde, você ligado em 106,7, é uma ligação direta com a sua participação pelo 3231-3567. Já tem a turma aqui pra falar, pra pedir música e capricha aí, Josi. Alô, Itaboraí.
1: Boa tarde, Márcio Santos. Sou a Josi, da paróquia de São João Batista de Itaboraí. Gostaria de ouvir a música Posso Confiar, com a banda Bom Pastor. Ofereço para você, que é a alegria das nossas tardes, e o nosso queridinho 2. Para as queridas amadinhas de fé, com carinho todo especial para Rita de Castro do Pacheco, para Denaí Pina e para Silvia Araújo e Dona Margarida. Uma santa tarde para todos nós, a paz de Jesus.

0: da Zabumba e no fole, o acordeon, dando um toque especial no Ligação Direta da Catedral FM com ela, Zezé Luz. Meu prazer é adorar. E o seu também? Então estamos juntos na sintonia certa, 106,7 Catedral FM Rio Brasil. Posso confiar ao vivo, banda Bom Pastor foi pedida, não é? E tem mais pedidos também, a turma participando, 3231-3567. Temos aqui a Rosângela Couto. Marcinho, boa tarde, tô fazendo faxina, ligadinha na melhor catedral. Beijos. Hoje será que dá pra tocar André Leite e Ana Júlia, Intimidade, hein? Dá pra tocar? Vamos conferir aqui, daqui a pouquinho eu vou procurar, eu vou atender com certeza o seu pedido, tá bom? Combinado assim? Agora a Rita de Cássia.
1: Boa tarde, meu queridíssimo amigo Márcio Santos e família Catedral. Sou Rita de Cássia, da paróquia Nossa Senhora da Conceição, Pacheco, São Gonçalo. Vamos ouvir Vale a Pena com a banda Bom Pastor? E como vale, viu, ouvir, divulgar, colaborar com a nossa queridinha, não é mesmo, Márcio? Ofereço a você, a todas as amadinhas, amigas de fé, mas hoje em especial para Ninha da Rocinha, a poetisa. Obrigada pelo carinho, Ninha. Rumo ao 150%, hashtag doe quanto puder. Santo final de semana, salve Maria.
0: Salve, obrigado, Rita, um beijo. Alô, alô, você, alô na Rocinha, tá ligadinha, né? Recebeu o recado aí, muito bem. É, são as amadinhas de fé. Acabei de tocar a banda Bom Pastor, então vou chegar agora com a Ana Lúcia e o André Leite. Depois tem mais banda Bom Pastor atendendo a Ritinha de São Gonçalo, porque vale a pena, não é? Ficar ligadinho na catedral e ajudar na meta. Não esqueça, faça o seu pix, o seu algo mais, não esqueça do boleto, vamos avançar.

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0: 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Dito isto, eu quero ouvir o Rogério.
2: Boa tarde, Márcio Santos.
0: Boa tarde.
2: Da Rádio Catedral, um grande abraço aí também pro Robson Alencar.
0: Alô, Robson.
2: Vamos pedir uma música aí, ô Márcio. Pra dar uma animada aí, que
0: sextou. Vamos lá, vamos lá.
2: É do Cachimbinha, né?
0: Cachimbinha.
2: Aquela que levanta o astral, né? Pra dar uma melhorada nesse final de semana. E ver se a rádio chega logo a 100% aí pra melhorar as condições financeiras da rádio.
0: É desse jeito.
2: Aqui, Márcio, você sabe, né, Márcio? No meu táxi da Ilha do Governador, é só 106.7. Grande abraço, Márcio.
0: Esse é muito bom. No táxi é só Catedral. E na Catedral é Cacimbinha. Oh, Cosme. Vamos animar aí a tarde. Cacimbinha.

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0: Boa tarde, Márcio Sandro, beleza?
1: Aqui é o Caio Ferreira Pacheco, tô por aí. Eu queria ouvir a música aí com a irmã Ana Paula, Glória Sobrenatural. E vamos que vamos, vamos que vamos, meu povo. Vamos contribuir com a rádio aí, hein? Não vamos deixar a rádio parar. Vamos que vamos.
2: Tá dando recado, esse é o Flávio. Olha aí, a música é com as irmãs Carmelitas, não com a Ana Paula. Tá certo? Glória Sobrenatural daqui a pouquinho pra você que tá ligado aí em Itaboraí. Um abraço, Flávio.
3: Olá, Márcio. Boa tarde.
2: Boa tarde.
3: Eu sou o Lizete, da paróquia de Santo Antônio, na Amendoeira. É a segunda vez hoje que estou falando com você. Quero te desejar uma tarde abençoada, um final de semana regado de bênçãos do céu.
2: Oh, maravilha!
3: E gostaria de oferecer uma música à sua escolha.
2: Sua escolha?
3: Para todos vocês da Catedral e para as nossas queridíssimas amiguinhas de fé, armadinhas de fé. Hoje, de forma bastante especial, para a Danaí, que está brava dessa comigo, que eu não tenho medo do mesmo horário dela na missa.
2: Ai, ai, ai.
3: A Danaí Pina.
2: Isso.
3: A Josi, ou Rose, não peguei bem certo o nome, mas eu acho que é Josi, de Itaboraí, né? Nossa amadinha também, que eu já não conheço ainda. A Rita de Cássia do Pacheco, nossa queridíssima. A Maria de Lourdes, que é uma fofura. O Wilceia de Niterói, tem que falar devagarinho, porque o nome dela é difícil.
2: É.
3: E as nossas amadinhas de fé do lado do mar, que eu não posso falar o nome de todas, porque eu não sei o nome de todas. Mas tem bastante meninas do lado de lá também. E eu tenho um sonho de um dia a gente poder juntar a maioria delas, porque as nossas do lado de cá, a gente sempre que pode se junta, e é uma farra legal, é uma benção o encontro. Muito legal mesmo. Deus abençoe, proteja, guarde e livre você de todo mal, meu querido.
2: Obrigado, Lizete, é o clube das meninas, é, as amadinhas de fé. Glória Sobrenatural, aí está.

0: O amor que Deus nos dá nos faz irmãos. Essa é a música do Irmão do Coração. Nos faz irmãos. Anjos de Resgate, amigo e irmão, participação especial de Dunga e Eugênio Jorge. Já que não deu para tocar o Dunga com o Rio do Barros, foi o pedido da Márcia Maria. Oi, Márcia, boa tarde. Gostaria de ouvir Constrói uma Arca. De fato, não temos aqui no catálogo, mas já deleguei a nossa produção, a informação. E, por certo, muito em breve teremos a canção Constrói uma Arca com Dunga e Rio do Barros, tá bom, Marcinha? Desejando um feliz fim de semana para você e família, todos os amigos da queridinha. 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Vamos lá, precisamos chegar logo aos 100. Obrigado, xará, fique com Deus, um beijo para você, Marcinha, e vamos seguir. Daqui a pouquinho tem mais.
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0: Agora no Rio 5 e 1.
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0: com a sua participação pelo 3231-3567. Pedido musical do Michael Jean, é isso? O cantor Miguel Ângelo e Dalvimar Galo, eles cantam a música Entrega. Então essa é a música solicitada aqui pelo 3231-3567. A gente ouve na sequência, mas tem o Getúlio também que participa. Olá, grande Márcio, nem tanto. Getúlio do Anil, Paróquia Santa Luzia. Queria ouvir o último sucesso da Simone Xavier. Abraços a toda a equipe. São muitas músicas dela, viu? Eu vou ficar em dúvida, mas vamos fazer uma enquete aqui para saber qual pode ser. Tomara que eu acerte. Temos aí o Saia que está chegando agora e sorrindo, claro.
1: Boa tarde, meu amigo, meu irmão do coração, Márcio Santo.
0: Quem deu sorriso? Aê!
1: Eu estava sem internet, Márcio.
0: Sem internet? Meu Deus! E agora? Voltou, né?
1: Ai, meu Deus, que bom que chegou agora!
0: Agora?
1: Agora você acredita?
0: Acredito, acredito. Claro que eu acredito.
1: Eu gostaria de ouvir um louvor. Somente em ti, somente em ti, construirei a minha casa.
0: Olha, terra seca?
1: Terra seca, tá bom?
0: Tá bom.
1: E quero mandar um grande abraço pra Aninha,
0: Aninha.
1: A irmã que mandou um recadinho pra mim aí, tá bom? Ontem, tá? E beijo no coração de todos, nunca perca a esperança, aquele abraço. Beijo, meu amigo, rumo aos 100% ou mais.

0: Senhor, glórias sejam dadas a Ti, Senhor. Obrigado, meu Deus, bendito sejas o Teu santo nome. Vá aplaudindo o nome do Senhor, porque grandes coisas Ele fez em nosso favor. Obrigado, meu Deus. Obrigado, Senhor. Força nessa palma para o Senhor. Ele é digno de todo louvor e de toda adoração. Aleluia, Senhor.
1: Muito bem, você ligado em 106,7, a sintonia da felicidade, agora 5 horas e 16 minutos. A participação continua, a sua participação, você que é ouvinte da Rádio Catedral. Vamos lá, Adelson Sampaio.
2: Boa tarde, Márcia. Aqui quem fala é Adelson Sampaio, da Paróquia de Santana e São Sebastião, na Ilha de Guaratiba. Quero mandar um abraço e um beijo muito especial para Ana Cláudia, ela que é a secretária da paróquia e amanhã completa mais um ano de vida. Que Deus abençoe todos os dias da vida dela. E deixar um abraço e desejar a todos os amigos e amigas da rádio um abençoado final de semana a todos, e que vamos ajudar a nossa rádio, vamos colaborar. Você que não é amigo, venha fazer parte dessa família catedral. Um grande abraço a todos e fiquem com Deus.
1: Alô, Aninha da paróquia, parabéns pra você, muitos anos de vida, é big. Ora.
3: Boa tarde, Márcio, boa tarde para todos os ouvintes da Rádio Catedral, que se abrem na rede para a Sagrada Família da Maré. Ô Márcio, obrigada, hein, por tocar do Cosmas, duas músicas dele que eu mais gosto.
1: Obrigado. Gostou, né?
3: Agora ofereço a próxima música para todas as amadinhas de fé

0: E pra você, Márcio, fica com Deus, fica na paz. Tô curtindo aqui, hein?
1: É?
0: Feliz, um bom final de semana pra todos.
1: Obrigado, obrigado. Maria Tenório, você chegou.
2: Oi, Márcio, boa tarde. Sou Maria Tenório Ribeiro de Piabitá, da paróquia São Sebastião. Toca uma música com o padre Rodrigo Natal.
1: Agora.
2: Já deu certo pra gente, pra oferecer pra todos nós aqui, todos da minha família, todos vocês, tá? E pro meu padre Sérgio aqui da São Sebastião, tá bom? Obrigada, fica com Deus.

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4: Vamos ao Correio, Centro de Operações e Resiliência da Prefeitura do Rio de Janeiro, com informações do trânsito e também do tempo. Com ele, Maurício Bastos, boa tarde.
6: Boa tarde, Márcio, boa tarde a você que acompanha a gente aqui na Catedral FM, de olho na movimentação no trânsito nesse fim de tarde e início de noite. Daqui a pouco a gente atualiza também sobre o tempo, mas vamos falar da volta para casa. Motorista que está passando nesse momento pelo túnel Rebouças, saindo da Zona Sul a caminho da Zona Norte do centro da cidade, há uma faixa da primeira galeria está ocupada em função de um acidente envolvendo carro e moto. A Sete Rio está no local para providenciar a liberação da pista, assim como equipes da Polícia Militar e do Corpo de Bombeiros. Você que está na Orla da Lagoa está sofrendo com as consequências desse acidente envolvendo carro e moto. Há retenções e reflexos desde as avenidas Epitácio Pessoa e Borges de Medeiros. Falando de outro ponto da cidade, na Barra Olímpica, na Avenida Salvador Allende, tem uma faixa ocupada na pista na altura do Rio Centro devido a um carro enguiçado. Isso foi na pista sentido Transolímpica, para quem está a caminho de Curiciga, caminho da Estrada dos Bandeirantes. Então tem uma faixa ocupada em função desse carro enguiçado. O trânsito é intenso no trecho. A Sete Rio também está no local. Linha amarela, atenção, motorista que está passando pela Via Expressa no sentido Barra vai encontrar trânsito lento desde o acesso 1B na Avenida Jeremário Dantas até o acesso para a Avenida Ayrton Senna, no trecho entre a Freguesia e a Cidade de Deus, em função do fluxo intenso de veículos. Também no mesmo sentido, sentido Barra da Tijuca, a lentidão desde o acesso pela Ilha do Fundão até a saída 8 para Bom Sucesso, também devido à grande movimentação de veículos. Falando da Zona Sul da cidade, atenção você que está passando pelo túnel acústico, vai encontrar trânsito intenso nesse momento no sentido de São Conrado. Uma faixa esteve ocupada devido a um acidente envolvendo 4 carros. Esses veículos já foram retirados e o trânsito é apenas intenso nesse momento. Vamos falar do tempo na cidade. A gente está com ventos ainda registrados na cidade do Rio de Janeiro. Ao longo do dia tivemos vento forte em várias regiões. Para essa noite permanece a previsão de ventos fortes passando a moderados. Também pode chover de maneira fraca e isolada, chuva ocasionalmente moderada no período da noite. Essa é a previsão do sistema Alerta Rio. Para amanhã e para domingo, previsão de chuva fraca e isolada a qualquer momento, podendo ser moderada no domingo. Outras informações sobre a previsão do tempo e sobre o trânsito você confere nas redes sociais do COR no arroba Operações Rio. Para a Rádio Catedral, Maurício Bastos, direto do Centro de Operações.
4: Valeu, Maurício Bastos, um abraço aí a todos do COR Rio. E com esses ventos no fim da tarde, durante a tarde, vários bairros sem energia, Light também em parte do estado, a Enel trabalhando e a gente torcendo para que a energia volte logo, né? Tem que carregar o celular, tem tanta coisa pra fazer. A noite tá chegando. Vamos trabalhar, minha turma. Vamos lá, vamos ralar. O quanto antes.

A canção fala de confiança, um passo no ar, queda livre. Em ti eu confiarei. Vamos confiar e vamos avançar, subir na meta. Vamos lá, minha gente, contando com a sua ajuda, com a nossa queridinha Rádio Catedral. Ao som da Aline Venturi, queda livre, anunciando daqui a pouquinho o encontro com os bispos, com o nosso querido Dom Assis Lopes. É você ligado na Rádio Catedral.

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8: Meus irmãos e minhas irmãs, Deus seja louvado por mais uma vez termos a alegria de estarmos aqui na nossa catequese em família, apresentando as coisas mais simples da doutrina na palavra do Senhor, para que essa palavra penetre em nosso coração e medre, isto é, dê em fruto. Todavia, se torna necessário que eu conheça essa palavra, não só, digamos assim, com inteligência, mas principalmente com o coração, para que esse ensinamento, ou esses ensinamentos que aprendemos na catequese, possam nos ajudar a caminhar cada dia de nossa vida, sermos, digamos assim, aqueles que ouviram a palavra do Senhor, assumirão o cajado e saem pregando, anunciando a boa nova. Estava pensando, até conversando com um padre catequista, ele dizia, pegue o catecismo e vá comentando os ensinamentos fundamentais e necessários que todos nós precisamos na nossa caminhada para o encontro do dia. Conversei um pouco com ele, falando sobre a catequese que aprendi jovem ainda no colégio público. E lá fiz, colégio São Paulo, em Brás de Pina, e lá fiz, digamos assim, a preparação necessária para a primeira comunhão na Igreja Bom Jesus da Penha, não o Bom Jesus do Alto da Penha, mas ali uma igreja singular que havia ali. E como começamos a nossa caminhada? Aprendíamos a fazer o nome do Pai, o nome do Filho, o nome do Espírito Santo. A primeira oração tocada em nosso coração, rezemos juntos o Pai Nosso que estás nos céus. Não meditaremos, não falaremos sobre o Pai Nosso, pois todos nós já conhecemos e recitamos essa oração cada dia da vida. Nela encontramos 7 petições ao Pai. As 7 petições Pai Nosso são: santificado seja o vosso nome. A primeira, venha a nós o vosso reino. A segunda, seja feita a vossa vontade, assim na terra como no céu. A quarta, o pão nosso de cada dia nos dai hoje. A quinta, perdoai as nossas ofensas, assim como nós perdoamos a quem nos tem ofendido. A sexta, não nos deixeis cair em tentação. A sétima, mas livramos de todo mal. Essa oração é fundamental, até porque o Senhor ensinou os apóstolos. E aprendemos na nossa catequese o Pai Nosso. Em homenagem à nossa Mãe do Céu, Ave Maria. Tenho dito aqui que tenho uma devoção muito singular por Nossa Senhora, Nossa Mãe do Céu. E confesso e digo de modo singular, eu não gosto de quem não gosta de Nossa Senhora. Como é que eu vou gostar de quem não gosta da minha mãe? De jeito nenhum, não vou desejar mal aquela pessoa, mas eu quero aquela pessoa cada vez mais distante. Aliás, em garota, às vezes arrumava confusão, porque xingavam a minha mãe. A mãe da gente é tratada com carinho. A mãe da gente é aquela que ensina a gente os mandamentos da lei de Deus. Vamos a eles? Amar a Deus sobre todas as coisas. Não tomar seu santo nome em vão. Terceiro, guardar os domingos e festas. Quarto, honrar pai e mãe. Quinto, não matar. Sexto, não pecar contra a castidade. Sétimo, não furtar. Oitavo, não levantar falsos testemunhos. Nono, não desejar a mulher do próximo. Décimo, não cobiçar as coisas alheias. De propósito, nós estamos repetindo esses ensinamentos singulares em nossa vida, porque às vezes, dado o tempo, a gente vai se esquecendo daquilo que é fundamental na nossa vida. Rezar o Pai Nosso que estás no céu. Aprendemos na nossa catequese os atos de contrição. Aprendemos na nossa catequese as nossas obrigações em nossa comunidade. Aprendemos os mandamentos da lei de Deus. Com todo carinho, com toda simplicidade, ali colocamos os nossos primeiros conhecimentos. Rezamos, pedindo a Deus, como membros da Igreja, que possamos conhecer cada vez mais essa Igreja, que nela convivemos e dela vivemos, porque ela é, para nós, as nossas obrigações caminhar. Né? Participar ativamente e piedosamente das missas aos domingos e festa. Segundo, confessar-se ao menos uma vez por ano. Terceiro, comungar ao menos uma vez pela Páscoa da Ressurreição. Quarto, fazer penitência conforme estabelece a Igreja. Quinto, pagar o dízimo. São os mandamentos da Igreja. Aprendemos também a boa convivência com nossos irmãos. Isso se produz por estarmos ali. Evidentemente, precisamos conhecer as coisas fundamentais e evitar aquelas que são chamadas de vícios capitais. Vamos a eles. A soberba, a avareza, a luxúria, a ira, a gula, a inveja e a preguiça. Hoje nós estamos enumerando aqui os ensinamentos tão fundamentais da nossa caminhada. Vamos falar também sobre os pecados contra o Espírito Santo. São seis: desesperação da salvação, presunção de se salvar sem merecimentos, terceiro, negar a verdade conhecida como tal, quarto, ter inveja, ou melhor, ter inveja daquilo que nos faz contra o outro, quinto, obstinação do pecado, sexto, impenitência final. Vou repetir: primeiro, desesperação da salvação, segundo, presunção de se salvar sem merecimento, terceiro, negar a verdade conhecida como tal, quarto, ter inveja das mercês que Deus fez ao outro, quinto, obstinação no pecado. Aprendemos, irmãos e irmãs, na nossa catequese, no nosso catecismo, as coisas maravilhosas. Quantos e quais são os novícios do homem? Os novíssimos do homem são quatro: morte, juízo, inferno e paraíso. Estou apenas mencionando como se fosse uma recordação daquilo que aprendemos em nossa catequese. Os sacramentos são sete: batismo, confirmação ao crisma, eucaristia, penitência ou confissão, unção dos enfermos, ordem e matrimônio. Por hoje nós ficamos por aqui, já que enumeramos coisas essenciais para a nossa aprendizagem. Nós continuaremos no nosso próximo encontro, né, assinalando esses aspectos singulares, os mandamentos da Igreja, o mandamento da lei de Deus, o nosso mandamento em comunidade. E hoje queria terminar de modo muito especial, rezando juntos. Se o meu irmão, se minha irmã puderem, ficamos de joelhos, nos dirigimos ao Senhor. Pai nosso que estás nos céus, santificado seja o vosso nome. Venha a nós o vosso reino, seja feita a vossa vontade, assim na terra como no céu. O pão nosso de cada dia nos dai hoje. Perdoai as nossas ofensas, assim como nós perdoamos a quem nos tem ofendido. E não deixeis cair em tentação, mas livrai-nos de todo mal. Amém. Vou pedir àqueles que nos acompanham na catequese que fiquem de joelho. Nós vamos ficar de joelhos. E como de costume de jovenzinho, vamos pedir a benção à nossa mamãe, ao nosso papai, de modo muito simples: benção mãe, benção pai. E eles vão responder assim: que Deus vos abençoe. Amém.
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7: A sintonia da felicidade, 5:46. Você de volta para casa na sintonia da felicidade. Muito boa tarde ou boa noite. Ótimo final de semana. Fala comigo,

0: A batida levada com Laiane Lima, Fala Comigo. A informação chegando.
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0: Agora no Rio, 5:50, essa é a hora de você ficar bem informado no ar da sua rádio Catedral FM. Hoje, 21 de agosto de 2026. Vamos aos destaques, confira. Postos de saúde terão dia D de multivacinação neste sábado. Inmet alerta para ventos de até 100 km por hora no Rio de Janeiro. Filme sobre a devoção ao Sagrado Coração de Jesus chega aos cinemas do Brasil. Estas e outras notícias na segunda edição do Jornal 106, que começa agora.
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0: Uma obra da Prefeitura do Rio em Vicente de Carvalho, na Zona Norte, foi retomada após ficar paralisada por cerca de 24 horas. Segundo o jornal O Dia, criminosos teriam exigido R$ 20 mil para permitir a continuidade dos trabalhos. A Secretaria Municipal de Infraestrutura orientou a empresa a registrar a ocorrência e informou que vai acionar as forças de segurança. A Polícia Civil informou que não há registro do caso nas delegacias da região. A Polícia Civil realizou uma operação contra um suposto esquema de corrupção e compra de apoio político na Câmara Municipal de Japeri, na Baixada Fluminense. Segundo as investigações, teriam sido oferecidos até R$ 400 mil e cargos comissionados em troca de apoio político. O presidente da Câmara, Rogério Gomes Castro, é apontado pela polícia como principal articulador do esquema. Agentes cumpriram mandados de busca e apreensão e recolheram documentos que serão analisados. O presidente Luiz Inácio Lula da Silva telefonou para o presidente dos Estados Unidos, Donald Trump, nesta sexta-feira e durante a conversa, Lula afirmou que são infundadas as alegações usadas pelo governo americano para impor novas tarifas ao Brasil e defendeu a retomada das negociações comerciais. Trump concordou com a necessidade de preservar as relações comerciais e propôs um novo encontro entre as equipes diplomáticas dos dois países. Unidades básicas de saúde e postos de vacinação ficarão abertos neste sábado em todo o país para atender crianças e adolescentes menores de 15 anos. Reportagem Priscila Mazenotti.
3: Dia D de vacinação neste sábado. Uma boa oportunidade para atualizar o cartão de vacina das crianças, dos adolescentes e também dos adultos. Deste sábado até o dia 1º de setembro, são 20 vacinas do calendário nacional oferecidas e contra várias doenças: meningite, tuberculose, Covid, rotavírus, hepatite, influenza. A lista é grande, mas a pessoa só vai tomar a vacina para a idade dela. Por exemplo, a Pneumovinte contra a pneumonia e meningite vale para crianças menores de 5 anos. Vacinação contra o sarampo para quem tem de 6 meses de vida a 59 anos de idade. Dia D, então, neste sábado, para tomar é só ir a um posto de saúde. E é bom conferir antes no site da Prefeitura ou da Secretaria de Saúde o horário de abertura, porque ele varia conforme a localidade. Não se esqueça do cartão de vacinação.
0: Obrigado, Priscila. Agora no Rio são 5:53. Você bem informado no ar da sua Rádio Catedral, no Jornal 106, segunda edição. Vamos ao Centro de Operações e Resiliência da Prefeitura do Rio de Janeiro, onde Júlia Cotrim acompanha a movimentação nas ruas e nos dá a previsão do tempo. Júlia, é você.
4: Quem sai do centro em direção à Baixada Fluminense encontra retenções a partir do Caju até o acesso à rodovia Washington Luiz. No sentido centro, retenções da Maré até o acesso à Ponte Rio-Niterói. Você que segue para a Zona Oeste pela Avenida Brasil enfrenta dificuldades no Caju e na Maré e vários trechos de retenção desde Irajá até Deodoro. Sentido centro com trânsito lento em Deodoro e Cordovil e de Ramos até o Caju. Na Transolímpica, retenções desde Sulacap até Magalhães Baixo Bastos para quem segue em direção a Deodoro. Quem sai da Lagoa em direção ao centro e Zona Norte encontra dificuldade nas avenidas Borges de Medeiros e Epitácio Pessoa em direção ao Túnel Rebouças. Também há trânsito lento no elevado Paulo de Fronten no sentido centro. Falando agora do tempo, ao longo do dia houve registro de vento forte em várias regiões da cidade. Para essa noite, permanece a previsão de ventos fortes passando a moderados. Há possibilidade de chuva fraca isolada sendo ocasionalmente moderada no período da noite. Para amanhã e domingo, a previsão é de chuva fraca isolada a qualquer momento do dia, podendo ser moderada no domingo. Em casos de ventos fortes, o Centro de Operações recomenda à população que mantenha as janelas e portas fechadas, retire objetos de locais altos e desligue aparelhos elétricos e o registro de gás. Na rua, evite ficar debaixo de árvores, coberturas metálicas ou próximo a estruturas como andaimes e cabos elétricos. Também evite esportes ao ar livre, principalmente no mar, e não estacione veículos próximo à torre de transmissões ou placas de propaganda. Outras informações sobre o trânsito e a previsão do tempo nas redes sociais do COR no @operaçõesrio. Para a Rádio Catedral, Júlia Cotrim, direto do Centro de Operações.
0: Obrigado, Júlia, pelas informações. Um abraço a todos do COR Rio, um bom final de semana. Ah, sim, lembrando que dentro de 5 minutos você é convidado a rezar a oração do Ângelus com o nosso cardeal e arcebispo da cidade de São Sebastião do Rio de Janeiro, Orani João Tempesta. Agora são 5:56, última notícia. O filme francês Sagrado Coração, Seu Reino Não Terá Fim, estreou oficialmente nesta quinta-feira, 20 de agosto, nos cinemas brasileiros. Reportagem Rita Vasconcelos, nos conte tudo.
1: O longa, dirigido por Sabrina Gunnell e Steven John Gunnell, já ultrapassou a marca de 1 milhão de espectadores em todo o mundo e chega ao país com a missão de difundir a história e a atualidade da devoção ao Sagrado Coração de Jesus. A produção nasceu após uma experiência espiritual vivida pelo casal de diretores no Santuário do Sagrado Coração em Paray-le-Monial, cidade na França onde, no século XVII, Santa Margarida Maria Alacoque recebeu as aparições de Jesus e deram impulso a devoção ao Sagrado Coração. A diretora Sabrina Gunnell conta que o encontro com missionários ligado à devoção foi decisivo para a produção do filme.
5: 2 anos atrás, já estamos num santuário na França. Eu fiquei ouvindo o testemunho de Padre Marro e Alicia Beauvisage, que são imensos missionários do Sagrado Coração de Jesus. E aí, quando eu fui encontrar com ela, dizendo, poxa, faz 15 anos que eu estou com meu marido fazendo o filme. Falou para mim, ela falou, mas eu estava rezando para encontrar diretores católicos. Eu falei, ah, então tá, eu entendi de Jesus, o que você está querendo. É verdade que o Steven, antes de, até de fazer o filme, ele teve essa imagem desse coração de Jesus derramando o amor dele na cidade, no meio do povo, no meio do mundo. Ninguém podia, na França, imaginar o sucesso que ia ser esse filme. Tem mais de 500 mil pessoas que foram ver o filme, de mais de 50 países estão vendo o filme Sagrado Coração. Enfim, mas na França foi realmente um desafio enorme, porque ninguém acreditava. Esse filme é mais do que um entretenimento. Tem muitas pessoas sem fé que foram ver o filme só para curiosidade. As pessoas nunca tinham ouvido do Sagrado Coração de Jesus, ou aquelas que conhecia era somente um monumento, sabe, lá em Paris, o Montmartre, mas não fazia a ligação entre Montmartre e justamente o que aconteceu lá na Borgonha, em Paray-le-Monial, com essa santinha que poucas pessoas conhecem.
1: Com reconstituições e testemunhos, o longa mostra ainda a presença da mensagem do Sagrado Coração de Jesus em diferentes países. Rose Faust, coordenadora de projetos da Colby Art, distribuidora do filme no Brasil, destaca a participação do apostolado da oração na divulgação e na mobilização do público.
6: É uma alegria muito grande poder receber essas comunidades e principalmente o apostolado da oração, que nos procurou e está fazendo um grande número aí nas bilheterias. Está nos ajudando aí também a levar essa mensagem um pouco mais longe. O Brasil tem que conhecer.
1: Dom Tiago Stanislau, bispo auxiliar da Arquidiocese de São Sebastião do Rio de Janeiro e referencial do apostolado da oração e da Rede Mundial de Oração do Papa no Regional Leste 1 da Conferência Nacional dos Bispos no Brasil, destaca o papel do apostolado da oração em manter viva essa devoção e mobilizar os fiéis para rezar pelas intenções do Papa.
7: A devoção à Sagrado Coração de Jesus, ela toca os corações das pessoas, porque trata-se de acolher o amor de Deus que vem na pessoa de Jesus Cristo. E até hoje, no Rio de Janeiro, a regional Leste 1 da CNBB, onde também atua um pouco como bispo referencial do apostolado, dos movimentos muito fortes. É uma devoção linda, porque próprio documento do Papa Dilexit nos fala sobre a devoção do Coração de Jesus, mas também que estas pessoas abraçaram com muito zelo aquele pedido para que rezem nas intenções do Papa.
1: No Rio de Janeiro, Há exibições previstas em salas da capital e também Nova Iguaçu. Paróquias, movimentos, escolas e comunidades também podem solicitar sessões especiais do longa pelo site da Coube Arte.
8: O lugar onde Jesus apareceu, um dos únicos, eu acho. Fui para lá só mesmo com a intenção de o conhecer e para que a freira me deixasse em paz.
1: Na França, o documentário levou mais de 500 mil pessoas aos cinemas. Depois, a produção chegou a países como Estados Unidos, Líbano e Polônia. Segundo os diretores Steven e Sabrina Gunnell, até mesmo pessoas sem fé relataram ter sido tocadas pela mensagem apresentada pelo filme.
9: Le diable ne veut pas ce film.
10: O diabo não quer esse filme. O diabo não quer esse tipo de filme. Não é um conto de fada.
9: C'est un film qui, si la personne reçoit le message,
10: é um filme que, se a pessoa recebe realmente esse recado, o amor do Cristo vai realmente transformar a vida dela.
9: Le monde ne sait pas. Et le monde meurt de ne pas se savoir aimer.
10: O mundo morre de não saber que ele é amado. Os padres de Paray-le-Monial, do santuário lá na França, ligaram pra gente dizendo: puxa, o que vocês fizeram com esse filme? Tem uma fila agora de gente que quer se confessar. É uma coisa muito, muito linda.
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0: Em nome do Pai, do Filho e do Espírito Santo. Amém. Que a paz do Senhor seja com todos vocês, caríssimos amigos e irmãos. Hoje nós celebramos a memória de São Pio X, Papa. Primeiro Papa eleito no século XX e santo. Um século cheio de Papas santos também, muitos santos que vão realmente marcar a história da Igreja. José Sarto, ou José Melchiori Sarto, nasceu em Riese, hoje Riese Pio X, em 1835, portanto no século XIX, numa família de 10 filhos. Além de ser o primeiro Papa contemporâneo a provir das camadas populares, foi um dos poucos a passar por todas as formas tradicionais de ministério pastoral. Ele foi vigário paroquial, foi pároco, foi bispo, foi arcebispo, foi patriarca e papa. Por anos percorreu todos os dias a pé, às vezes descalço, a estrada entre Riese e Castelfranco para frequentar a escola. Com o apoio do patriarca de Veneza, ele também rietino, e de alguns padres, pôde estudar no seminário de Pádua. Ordenado sacerdote em 1858, foi nomeado vigário paroquial de Tombolo, em Pádua, onde atuou por 9 anos. Em seguida, foi também, por 9 anos, pároco de Salsano, uma cidade maior, onde pôde mostrar todas as suas qualidades. Em 1875, o bispo de Treviso o nomeou cônego da catedral, chanceler da cúria e diretor espiritual do seminário, cargos que ocupou simultaneamente por 9 anos. Dono de excelente saúde, notável equilíbrio, extraordinária capacidade de trabalho, dom para a oratória, facilidade no relacionamento com as pessoas, dedicação às atividades pastorais, especialmente aos pobres. Sarto foi nomeado bispo de Mantova, ou Mantua, onde atuou por 9 anos, pelo Papa Leão XIII, em 1884. Era considerado intransigente, isto é, condenava radicalmente o liberalismo e a abertura à mentalidade moderna. Cardeal, em 12 de junho de 1893, patriarca de Veneza 3 dias depois, a entrada de Veneza, porém, só aconteceu no final de 1894, devido à falta de beneplácito do governo italiano. Morto Leão XIII, em 1903, no conclave, ele foi escolhido, né, como Papa, ou seja, como Papa Pio X, né? Portanto, vemos aí, né, a importância desse momento, e passou por todas as etapas, que justamente ele foi eleito no dia 3 de agosto de 1903 e colocou-se claramente contra o que na época se chamava de modernismo, condenado pela encíclica Pascendi de 1907. Acentuou o poder papal, identificação da Igreja com o papado, o povo de Deus, com a Santa Sé, além com a mais absoluta separação entre hierarquia e laicato. Dotado de boa cultura, além de muitas virtudes, iniciou a reforma da cúria romana, da liturgia, do canto sacro e litúrgico, do direito canônico. Legislou sobre a comunhão às crianças, ele introduziu as crianças à primeira comunhão, instituiu a obrigação da catequese para adultos e crianças, publicou o catecismo, chamado de São Pio X, e depois morreu no dia 21 de agosto de 1914, já no século XX, ao expocar a Primeira Guerra Mundial. Embora reagisse dizendo a todos que era o Papa Santo e não Santo Papa, e não Papa Santo, e foi beatificado em 1953 e canonizado em 1954 por Pio XII. Portanto, recordamos logo no início do século XX o Papa São Pio X. Nasceu em Treviso, 1835, morreu em Roma no dia 20 de agosto de 1914. Peçamos a Deus que cada vez mais possamos rezar por aqueles que estão à frente da Igreja, para que vivam também a santidade e possam conduzir a Igreja como bons pastores, para poder testemunhar Jesus Cristo, nosso Senhor. Ele promoveu a comunhão eucarística das crianças, encaminhou a reforma da legislação eclesiástica, ocupou-se positivamente com a questão romana entre o governo italiano e a Santa Sé, e com a ação católica. cuidou da formação de sacerdotes, mandou elaborar esse novo catecismo, favoreceu o movimento bíblico e promoveu a reforma litúrgica e o canto sacro. São Pio X, rogai por nós. Agora rezemos. O anjo do Senhor anunciou a Maria e ela concebeu do Espírito Santo. Ave Maria, cheia de graça, o Senhor é convosco, bendita sois vós entre as mulheres e bendito é o fruto do vosso ventre, Jesus. Santa Maria, Mãe de Deus, rogai por nós, pecadores, agora e na hora de nossa morte. Amém. Eis aqui a serva do Senhor, faça-se em mim segundo a vossa palavra. Ave Maria, cheia de graça, o Senhor é convosco, bendita sois vós entre as mulheres, e bendito é o fruto do vosso ventre, Jesus. Santa Maria, Mãe de Deus, rogai por nós, pecadores, agora e na hora de nossa morte. Amém. E o Verbo se fez carne e habitou entre nós. Ave Maria, cheia de graça, o Senhor é convosco, bendita sois vós entre as mulheres, e bendito é o fruto do vosso ventre, Jesus. Santa Maria, Mãe de Deus, rogai por nós, pecadores, agora e na hora de nossa morte. Amém. Rogai por nós, Santa Mãe de Deus, para que sejamos dignos das promessas de Cristo. Oremos. Infundi, Senhor, em nossos corações a vossa graça, vos suplicamos, a fim de que nós, que conhecendo pela anunciação do anjo a encarnação de Jesus Cristo, vosso Filho, cheguemos por sua paixão e morte de cruz à glória da ressurreição, pelo mesmo Cristo Senhor nosso. Amém. Glória ao Pai, ao Filho e ao Espírito Santo, como era no princípio, agora e sempre. Amém. Glória ao Pai, ao Filho e ao Espírito Santo, como era no princípio, agora e sempre. Amém. Glória ao Pai, ao Filho e ao Espírito Santo, como era no princípio, agora e sempre. Amém. E a todos vós, caríssimos amigos e irmãos, abençoe-vos o Deus Todo-Poderoso, Pai e Filho e Espírito Santo. Amém.
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2: A sintonia da felicidade, agora do Rio, são 6:09. Dentro de instantes, vamos acompanhar juntos a Santa Missa pelos amigos da Rádio Catedral FM, diretamente da Capela Nossa Senhora da Conceição, no edifício São João Paulo II, na Glória. Vamos rezar em ação de graças pelos amigos da rádio aniversariantes de hoje, 21 de agosto de 2026. Nossos parabéns a Ademilde da Silva Conceição Chaves, a Dilson Ribeiro Pinto, a Liciana Silva de Souza, Ana Maria Marques Quintino de Souza, Antônia de Almeida Souza de Lima, Dalvelande Maria Belarmino de Oliveira, Firmino de Oliveira Silva, José Emiliano Bertoldo, Joselina Dantas Figueiredo Santos, Margarete das Graças Santos Tirapelli, Maria das Graças Esteves Antunes, Maria de Fátima Teixeira, Maria de Lourdes Batista dos Santos Mendes, Maria Del Pilar Iglesias Chaves, Maria do Céu da Silva Ferreira, Maria Fernandes de Aquino, Maria Josefina dos Santos Pinheiro, Maria Silva, Marli da Glória Nunes Ferreira, Nirmo Antônio Araújo Filho, Paulo César da Silva, Regina Célia de Oliveira Gachepe, Selma da Silva Oliveira, Sônia Maria Ezequiel Vieira, Sueli Cardoso Julião, Tânia Maria Paz Rodrigues e Tânia Regina Silva da Rocha. A todos, parabéns, muitos anos de vida e vamos juntos à Santa Missa.
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0: Em nome do Pai, do Filho e do Espírito Santo.
1: Amém.
0: O Deus da esperança que nos cumula de toda alegria e paz em nossa fé, pela ação do Espírito Santo, esteja convosco.
2: Bendito seja Deus que nos reuniu no amor de Cristo.
0: Queridos irmãos que nos acompanham pela Rádio Catedral, pela página do Facebook e também pelo YouTube, também os que estão aqui na capela conosco, pela página do Facebook e também pelo YouTube, também os que estão aqui na capela conosco.

0: Deus Todo-Poderoso, tenha compaixão de nós. Perdoe os nossos pecados e nos conduza à vida eterna.
1: Amém.
0: Oremos. Ó Deus, para defender a fé católica e restaurar todas as coisas em Cristo, cumulastes o Papa São Pio X de sabedoria divina e coragem apostólica. Concedei benigno que, seguindo seus exemplos e instruções, alcancemos o prêmio eterno. Por nosso Senhor Jesus Cristo, vosso Filho, que é Deus, e convosco vive e reina, na unidade do Espírito Santo, por todos os séculos dos séculos.
1: Amém. Leitura da profecia de Ezequiel. Naqueles dias, a mão do Senhor estava sobre mim, e por seu espírito ele me levou para fora e me deixou no meio de uma planície cheia de ossos e me fez andar no meio deles em todas as direções. Havia muitíssimos ossos na planície e estavam ressequidos. Ele me perguntou: Filho do homem, será que estes ossos podem voltar à vida? E eu respondi: Senhor Deus, só tu sabes. E ele me disse: profetiza sobre esses ossos e dize: ossos ressequidos, escutai a palavra do Senhor. Assim diz o Senhor Deus a esses ossos: eu mesmo vou fazer entrar um espírito em vós e voltareis à vida. Porei nervos em vós, farei crescer carne e estenderei a pele por cima. Porei em vós um espírito para que possais voltar à vida. Assim sabereis que eu sou o Senhor. Profetizei como me foi ordenado. Enquanto eu profetizava, ouviu-se primeiro um rumor e logo um estrondo. Quando os ossos se aproximaram um dos outros, olhei e vi nervos e carnes crescendo sobre os ossos e por cima a pele que se estendia, mas não tinha nenhum sopro de vida. Ele me disse: profetiza para o espírito, profetiza, filho do homem, dirás ao espírito: assim diz o Senhor Deus. Vem dos quatro ventos, ó espírito, vem soprar sobre estes mortos, para que eles possam voltar à vida. Profetizei como me foi ordenado, e o espírito entrou neles. Eles voltaram à vida e puseram-se de pé. Era uma imensa multidão. Então ele me disse: filho do homem, estes ossos são toda a casa de Israel. É isto que eles dizem: nossos ossos estão secos, nossa esperança acabou, estamos perdidos. Por isso,

0: profetiza e diz-lhes: assim fala o Senhor Deus. Ó meu povo, vou abrir as vossas sepulturas e conduzir-vos para a terra de Israel. E quando eu abrir as vossas sepulturas e vos fizer sair delas, sabereis que eu sou o Senhor. Porei em vós o meu espírito, para que vivais, e vos colocarei em vossa terra. Então sabereis que eu, o Senhor, digo e faço. Oráculo do Senhor. Palavra do Senhor.
1: Graças a Deus.
0: Dai graças ao Senhor, porque Ele é bom, porque eterna é a sua misericórdia.
2: Dai graças ao Senhor, porque Ele é bom, porque eterna é a sua misericórdia.
0: Que o digam os libertos do Senhor, que da mão dos opressores os salvou e de todas as nações os reuniu, do Oriente, Ocidente, Norte e Sul.
2: Dai graças ao Senhor, porque Ele é bom, porque eterna é a sua misericórdia.
0: Uns vagavam no deserto extraviados, sem acharem o caminho da cidade. Sofriam fome e também sofriam sede, e sua vida ia aos poucos definhando.
2: Dai graças ao Senhor, porque Ele é bom, porque eterna é a sua misericórdia.
0: Mas gritaram ao Senhor na aflição, e Ele os libertou daquela angústia. Pelo caminho bem seguro os conduziu para chegarem à cidade onde morar.
2: Dai graças ao Senhor, porque Ele é bom, porque eterna é a sua misericórdia.
0: Agradeçam ao Senhor por seu amor e por suas maravilhas entre os homens. Deu de beber aos que sofriam tanta sede e os famintos saciou com muitos bens.
2: Dai graças ao Senhor, porque Ele é bom, porque eterna é a sua misericórdia.

0: Senhor esteja convosco.
1: Ele está no meio de nós.
0: Proclamação do Evangelho de Jesus Cristo, segundo Mateus.
1: Glória a vós, Senhor.
0: Naquele tempo, os fariseus ouviram dizer que Jesus tinha feito calar os saduceus. Então eles se reuniram em grupo e um deles perguntou a Jesus para experimentar: Mestre, qual é o maior mandamento da lei? Jesus respondeu: Amarás o Senhor teu Deus de todo o teu coração, de toda a tua alma e de todo o teu entendimento. Esse é o maior e o primeiro mandamento. O segundo é semelhante a esse: Amarás o teu próximo como a ti mesmo. Toda a lei e os profetas dependem desses dois mandamentos. Palavra da salvação.
1: Glória a vós, Senhor.
0: Queridos irmãos e irmãs, este evangelho parece muito simples quando os fariseus, como diz aqui o evangelho, foram para testar Jesus, foi para experimentar Jesus, não foram lá querendo saber, não, queriam apenas testar, experimentar Jesus. Eles sabiam muito bem, eles conheciam as leis, então essa pergunta que eles estavam fazendo, como eles mesmos disseram, para testar Jesus, experimentá-lo. Justamente a pergunta: Mestre, qual é o maior mandamento da lei? Naquele tempo não eram só 10, eles já tinham criado tantas outras leis, já eram mais de 600. Então eles queriam como que embaralhar Jesus, que para que ele dissesse qual é o maior entre mais de 600, não apenas os 10 mandamentos, o decálogo naquele tempo já havia um número maior. E justamente Jesus, eles esperavam uma resposta para contestar, para brigar, para mostrar a sabedoria deles e tentar mostrar que Jesus ia ficar sem saber responder. Jesus não contesta, Jesus não entra em discussão, Jesus conduz para aquilo que é o essencial. Justamente, se eles esperavam uma resposta, qual dos mandamentos, Jesus apenas diz: amar a Deus e ao próximo. Amar a Deus e ao próximo. Eles ficaram certamente confusos. Se eles esperavam uma resposta apenas nominal, é este mandamento ou aquele, não, Jesus apenas resumiu todos em amar a Deus e ao próximo. Então, também nós, que também ouvimos e falamos tantas vezes o resumo dos mandamentos, como diz Jesus aqui, amar a Deus e ao próximo. Às vezes acostumamos com a frase e não aprofundamos o seu sentido. É o grande perigo, amar a Deus e amar o próximo. Mas o que concretamente na nossa vida isso vai dizer? O que concretamente Jesus quer ensinar? Porque ele não respondeu justamente qual, mas diz a maneira como deve olhar os mandamentos. Não apenas pelo número, mas pelo conteúdo. Amar a Deus e amar o próximo. E ele diz ainda: amarás o Senhor teu Deus de todo o teu coração, de toda a tua alma, de todo o teu entendimento. Então é importante observar, Jesus não fala aqui amar. A gente pode amar, mas amar a Deus e tantas coisas, e Deus às vezes fica um pouco de lado. E ele é claro quando ele diz amar a Deus de todo o coração, todo entendimento, toda alma. Então isso para nós, todo entendimento, Deus não quer ser uma parte da nossa existência, não quer apenas ser uma parte da nossa existência, não quer ocupar apenas uma parte do nosso coração, ele quer que todos amemos de verdade, não uma parte, mas de todo o coração, de toda a alma, de todo o entendimento. Portanto, tornar Deus o centro. Quanta gente ama a Deus, mas está tão disperso esse amor que tantas outras coisas ocupam o coração e fica um amor tão enfraquecido, tão anêmico, que é aquela pessoa típica, morna, que realmente dá mais conta testemunho do que testemunho de amor a Deus. Então que nós olhemos a resposta de Jesus e possamos interiorizar isto. O que precisamos, Senhor, ensina-me a amar. Amar mais. Amar com mais coração, com mais inteligência, com mais entendimento, com toda a minha alma. Tornar Deus o centro, o verdadeiro amor a Deus é escolher Deus em todos os momentos. Amar a Deus sobre todas as coisas. do verdadeiro amor a Deus, escolher a Deus em todos os momentos da nossa vida. Justamente, não é apenas um sentimentalismo. Há quem diz, rezamos, principalmente a oração. Eu vivo no sentimentalismo. Hoje não estou a fim de rezar. Eu rezei e não senti nada. Não é sentimentalismo. Quando a gente ama a Deus, mesmo sem sentir, a gente fala com Ele, a gente para para estar com Ele, a gente reza. Se a gente reza só quando sente, quando tem vontade, quantas vezes não vamos rezar? Então o amor leva a ultrapassar qualquer sentimentalismo para poder realmente ter Deus como centro, preocupação, atenção em todos os momentos. E ele diz, amar a Deus sobre todas as coisas, né? Amar a Deus com todo o coração, com toda a alma, com todo entendimento. Este é o maior. E o primeiro, diz Jesus. E o segundo? O segundo é semelhante a esse. Então, quantas vezes nós dissociamos na prática? A gente diz que ama a Deus, mas muitas vezes trata mal o próximo. Então, dissociamos. E São João vai dizer, se você diz que ama a Deus que você não vê, mas não ama o seu próximo que você vê, diz São João, você é um mentiroso. Justamente, não é verdade, não pode ser verdadeiro amor se eu digo que eu amo a Deus, mas trato mal o meu próximo. Então Jesus aqui quer ensinar para nós, o primeiro é amar a Deus com todo o coração, toda a alma, todo entendimento, e uma, que é o maior e primeiro, mas o segundo é semelhante a esse. Portanto, amar o próximo também, não de qualquer maneira, não tratando de qualquer maneira, mas amar, amar de verdade. Por isso, e Jesus conclui o evangelho dizendo, toda a lei e os profetas dependem desses dois mandamentos. Então, justamente, Jesus, não é que Jesus tenha eliminado, abolido os outros mandamentos, mas quer dizer, todos os mandamentos, todas as leis, todos os profetas terão um brilho diferente se realmente a gente amar a Deus e amar o próximo. Que nós aprendamos essa lição que Jesus quer nos dar de um amor verdadeiro, não pela metade, não deixando apenas um lugar no coração para Deus, mas a gente queira que o coração seja todo de Deus. E hoje nós celebramos São Pio X. É tão bonito, é um dos grandes santos, né, da igreja, um grande papa da igreja. O seu lema é restaurar tudo em Cristo, tudo. Realmente, um homem simples. Então, muito ver a vida dele, uma simplicidade, um homem assim, do interior. Ele tinha de uma família de 10 irmãos, pobre, para ir para a escola, era tão pobre que não tinha os sapatos, ele andava descalço para ir para aula, para não gastar os sapatos, não tinha dinheiro para comprar tantos sapatos. Então, era uma pessoa pobre. E justamente essa pobreza, essa simplicidade, foi vigário paroquial, foi pároco, foi bispo, foi cardeal, foi patriarca, depois foi papa. Mas ele nunca perdeu no seu coração aquela simplicidade, aquela humildade. É um papa realmente que marcou a história da igreja de maneira tão forte. Morreu em 1914, no início da Primeira Guerra Mundial. Quando ele morreu, 1914, realmente fez tanta coisa, reformou a cúria romana, reformou a liturgia, o canto sacro, o canto litúrgico, o código de direito canônico foi obrigado em 17, enfim, fez algo tão importante para as crianças que naquele tempo não comungavam. Então, o valor, descobriu, mostrou o valor da comunhão para as crianças, tendo o uso da razão, entendendo que ali naquele pão não é pão, é Jesus, você entende, já pode comungar. Então abriu para as crianças poder comungar, e assim foi uma revolução em toda a igreja, por e com o catecismo. Ele realmente marcou a história da igreja. Por isso realmente o lema dele, restaurar todas as coisas em Cristo. Realmente ele restaurou muito, muito na igreja, porque o centro da vida dele era Cristo. Então, que São Pio X nos ensina a ter realmente Cristo como centro em nossas vidas. E aquilo que fizermos também, vamos restaurar muitas coisas em nossas vidas, porque Cristo nos restaura o coração. Irmãos e irmãs, elevemos nossas preces a Deus Pai Todo-Poderoso, que deseja que todos os homens se salvem e cheguem ao conhecimento da verdade.
1: E a cada prece apresentada a Deus responderemos: Senhor, dai-nos vida e coragem.
2: Senhor, dai-nos vida e coragem.
1: Pela Igreja, para que, transformada pelo Senhor e renovada pelo seu Espírito, seja sinal de esperança e comunhão no meio do mundo, rezemos ao Senhor.
2: Senhor, dai-nos vida e coragem.
1: Por nossas famílias e comunidades, para que, chamadas a amar a Deus acima de tudo, vivam uma fé sincera e generosa, rezemos ao Senhor.
2: Senhor, dai-nos vida e coragem.
1: Por todos nós, para que, lembrados do mandamento do amor ao próximo, cultivemos atitudes de cuidado, solidariedade e serviço aos mais necessitados, rezemos ao Senhor.
2: Senhor, dai-nos vida e coragem.
0: Deus, nosso refúgio e força, que sois a fonte da compaixão, atendei as súplicas de vossa Igreja, para alcançarmos com segurança o que pedimos com fé. Por Cristo nosso Senhor.
1: Amém. Amém.

0: irmãos e irmãs, que meu e vosso sacrifício seja aceito por Deus Pai Todo-Poderoso.
1: Receba, Senhor, por tuas mãos esse sacrifício, para a glória do seu nome, para o nosso bem e de toda a sua santa igreja.
0: Senhor, acolhei com bondade as nossas oferendas e dai-nos seguir o ensinamento de São Pio X, para celebrar dignamente esses divinos mistérios e recebê-los com fé. Por Cristo nosso Senhor.
1: Amém.
0: Senhor esteja convosco.
1: Ele está no meio de nós.
0: Corações ao alto.
1: O nosso coração está em Deus.
0: Demos graças ao Senhor nosso Deus.
1: É nosso dever e nossa salvação.
0: Na verdade, é digno e justo. É nosso dever e salvação dar-vos graças sempre e em todo lugar. Senhor Pai Santo, Deus Eterno e Todo-Poderoso, por Cristo Senhor nosso. É Ele o bom pastor, que deu a vida por suas ovelhas, continua a apacentar o seu rebanho, doando à Igreja pastores segundo o seu coração. Na vida de São Pio X, reconhecemos os sinais do vosso amor por nós. Na sua voz, a vossa palavra, nos seus gestos, o vosso poder. Por isso, com a multidão dos anjos e dos santos, entoamos o hino de vossa glória, dizendo a uma só voz:
2: Santo, Santo, Santo, Senhor Deus do Universo, o céu e a terra proclamam a vossa glória. Hosana nas alturas, bendito o que vem em nome do Senhor. Hosana nas alturas.
0: Na verdade, ó Pai, vós sois santo e fonte de toda santidade. Santificai, pois, estes dons, derramando sobre eles o vosso Espírito, a fim de que se torne para nós o corpo e o sangue de nosso Senhor Jesus Cristo.
1: Enviai o vosso Espírito Santo,
0: estando para ser entregue, abraçando livremente a paixão. Jesus tomou o pão, pronunciou a bênção de ação de graças, partiu e deu a seus discípulos, dizendo: Tomai todos e comei. Isto é o meu corpo, que será entregue por vós. Mesmo modo, no fim da ceia, ele tomou o cálice em suas mãos, dando graças novamente, o entregou a seus discípulos, dizendo: Tomai todos e bebei. Este é o cálice do meu sangue, o sangue da nova e eterna aliança, que será derramado por vós e por todos, para a remissão dos pecados. Fazei isto em memória de mim. Mistério da fé.
1: Todas as vezes que comemos deste pão e bebemos desse cálice, anunciamos, Senhor, a vossa morte enquanto esperamos a vossa vinda.
0: Celebrando, pois, o memorial da morte e da ressurreição do vosso Filho, nós os oferecemos, ó Pai, o pão da vida e o cálice da salvação. E vos agradecemos, porque nos tornaste digno de estar aqui na vossa presença e vos servir.
1: Aceitai, ó Senhor, a nossa oferta.
0: Suplicantes vos pedimos que, participando do corpo e sangue de Cristo, sejamos reunidos pelo Espírito Santo num só corpo.
1: O Espírito nos una num só corpo.
0: Lembrai-vos, ó Pai, da vossa Igreja, que se faz presente pelo mundo inteiro, que ela cresça na caridade em comunhão com o Papa Leão, com o nosso Bispo Urani, seus bispos auxiliares e os bispos eméritos, os bispos do mundo inteiro, os presbíteros, os diáconos e todos os ministros do vosso povo.
1: Lembrai-vos, ó Pai, da vossa Igreja.
0: Lembrai-vos também, na vossa misericórdia, dos nossos irmãos e irmãs que adormeceram na esperança da ressurreição, e de todos que partiram desta vida, acolhei-os junto a vós, na luz da vossa face.
1: Concedei-lhes, ó Senhor, a luz eterna.
0: Enfim, nós os pedimos, tende piedade de todos nós, e dai-nos participar da vida eterna, com a Virgem Maria, Mãe de Deus, São José, seu esposo, os apóstolos, São Pio X, e todos os santos que neste mundo viveram na vossa amizade, a fim de vos louvarmos e glorificarmos, por Jesus Cristo, vosso Filho. Por Cristo, com Cristo, em Cristo, a vós, Deus Pai Todo-Poderoso, na unidade do Espírito Santo, toda honra e toda glória, agora por todos os séculos dos séculos.
2: Amém.
0: Somos chamados filhos de Deus, e realmente o somos. Por isso podemos rezar confiantes: Pai nosso
2: que estás nos céus, santificado seja o vosso nome. Venha a nós o vosso reino. Seja feita a vossa vontade, assim na terra como no céu. O pão nosso de cada dia nos dai hoje. Perdoai as nossas ofensas, assim como nós perdoamos a quem nos tenha ofendido. E não nos deixeis cair em tentação, mas livrai-nos do mal.
0: Livrai-nos de todos os males, ó Pai, e dai-nos hoje a vossa paz. Ajudados pela vossa misericórdia, sejamos sempre livres do pecado e protegidos de todos os perigos, enquanto aguardamos a feliz esperança e a vinda do nosso Salvador, Jesus Cristo.
2: Vosso é o reino, o poder e a glória para sempre.
0: Senhor Jesus Cristo, disseste aos vossos apóstolos: eu vos deixo a paz, eu vos dou a minha paz. Não olheis os nossos pecados, mas a fé que anima a vossa igreja. Dai-lhe segundo o vosso desejo a paz e a unidade, vós que sois Deus com o Pai e o Espírito Santo.
2: Amém.
0: A paz do Senhor esteja sempre convosco.
2: O amor de Cristo nos uniu.
0: Cordeiro de Deus,
2: que tirais o pecado do mundo, tende piedade de nós. Cordeiro de Deus, que tirais o pecado do mundo, tende piedade de nós. Cordeiro de Deus, que tirais o pecado do mundo, dai-nos a paz.
0: Felizes os convidados para a ceia do Senhor. Eis o Cordeiro de Deus que tira o pecado do mundo.
2: Senhor, eu não sou digno de que entreis em minha morada, mas dizei uma palavra e serei salvo.

oração de comunhão espiritual. Meu Jesus, eu creio que estás presente no Santíssimo Sacramento. Amo-vos sobre todas as coisas e minha alma suspira por vós. Mas, como não posso receber-vos agora no Santíssimo Sacramento, vinde então espiritualmente ao meu coração. Abraço-me convosco como se já estivesses comigo. Una-me a vós inteiramente. Ah, não permitais que me separe de vós. Ó, sumo bem e doce amor meu, ponderai e inflamai o meu coração, a fim de que esteja abrasado em vosso amor para sempre.

0: Oremos, Senhor nosso Deus, na comemoração do Papa São Pio X, nós vos pedimos que pela força desta mesa celeste, nos tornemos firmes na fé e unidos na vossa caridade, por Cristo nosso Senhor.
1: Amém. Oração a São Sebastião. Glorioso mártir São Sebastião, valoroso padroeiro e defensor da cidade do Rio de Janeiro, vós que derramastes vosso sangue e destes a vossa vida em testemunho da fé em nosso Senhor Jesus Cristo, alcançai-nos do mesmo Senhor a graça de sermos vencedores do nosso verdadeiro inimigo, o pecado, que nos faz viver sem fé, sem esperança e sem caridade. Protegei com a vossa poderosa intercessão os filhos dessa terra de Santa Cruz. Livrai-nos de toda a epidemia corporal, moral e espiritual. Fazei que se convertam aqueles que, por querer ou sem querer, são instrumentos de infelicidade para os outros, e que o justo persevere na sua fé e propague o amor de Deus até o triunfo final. São Sebastião, advogado contra as epidemias, a fome e as guerras, rogai por nós sem cessar. Ó glorioso batalhador da fé, socorrei-nos em nossas fraquezas e necessidades urgentes. Rogai por nós junto a Deus. Amém.
0: Então, todos amigos da Rádio Catedral que nos ajudam a evangelizar com a sua colaboração mensal, com as suas orações, também aqueles que nos acompanham por WebTV Redentor, por todos os outros meios de comunicação, peçam a Nossa Senhora que abençoe a todos. Ave Maria,
2: cheia de graça,
0: o Senhor é convosco, bendita sois vós entre as mulheres, bendito é o fruto do vosso ventre, Jesus. Santa Maria, Mãe de Deus, rogai por nós, pecadores, agora e na hora de nossa morte. Amém. Maria, Mãe da Igreja,
1: rogai por nós.
0: O Senhor esteja convosco.
1: Ele está no meio de nós.
0: Deus nosso Pai, que hoje nos reuniu para celebrar a memória de São Pio X, vos abençoe, vos guarde, vos proteja de todo mal e vos torne firme na sua paz.
1: Amém. Amém.
0: O Cristo Senhor, que manifestou em São Pio X a força renovadora da Páscoa, vos torne testemunha do seu Evangelho.
1: Amém.
0: O Espírito Santo, que em São Pio X nos ofereceu um sinal de caridade divina, vos torne capaz de criar na Igreja uma verdadeira comunhão de fé e amor.
1: Amém.
0: Que a bênção de Deus Todo-Poderoso, Pai, Filho e Espírito Santo, desça sobre vós e permaneça para sempre.
1: Amém.
0: Boa noite a todos e de paz o Senhor vos acompanhe.
1: Graças a Deus.

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0: Deus abençoe você e toda a sua família. Que alegria estar aqui com você, começando mais um programa Eu Seguirei. Eu tenho certeza de que Deus vai falar muito ao seu coração através deste programa. Olha, se você pode, eu já quero convidar você a pegar a sua Bíblia, porque hoje nós vamos meditar a palavra de Deus. A palavra de Deus é o nosso alimento. A palavra de Deus que é o nosso sustento. Eu tenho certeza que essa palavra vai mover seu coração. Olha, aqui você vai ouvir a palavra de Deus, aqui você vai poder cantar. São minutos que ficaremos juntos, onde você vai fazer uma experiência com Deus. Lembrando que tudo que você ouvir aqui, depois fica registrado no meu canal do YouTube, Frei Gilson / Som do Monte, no meu Instagram, no meu Facebook, todos com o mesmo nome, Frei Gilson / Som do Monte, para que você possa também compartilhar essa palavra com os seus amigos, tá bom? Então, vamos escutar a palavra de Deus.
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0: O que significa amar a Deus de todo o coração? Porque a palavra de Deus vai dizer isto: amarás o Senhor teu Deus de todo o teu coração. A Bíblia poderia ter dito: ame a Deus com teu coração. Ame a Deus com teu entendimento. Ame a Deus com a tua alma. Ame a Deus com as tuas forças. Não, mas ela diz com todo. Esse todo é muito importante. O que significa com todo? Eu gostaria que você ficasse até o final desse vídeo. A gente precisa entender isto, porque é o primeiro mandamento. Amarás o Senhor teu Deus de todo o teu coração, com toda a tua alma, com toda a tua força, com todo o teu entendimento. Só a Ele prestarás culto. Em nome do Pai, do Filho e do Espírito Santo. Amém. Mateus 22, de 34 a 40. Naquele tempo, os fariseus ouviram dizer que Jesus tinha feito calar os saduceus. Então eles se reuniram em grupo e um deles perguntou a Jesus para experimentá-lo: Mestre, qual é o maior mandamento da lei? Jesus respondeu: amarás o Senhor teu Deus de todo o teu coração, de toda a tua alma e de todo o teu entendimento. Esse é o maior e o primeiro mandamento. O segundo é semelhante a esse: amarás o teu próximo como a ti mesmo. Toda a lei e os profetas dependem desses dois mandamentos. Palavra da salvação. Santo Agostinho, ele vai nos ajudar a entender o que significa todo, amar a Deus de todo o coração. Preceituou que ames a Deus de todo o coração, para que lhes consagre todos os teus pensamentos, com toda a tua alma, para que lhe consagres toda a tua vida, com todo o teu espírito, para que consagres todo o teu intelecto, aquele a quem recebeste todas essas coisas. Agora, o que significa isso? Ele não deixa parte alguma de nossa existência de maneira a dever ficar vaga, como se desse espaço para se fruir de outra coisa. Se eu entrei num elevador e ele está todo cheio, não cabe mais ninguém. Não cabe. Quando você diz assim, imagina o teu coração, amarás o Senhor de todo o teu coração. Então, Deus, ele não quer pegar um espaçozinho do teu coração de forma que no outro espaço você coloque outra coisa e no outro espaço você coloque outra coisa. Não. Deus, ele falou assim: eu quero tudo. Eu quero tudo. Eu não quero 15% do teu coração. Eu não quero 50% do teu coração. Eu não quero nem mais que a metade. Eu não quero 75% do teu coração. Eu quero todo. Eu quero tudo. Ah, mas não tem como eu dividir? O problema de dividir é entrar naquela questão que está em Mateus. Abra aí sua Bíblia. Mateus capítulo 6, versículo 24. Ninguém pode servir a dois senhores, porque ou odiará um e amará o outro, ou se dedicará a um e desprezará o outro. Não podeis servir a Deus e a riqueza. A tua única riqueza deve ser Deus, porque se você tiver duas riquezas, ou melhor, Deus e qualquer outra riqueza, você vai dar mais atenção a uma do que a outra. Não tem como dar a mesma atenção às duas ao mesmo tempo. Você está entendendo isso? Então, Agostinho está nos ajudando a entender o seguinte: ele não deixa parte alguma de nossa existência de maneira a dever ficar vaga, como se desse espaço para usufruir de outra coisa. Mas qualquer outra coisa que vier à nossa alma para ser amada, que seja capturada pelo canal por onde corre todo o ímpeto do amor. Um homem é, pois, muito bom quando toda a sua vida segue o caminho do bem imutável. Em outras palavras, você pode amar outras coisas? Pode, mas vai ter que passar por Deus. Ai, que bonito isso, né? Como agora o teu coração é todo do Senhor, amarás o Senhor teu Deus de todo o teu coração, não tem mais espaço para nada. Ah, mas eu preciso amar minha família. Sim, você vai amar a sua família. Em Deus você vai amar a sua família. Ah, mas eu preciso cuidar do meu dinheiro. Em Deus você vai cuidar do seu dinheiro, do seu trabalho, dos seus bens. Aí vai dar tudo certo, vai dar tudo certo. Quando você tem amor a Deus acima de tudo, o resto vem por acréscimo. É o que também está na palavra, né? Eu estava com você em Mateus, capítulo 6, versículo 33, buscai em primeiro lugar o reino de Deus e sua justiça, e todas essas coisas vos serão dadas em acréscimo. Abra também sua Bíblia, em Filipenses capítulo 3, versículo de 7 a 8. Mas tudo isso que para mim era vantagens, considerei perda por Cristo. Quando eu encontro o amor de Cristo, eu vou perder outras coisas. Na verdade, julgo como perda todas as coisas em comparação com este bem supremo, conhecimento de Jesus Cristo, meu Senhor. Por ele tudo desprezei e tenho em conta de esterco a fim de ganhar Cristo. Versículo 9. E estar com ele. Veja, para ter todo o meu coração para Deus, eu vou ter que perder coisas. Mas em vista dele, vale a pena. E a partir de agora, eu vou amar tudo de acordo com ele. Gálatas capítulo 6, versículo 14. Quanto a mim, não pretendo jamais gloriar-me a não ser da cruz de nosso Senhor Jesus Cristo, pela qual o mundo está crucificado para mim e eu para o mundo. A partir de agora, o mundo está crucificado para mim e eu para o mundo. Não tem como eu amar a Deus de todo o coração e amar ao mundo. Ou eu amo ao mundo ou eu amo a Deus, conforme também está em Tiago, capítulo 4, versículo 4. Adúlteros, não sabeis que o amor do mundo é abominado por Deus? Todo aquele que quer ser amigo do mundo constitui-se inimigo de Deus. Pai, Filho e Espírito Santo. Amém.
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0: Resposta a essa palavra, eu quero convidar você agora a cantar comigo.
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0: Efésios capítulo 1, versículo de 7 a 8. Nesse Filho, pelo seu sangue, temos a redenção, a remissão dos pecados.
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0: Programa de hoje está bom demais. E eu quero lembrar você, se você quiser ouvir mais pregações, mais meditação da palavra, basta você me acompanhar no meu canal do YouTube, Frei Gilson / Som do Monte, no meu Instagram, no meu Facebook, no meu TikTok. E lá você vai encontrar muito mais palavra de Deus para você.
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0: Nós vamos terminar este programa rezando. Eu quero clamar agora por você, quero clamar pela sua família. Senhor Deus, libera agora o teu Espírito Santo sobre cada pessoa que acompanha este programa. Vem, Espírito Santo, enche todos os que estão acompanhando este programa agora. Libera, Senhor, para esta pessoa o que ela mais precisa, para o corpo e para a alma. Libera, Senhor, curas e libertações em nome de Jesus para esta pessoa que assiste, que acompanha, que escuta e para toda a sua família. Eu clamo a tua poderosa bênção. Visita agora com bênção de proteção. A bênção que só o Senhor pode dar. Abençoe-vos o Deus Todo-Poderoso, Pai e Filho e Espírito Santo. Amém.
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7: Muito boa noite, você ligado aqui na Rádio Catedral, a sintonia da felicidade. Vamos seguir nesta noite de sexta-feira, hoje, 21 de agosto. Vamos saber que você está aí na sintonia, quem sabe no trânsito, voltando para casa, um bom retorno depois de um dia de trabalho, outros de plantão, também na sintonia, em casa, descansando, onde quer que você esteja, sintonizando a Rádio Catedral ou ainda conectado em qualquer lugar do mundo. Receba o nosso carinho, nosso abraço. Vamos seguir com o melhor da nossa música e, para começarmos, um sucesso internacional. Damascus Worship, God of Promises.

0: 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Yeshua, Adonai, Elohim, Yavé, El Shaddai, Santo És. Você ligado aqui na Catedral FM e ouvindo Comunidade Maria Serva da Trindade, o Leão Rugiu. Queremos também abençoar você ao vivo com a Jaque Tempo, Serginho, Mar Aberto com Iago Eloy. Na sequência, Fala Comigo com Laiane Lima. E começamos com o som internacional Damascus Worship, God of Promises. Daqui a pouquinho tem muito mais, você ligado, logo mais 8 horas da noite, Terço Mariano. Sejam bem-vindos, Vicariato Sul. Daqui a pouquinho, para você participar, é muito fácil, 3231-3567. Com as suas intenções para o Terço Mariano nesta terça-feira. As famílias ligadas, sintonizadas, pode compartilhar na rede social, viu? Não deixe de participar do Terço Mariano já já.
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3: A sintonia da felicidade, 106,7 Rio, Brasil, você conectado ou ainda na sintonia, receba aí o nosso carinho. Hoje, sexta-feira, dia 21 de agosto, às 8 horas da noite, você sabe, temos aqui um encontro super especial. É o Terço Mariano e nesta sexta-feira vamos ter aí o Terço com a Pastoral Familiar, Vicariato Sul. Então vai o nosso abraço, desde já por aqui nos estúdios, daqui a pouquinho às 8, no ar, a Susana e... também, deixe-me ver aqui, o Fábio da Susana e a Susana do Fábio. E atenção aí os nossos queridos irmãos, a Ana Miriam do Gildo, o Gildo da Ana Miriam, também a Flávia do Eduardo, Eduardo da Flávia, a Sara do Marcelo, Marcelo da Sara e a Luciana do Fernando e o Fernando da Luciana. Então estão ligados aí, daqui a pouquinho, Terço Mariano começando e todos nós juntinhos em oração, rezando nesta noite de sexta-feira. Vamos seguir celebrando a Ana Júlia Petini na Catedral.

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7:55. Há 5 minutos do Terço Mariano desta sexta-feira, em que você é convidado a participar com as suas intenções pelo 3231-3567. Aguardamos você. Enquanto isso, eis a tua mãe, Emanuel Estênio, na Catedral. Como?

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0: Boa noite, caríssimos irmãos e irmãs. Eu sou a Susana do Fábio.
1: E eu sou o Fábio da Susana.
0: Estamos representando a Pastoral Familiar da Paróquia Nossa Senhora de Copacabana e Santa Rosa de Lima. E estamos aqui muito emocionados e, né, gratificados aqui.
1: E honrados também,
0: com certeza, né? E queria uma atenção especial aqui para rezar pelo nosso pároco Monsenhor Haroldo e o nosso diretor espiritual, Padre Adriano Marques, que, né, junto com eles estamos numa grande missão aqui dentro da Pastoral Familiar, né? É óbvio que é uma oportunidade ímpar, e então eu queria fazer ali alguns agradecimentos e fazer também pedidos de orações para todas as famílias, e começando em especial atenção pela minha família, né? Meus familiares que estão na Paraíba, lá em João Pessoa, um grande abraço, saudades. Em Portugal também, tenho amigos e parentes. Em São Paulo, né? Amigos e parentes. Ribeirão Preto, uma grande amiga. Então, estamos todos em oração aqui por vocês, né? Juntos, né? Amigos aqui no Rio. E aqui no Rio também, em especial atenção à minha tia, a tia Leila, que está aqui no Catete, pertinho da gente. Um grande abraço para a senhora. Tudo de bom para nós. Então, eu queria começar que nós estamos aqui reunidos em nome do Pai, do Filho e do Espírito Santo. Amém. Divino Jesus, nós vos oferecemos este terço que vamos rezar, meditando nos mistérios da vossa redenção. Concedei-nos, por intercessão da Virgem Maria, Mãe de Deus e Nossa Mãe, as virtudes que nos são necessárias para bem rezá-lo e a graça de merecermos as indulgências dessa santa devoção. Mãe Santíssima, pedimos vossa intercessão junto a teu Filho Jesus, pelas nossas famílias. Olha por nossas necessidades, mas olha também por nossas realizações. Que as bênçãos do Senhor, sob vossa intercessão, estejam sobre cada um de nossas famílias, especialmente aquelas que vivem em dificuldades, divisões, enfermidades ou luto. Né? Então, e queria pedir a todos agora que antes a gente faça uma oração do credo.
1: Exatamente.
0: Creio
1: em Deus Pai, Todo-Poderoso,
0: Criador do céu e da terra, e em Jesus Cristo, seu único Filho, nosso Senhor, que foi concebido pelo poder do Espírito Santo, nasceu da Virgem Maria, padeceu sob Pôncio Pilatos, foi crucificado, morto e sepultado, desceu à mansão dos mortos, ressuscitou ao terceiro dia, subiu aos céus, está sentado à direita de Deus Pai Todo-Poderoso, donde há de vir a julgar os vivos e os mortos. Creio no Espírito Santo, na Santa Igreja Católica, na comunhão dos santos, na remissão dos pecados, na ressurreição da carne, na vida eterna. Amém. Vamos iniciar o nosso terço, né? Pedindo a Deus, né? E cada um de vocês coloque em seus corações suas intenções. Temos aqui, né, antes de iniciar, alguns pedidos, né, por famílias, né, em especial a Marlúcia Andrade Lima de Amorim e família, né, pelo dom da vida da Maitê Aguiar Dutra, 8 anos hoje, parabéns, que Deus o proteja e te dê muita saúde. Maria Martinez e sua família, Cláudia Maria Cavalcante Pinto e família, né? E cada um também coloque aí as suas intenções de familiares e que ao longo do terço iremos aqui contemplar.
1: Sim, inclusive eu faço um convite, né? A quem quiser, né? Quem tiver o interesse de encaminhar para nós aqui as suas intenções para esse santo terço, que nos mande através aqui do nosso WhatsApp 3231-3560, repetindo 3231-3560.
0: Isso, manda sim que a gente, com certeza a gente vai ler aqui. Eu acho que é importante, apesar de a gente estar aqui rezando pelo nosso país, pelas famílias, no Brasil e no mundo, mas pode mandar que a gente aqui também vai fazer a leitura. Então vamos iniciar com o Pai Nosso
2: que estás nos céus, santificado seja o vosso nome, venha a nós o vosso reino, seja feita a vossa vontade, assim na terra como no céu. O pão nosso de cada dia nos dai hoje. Perdoai as nossas ofensas, assim como nós perdoamos a quem nos tem ofendido.
0: E não vos deixeis cair em tentação,
2: mas livrai-nos do mal. Amém.
0: Ave Maria, cheia de graça, o Senhor é convosco.
2: Bendita sois vós entre as mulheres, e bendito é o fruto do vosso ventre, Jesus. Santa Maria, Mãe de Deus, rogai por nós, pecadores, agora e na hora de nossa morte. Amém.
0: Ave Maria, cheia de graça,
2: o Senhor é convosco.
0: Bendita sois vós entre as mulheres, e bendito é o fruto do vosso ventre, Jesus.
2: Santa Maria, Mãe de Deus, rogai por nós, pecadores, agora e na hora de nossa morte. Amém.
0: Ave Maria, cheia de graça, o Senhor é convosco. Bendita sois vós entre as mulheres, e bendito é o fruto do vosso ventre, Jesus.
2: Santa Maria, Mãe de Deus, rogai por nós, pecadores, agora e na hora de nossa morte. Amém.
0: Glória ao Pai, ao Filho e ao Espírito Santo,
2: como era no princípio, agora e sempre. Amém.
0: Ó meu Jesus, perdoai-nos, livrai-nos do fogo do inferno
2: e levai as almas todas para o céu e socorrei principalmente as que mais precisarem.
0: Abençoai o Santo Padre,
2: o Papa Leão XIV, o nosso arcebispo Dom Orani João, o nosso pároco Monsenhor Haroldo, o nosso diretor espiritual Padre Adriano Marques e todo o clero.
0: Agora vamos iniciar com o nosso primeiro mistério, um mistério doloroso, a agonia de Jesus no horto.
1: Retirou-se Jesus com eles para um lugar chamado Getsêmani e disse-lhes: assentai-vos aqui, enquanto eu vou ali orar. E tomando consigo Pedro e os dois filhos de Zebedeu, começou a entristecer-se e angustiar-se. Disse-lhes então: minha alma está triste até a morte. Ficai aqui e vigiai comigo. Adiantou-se um pouco e, prostrando-se com a face por terra, assim rezou: meu Pai, se é possível, afasta de mim este cálice. Todavia, não se faça o que eu quero, mas sim o que tu queres. Mateus capítulo 26, versículos 36 a 39.
0: Neste primeiro mistério, rezamos em ação de graças pelo aniversário dos nossos trigêmeos, Enzo, Hugo e Igor.
1: Isso aí, um beijo, meninos.
0: Um beijo grande, eles estão nos assistindo, farão 17 anos agora essa semana. Pelas nossas famílias e pelos entes queridos que se juntaram ao Pai na vida eterna.
1: Uhum. Sim, e aproveitando aqui, nós temos já algumas intenções que nos foram enviadas. E vamos aqui para a primeira intenção. Elizabeth Timóteo, ela pede oração por ela, né? Pela saúde dela e pela aposentadoria dela e pelo seu marido José Carlos, pela libertação do cigarro e pelos filhos.
0: Amém.
1: Amém.
0: Podemos iniciar? Temos algumas intenções?
1: Sim. Na verdade, aqui, além do marido, né? Ela finaliza aqui que pela libertação do cigarro e pelos filhos Marcos e Márcio, que estão completando 48 de vida, anos de vida. Isso. E pelas netas e pelo seu bisneto, Davi Lucas. Pede a restauração do casamento da neta Caroline Lima dos Santos com Lucas Gabriel Pereira Pinto dos Santos e pelas famílias Timóteo Moraes Santos Lima, Dias Suzana Pereira e Souza, ok?
0: Ok, muito bom. Parabéns aos aniversariantes. Uhum. Então vamos iniciar o nosso primeiro mistério. Pai nosso, que estais nos céus,
2: santificado seja o vosso nome. Venha a nós o vosso reino. Seja feita a vossa vontade, assim na terra como no céu. O pão nosso de cada dia nos dai hoje. Perdoai as nossas ofensas, assim como nós perdoamos a quem nos tem ofendido.
0: E não vos deixeis cair em tentação,
2: mas livrai-nos do mal. Amém.
0: Ave Maria, cheia de graça, o Senhor é convosco. Bendita sois vós entre as mulheres, e bendito é o fruto do vosso ventre, Jesus.
2: Santa Maria, Mãe de Deus, rogai por nós, pecadores, agora e na hora de nossa morte. Amém.
0: Ave Maria, cheia de graça, o Senhor é convosco.
2: Bendita sois vós entre as mulheres, e bendito é o fruto do vosso ventre, Jesus. Santa Maria, Mãe de Deus, rogai por nós, pecadores, agora e na hora de nossa morte. Amém.
0: Ave Maria, cheia de graça, o Senhor é convosco. Bendita sois vós entre as mulheres, e bendito é o fruto do vosso ventre, Jesus. Santa Maria, Mãe de Deus, rogai por nós, pecadores, agora e na hora de nossa morte. Amém. Ave Maria, cheia de graça, o Senhor é convosco. Bendita sois vós entre as mulheres, e bendito é o fruto do vosso ventre, Jesus. Santa Maria, Mãe de Deus, rogai por nós, pecadores, agora e na hora de nossa morte. Amém. Ave Maria, cheia de graça, o Senhor é convosco. Bendita sois vós entre as mulheres, bendito é o fruto do vosso ventre, Jesus. Santa Maria, Mãe de Deus, rogai por nós, pecadores, agora e na hora de nossa morte. Amém. Ave Maria, cheia de graça, o Senhor é convosco. Bendita sois vós entre as mulheres, bendito é o fruto do vosso ventre, Jesus. Santa Maria, Mãe de Deus, rogai por nós, pecadores, agora e na hora de nossa morte. Amém. Ave Maria, cheia de graça, o Senhor é convosco. Bendita sois vós entre as mulheres, e bendito é o fruto do vosso ventre, Jesus.
2: Santa Maria, Mãe de Deus, rogai por nós, pecadores, agora e na hora de nossa morte. Amém.
0: Ave Maria, cheia de graça, o Senhor é convosco. Bendita sois vós entre as mulheres, e bendito é o Ave Maria, cheia de graça, o Senhor é convosco. Bendita sois vós entre

0: Santa Maria, Mãe de Deus, rogai por nós, pecadores, agora e na hora de nossa morte. Amém.
1: Glória ao Pai, ao Filho e ao Espírito Santo,
0: como era no princípio, agora e sempre. Amém. Ó meu Jesus, perdoai-nos, livrai-nos do fogo do inferno e levai as almas todas para o céu e socorrei principalmente as que mais precisarem.

0: Boa noite, Ana e Gildo. Estão conosco?
1: Sim, estou.
0: Ah, é um prazer, muito bom. Muito obrigada por estar junto aqui. Ana e Gildo são do nosso time aqui da coordenação pastoral. E é um grande prazer de vocês estarem com a gente. A gente, antes de vocês iniciarem, a gente tem algumas intenções aqui que estão entrando na rádio. Fábio?
1: Eu não estou.
2: Sim, sim, vamos lá aqui. Graças a Deus, né? Várias pessoas aqui encaminhando, né, para nós aqui as intenções. Então, prosseguindo, a Dani Rocha, ela está dando boa noite e pede uma vaga de emprego para a Daniele, né?
0: Vamos rezar.
2: Vamos rezar por isso, sim. Ivonete Rosa, ela pede oração para ela, para os filhos, netos, familiares e amigos. Todos da rádio, da família, da comunidade dela, da Sagrada Família do Jardim Íris, pelos enfermos, vítimas da guerra, desempregados, endividados, e desejo um ótimo final de semana a todos. Muito obrigado, Ivonete.
0: Amém.
2: Vamos também rezar aí nas suas intenções. O Antônio está dando boa noite a todos, e ele é da paróquia São Francisco de Assis, de Itaboraí. Pede oração pela saúde dele e pela família, tá bom? Que vamos orar também, Antônio. Obrigado aí pela sua participação aqui conosco. Em seguida, Marisa, ela é da paróquia Nossa Senhora de Fátima, e ela é do apostolado, no Meia, tá? E tá pedindo oração, no caso aqui, pelo seu marido Sérgio Gonçalves, que está precisando muito, tá com anemia profunda e refluxo. Pela saúde dela, não está muito bem, mas se Deus quiser vai melhorar sim. E diz aqui: Senhor, confie em nós, confiamos em vós, que é o médico dos médicos.
0: Com certeza.
2: Senhor, tenha misericórdia de nós, e que precisa do Pai, todos nós precisamos, tá bom?
0: Sim, Nossa Senhora de Fátima, com certeza, abençoando.
2: Amém, amém.
0: Podemos então, Anigildo?
2: Podemos, podemos.
0: Vocês estão...
2: Ah, desculpa, só uma pequena correção. Quem está nos acompanhando aqui, gostaria de retificar aí o número do nosso WhatsApp. Na verdade é 3231-3567, ok? Então só o finalzinho aí, que ao invés de ser 60 é 67. Repetindo, 3231-3567, ok? Muito obrigado a todos.
0: Isso aí. Ana e Gildo, com vocês, que Deus abençoe. Não? Ana e Gildo estão conosco? Consegue nos ouvir? Tá ok. Tá bom. Então, Ana e Gildo, algum probleminha aqui? A gente vai iniciar, tá? Estamos aí no segundo mistério doloroso.

0: perigoso, flagelação de Jesus. Então lhe soltou Barrabás, mas a Jesus mandou açoitar e o entregou para seus crucificados. Mateus 27, 26. E aí a gente vai, conseguimos aqui restabelecer. Então, Ana e Gildo, suas intenções, por favor. Ok, então tá bom. Então, depois a gente lê, né, Ana e Gildo, o que você tiver das suas intenções. Vamos iniciar, então, o nosso segundo mistério. Pai nosso, que estás nos céus, santificado seja o vosso nome. Venha a nós o vosso reino. Seja feito a vossa vontade, assim na terra como no céu. O pão nosso de cada dia nos dai hoje. Perdoai as nossas ofensas, assim como nós perdoamos a quem nos tem ofendido. E não nos deixeis cair em tentação, mas livrai-nos do mal. Amém. Ave Maria, cheia de graça,
1: o Senhor é convosco. Bendita sois vós entre as mulheres, e bendito é o fruto do vosso ventre, Jesus. Santa Maria, Mãe de Deus, rogai por nós, pecadores, agora e na hora de nossa morte. Amém. Ave Maria, cheia de graça, o Senhor é convosco. Bendita sois vós entre as mulheres, e bendito é o fruto do vosso ventre, Jesus. Santa Maria, Mãe de Deus, rogai por nós, pecadores, agora e na hora de nossa morte. Amém. Ave Maria, cheia de graça, o Senhor é convosco. Bendita sois vós entre as mulheres, e bendito é o fruto do vosso ventre, Jesus.
0: Santa Maria, Mãe de Deus, rogai por nós, pecadores, agora e na hora de nossa morte. Amém.
1: Ave Maria, cheia de graça, o Senhor é convosco. Bendita sois vós entre as mulheres, bendito é o fruto do vosso ventre, Jesus. Santa Maria, Mãe de Deus, rogai por nós, pecadores, agora e na hora de nossa morte. Amém. Ave Maria, cheia de graça, o Senhor é convosco. Bendita sois vós entre as mulheres, e bendito é o fruto do vosso ventre, Jesus.
0: Santa Maria, Mãe de Deus, rogai por nós, pecadores, agora e na hora de nossa morte. Amém. Ave Maria, cheia de graça, o Senhor é convosco. Bendita sois vós entre as mulheres, bendito é o fruto do vosso ventre, Jesus.
1: Santa Maria, Mãe de Deus, rogai por nós, pecadores, agora e na hora de nossa morte. Amém.
0: Ave Maria, cheia de graça, o Senhor é convosco. Bendita sois vós entre as mulheres, e bendito é o fruto do vosso ventre, Jesus.
1: Santa Maria, Mãe de Deus, rogai por nós, pecadores, agora e na hora de nossa morte. Amém. Ave Maria, cheia de graça, o Senhor é convosco. Bendita sois vós entre as mulheres, e bendito é o fruto do vosso ventre, Jesus. Santa Maria, Mãe de Deus, rogai por nós, pecadores, agora e na hora de nossa morte. Amém. Ave Maria, cheia de graça, o Senhor é convosco. Bendita sois vós entre as mulheres, e bendito é o fruto do vosso ventre, Jesus. Santa Maria, Mãe de Deus, rogai por nós, pecadores, agora e na hora de nossa morte. Amém. Ave Maria, cheia de graça, o Senhor é convosco. Bendita sois vós entre as mulheres, bendito é o fruto do vosso ventre, Jesus. Santa Maria, Mãe de Deus, rogai por nós, pecadores, agora e na hora de nossa morte. Amém.
0: Glória ao Pai, ao Filho e ao Espírito Santo, como era no princípio, agora e sempre. Amém. Ó meu Jesus, perdoai-nos, livrai-nos do fogo do inferno, e levai as almas todas para o céu, e socorrei principalmente as que mais precisarem.

0: Tati, Flávio e Eduardo, vocês estão nos ouvindo? Estão conosco?
1: Boa noite, estamos ouvindo, sim.
0: Ai, que bênção, que bom. Então, Flávia, é um prazer estar com vocês também, do nosso time da Pastoral. É, antes de a gente só começar, a gente tem algumas intenções aqui, Fábio.
2: Sim, sim, por favor. Sim. Vamos lá. É, a nossa ouvinte aqui, a Rosa Maria, ela encaminha aqui uma mensagem perguntando se ainda dá tempo, né, de enviar a intenção, e dá sim, Rosa, tá? A gente agradece. E ela pede aqui pela alma de Luiz Rodrigues de Carvalho, 2 anos e 5 meses. Quem pede é a irmã Rosa Maria. Ok, Rosa? É, aqui em seguida nós temos a Neuza. Neuza, boa noite, encaminhou aqui recuperação de saúde do Nilo, que é o seu irmão, a libertação de cigarro e jogo de Luiz César, pela conversão de Rafael Felício, Monique dos Santos, trabalho e saúde de William, saúde de Manuel e Neuza, ok? Vamos rezar sim, Neuza. É, Paulo Roberto, ele nos encaminhou uma mensagem aqui, a pedido aqui, Gabriele dos Santos, Nascimento do Carmo Oliveira. Ela está longe de mim, pai, diz ele aqui na mensagem. Está no Espírito Santo. Cariacica, Vitória. Ok. Pela saúde, paz, felicidade de Irani Teodoro Oliveira. Paulo Roberto de Oliveira da Silva, de Santa Rita de Jacutinga. Pede também pela meta da Rádio Catedral. Obrigado, Paulo. É, pelas intenções particulares e graças recebidas, pela vida de Karina Oliveira Aguiar e família, pela vida de Marcelene Benfica de Oliveira, pela paz mundial e o bem-estar do planeta. Muito obrigado. E por último aqui, nessas últimas intenções desse quadro, desse momento, nós temos aqui a Vera Gomes do Centro, que reza pela família Gomes, família Cerqueira e todas as famílias. Muito obrigado a todos pelas intenções.
0: Flávia e Eduardo, vamos em oração, é com vocês.
1: Estamos aqui. Terceiro mistério doloroso, coroação de espinhos. Os soldados do governador conduziram Jesus para o pretório, rodearam-no e com todo o pelotão. Arrancaram-lhe as vestes e colocaram-lhe um manto escarlate. Depois, trançaram uma coroa de espinhos, meteram-lhe na cabeça e puseram-lhe na mão uma vara. Dobrando os joelhos diante dele, diziam com escárnio: Salve o rei dos judeus. Mateus 27, de 27 a 29. Nesse terceiro mistério, nós rezamos pela conversão das nossas filhas, de nossos sobrinhos e de todos os jovens, para que o coração deles ardam de amor por Jesus.
0: Muito bom.
3: Ok. Pai nosso, que estás nos céus, santificado seja o vosso nome. Venha a nós ao vosso reino. Seja feita a vossa vontade, assim na terra como no céu. O pão nosso de cada dia nos dai hoje. Perdoai-nos nossas ofensas, assim como nós perdoamos a quem nos tem ofendido. E não nos deixeis cair em tentação, mas livrai-nos do mal. Amém. Ave Maria, cheia de graça, o Senhor é convosco. Bendita sois vós entre as mulheres, e bendito é o fruto do vosso ventre, Jesus.
4: Santa Maria, Mãe de Deus, rogai por nós, pecadores, agora e na hora de nossa morte. Amém.
1: Amém. Ave Maria, cheia de graça, o Senhor é convosco. Bendita sois vós entre as mulheres. Bendito é o fruto do vosso ventre, Jesus.
4: Santa Maria, Mãe de Deus, rogai por nós, pecadores, agora e na hora de nossa morte. Amém.
1: Amém. Ave Maria, cheia de graça, o Senhor é convosco. Bendita sois vós entre as mulheres, e bendito é o fruto do vosso ventre, Jesus.
4: Santa Maria, Mãe de Deus, rogai por nós, pecadores, agora e na hora de nossa morte. Amém.
1: Ave Maria, cheia de graça, o Senhor é convosco. Bendita sois vós entre as mulheres, e bendito é o fruto do vosso ventre, Jesus.
4: Santa Maria, Mãe de Deus, rogai por nós, pecadores, agora e na hora de nossa morte. Amém.
1: Amém. Ave Maria, cheia de graça, o Senhor é convosco. Bendita sois vós entre as mulheres, bendito é o fruto do vosso ventre, Jesus.
4: Santa Maria, Mãe de Deus, rogai por nós, pecadores, agora e na hora de nossa morte. Amém.
1: Ave Maria, cheia de graça, o Senhor é convosco.

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0: queremos pedir desculpas aí aos casais Flávio e Eduardo e Ana e Gildo. A gente teve um probleminha técnico, mas Deus está no comando e agindo aqui. A gente está em oração ainda. Agora a gente está com... Boa noite, Sara e Marcelo. Estão nos ouvindo? Não? Tá bom. Sara e Marcelo, a gente está com algum probleminha técnico aqui, mas estamos juntos em oração e queremos antes, então, pedir... Fábio.
1: Sim, pelas intenções aqui, no caso, continuam chegando para nós aqui pelo nosso WhatsApp, a Marise Maia Caldas. Boa noite, ela pede aqui em nome de Marlene, de Araruama, pede que coloque o seu genro em oração por ele estar internado com hemorragia, trombose e câncer na próstata. Pede também oração para a irmã, a Maria de Lourdes Maia Santos, que completou 92 anos no dia 19. Parabéns, parabéns, Maria. Vamos orar aqui por você também e para toda a família. E a Rosa Maria, ela pede pela família dela, oração pela família, pela saúde dela, pela libertação do filho Diego Malaquias. E ela é de Campo Grande, paróquia Nossa Senhora das Graças. Muito obrigado, Rosa.
0: Márcio, você consegue ajudar? A Sara e o Marcelo queriam que você ligasse de novo.
2: Infelizmente, a gente está com realmente um problema de ordem técnica, precisa ser solucionado. E a gente fica devendo, pede desculpas, inclusive, tá
1: sim,
2: bom?
1: Sim, ok.
0: Tá bom, então. Então vamos seguir. Sara e Marcelo, se tiver alguma intenção, pode colocar aqui pra gente, pode ser no nosso próprio grupo aqui, que a gente lê pra vocês. Sim. Mas aí o Márcio, que está conosco aqui, a gente teve esse probleminha técnico. Então vamos ao quarto mistério doloroso, Jesus carregando a cruz no caminho do Calvário. Passava por ali certo homem de Cirene, chamado Simão, que vinha do campo, pai de Alexandre e de Rufo, e obrigaram-no a que lhes levassem a cruz. Conduziram Jesus ao lugar chamado Gólgota, que quer dizer lugar do crânio. Neste quarto mistério, vamos iniciar então com o Pai Nosso, que estás nos céus. Santificado seja o vosso nome. Venha a nós o vosso reino. Seja feita a vossa vontade, assim na terra como no céu. O pão nosso de cada dia nos dai hoje. Perdoai as nossas ofensas, assim como nós perdoamos a quem nos tem ofendido. E não vos deixeis cair em tentação, mas livrai-nos do mal. Amém. Ave Maria, cheia de graça, o Senhor é convosco. Bendita sois vós entre as mulheres, bendito é o fruto do vosso ventre, Jesus. Santa Maria, Mãe de Deus, rogai por nós, pecadores, agora e na hora de nossa morte. Amém. Ave Maria, cheia de graça, o Senhor é convosco. Bendita sois vós entre as mulheres, e bendito é o fruto do vosso ventre, Jesus. Santa Maria, Mãe de Deus, rogai por nós, pecadores, agora e na hora de nossa morte. Amém. Ave Maria, cheia de graça, o Senhor é convosco. Bendita sois vós entre as mulheres e bendito é o fruto do vosso ventre, Jesus.
1: Santa Maria, Mãe de Deus, rogai por nós, pecadores, agora e na hora de nossa morte. Amém.
0: Ave Maria, cheia de graça, o Senhor é convosco. Bendita sois vós entre as mulheres, e bendito é o fruto do vosso ventre, Jesus.
1: Santa Maria, Mãe de Deus, rogai por nós, pecadores, agora e na hora de nossa morte. Amém.
0: Ave Maria, cheia de graça, o Senhor é convosco. Bendita sois vós entre as mulheres, e bendito é o fruto do vosso ventre, Jesus.
1: Santa Maria, Mãe de Deus, rogai por nós, pecadores, agora e na hora de nossa morte. Amém.
0: Ave Maria, cheia de graça, o Senhor é convosco.
1: Bendita sois vós entre as mulheres, e bendito é o fruto do vosso ventre, Jesus. Santa Maria, Mãe de Deus, rogai por nós, pecadores, agora e na hora de nossa morte. Amém.
0: Ave Maria, cheia de graça, o Senhor é convosco. Bendita sois vós entre as mulheres, e bendito é o fruto do vosso ventre, Jesus.
1: Santa Maria, Mãe de Deus, rogai por nós, pecadores, agora e na hora de nossa morte. Amém.
0: Ave Maria, cheia de graça, o Senhor é convosco. Bendita sois vós entre as mulheres e bendito é o fruto do vosso ventre, Jesus.
1: Santa Maria, Mãe de Deus, rogai por nós, pecadores, agora e na hora de nossa morte. Amém.
0: Ave Maria, cheia de graça, o Senhor é convosco. Bendita sois vós entre as mulheres, bendito é o fruto do vosso ventre, Jesus.
1: Santa Maria, Mãe de Deus, rogai por nós, pecadores, agora e na hora de nossa morte. Amém.
0: Ave Maria, cheia de graça, o Senhor é convosco. Bendita sois vós entre as mulheres, bendito é o fruto do vosso ventre, Jesus.
1: Santa Maria, Mãe de Deus, rogai por nós, pecadores, agora e na hora de nossa morte. Amém.
0: Glória ao Pai, ao Filho e ao Espírito Santo,
1: como era no princípio, agora e sempre. Amém.
0: Ó meu Senhor Jesus, perdoai-nos, livrai-nos do fogo do inferno e levai as almas todas para o céu e socorrei principalmente as que mais precisarem.

0: Ou então, Marcelo, vou aqui aproveitar, né, com esse probleminha técnico. Ele me mandou aqui, por favor, a gente vai rezar sim por todas as famílias da pastoral familiar da nossa paróquia Nossa Senhora de Copacabana e Santa Rosa de Lima, por nossas famílias, em particular pela recuperação da saúde de Débora Etelvina e Cláudio Barbieri, pelas almas de Célio do Nabuco, de Horácio da Marlene, de Peter da Cida e de Ricardo da Bete, que faleceu hoje. Marcelo, um grande abraço. Sara também, a gente está aqui em oração com vocês juntos, infelizmente aí com essa questão técnica. Então agora a gente vai, a gente iria chamar o casal Luciana e Fernando, que seria para rezar o nosso quinto mistério, mas infelizmente com esse problema técnico, Luciana e Fernando, muito obrigada pelo seu sim. Eu estou junto com vocês aqui em oração e a gente vai rezar o quinto mistério. Se vocês tiverem alguma intenção, coloca para mim aqui no nosso grupo, que com certeza a gente vai ler. Eu não sei se Fábio tem alguma intenção aí para ler.
1: Não, tá não bom? Chegou a nada por enquanto.
0: Então tá bom, então vamos rezar o quinto mistério doloroso, crucifixão e morte de Jesus. Chegados que foram ao lugar chamado Calvário, ali o crucificaram como também os ladrões, um à direita e o outro à esquerda. E Jesus dizia: Pai, perdoa-lhes, porque não sabem o que fazem. Era quase a hora sexta e em toda a terra houve trevas até a hora nona. Escureceu-se o sol e o véu do templo rasgou-se pelo meio. Jesus deu então um grande brado e disse: Pai, nas tuas mãos entrego o meu espírito. E dizendo isso, expirou. Vamos então iniciar nesse quinto mistério. Pai nosso que estás nos céus, santificado seja o vosso nome.
2: Venha a nós o vosso reino. Seja feita a vossa vontade, assim na terra como no céu. O pão nosso de cada dia nos dai hoje. Perdoai as nossas ofensas, assim como nós perdoamos a quem nos tem ofendido. E não os deixeis cair em tentação, mas livrai-nos do mal. Amém. Ave Maria, cheia de graça, o Senhor é convosco. Bendita sois vós entre as mulheres, bendito é o fruto do vosso ventre, Jesus.
1: Santa Maria, Mãe de Deus, rogai por nós, pecadores, agora e na hora de nossa morte. Amém.
0: Ave Maria, cheia de graça, o Senhor é convosco. Bendita sois vós entre as mulheres e bendito é o fruto do vosso ventre, Jesus.
1: Santa Maria, Mãe de Deus, rogai por nós, pecadores, agora e na hora de nossa morte. Amém.
0: Ave Maria, cheia de graça, o Senhor é convosco. Bendita sois vós entre as mulheres e bendito é o fruto do vosso ventre, Jesus.
1: Santa Maria, Mãe de Deus, rogai por nós, pecadores, agora e na hora de nossa morte. Amém.
0: Ave Maria, cheia de graça, o Senhor é convosco. Bendita sois vós entre as mulheres e bendito é o fruto do vosso ventre, Jesus.
1: Santa Maria, Mãe de Deus, rogai por nós, pecadores, agora e na hora de nossa morte. Amém.
0: Ave Maria, cheia de graça, o Senhor é convosco. Bendita sois vós entre as mulheres e bendito é o fruto do vosso ventre, Jesus.
1: Santa Maria, Mãe de Deus, rogai por nós, pecadores, agora e na hora de nossa morte. Amém.
0: Ave Maria, cheia de graça, o Senhor é convosco. Bendita sois vós entre as mulheres e bendito é o fruto do vosso ventre, Jesus.
1: Santa Maria, Mãe de Deus, rogai por nós, pecadores, agora e na hora de nossa morte. Amém.
0: Ave Maria, cheia de graça, o Senhor é convosco. Bendita sois vós entre as mulheres e bendito é o fruto do vosso ventre, Jesus.
1: Santa Maria, Mãe de Deus, rogai por nós, pecadores, agora e na hora de nossa morte. Amém.
0: Ave Maria, cheia de graça, o Senhor é convosco. Bendita sois vós entre as mulheres e bendito é o fruto do vosso ventre, Jesus.
1: Santa Maria, Mãe de Deus, rogai por nós, pecadores, agora e na hora de nossa morte. Amém.
0: Ave Maria, cheia de graça, o Senhor é convosco. Bendita sois vós entre as mulheres e bendito é o fruto do vosso ventre, Jesus.
1: Santa Maria, Mãe de Deus, rogai por nós, pecadores, agora e na hora de nossa morte. Amém.
0: Ave Maria, cheia de graça, o Senhor é convosco. Bendita sois vós entre as mulheres e bendito é o fruto do vosso ventre, Jesus.
1: Santa Maria, Mãe de Deus, rogai por nós, pecadores, agora e na hora de nossa morte. Amém.
0: Glória ao Pai, ao Filho e ao Espírito Santo,
1: como era no princípio, agora e sempre. Amém.
0: Ó meu Jesus, perdoai-nos, livrai-nos do fogo do inferno e levai as almas todas para o céu e socorrei principalmente as que mais precisarem. Luciana e Fernando, vamos sim às suas intenções, pela saúde da sua avó, Maria Terezinha Moraes de Azevedo, pela santificação do clero, pela graça da cura, libertação e conversão das famílias. Estamos juntos em oração.
1: Sim, e eu tenho também aqui, né, mais uma intenção que chegou para nós aqui pelo WhatsApp, novamente aqui da senhora Rosa Maria. Ela pede aqui que seja as intenções pela saúde do filho Diego Malaquias e pelo padre Marcos Malaquias, que é o filho dela. Eu gostaria também de acrescentar aqui nas intenções pela saúde de Sofia Batista Codaione, da minha tia Terezinha Calomene e da minha prima Tereza Cristina.
0: Amém.
1: Amém.
0: Sim, vamos então chegando, né, no nosso final. E dando aqui a todos, por favor, infinitas graças vos damos, soberana rainha, pelos benefícios que todos os dias recebemos de vossas mãos liberais. Dignai-vos agora e para sempre tornar-nos debaixo do vosso poderoso amparo, e para mais vos obrigar, vos saudamos com uma salve rainha. Salve rainha, mãe de misericórdia, vida, doçura, esperança nossa, salve. A vós bradamos os degradados filhos de Eva, a vós suspiramos, gemendo e chorando neste vale de lágrimas. Eia, pois, advogada nossa, esses vossos olhos misericordiosos a nós volvei. E depois deste desterro, mostrai-nos, Jesus, bendito fruto do vosso ventre. Ó clemente, ó piedosa, ó doce sempre Virgem Maria, rogai por nós, Santa Mãe de Deus, para que sejamos dignos das promessas de Cristo. Amém.
1: Gostaríamos aqui de agradecer, em nome da paróquia Nossa Senhora de Copacabana e Santa Rosa de Lima, a participação
0: do Vicariato Sul, que nos fez esse
1: Vicariato
0: convite.
1: Sul, exatamente, né? Novamente reforçando aqui o nosso pároco, Monsenhor Haroldo, nosso diretor espiritual, Padre Adriano Marques, né, e todos aqueles que tiveram conosco aqui, né, os casais aqui que estiveram, né, que se disseram ao sim a rezar conosco esse terço e por um, né, motivo aqui técnico não foi possível que participassem, mas agradecemos a eles e a todos que participaram aqui, os ouvintes da Rádio Catedral, muito obrigado.
0: Com certeza. Então,
1: e que Deus abençoe a todos.
0: A todos. Anigildo, Flávia e Eduardo, Luciana e Fernando, Sara e Marcelo, muito obrigada. Infelizmente, só como ele falou aí, para um problema técnico, mas eu sei que vocês estão conosco aqui. Obrigada por acreditar. Queria pedir também aí em intenção a nossa pastoral, né, que a gente conduza da melhor forma e que Deus esteja conosco, abençoando todas as famílias do Brasil e do mundo pela paz mundial. Boa noite a todos.
1: Boa noite.
0: E que fiquem com Deus.
1: Fiquem com Deus.
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3: 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As notícias do governo federal que movimentaram o país no dia de hoje.
4: Olá, boa noite.
5: Boa noite para você que nos acompanha em todo o país.
4: Sexta-feira, 21 de agosto de 2026.
5: Vamos ao destaque do dia.
4: Dia D de vacinação.
5: Sábado é dia de levar crianças e adolescentes de até 15 anos aos postos de saúde.
4: Calendário nacional oferece 20 vacinas que protegem contra doenças como meningite, tuberculose e sarampo.
5: Agosto é mês para intensificar a imunização, como disse Éder Gatti, do Ministério da Saúde.
6: O objetivo é resgatar as pessoas que perderam a oportunidade de vacinação. Nesse momento, o Ministério da Saúde aumenta o abastecimento dos municípios e a gente estimula os municípios a também promoverem ações que intensifiquem a vacinação.
4: Mais de 3 milhões de pessoas não podem abrir conta em plataforma de aposta.
5: São beneficiários do programa, dos programas sociais ou de renegociação de dívidas. Raquel Mariano.
7: A medida tem como objetivo proteger recursos destinados à assistência social e à recuperação financeira das famílias.
4: Cidadão pode contar com atendimento presencial para acessar a conta gov.br.
5: Plataforma dá acesso a mais de 5 mil serviços públicos.
4: Vamos saber mais sobre o funcionamento da conta e níveis de segurança.
8: A conta do gov.br funciona como uma espécie de identidade. Ela é gratuita e pode ser feita por qualquer brasileiro.
5: Hoje, na apresentação da Voz do Brasil, Luciano Seixas e Mariana Jungmann.
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5: Sábado é dia D de vacinação.
4: É hora de atualizar a caderneta e levar crianças e adolescentes menores de 15 anos às unidades básicas de saúde e pontos de imunização em todo o país.
5: A campanha segue até 1º de setembro, com a oferta de 20 vacinas do calendário nacional que protegem contra doenças graves, como meningites, tuberculose e cânceres associados ao HPV.
4: O ministro da Saúde, Alexandre Padilha, fala sobre a vacinação.
9: A campanha de atualização é exatamente porque tem muitas crianças que receberam a primeira, a segunda, mas não receberam a terceira dose de uma vacina que precisa de 3 doses, ou não tomaram o reforço. Como cada vez mais a gente tem mais vacinas incorporadas no SUS, muitas vezes os pais têm até uma dificuldade de acompanhar o calendário. Por isso que eu sugiro aos pais entrarem no Meu SUS Digital, baixar a caderneta de vacina do seu filho no Meu SUS Digital, no celular, porque o próprio Meu SUS Digital manda mensagem para o pai e para a mãe quando está para atualizar a vacina, quando está para vencer aquela vacina, da importância dessa atualização.
5: Para saber mais sobre a campanha de vacinação que ocorre durante todo o mês de agosto, eu e Mariana Jungmann conversamos com Éder Gatti, diretor do Departamento do Programa Nacional de Imunizações. Vamos acompanhar.
4: Diretora Dergatti, seja bem-vindo à Voz do Brasil, um prazer falar com o senhor. O senhor pode começar dizendo pra gente quais são as vacinas e quais os grupos prioritários dessa campanha?
6: É um prazer estar aqui falando com vocês. O público-alvo são todas as crianças e adolescentes com menos de 15 anos de idade. Então, todas as vacinas que fazem parte da rotina de vacinação dessa faixa etária, ela faz parte, então, do escopo dessa multivacinação. Então, nós estamos falando aqui de vacinas contra poliomielite, sarampo, difteria, tétano, coqueluche, e também tem as vacinas de adolescente, como, por exemplo, HPV, e também as vacinas de meningite, as vacinas contra o pneumococo, ou seja, são várias vacinas. A gente está falando de cerca de 20 vacinas que vão estar disponíveis nos postos. São vacinas que já estão nos postos, elas já estão ali disponível para a população na rotina. Porém, a gente aproveita esse mês para intensificar. O objetivo é resgatar as pessoas que perderam a oportunidade de vacinação.